0: mesmo que tenham concluído, que consigam concluir até à meia-noite do dia de hoje, será necessário todo o procedimento que diz respeito à elaboração das pautas para ser enviada às escolas. É preciso fazer os desanonimatos para depois então termos as pautas afixadas, e é todo um processo que nós entendemos que num curto espaço de tempo, que é uma manhã de trabalho da manhã, será muito difícil ter assegurado para termos as pautas ao final do dia. Acreditamos que as escolas terão de prolongar o seu período de funcionamento, inclusive talvez pensar que só posteriormente vão conseguir ter reunidas todas as classificações.
1: O Ministério de Fernando Alexandre assegurou que as pautas serão afixadas durante a tarde. A tutela justificou a demora no processo de reapreciações com o elevado número de pedidos, que este ano ultrapassou os 20 mil, mais do triplo face ao ano passado. Sobre as notas dos exames nacionais do ensino secundário, realizados na segunda fase, Cristina Mota afirma que há atrasos na recepção dos códigos de acesso.
0: Temos informação que as escolas começaram a receber os resultados da segunda fase, não no horário que foi indicado pelo Júri Nacional de Exames, portanto, que era até às 17h30, portanto, tivemos informação que, efetivamente, algumas escolas começaram a receber os códigos para acederem às pautas por volta das 19h, ainda que nem todas estejam a conseguir aceder e que esses códigos não tenham chegado a todas as escolas, tendo inclusive indicação que algumas encerraram, portanto, às 19h, que é o período de funcionamento da escola, sem ainda terem tido acesso a toda, sequer às classificações.
1: As declarações de Cristina Mota esta noite à TSF, à semelhança das pautas da segunda fase dos exames nacionais do secundário. Esta sexta-feira deverão ser divulgados os resultados das reapreciações das provas realizadas na primeira fase. O movimento Escola Pública diz que o prazo é curto. António José Seguro volta a sublinhar a importância de preservar as instituições. É nesse sentido que o Presidente da República interpreta a auditoria e a investigação interna na judiciária hoje anunciada pela Ministra da Justiça.
2: A necessidade de todos nós termos responsabilidades, quer individuais, quer como titulares do órgão de soberania, de preservarmos e defendermos as instituições da democracia e do Estado de Direito Democrático. É, aliás, nesse sentido que eu interpreto a recente decisão da Ministra da Justiça de ter mandou fazer uma auditoria à Polícia Judiciária. E o que é importante é que tanto esta auditoria como as investigações criminais que estão a decorrer produzam resultados o mais rapidamente possível para que nós possamos ter conhecimento dessas mesmas conclusões. É muito importante que cada um, no âmbito das suas competências constitucionais, atue de acordo, de forma a preservar o Estado de Direito Democrático e as instituições da nossa democracia.
1: António José Seguro falava aos jornalistas em Vila Xante Sá, Viseu, a propósito da auditoria à judiciária solicitada pela Ministra da Justiça, Rita Júdice. O Presidente da República volta a pedir rapidez nas investigações em curso. À margem de uma iniciativa em Leiria, Luís Neves garantiu que está tranquilo e elogiou a decisão de Rita Júdice para uma auditoria interna.
3: Senhora Ministra da Justiça ordenou e ordenou bem. Estou absolutamente tranquilo e ainda bem que todas essas auditorias, investigações, averiguações, audições se façam para que, no final, a verdade de tudo venha ao de cima. Portanto, quero dizer que estou absolutamente tranquilo e também que estou desejoso, se necessário for, de colaborar e contribuir com o meu conhecimento para essas questões.
1: Sobre o processo no Tribunal de Contas por causa das infrações financeiras detectadas numa auditoria às contas de 2023 da Judiciária, Luís Neves diz que não está a ser julgado, até porque foi ele que tomou a iniciativa de solicitar a intervenção deste tribunal. Os brasileiros da Vitória de Bahia estão impedidos pela FIFA de registar novos contratos. Em causa está uma dívida de cerca de 450 mil euros ao Portimonense. Segundo a decisão da FIFA, a dívida é relativa à parcela detida pelos algravios no âmbito da transferência do jogador Wagner Leonardo do Vitória para o Grêmio de Porto Alegre no ano passado. O emblema da primeira divisão brasileira sofre um transfer ban e está proibido de registrar novos contratos enquanto a dívida não for saldada. Na volta a Portugal, Rui Oliveira, o novo camisola amarela, Francisco Campos, venceu a primeira etapa, mas esta sexta-feira no Algarve, o ciclista vai tentar outra conquista. Tiago Santos.
4: Francisco Campos vai descansar satisfeito com a vitória de etapa, mas porque a volta a Portugal viaja até o Algarve, O ciclista do Tavira vai tentar mais uma conquista.
5: Todos os dias temos uma carta a jogar, amanhã não é diferente, vai ser mais um dia à partida, a priori, teoricamente é um dia para os sprinters, um dia também que a chegada senta-se nas minhas características, vamos ver que cartadas temos para jogar e tudo faremos para ganhar mais uma etapa.
4: Na primeira etapa foi ele o mais rápido. Rui Oliveira veste agora de amarelo e vai voltar a tentar vencer uma etapa na longa viagem até o Algarve.
6: Sim, é uma chegada mais durinha. Obviamente que estes últimos quilómetros fizeram-se muito duros, o grupo já era reduzido, mas eu sentia-me com umas pernas incríveis para este final, sentia que podia ser dos melhores e assim foi, do grupo que chegou cortado, consegui ser mais rápido, sprintei 350 metros, foi bastante longo e amanhã é mais um dia chato. Ainda tenho que analisar um pouco como é que vai ser aquele final, mas sim, vou tentar estar na disputa da vitória.
4: Restam aos ciclistas algumas horas para descansar e estudar o plano para chegar ao Algarve no primeiro lugar, num dia que deve ser, como em que é luz, para os mais rápidos no pelotão.
1: Reportagem de Tiago Santos. Hoje o pelotão vai percorrer a segunda etapa entre Sines e Albufeira ao longo de 180 km, com três metas volantes. Estoril Praia e Famalicão abrem hoje a edição 2026-27 da Primeira Liga. Começa às 8h15 da noite no estádio António Coimbra da Mota, Estoril. A arbitragem de Miguel Fonseca, da Associação de Futebol do Porto. E o vice-campeão Sporting arranca a Liga no sábado, com os Leões de visita ao Estrela da Amadora. Jogo também às 8h30 da noite de sábado. A primeira jornada terá o campeão Futebol Clube do Porto em campo no domingo, na recepção ao Alverca, às 6 da tarde. Depois, às 8h30 da noite é o Benfica a jogar em casa com a Académica de Viseu em jogo à porta fechada por decisão das autoridades. Nelson Évora terminou esta quinta-feira a carreira aos 42 anos de idade no Estádio Universitário de Lisboa, num momento simbólico. O campeão olímpico do triplo salto em Pequim 2008 encerrou mais de duas décadas de competição com um sentimento de missão cumprida.
7: O momento mais alto da minha carreira é o título olímpico. O título olímpico é o título máximo que um atleta pode atingir. Eu sonhei com isso quando era mais jovem, nunca imaginei que eu fosse um dos que iria entrar para a história do desporto nacional, para além dos outros títulos, campeão do mundo, campeão da Europa e outras medalhas em campeonatos de pista coberta também. Portanto, eu saio completo, feliz, dei-me o melhor, tentei representar as nossas cores da melhor forma e fio sempre com o máximo empenho e dedicação.
1: Nelson Évora destaca a medalha de ouro nos Olímpicos de Pequim como o ponto mais alto da carreira. O Benfica goleou o Arts esta quinta-feira no Estádio da Luz, jogo da primeira mão da terceira pré-eliminatória da Liga Europa. Em conferência de imprensa, na análise à vitória, Marco Silva destaca a boa qualidade da primeira parte.
8: Uma exibição muito positiva da nossa equipa, uma primeira parte de muita qualidade, de boa qualidade. Perceber que a equipa está a melhorar, que se vê coisas que temos vindo a preparar. O primeiro gol é um bom exemplo disso também, a forma como o conseguimos fazer. Tinha pedido aos jogadores para termos uma entrada forte no jogo e foi o que tivemos. Sempre importante marcar cedo, mas não só marcar, a forma como entrámos fortes.
1: O técnico do Benfica começa a ver melhorias na equipa. Com o pé no play-off de acesso à Liga Europa, o técnico do Benfica não alinha em conforto para o próximo jogo, mas assume confiança na deslocação à Escócia.
8: Não conforto, mas confiança para aquilo que é o segundo jogo. Naturalmente, quando consegues ganhar por esta vantagem, naturalmente sentimos que a eliminatória está do nosso lado, mas não há facilitismos e é muito importante para nós, e não vamos falar agora da segunda mão, porque ainda temos um jogo pelo meio, mas quando chegar o momento, claramente encarar o jogo num ambiente, independentemente da vantagem que temos, num ambiente que é sempre hostil para jogar, um ambiente muito próprio para jogar na Escócia, portanto, preparados para isso.
1: Análise à vitória, Marco Silva, em conferência de imprensa, com apuramento para o play-off da Liga Europa praticamente assegurado. O Benfica vai à Escócia para a segunda mão. E o Sporting de Braga venceu esta noite o Dinamo Minsk por 1-0, jogo na Pedreira da primeira mão da terceira pré-eliminatória da Liga Conferência. Carlos Vicente, o técnico do Sporting de Braga, admite que a equipa precisa de melhorar em muitos aspectos.
9: Bueno, salimos com a sensação de que temos que seguir melhorando, de que hará falta fazer um bom partido a semana que vem em Bulgária. y de que obviamente habrá que lucharse y ganarse el derecho a estar en el playoff. Controlamos bien el partido, estamos todavía en un proceso en el que tenemos que ir ganando partidos, pero el equipo todavía le falta acabar de encontrar el ritmo. Es algo que tenemos que seguir.
1: Declarações de Carlos Vicente em entrevista na Sport TV, no final da partida em que os bracarenses venceram pela margem mínima. O técnico espanhol diz que a equipa fez um bom jogo, mas precisa ganhar ritmo. Os golos das duas equipas portuguesas, os 6 do Benfica, 1 do Braga, estão em tsf.pt.
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2: O disco que chama-se Heavy Metal, mas não tem nada a ver
3: com isso. Então vamos começar. Podemos começar?
4: Ok.
3: Então vamos. Se puderes ouvir, escuta. Se puderes escutar, atenta. Bem-vindos à Escuta do Mundo. Hoje são meus convidados, Patrícia Reis, escritora, e António Zambuz, músico.
5: Olá.
3: Bem-vindos. O pretexto imediato são as últimas coisas que fizeram, ou que estão a fazer, mas é claro que a conversa seguirá por muitos caminhos. Patrícia, acabadinho de sair O Lugar da Incerteza, um romance, depois do êxito que foi a biografia que fizeste da Maria Teresa Horta, e que foi um êxito extraordinário, ainda para mais sendo uma biografia, uma biografia longa, tornou-se um best-seller, não é?
6: Vai na oitava edição, imagina, é incrível, não é?
3: Como é que explicas?
6: Acho que é a única vez que eu vou fazer dinheiro com um livro. Como é que eu explico? Bom, Maria Teresa estava viva.
3: Uhum.
6: Isso é um fator determinante para o sucesso da biografia. Estava contente com a biografia. Eram 50 anos do 25 de Abril.
3: Uhum.
6: Ou seja, eram circunstâncias felizes. Acho que houve um alinhamento astral.
3: Sim.
6: Alinhámos os chakras e aquilo correu bem.
3: Numa coleção de biografias que
6: coleção
3: foi
6: de
3: muito
6: biografias,
3: bem pensada e muito bem promovida,
6: pensada,
3: não é?
6: Pelo Rui Coceiro, que é um editor inacreditável. Enfim, e de quem eu nunca mais na vida me separarei. É como se fosse meu irmão mais novo.
3: Estás a preparar com ele agora um grande projeto para o Porto. Já é público, já se pode falar.
6: De 24 a 29 de junho deste ano, na cidade do Porto, nos espaços mais icónicos, nas ruas mais icónicas do Porto, a literatura toma conta, a música também tomará conta, a poesia também tomará conta, e vai ser incrível. Chama-se Babel, é um evento da Fundação Livraria LEL, já está nas redes, é ir seguindo, vai ter uma apresentação.
3: Babel com dois L's, no
6: Babel fim. Com dois L's, por causa da Livraria LEL.
3: Ok.
6: É por aí.
3: Babelo. E é um grande festival literário.
6: É um grande festival com os nomes fortíssimos, nacionais e internacionais.
3: Traz nomes internacionais.
6: Traz nomes
3: nobelizados, não?
6: Nobelizados, é.
3: Quem
6: verdade.
3: Vem?
6: Bom, vem a Olga Turcotte, vem a Margaret Atwood, vem o Salman Rushdie, vem o Javier Cercas, vem.
3: Muita gente, muitos escritores, mais os escritores portugueses.
6: Sim, mais
3: e muita animação, muita música. Animação. Ok, então ficaremos atentos. Mas voltamos ao princípio, vamos ao princípio da conversa. O livro chama-se O Lugar da Incerteza, uma edição...
6: Mas podia ter o título do disco novo do António.
3: O título do disco novo do António, Oração ao Tempo, não é?
6: Também poderia ser.
5: É
6: porque é um livro sobre o tempo.
3: É, O Lugar da Incerteza é um livro sobre
6: este tempo.
3: Uma edição da Companhia das Letras. Este livro tem no centro, um conjunto de personagens que se cruzam. No centro delas está um psiquiatra chamado António, e que... sendo psiquiatra, é alguém que está habituado a escutar. Aqui, ele é muito mais do que um escutador, não é? Ele acaba por até estar num momento da sua vida em que, digamos, as linhas de separação que existem normalmente entre o médico e os pacientes aqui são...
6: As linhas aqui são...
3: Aqui, neste caso, as linhas vermelhas
6: são ultrapassadas
3: também, como noutros estão a ser.
6: Mas as duas personagens principais é um psiquiatra, como tu dizes, o António, e um padre, que também são provocação, pessoas que ouvem,
3: escutam.
6: E a verdade é que é uma reflexão sobre este tempo em que a velocidade a que vivemos e esta violência da razão em que nos instalámos não nos dá muito tempo, na verdade, para o tempo que precisávamos para dizer não sei. Não sei se concordo contigo, mas vamos conversar. As pessoas hoje conversam pouco. Ou estás comigo ou estás contra mim. A tua razão é a tua razão. E portanto esta oração ao tempo, para citar o disco do António, é muito necessária. Nós precisávamos muito de dar um passo atrás e permitir-nos lugares de incerteza sem que isso significasse ser um falhanço.
3: Uhum.
6: Já reparaste como hoje tu dizes não sei e parece um falhado?
3: Uhum.
6: Tens que saber de tudo, tens que ser um tudólogo.
3: Sim.
6: Não é? Tens que saber
3: tens de pôr ou like ou don't like.
6: E, ou gostas ou não gostas. E se gostas, estás naquele grupinho. Se não gostas, estás no outro grupinho. Os dois grupinhos não conversam.
3: E é esse. O que tu defendes é esse lugar da incerteza.
6: Eu defendo o lugar da incerteza e defendo um lugar de escuta ativa, essa capacidade e essa disponibilidade para o outro, que eu acho que diminuiu drasticamente depois do Covid, porque no Covid nós entendemos o outro como um agente de morte.
3: Uhum. E parecia que ia ser ao contrário, havia uma certa esperança. Havia uma certa esperança que o Covid era um momento de pausa.
2: Mas há sempre, não é?
6: Achaste que íamos ficar bonzinhos?
2: Não, acho que igual ou pior.
6: Mas não achas que estamos piores?
2: Eu acho que mais assim, um pouquinho mais ansiosos, porque se calhar tememos que venha aí outra coisa qualquer, e então vivemos essa incerteza que o Covid provocou. Igual à que este apagão ano passado também gera mais ansiedade nas pessoas, eu acho.
6: Mas ansiedade é uma coisa, zanga é outra. E mas o que eu acho é que as pessoas estão zangadas.
2: É mais impaciência, talvez, não é?
6: Então falta de tolerância.
2: Pois é isso. Pois,
3: António Zambujo, vais editar, acabaste de editar um disco e foste buscar para título do disco o título de uma canção de Caetano Veloso. Com quem foste cantar esse tema, não é? Foste ao Rio de Janeiro fazer uma gravação. Porque é que tu és um grande conhecedor e cantor de música brasileira, já dedicaste um disco inteiro à obra do Chico Buarque, tens escutado muita música brasileira. Porque é que neste momento, de todas as faixas, a que te fez sentido fazer foi esta, Oração ao Tempo?
2: Olha, o título do disco de facto é Oração ao Tempo, porque há uma grande. Porque foi uma. A ideia de gravar essa música fazia todo o sentido. Mas o disco já. Este disco começou a ser feito um pouco antes, numa altura em que eu comecei. Vem um bocadinho de encontrar esta conversa que vocês estavam a falar, da impaciência, da intolerância e dessas coisas todas. E houve uma altura que pedi à Maria do Rosário Pedreira para fazer uma letra para uma música que eu tinha feito, que é a música que abre o disco, que se chama Pequenos Prazeres, que era isso dos pequenos prazeres de
6: devagar, não é?
2: De fazer as coisas devagar. Não é? Havia acho que era o Alberto Queiro que dizia: vejo menos, mas vejo melhor. É um bocadinho isso, não é?
6: O vagar.
2: E ela fez-me essa letra maravilhosa, que era isso, de ver o voo da borboleta, sei lá, coisas os passeios no campo, todas essas que a gente nunca reparava, e que depois começamos a reparar e começamos a valorizar essas pequenas coisas.
3: E daí foste parar?
2: E daí fui parar ao tempo, ao vagar, e essa música do Caetano. Uma noite estávamos num jantar com o meu agente do Brasil, que é o João Mário Linhares. Estávamos a jantar em casa e começamos a ouvir assim músicas. Eu gosto sempre muito do equilíbrio entre a procura de coisas que já foram feitas lá para trás, coisas antigas que são pouco conhecidas, e depois a exploração das composições novas, dos originais e disso tudo. Tentar sempre equilibrar as coisas. E essa Oração ao Tempo foi logo uma das primeiras músicas, quando se começou a falar desta temática, foi das primeiras músicas que surgiram na ideia. Depois ainda há uma outra cantada pela Gal Costa e composta pelo Torquato Neto, que também é um compositor muito importante desse início da Bossa Nova, que é o 3 da Madrugada. E depois uma música de uma dupla, que é uma dupla fantástica, que é o Newton Mendonça com o Tom Jobim, que é um género de uma coisa meio abolerada, de pré-bossa nova, mas ali mesmo quase a rebentar, e que me faz lembrar muito aqueles fatos canção da altura do Tony de Matos, do Max, desse pessoal, a estrutura da música.
3: Através
2: tudo
3: disso tem um pouco disso tudo.
2: Tem essas três músicas que não são originais. Depois o resto foi tudo
3: originais. Teus?
2: Sim, algumas músicas minhas. Fiz uma parceria com o meu filho Diogo, que já se arriscou, a fazer uma letra. E depois fiz música também com o Rosário Pedreira, aquela Pequenos Prazeres. Fiz uma música com o João Monge, aqueles parceiros mais estáveis da minha relação com a música.
3: Sim, o Monge vem desde o início, não é?
2: Monge do início.
3: Este já é o teu disco número...
2: para fazer uma pergunta fantástica, 10, não? Mas eu não faço ideia.
3: Já deve ser.
2: Para 10, é mais de 10.
3: Sim, é, sim. E o monge desde o primeiro, não é?
2: O monge, Rosário, o Pedro da Silva Martins.
3: Sim.
2: Vem. São os três.
3: Este e o Miguel Araújo.
2: O Miguel que não está neste, não é? Como no outro, no anterior.
3: O anterior foi todo do Miguel Araújo.
2: Foram todas a cidade.
3: Vocês têm em comum uma coisa, que são ambos alentejanos.
2: Sim,
6: de baixo. Minha família, sim.
3: Patrícia Reis, vens de Moura?
6: A família da minha mãe de Moura, sim.
3: Moura, e tu, António Zambujo, vens de onde?
6: De Beja. Mesmo ali.
3: Então, são alentejanos na cidade. Isso, esse vagar e essa nostalgia do vagar ficou.
6: Há muitas coisas do Alentejo que ficaram, muitas, mas muitas mesmo, da minha avó, das minhas tias-avós, do arroz doce sem ovos, as pupias, as sopas de Beldroé, aquelas coisas que tu percebes que são casa, não é? Ou eu dizer, por exemplo, passa-me aí uma plengana. Ninguém diz plengana em Lisboa. Ninguém.
3: Plengana?
6: É uma taça.
3: Plengana?
6: Plengana, sim. Há coisas do Alentejo que ficam, e eu, se falar com a minha mãe ao telefone, entra em modo alentejano em 30 segundos.
3: Ficas influenciada
6: pelo aquela gerúndio.
2: Aquela zona da margem esquerda do Guadiana é uma região que eu não tenho muita. Não tenho grande família lá. Tenho alguma parte do lado do lado materno, em Moura, e mas com quem não tenho muita ligação. Mas é uma região que eu gosto muito, porque é uma região, como está perto de Espanha, não é aquele Alentejo, não é só o tem a parte do Alentejo, que é aquela coisa do vagar, mas ao mesmo tempo também tem a parte
6: tem
2: da
6: salero,
2: festa,
6: não é?
2: Da Espanha, que é um equilíbrio fantástico entre os dois.
3: Eu acho
2: lados.
3: Que foi uma escolha muito feliz para Évora, capital da cultura, capital da cultura em 2027. O tema que eles escolheram foi o vagar.
2: Uhum.
3: E o vagar quase num sentido filosófico de vida.
6: Sim, e se tu pensares, tens o filósofo Bill Shulan, não é? Que também vem ao Babel, agora para o Porto, em junho, que fala desta sociedade do cansaço.
3: É aquele coreano-alemão.
6: Ele fala desta sociedade do cansaço, deste cansaço instalado, desta ideia de não pararmos, desta ultra-velocidade. E o vagar é fundamental.
2: E parece que as pessoas não estão nunca tão satisfeitas, não é?
6: A insatisfação é uma coisa que mata.
2: No outro dia estava a ver aquele filme, não sei se vocês já viram, o Dias Perfeitos, do Wim Wenders.
3: Sim,
2: que é
3: o homem que limpa as casas
2: de banho públicas de Tóquio.
3: Sim.
2: E é isso, a vida, o sentido da vida pode ser só aquilo, e a pessoa vive feliz,
6: sim.
2: Não é? Só
6: com... No último livro do Julian Barnes, ele diz a determinada altura que alguém lhe terá dito que a felicidade não me faz feliz.
2: De quem?
6: Do Julian Barnes. É um último livro
2: que eu comprei, mas ainda não li.
6: Ele diz que não vai escrever mais nenhum. É um livro é muito comovente e é difícil, mas a determinada altura uma amiga que lhe diz: a felicidade não me faz feliz. E eu fiquei presa naquilo a pensar, né? Porque ninguém quer ser feliz, na verdade. A malta quer é queixar-se. Já pensaste?
3: Sim, uma bela frase, mas abre muitos sentidos, de facto. António, a tua vida de cantor sempre foi cruzar coisas, porque tu, vindo do Alentejo e com essa marcação do canto alentejano, não é? Que está na tua fala e que está no teu canto, depois encontrou outros ritmos, quer dizer, Lisboa, a canção
2: sim,
3: de Lisboa,
2: ainda lá,
3: o Brasil, e também agora, de vez em quando, Espanha, não é?
2: Sim, algumas coisas hispânicas.
3: Hispânicas, sim.
2: De Espanha eu sou muito apaixonado por um compositor, por um cantor. Gosto muito da Silvia Pérez Cruz, já fiz coisas com ela e tal, sou muito fã. Mas há um cantor que é o Joaquim Sabina. E há um cantor catalão também, que é o Serrat, Juan Manuel Serrat.
3: São dois cantores
2: que eu adoro, e adoro a forma como eles escrevem as letras e isso tudo.
3: Tu gravaste agora também uma coisa de tango, ou parecido com isso, não é? Uma coisa...
2: gravei com um bandoneonista que vive cá, agora é que me tramaste, sou péssimo com o nome. Que é o Martin Suede.
3: Sim.
2: Ele tem uma orquestra que é a Orquestra Assintomática, que é um projeto inacreditável.
3: Belo
2: uma
3: título.
2: Coisa maravilhosa. Maravilhosa. E ele, para além de compositor, é o arranjador também da orquestra, e convidou-me para participar, para fazer umas músicas com eles. Algumas músicas originais e outras músicas.
3: E
2: eles ficaram em coisas minhas e rearranjaram para o universo.
6: Mas isso vai dar um espetáculo?
2: Eles já fizeram de vez em quando eles fazem assim pequenas apresentações em espaços, em alguns espaços aqui em Lisboa, e eu já fui convidado deles em alguns sítios. Não sei se eles irão fazer hão de fazer com certeza uma apresentação maior, mas eu não sei quando.
3: António, conta-me como é que foi este reencontro com o Caetano de Veloso. Eu digo reencontro porque já tinha estado com ele várias vezes. Ele tinha publicamente dito, já há anos, eu lembro-me, há muitos anos, há muitos, quer dizer, desde
2: foi logo, 2007, logo que tu começaste, 7,
3: tu
2: 6,
3: tiveste
2: 7,
3: a bênção velosiana.
2: Eu acho que ele foi um dos principais responsáveis pela aceitação da música que nós fazemos lá no Brasil nessa fase, não é?
3: Sim.
2: Porque foi pouco tempo antes. Pouco tempo antes do meu disco sair lá, ele por acaso houve alguém que veio a Portugal e que lhe levou um disco nosso, que era o Outro Sentido, que era o último disco que tinha saído na altura. Comprou o disco na FNAC e levou para ele,
3: e ele
2: para lhe oferecer
3: um elogio público.
2: E ele fez uma, que ele na altura tinha um blog que se chamava Obra em Progresso, e ele escreveu lá umas coisas no
3: dizendo que soava
2: blog.
3: A João Gilberto, não é? Que é o mais elogioso que pode ser.
2: Sim, ele devia ter tido uma noite com muitas drogas e não resolveu escrever essa
3: Patrícia, absurda. Qual é o equivalente literário de ter um elogio do Caetano de Veloso?
6: É receberes um postal da Agostina Bessa Luís.
3: É.
6: É igual. Eu acho que o Caetano...
3: Ou ter um elogio do Caetano de Veloso também.
6: São dois,
2: claro,
6: carimbos.
2: Sim, então não.
6: Ficas para o resto da vida, não é?
3: Este teu livro, O Lugar da Incerteza, é é sobre as relações humanas, claro. Bom, enfim, e sobre o que não é dito e o que é dito e a maneira como tudo aquilo...
6: É sobre o precipício, não é?
3: Uhum.
6: Nenhuma destas personagens é gostável. Elas são todas...
3: imperfeitas, não é?
6: Duvidáveis.
3: E cheias de defeitos.
6: Como somos todos.
3: Uhum.
6: É a única coisa interessante da humanidade, é esta falta de... Quer dizer, não somos lineares, não é? Não é sempre a mesma coisa.
3: Uhum.
6: Somos incoerentes.
3: E o romance continua a ser o género artístico que melhor capta essas irregularidades.
6: Sim, para mim sim. Sabes que depois da biografia da Maria Teresa, eu pensei, ih, meu Deus, agora um romance... Pá, mas era mesmo o que me apetecia. Vou-te dizer.
3: Tu és, também já, quantos romances?
6: Sei lá.
3: Muitos, não é?
6: Muitos. Aí 8, 10.
3: Sim, para além de biografias e para além de teres sido diretora da revista Egoísta durante muitos anos, editora, sim.
6: Uhum.
3: E, mas o romance é o sítio onde tu te realizas mais?
6: Onde eu posso... Repara, eu tenho estas duas Patrícias, não é? Tenho a Patrícia jornalista...
3: Uhum,
6: existe,
3: a tua formação é jornalista
6: forte, e depois tem a Patrícia que sofre de excesso de imaginação e que tem muitos problemas e uma cabeça estranha e precisa de escrever para se resolver. Então, eu escrevo para me resolver, para poder, a partir de um ponto de observação pessoal e de uma ética pessoal, olhar para o mundo. Pá, e o mundo é um sítio altamente apetecível para se poder escrever, não é? Tu sabes.
3: E sentes-te que quando acabas um romance... Pá, já, como é que acabas um romance? Quando é que sentes...
6: Okay. Olha, isso é uma das perguntas inacreditáveis, que é, ainda a semana passada, numa universidade lá em cima no Porto, na Universidade do Porto, na Faculdade de Letras, me perguntavam como é que estrutura... Tipo, sei lá, tu tens uma métrica, não é? A música tem um... Uh-huh. O jornalismo também tem uma técnica. Grande coisa da ficção é que não há nada disso. Não há 20 gramas de não sei o quê, mais 150 de não sei o quê.
2: Tem que sentir quando chega ao final da história, não é?
6: E eu nunca sei ao que vou. Eu começo e depois a história leva-me, a história conta-se-me. Eu não tenho assim grande controle, as pessoas acham meio estranho.
3: Portanto, aquilo que se diz que a dada altura os personagens tomam conta, é mesmo verdade, não é?
6: Mas é verdade.
3: E depois há uma certa lógica, quase interna.
6: Há uma certa lógica. Há uma certa lógica e há um momento em que tu percebes, eu não consigo fazer mais nada disto, não é? Depois de ter passado pela editora, pela Sofia Fraga, com quem fiz um trabalho extensíssimo, e dela ter puxado por mim, houve ali um momento em que isso acabou.
3: Isso é uma novidade na literatura portuguesa, o facto dos editores hoje trabalharem mesmo com os escritores.
6: Sim.
3: Era uma coisa que não existia, por exemplo, nos anos 80 não era assim, os escritores...
6: Já ninguém se lembra dos anos 80, não só tu e eu. Isso é uma questão de idade.
3: Os anos 80...
6: Não, ninguém mexia nos
3: nós temos, de facto,
6: de
3: à mesma distância dos anos 80 que nos anos 80 estávamos da Segunda Guerra Mundial.
6: É verdade.
3: Quando se faz assim as contas, dá para perceber onde é que eles foram.
6: Esta coisa de teres um editor, eu imagino que seja semelhante a teres um produtor para pegarmos na música. Imagino que seja
2: alguém
6: algo
2: que trabalha em conjunto,
6: alguém que,
2: não é?
6: Com quem tu
3: o produtor interfere com o teu trabalho criativo e diz esta canção?
2: Não, interfere na seleção final das músicas, sim.
3: Quem é o teu produtor?
2: Neste disco foi o André Santos, o guitarrista da Ilha da Madeira, um orgulhoso madeirense.
3: Sim, sim, que tem trabalhado com muitos cantores.
2: Sim, já tinha trabalhado com Salvador também. Sim. Neste disco foi ele. que fez a produção.
3: E é ele, e fazem muito este jogo de...
2: Fazemos, sim. Ele também compôs. Ele também compôs duas músicas e depois as a parte da ordem das canções, a história que pretendemos contar e essas coisas, fazemos muito em conjunto.
3: E o álbum é conceptual, isto é um conjunto de canções que fazem sentido em conjunto.
2: Tudo ligado ao tempo, sim. Uhum. De uma maneira ou de outra tem alguma ligação com o tempo ou com o tempo, com o tempo da música, ou seja, uhum. pode ser uma coisa que foi passada no passado, ou uma coisa que lembra o passado, por exemplo, lembra e o Pedro da Silva Martins, que é uma coisa muito presente, de viver o presente, chama-se uhum. Escrito na Palma da Mão.
3: São tudo variações sobre o tempo.
2: Sim.
3: Os versos do Caetano na canção são maravilhosos, porque são com aquela simplicidade, ao mesmo tempo que o Caetano
2: é
3: tem.
2: É uma oração, não é?
3: E ao mesmo tempo tens a cara do meu filho, não é?
2: Uhum. E aquilo foi escrito como
3: tempo,
2: se fosse...
3: Tempo, tens a cara do meu filho.
2: Aquilo
3: não?
2: Tem uma coisa meio religiosa. Aquilo foi, ele, quando fez a música, escreveu-a como se fosse mais ou menos um salmo.
3: É.
2: Porque musicalmente aquilo repete sempre, não é? É uma música.
3: É uma reza, não é?
2: É mais ou menos uma oração.
6: E é isso que nós podemos esperar nos Coliseus. Eu tenho parte interessada que eu comprei bilhetes ontem. É isso que podemos esperar, porque é muito difícil fazer um alinhamento, um repertório para um concerto, porque a malta está sempre à espera do costume, não é?
2: O estimulante é. Uma vez no Brasil. Estava a falar com alguém que me estava a dizer: você nunca pode... Há aquelas músicas que você está condenado, entre aspas, a cantá-las sempre, em todos os concertos. Uhum. Não pode deixar. Até no disco do Chico, uhum. Que foi um disco que, no disco anterior, tinha sido o disco que tinha saído, que tinha sido lançado o Pica do Sete. Uhum. E então ainda era uma música que estava muito... Que é uma música que normalmente pedem sempre, não é?
3: Pois, claro.
2: E só uma vez é que eu não pude,

0: Eu estive a ver no Spotify, de facto tens muitas, muitas.
1: Sim, deve ser, deve ser. Depois há vários vídeos, não é? Há o vídeo que lançou a editora.
0: Então vamos lá ver, Coliseus, Porto, dia 11 de Abril. E Lisboa, dia 16 e 17 de Abril. E, portanto, o repertório vai ser à volta do
1: tempo. Tem por base
0: o disco.
1: E depois há o grande desafio, que era aquilo que eu estava a dizer, o grande desafio é recuperar músicas de discos anteriores e trazê-las para o universo musical deste
2: sentido,
1: disco.
2: Não é?
1: Claro. E é isso que é isso que é estimulante, não é? Fazer essa pesquisa. E é uma altura que eu, de vez em quando, vou lá recuperar, porque não, acho que ninguém tem muito o hábito de ouvir os próprios discos, não é? Eu prefiro, eu inspiro muito mais ouvindo os discos dos outros do que ouvir os meus. Mas,
2: eu nunca li um livro meu.
1: É isso, não é? Então, mas de vez em quando, nesta altura, é engraçado ir buscar lá umas coisas.
0: E depois fazes novos arranjos.
1: Exatamente.
0: Com, com o novo grupo que
1: com
0: tens.
1: Com o formato.
0: Quem é que vai estar
1: banda
0: contigo a tocar?
1: Neste disco, gravámos.
0: E no Coliseu.
1: Gravámos nos estúdios da Valentim Carvalho, que foi ótimo. E no disco, como nos concertos, vão estar a tocar. O João Salcedo no piano, o Bernardo Couto na guitarra portuguesa, eu a cantar e a tocar guitarra, o André Santos na guitarra também, o Francisco Brito no contrabaixo e nos sopros, o José Miguel Conde no clarinete e o João Moreira no trompete.
0: Ah, ok. E gravaste na Valentina aqueles estúdios
1: sim
0: míticos, onde gravou a Amália e os Rolling Stones sim, também, não é?
1: É um estúdio fantástico, eu já tinha gravado lá. Quando era criança, que pertencia a um coro de música tradicional alentejana, um coro infantil, e tinha tocado e tinha estado naquele estúdio, não me lembrava, lembrei-me depois quando cheguei lá, lembrei-me de ter gravado lá.
0: Nós invejamos este lado dos músicos, que é esta ideia deles poderem tocar.
2: São muitos e são contentes e depois vão jantar e a pessoa está aqui a escrever sozinha e a agoniar e não há nada no frigorífico.
1: Ah, mas tá. O processo criativo é muito solitário.
2: É muito, mas olha,
0: mas vocês depois têm livro, outra parte.
1: Mas a apresentação ao vivo é diferente.
2: E essa ideia do outro lado, não é? Muita gente.
0: O prazer, que é a palavra play, que é tocar, brincar.
1: Sim.
0: E o escritor. Agora, como é que é? É os festivais? É os, os debates? As participações?
2: Agora é aquilo que te convidam para fazer, não é?
0: As leituras.
2: As leituras.
0: A tradição anglo-saxónica passa muito, há muitos anos, por o escritor mesmo, não só os poetas.
2: Ninguém aguenta.
0: Ler
2: alto. Cá em Portugal
1: isso não
2: acontece.
1: Ler o próprio livro.
2: Ler uma parte do livro. Imagina leres um capítulo. As pessoas ficam nervosas.
0: Mas nos Estados Unidos não é assim, nos Estados Unidos.
2: Mas nos Estados Unidos eles são todos especiais, sabes? Eles são diferentes de nós, graças a Deus.
0: Cá ninguém aguenta.
2: As pessoas têm muita dificuldade. Eu não sei se tu sentes isso nos concertos, mas é muito raro tu conseguires ter uma apresentação em que não haja três ou quatro pessoas que estão ao mesmo tempo
1: com o telemóvel. Isso é uma praga.
2: E para os músicos e atores, por exemplo, imagino que não só os telemóveis, mas também os relógios que dão luz seja uma coisa perturbadora. E tu consegues perceber se a tua conversa está a ser minimamente interessante ou não pela quantidade de vezes que a malta...
1: Mas o problema não é de quem está a falar, o problema é de quem está a escutar, que não tem... lá está, que é o multitasking.
2: Saiu um estudo a semana passada...
1: Não consegue estar a fazer só uma coisa.
2: Saiu um estudo há duas semanas, na verdade, que diz que, em média, uma pessoa pega no telefone por dia... 187 vezes.
1: É o FOMO.
0: É o Fear of Missing Out. É. O medo de ficar de fora.
2: Mas é muito estranho, porque é aquela coisa de tu ires ao frigorífico ver se materializou lá alguma coisa e sabes que não foste às compras. Portanto, não se passa nada, na verdade.
1: Sim,
2: não é?
1: Tu fazes isso de 5 em 5 minutos, que é uma coisa absurda, não é?
2: É absurdo.
0: Pergunta obrigatória aqui: o que é que tens estado a escutar do mundo que nos rodeia?
1: Opa, Eu ouço alguns podcasts religiosamente, ouço o Eixo do Mal, ouço o Governo Sombra,
0: sim.
1: Agora já não é.
0: E preferes ouvir em podcast do que ver em televisão?
1: Prefiro.
0: Dá-te para fazer outras
1: coisas. Ouço o Ricardo, e o que é que eu ouço mais? Não ouço mais nada. Depois assino o Público e o Expresso, que é o que me faz manter informado, que é uma coisa também... Leio mais ao fim de semana, durante a semana é aquela coisa, vais vendo, lês os artigos de opinião, mas depois ao fim de semana gosto de perder, tipo, imagina, perder uma tarde e ficar só a ler o jornal.
0: E música? Tu descobres música? Às vezes não és tu? Tu falavas nos teus filhos?
1: O meu filho, principalmente o meu filho Diogo, que ele gosta muito de coisas que eu também gosto, mas que não tenho... já não tenho, se calhar já não tenho tanta pachorra para andar a pesquisar.

0: ou como não tenho redes sociais, também não tenho.
1: Não estás nas redes sociais, tirando as tuas páginas oficiais?
0: Sim, as páginas oficiais que são geridas por outras pessoas, eu não vou lá.
2: Não dá para mandar mensagens.
0: Não. E então.
1: Não tens vontade de estar nas redes sociais?
0: Zero. É. Zero. Mas não é pelas. Não tenho nada contra as redes sociais.
1: Sim.
0: Eu tenho contra. Aliás, agora estou a ler um livro engraçado que fala sobre uma funcionária, uma ex-funcionária do Facebook. Que depois, sim. Sabes qual é?
1: Ouvi falar, sim.
2: Ela veio denunciar
1: as práticas.
0: Gente pouco recomendável é o nome do livro, acho eu.
1: E isso ainda te faz estar mais longe das coisas.
0: Faz-me cada vez ter menos vontade, sim.
1: Mas ias a dizer, o teu filho recomendou
0: e o meu filho, ele recomendou-me uma música agora, na semana passada, para eu ouvir, que é um cantor americano que se chama Cameron Winter, que vem cá, se não me engano, não vem cá, vai ao Primavera Sound a Barcelona, mas não vem ao Porto, e eu perguntei já ao programador de Paredes de Cora, porque ele tem todo o ar do Festival Paredes de Cora, perguntei se vem, e ele diz que está a tentar, mas ainda não conseguiu. Chama-se Cameron Winter, e o disco chama-se Heavy Metal. Epá, é um disco fantástico, eu gosto de descobrir assim essas coisas de... Sabes aquela coisa de tu... Quando descobres uma coisa nova e escutar uma vez não é suficiente.
1: Sim, sim.
0: Ficas com vontade de ouvir mais. Isso é uma sensação fantástica.
1: E tem piada vir uma sugestão do teu filho ainda por cima.
0: Ah, sim. Sim,
1: isso tem outra piada.
0: Ele
1: não é
0: bom, ele gosta.
1: E já passou o tempo em que nós dizemos, epá, mas isso nunca há de vir a Portugal. Neste momento, Portugal, de facto, é um sítio de passagem de toda a gente.
2: Não é, claro.
0: Sim, sim.
1: Definitivamente, se há uma coisa que podemos dizer nos últimos tempos,
2: sim.
1: É que ficamos no mapa também da.
0: E agora tens aquela,
1: do circuito musical.
0: Tens aquela produtora que comprou o Mel Arena, que é produtora, que é detentora de 70% das salas que nos Estados Unidos e que está comprando também tudo na Europa. Ou seja, é um bocadinho perigoso,
1: circuito,
0: porque está a ficar com o monopólio.
1: É o circuito mainstream, mas depois também é o circuito alternativo. Há muitos festivais,
0: que é muito melhor.
1: Sim, coisas.
0: Sim. Olha, hoje vi que, os Sigur Rós vêm cá fazer um concerto muito engraçado.
1: E às vezes descobrimos que vêm, por exemplo, ao Tremor nos Açores, vêm os músicos extraordinários para uns concertos absolutamente especiais, não é? Patrícia, o que é que estás a escutar?
2: Em julho, vem cá alguém por quem eu sou apaixonada desde sempre. É o Pat Metheny.
1: Sim,
2: sou doida pelo Pat Metheny desde. Somos todos na família. É de tal maneira que o Pat Metheny, durante um período muito longo da sua vida, fazia os concertos sempre com camisolas às riscas. E as camisolas às riscas na nossa família são conhecidas como camisolas Pat Metheny.
1: A sério?
2: É verdade.
1: Mas são mesmo fãs.
2: Somos mesmo fãs.
0: Mas em riscas horizontais.
2: Tipo
0: aquelas francesas.
2: As francesas. Ele usava sempre. E nós passámos a dizer que ainda hoje. Tens uma camisola Pat Metheny, leva a tua camisola Pat Metheny, é Pat Metheny para todo lado. Portanto, ele vem aí, eu estou a voltar ao Travels.
0: Há aquele do Under the Mystery Sky com o Charlie
2: Sim,
0: Eden, que
2: é maravilhoso.
1: Ele tem dezenas e dezenas.
2: Ele
1: e dezenas.
2: É incrível.
1: No outro dia, encontrei...
2: Ele teve uma vez uma namorada portuguesa.
1: Ah, é?
2: Sim, e a namorada portuguesa pôs-lhe nas mãos uma guitarra portuguesa. E ele terá dito, consta, a lenda reza assim... Não me entendo com isso. Ou seja, não tenho estudos para isto. Eu toco muito, mas isto não consigo tocar. O que é incrível.
0: Mas sabes,
2: não?
0: Que o Charlie Aden, na altura, quando estava, deve ter sido mais ou menos nessa época, não sei, foi ali perto dos anos 80, quando numa das digressões que fez cá por Portugal, cruzou-se com o Carlos Paredes. E depois fizeram uma apresentação no Teatro São Luís, se não me engano.
1: E salvo erro, o Charlie Aden, antes do 25 de Abril, teve um concerto em Portugal e fez um protesto em relação às colónias e, portanto, apelou à libertação dos povos.
0: Ah, que eram aqueles famosos concertos de Cascais.
1: Foi posto do Vilas Boas.
0: Foi chamado a pedido.
1: Eu acho que
0: a Maria Cardoso.
1: Charlie Aden.
0: Como é que se chama?
2: António Maria Cardoso.
1: Outra curiosidade do Pat Metheny. No outro dia estava a ver aquelas coisas do YouTube em que apanhas uma coisa depois outra. Eu sou um muito grande, enorme fã de Joni Mitchell.
2: E eu?
0: Também.
1: E há um concerto
2: da
1: Joni Mitchell.
2: É a canção.
1: Sim.
2: A canção.
1: Há um concerto
0: da
1: Joni Mitchell com o Pat Metheny, que era do grupo dela.
2: Sim, sim.
1: Onde estava aquele baixista inacreditável que era o Jaco. Pastório,
0: sim, sim.
1: E era um grupo fantástico.
2: Já viste esta gente?
1: O Pat Metheny novíssimo, não é?
2: Eu fui criada por esta coisa dos. Enfim, Pat Metheny, claro, mas do Keith Jarrett, sim. Do Gismonti, do Grappelli, do John Coltrane, dos Black Market, dos Weather Report, daquela. era uma cena, era uma cena, era uma determinada cena musical, não é? E o que era extraordinário é que eu fui criada por uns pais que ouviam isto, por uns tios-avós que ouviam o Tony de Matos e a Simone de Oliveira e a Madalena Iglesias e Tutti Quanti e Fábio. E portanto, para mim tudo é válido. Para mim tudo é válido.
0: Se eu
2: vocês quiserem.
1: Portanto, continuas a escutar Pat Metheny. Como habitualmente, o nosso programa teve a sonoplastia de João Félix Pereira, José Guerreiro, Alexandre Lima, Abel Paiva, e o vídeo é da Ana António. Vamos terminar ouvindo, claro, claro, a oração ao tempo. Queres deixar só alguma nota final sobre esta canção ou sobre o que aconteceu?
0: A canção quando foi gravada, quando foi pensada para entrar no disco, não tinha pensado em convidar o Caetano nem nada disso, mas depois, por o facto de estar no Rio de Janeiro na altura e ter surgido essa hipótese, eu fui a correr para a casa dele onde ele tem o estúdio. E fizemos a música.
1: Quem tiver curiosidade pode ver imagens do encontro no YouTube. A Escuta do Mundo fica por aqui. Estará disponível nos horários habituais e sempre em podcast. Ficamos então com a oração ao tempo. Obrigado e até à próxima.
0: Obrigado.
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Da escuta do mundo para o concerto de bolso, a música e a conversa que tivemos este ano ao vivo nos estúdios da TSF. Esta semana temos duas guitarras, dois guitarristas, no concerto de bolso, Frankie Chaves e Peixe, chamaram Miramar, esta união que se estreou em disco em 2019 e que esta sexta-feira edita o terceiro disco, Miramar 3. É o álbum que vamos conhecer ao vivo no concerto de bolso da TSF.

0: É o terceiro álbum de Miramar, editado esta sexta-feira, e que conhecemos aqui ao vivo nas duas guitarras de Frankie Chaves e de Peixe. Frankie Chaves, que conhecemos de álbuns editados a solo, o último foi Alcântara, cantado em português.
1: Exatamente.
0: Aqui estamos mais na música instrumental. E o Peixe, guitarrista, conhecemos dos Pluto ou dos Ornatos Violeta, e que em Miramar partilha guitarras com o Frankie Chaves. Bem-vindos. Miramar 3, e eu volto ao início, e também já tivemos esta conversa no primeiro álbum. Miramar, porque na altura foi gravado num estúdio naquela vila costeira, tinha também a ver com isso?
1: Foi Miramar foi o sítio onde nos encontramos a primeira vez para preparar um concerto, aliás, três concertos que faziam parte de um festival para o qual o Peixe tinha sido convidado e que depois me convidou a mim.
0: Uhum.
1: E portanto nós, apesar de já nos conhecermos mais ou menos, não nos conhecíamos muito bem, mas combinámos ir para Miramar para preparar esse repertório.
0: Uhum.
1: E depois gostámos bastante e resolvemos gravar.
0: E nasceu daquelas conversas de músicos entre estúdios, na estrada, como é que foi?
2: Sim, foi na sequência do tal convite que o Frankie falou. Veio um convite para o Festival de Guitarras ao Alto,
0: uhum,
2: que é um festival que costuma acontecer no Alentejo. E na altura o Vasco Durão, que é o organizador do festival, convidou-me e propôs-me, portanto, que eu convidasse um outro guitarrista, porque o propósito do festival é juntar dois guitarristas que não tenham tocado anteriormente juntos. E eu já me tinha cruzado com o Frankie assim de raspão uma outra vez, já tinha visto coisas dele na net e achava fixe as cenas dele.
1: Tínhamos tocado uma vez no álbum dos The Heading West.
2: Exatamente, tínhamos tocado na Casa Independente na apresentação do álbum dos The Heading West, temos amigos comuns. E pronto, eu lancei-lhe o convite, ele aceitou, fomos para Miramar, para uma casa lá perto do Senhor da Pedra, que é uma zona mística, e começamos a tocar e de facto...
1: Demos logo bem.
0: Ah.
2: Sim, houve ali qualquer coisa de especial que aconteceu, então pensámos que seria boa ideia prolongar a nossa relação musical para além dos tais concertos que era suposto fazermos no Festival de Guitarras ao Alto, e foi o que fizemos, continuamos juntos.
0: E assim chegam ao terceiro disco.
2: É incrível.
0: O primeiro terá sido um pouco mais de conhecimento dos dois, o segundo já foi depois da pandemia, depois do afastamento e de algum recolhimento?
1: Não, sim, eu acho que o primeiro foi o resultado de nós pegarmos em alguns temas que já tínhamos, inclusivamente alguns deles editados, de um e de outro,
0: uhum,
1: e fazermos arranjos para um e para outro. Pronto, acho que o primeiro é o resultado disso. O segundo já houve composições de ambos, uhum, ou seja, um chegou com uma ideia, o outro... Quer dizer, não foi muito diferente, mas as ideias se calhar ainda não estavam editadas. Este terceiro, eu acho que foi... Houve mais criação espontânea, no sentido em que não tínhamos nada... Aliás, há sempre uma ideia ou outra já pré-tocada, portanto...
0: Mas não havia um ponto de partida.
1: Mas não havia muito ponto de partida. Acho que este foi, assim, o mais espontâneo na criação, não achas? Achas que não?
2: Terceiro?
1: O terceiro.
2: Sim, de certa forma, quer dizer, o primeiro foi quase automático, não é? Porque foi assim quase um milagre, não é? Nós começámos a tocar e numa semana fizemos o disco, tipo, ele mostrou músicas dele, eu algumas minhas inéditas, outras inéditas tuas, e houve ali uma magia que foi também isso que nos deu...
1: Prendeu.
2: Exato, e que pensámos que havia ali alguma coisa especial que era fixe continuar. Depois o segundo foi um processo mais... parecido, não é? Um bocadinho menos espontâneo, sim, se calhar, mas também fomos trocando assim umas ideias.
1: E fizemos mais residências, tivemos mais fins de semana,
0: sim,
1: assim,
0: uhum,
1: apesar de esporádico, de afastados, mas tivemos mais vezes juntos. Desta vez foi tipo 3 dias a Miramar, sim, e o disco apareceu.
2: Tipo, nós temos que lidar com o facto de vivermos ele vive em Lisboa, eu vivo no Porto.
1: Em latitudes,
2: né,
1: diferentes.
2: Que é bom para a nossa relação.
1: Despertamos.
2: Mas pronto, e então usamos muito o e-mail e coisas assim, né? Pronto, graças às novas tecnologias é possível fazer um disco assim com uma espécie de ping-pong, né? Tipo, olha, vê lá isto, mete aí qualquer coisa em cima, e a dada altura fomos fazendo uma seleção, mas eu diria que foi um disco em que arriscamos um bocadinho mais que nos outros,
1: sim,
2: até porque introduzimos outros instrumentos, temos um quarteto de cordas também, temos o saxofone do Cabrita, percussão, eu aventurei-me também ali um bocado no pianinho.
1: Estéticos.
2: E...
0: E passa muito por essas composições que cada um tem? Pode passar também por imagens ou algumas ideias? Ou...
1: Sim, a música, para mim, passa muito por isso. As ideias quando vêm, ou é um estado de espírito, ou é uma imagem, ou é um sítio, ou um
0: cheiro. Estava a perguntar porque a música é instrumental, não é? É mais difícil de definir, não é?
1: Sim, eu acho que depois ela, quando surge, depois acho que a magia também é essa, que é quando as pessoas a ouvem, fazem elas a própria história. Eu acho que isso é o bonito, não há uma orientação, digamos, a não ser ou pela letra, porque como não há letra, geralmente as músicas são mais orientadas, mas neste caso a magia da música leva cada pessoa que a ouve a formar a sua própria interpretação do tema.
0: Ouvimos um fado marafado, porque é um fado vosso, e agora ouvimos um I'm Leaving, que faz uma espécie de ligação ao primeiro álbum.
2: Sim, no primeiro álbum temos uma música, é uma ideia do Frankie, qual eu acrescentei a minha guitarra, que se chama I'm Leaving, precisamente, e neste terceiro disco percebemos que havia algumas semelhanças entre esta música e a outra. Então, quando estávamos no processo de batizar as músicas, que é sempre um processo difícil, pensámos que não seria má ideia, se calhar, chamar-lhe I'm Leaving Capítulo 2, porque parece que é uma espécie de segunda parte da mesma história, ou qualquer coisa assim do género, não sei. Tem a ver com as tais imagens que tu falavas, pareceu-nos que a imagem, ou este filme, né, esta imagética, tinha a ver com a primeira, quase como uma conclusão, um desenvolvimento do I'm Leaving.
0: Entretanto, o Frankie Chaves até mudou de guitarra enquanto conversávamos. Agora, para que tipo de guitarra? Agora vai ser slide?
1: É um slide, sim. Ah. É um lap slide.
0: Que vamos ouvir aqui ao vivo com o Peixe, que também vai trocar de guitarra enquanto conversamos. Agora tirou a guitarra elétrica.
1: Pois foi. Esqueci-me.
0: E vai tocar numa outra guitarra, que vamos ouvir então aqui neste I'm Leaving, é o capítulo 2 neste terceiro álbum de Miramar.

0: Miramar 3, terceiro disco dos guitarristas Frankie Chaves e Peixe, editado esta sexta-feira e ao vivo esta semana na TSF. Também vai ter apresentações ao vivo já neste mês de outubro, que vamos falar mais à frente, dias 21 e 22, em Lisboa e também no Porto. Este novo disco com formato digital, também em CD, mais algum formato?
1: Vinil.
0: Vinil também.
1: Vinil e CD.
0: Muito bem. E ouvimos este I'm Living, que é o capítulo 2, que é uma ligação a esse primeiro álbum. Há mais alguma ligação que seja menos evidente?
1: Acho que não, acho que este é assim mais evidente.
2: Sim, acho que sim.
0: Vocês trocaram de guitarras agora para tocar este tema, depois de terem tocado o primeiro neste concerto bolso. Como é que é a gravação do disco? Eu, quando vejo aqui a ficha técnica, vejo aqui uma quantidade de guitarras, guitarra acústica, guitarra Weissenborn, guitarra portuguesa, guitarra lap steel elétrica, acústica folk, clássica. Como é que vocês vão procurando esses sons para gravar cada canção?
2: É um pouco intuitivamente. Uma das coisas fixas de tocar guitarra é que há uma parafernália infinita de guitarras, né? Portanto, quem sabe tocar guitarra pode sempre experimentar vários timbres diferentes sem sequer precisar da tecnologia, né? Só com o próprio instrumento. E pronto, e nós temos a sorte também de possuir algumas guitarras diferentes. Pá, e quando estamos a trabalhar, normalmente temos sempre três ou quatro tipos de guitarras diferentes, e às vezes estamos a trabalhar uma ideia qualquer e intuitivamente, né, alguém diz, epá, isto era fixe, era com aquela, ou experimentando-se aquela. E quando a coisa começa
1: a ganhar forma.
0: Uma espécie de letra, vai criando universos diferentes também.
1: Exatamente. É mesmo isso.
0: E há pouco falavam também que neste álbum há mais instrumentos, porque há o saxofone do João Cabrita, há aqui o Fender Rhodes, que se ouve também em alguns, há cordas, portanto, há percussão também, introduziram, por exemplo, no Âncora, não é? Penso eu.
2: O Âncora tem o quarteto de cordas.
0: Exatamente.
2: Listas da Casa da Música. E a guitarra portuguesa também, lá está mais uma das possibilidades da guitarra.
0: No Navio é que há percussões, que com o saxofone do João Cabrita.
2: Precisamente.
0: Quiseram acrescentar mais esse universo das guitarras.
1: Foi da mesma forma. Depois da música já estar mais ou menos com alguma formada, digamos, quando ela já tem alguma forma e nós já percebemos ao que é que está a soar e qual é a intenção do tema. Às vezes surge a ideia de, pá, isto ficava bem, foi como o Peixe disse há bocado, ficava bem, era aqui qualquer coisa assim deste género, com este timbre, e que tal um saxofone? Mas o Peixe experimentou até com uns samples que tinhas lá,
2: sim,
1: não é?
2: uns midis e tal, midis, só para ver se o timbre resultava bem. E, pá, isto é capaz de ficar fixe com um barito, não vamos falar ao cabrito.
1: Pronto, depois ele fez o papel dele, gravou uma série de linhas diferentes e mandou-nos, e nós depois conjeturámos, fizemos nós ali o argumento.
0: O João Cabrita esteve aqui a semana passada com as caixas Drive Funk Connection também.
1: Pois, ele disse sim. Mas...
0: E vocês, e guitarristas, vocês guitarristas preferidos, são muito comuns ou têm coisa muito diferente um do outro? Ou nem falam muito sobre isso?
1: Alguns são comuns, sim. Alguns são comuns. Mas não gostamos muito de falar de guitarras, não é?
0: Sim.
1: É. Um bocado farto de guitarristas.
2: Falamos mais de música em geral, de canções, ou de bandas, de projetos, de coisas. Pá, há tantos guitarristas. Hoje em dia, então,
1: há cada vez mais
2: tanta gente a tocar bem, a fazer coisas fixes, não é? E é como ele diz também, pronto, claro que temos interesse em guitarristas, porque é o nosso instrumento, mas a dada altura também começas a ter mais interesse noutras coisas, porque já estás farto de... Quando éramos mais novos, se calhar, não é? Quando éramos adolescentes, ou assim, muito jovens, se calhar aquela coisa de teres
0: um ídolo,
2: um mito, não sei o quê, alguém que admiras muito. Claro que pronto, é quase impossível seres guitarrista e não venerares o Jimi Hendrix, mas à parte disso...
0: E quem é a Chica?
1: É a minha cadela. Esta foi, lá está, foi uma daquelas
0: isto
1: ideias.
0: Porque é o nome do tema que vou tocar a seguir. Exato. Por isso é que eu estou a perguntar.
1: Ah, é? Então,
0: peraí. Sim, mas pode explicar, não?
1: Não, é. Pronto, então o que acontece? Eu estava a tocar em casa e eu tenho uma cadela, já que tem 3 anos agora, mas e continua histérica, mas ao princípio era uma coisa insuportável. E eu estava a gravar e ela andava lá no meio de mim a distrair-me. E eu percebi que ela estava com fome. Então, o primeiro nome da música era Chica Esfomeada. Mas depois achámos que ficava só Chica. Acho que foi daí que veio essa música.
0: Muito bem, então é o que vamos ouvir agora também no concerto de bolso com o Miramar, Chica.

0: Miramar ao vivo na TSF, com um novo disco editado esta sexta-feira. É o terceiro deste projeto, que reúne Frankie Chaves e Peixe. E agora com apresentações ao vivo, já nos próximos dias 21 e 22, em Lisboa e no Porto.
1: Exatamente.
0: Para mostrar este novo disco, mas depois há os outros dois também, não é?
1: Sim, sim, nós vamos... Pronto, vamos focar a apresentação deste disco, vamos tocar mais este disco, vamos tocá-lo na íntegra. E depois, como o disco é curto, vamos ter que encaixar algumas das outras. Mas também nos vai saber bem fazer a ponte com músicas... Músicas antigas, digamos.
0: Uhum. 21 de outubro, Casa Capitão, em Lisboa. Uhum. 22, na Casa da Música, Sala 2, na Casa da Música, no Porto. Depois há outras datas, não é? Torres Novas, também em novembro,
1: sim,
0: não é?
1: Sim, temos mais umas coisas.
2: Sim, temos mais algumas. Torres Novas, acho que já
1: foi. Fizemos Torres Vedras.
2: Não, Torres Vedras. É. Sim, exato. E pronto, e vamos ter o prazer também de convidar alguns músicos que participaram no disco, nomeadamente o Quarteto de Cordas Solistas da Casa da Música, que vão participar no concerto do Porto, o João Cabrita, que vai participar no concerto de Lisboa. E o António Serginho, percussionista, que vai participar nos dois.
0: E, entretanto, vão mostrando os vossos trabalhos também a solo. Frankie Chaves, tens o teu Alcântara?
1: Tenho o Alcântara, sim, tenho feito alguns concertos ainda. E estou a preparar coisas novas. Lá ver quando é que sai.
0: E o Peixe, ainda agora foram anunciados dois concertos dos Ornatos Violeta em Lisboa, no Teatro Tivoli BBVA.
2: Sim, é verdade. Foi uma coisa assim muito recente também, acho que tem a ver com o aniversário do teatro. Do teatro, acho que são os 100 anos. E convidaram-nos e nós aceitamos de um grado.
0: Estas reuniões dos Ornatos são sempre bem-vindas, como se vê.
2: Sim, agora, quer dizer, na realidade, desde 2019 tem sido regular, não é? Portanto, temos tocado regularmente todos os anos. E uma vez que estamos mais vezes juntos, também temos trabalhado em repertório novo. E estamos a começar a pensar em finalmente passado. Mais de duas décadas, lançaram um terceiro álbum que está bem encaminhado.
0: Que é sempre uma boa notícia também. Para quem gosta dos Ornatos, saber que em breve poderemos ter a música nova dos Ornatos Violeta. Ainda vamos ouvir mais um dos temas deste terceiro disco de Miramar. Falávamos, por exemplo, dos Ornatos, palcos grandes, com muita gente. Neste caso, a música instrumental, que será um pouco mais de nicho também, permite outro tipo de concertos um pouco mais intimistas, não?
2: Sim, exatamente. Nós tocamos mais em auditórios, normalmente. E acho que é o tipo de ambiente que mais nos agrada também. Normalmente os concertos costumam correr bem e pronto, acho que esta música não é, funciona noutros ambientes, mas em auditórios é a nossa praia.
0: Então vamos ouvir mais um tema deste terceiro disco do Projeto Miramar, do Frankie Chaves e do Peixe, neste concerto de bolso com a técnica do Abel Paiva. Para o final, vamos ter Café Planície.
1: Exatamente.
0: Muito obrigado.

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4: A Xiaomi vai lançar em Portugal os Ninja Smart Audio Glasses, óculos que têm Smart no nome e que a Xiaomi diz em comunicado de imprensa que são inteligentes, mas que na verdade não têm tecnologia que justifique essa designação. Por todo o lado estão a aparecer óculos com câmaras e ecrãs, esses sim, inteligentes face aos óculos normais. Estes, da Xiaomi, o que fazem é dar música. Talvez fosse até melhor chamar-lhes oculifalantes, uma vez que o foco é mesmo no áudio aberto. Eles têm altifalantes integrados nas hastes e é isso que permite que com eles se possa ouvir música ou atender chamadas sem isolar o utilizador do ambiente e até mesmo das conversas em redor. O sistema inclui 4 microfones pensados para serem utilizados durante os telefonemas. Segundo a Xiaomi, as dobradiças estão preparadas para 15 mil utilizações e a certificação que tem é IP54, ou seja, pó e salpicos. Dito de outra forma, apesar de se poderem utilizar como óculos de sol, é má ideia levá-los para a praia ou manejá-los com as mãos molhadas. Chegam às lojas ainda este mês, os mais baratos custam 180 euros.

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1: Canções e livros são duas formas quase irmãs que se podem cruzar. Os livros que narram as histórias e os compositores fazem roteiros. E os livros que podem também inspirar nome de bandas, por exemplo, os Doors. Nome inspirado no livro As Portas da Percepção, de Aldous Huxley, onde reflete sobre a relação entre a consciência, o uso de substâncias e a percepção da realidade. A experiência do próprio autor para quebrar as barreiras do ego e aproximar-se do espiritual. Sob a influência de uma droga, mescalina, muito consumida nas décadas de 40 a 60. Huxley cresceu mergulhado no misticismo, foi vital nas crenças, filosofias de vida e em algumas canções de Jim Morrison. Um leitor compulsivo de autores incomuns na sua idade juvenil. Poetas franceses do século XIX, Rimbaud, Baudelaire, escritores da geração Beat, como Ginsberg, Kafka, Camus. Um espírito livre, impulsivo, misterioso, fã de Sinatra, curiosamente, líder dos Doors, uma das mais influentes e controversas bandas dos anos 60. Nas memórias, o Mário Fernando já trouxe Alabama Song e Rides on Stone. Hoje, uma outra canção mais antiga, People Are Strange, de 1967, inspirada na caminhada solitária e anónima de um estranho numa Nova Iorque semi-adormecida de figuras sem rosto, pessoas que saem do metro e queimem os seus empregos. Ou então, como cantam os Doors, quando se é um estranho, ninguém se lembra do nosso nome.
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vez em quando aparecem assim uns atos de coragem que ultrapassam aquilo a que estamos habituados. E não falo dos statements que muitas vezes são trazidos para as canções. Não, aqui falo de coragem mesmo. Ora, imaginem só uma miúda de 13 anos começar a escrever uma canção sobre um romance interracial, acabá-la aos 14 e editá-la aos 15. Tudo isto em meados dos anos 60. Precisamente, originou uma bronca das antigas. Society's Child, originalmente intitulada Baby, I've Been Thinking, é um tema escrito e gravado pela norte-americana Janis Ian, que deu logo problemas praticamente à nascença. Segundo Janis, só a Verve Records aceitou pegar na canção depois de ela ter levado um rotundo não da poderosa Atlantic Records. Um romance interracial era um daqueles temas absolutamente tabu na América de 1966. O que, no entanto, não impediu que Society's Child se tornasse num autêntico hino por todo o país, acabando por levar Janis Ian a programas de televisão, uma televisão particularmente conservadora naquela época, como sabemos. Para simplificar, a letra narra os sentimentos de uma jovem que assiste à humilhação que o namorado afro-americano recebe da mãe dela e as provocações que ela mesma suporta dos colegas e dos professores, cuja hipocrisia parece não ter limites.

Numa das suas canções, Caetano Veloso define os livros como objetos transcendentes que podemos domar, cultivar em instantes ou transformar em músicas. E é neste contexto que recordo Tea in Sarah, canção dos Police, escrita por Sting, inspirada no romance de Paul Bowles, O Céu que nos Protege. Um romance denso e poético, escrito em grande parte no deserto, publicado em 1954, reflete sobre o absurdo do mundo moderno, onde a crueza, a corrupção e a invasão do desejo se confundem com a inocência. Transcrito para uma canção fábula de promessas quebradas, é a história de três irmãs que bebem chá no deserto com o seu príncipe encantado, que não cumpre a promessa de voltar. É também uma metáfora da resistência humana sobre algo que se deseja, mas não se consegue alcançar. Tea in Sarah é, porventura, das canções mais melancólicas e sedutoras de Police e que Sting elegeu como uma das suas canções favoritas.

Em 1963, Sam Cooke, o primeiro grande cantor de soul da América e um dos artistas pop de maior sucesso do país, ouviu uma música que o inspirou e perturbou profundamente, Blowing in the Wind, de Bob Dylan. Mas o que impressionou Cooke foi o desafio implícito no hino de Dylan. E interrogou-se, um tipo branco a escrever uma música como esta? A resposta de Cooke, A Change Is Gonna Come, gravada em janeiro de 1964, com um espantoso arranjo orquestral de René Hall, foi mais pessoal, com várias referências às suas próprias experiências, como quando Cooke e vários membros da sua comitiva foram presos em Shreveport, na Louisiana, por alegadamente perturbarem a paz depois de tentarem registar-se num motel só para brancos. Tal como o último verso da canção alude ao luto de Cooke pelo seu filho de 18 meses, Vincent, que se afogara em junho. Em 11 de dezembro de 1964, quase um ano depois de gravá-lo, Cooke foi morto a tiro num motel de Los Angeles. Duas semanas depois, A Change Is Gonna Come foi lançado, tornando-se um hino do movimento pelos direitos cívicos.

A mistura de versos épicos com passagens bíblicas pode dar em canção. Assim pensou Renato Russo, líder da banda rock brasileira Legião Urbana. Juntou o soneto quinto do livro Rimas de Camões, O Amor é um Fogo que Arde Sem Se Ver, com texto adaptado do capítulo 13 da primeira carta de São Paulo aos Coríntios. Ainda que eu falasse a língua dos homens, amor eu seria nada. Desta fusão nasceu Monte Castelo, a canção, nome de uma batalha no norte de Itália na Segunda Guerra Mundial. Da ascendência italiana, Renato Russo foi repórter, trovador solitário e a personagem principal no álbum Quatro Estações, lançado em 1989. Um trabalho complexo, de críticas sociais, em que se fala de suicídio, solidão, sexualidade, desilusões amorosas, e onde se canta também o amor, cita do Camões em um texto bíblico de São Paulo. Nas minhas memórias, Legião Urbana, Monte Castelo.

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2: 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Agora, à distância que nos aproxima, voltamos a todos os programas desta temporada, onde ficamos a conhecer a história de vida de um imigrante integrado em Portugal e o país de origem. Edição de Nelson Santos.
4: Olá, sejam todos bem-vindos a mais uma viagem pelo planeta, à boleia de alguém que não nasceu aqui, mas que agora faz parte desta sociedade. Hoje estamos na Europa Ocidental, rodeados de girassóis e em cima da maior adega do mundo, subterrânea. Entre a herança soviética e a língua romena, esta nação de rico passado histórico e arqueológico tenta crescer, mas é ainda o país mais pobre da Europa. Aqui os verões são quentes e a proximidade com o Mar Negro traz outonos frios. No misto cultural latino e eslavo, conhecemos uma das mais populares proveniências de imigrantes para Portugal pós-fim da União Soviética. Hoje, a distância aproxima-nos da Moldávia.
5: Bună ziua, sunt Larisa Iurescu, moldoveancă din Republica Moldova și astăzi suntem la emisiunea Radio TSF, distanța care ne apropie.

0: Larissa Iurescu, 49 anos, médica, em Portugal desde 2002, nasceu numa pequena aldeia moldava não muito longe de Chisinau. Licenciada em Medicina, vive em Lisboa, na região da Grande Lisboa, em Odivelas, com o marido e os dois filhos. Ora, se as minhas contas estiverem certas, viveu 26 anos na Moldávia, está há 23 em Portugal. Larissa, bem-vinda. Já se sente mais portuguesa do que moldava?
1: Boa tarde a todos. Obrigada pelo convite. Sim, se me sinto mais portuguesa do que moldava, não sei, nós nunca deixamos de ser moldavos, não é? Apesar de que já vivemos cá há imenso tempo, mas identifico-me muito com o povo português. Continuamos a ser moldavos, mas metade moldavos, metade portugueses. Desde que eu me conheço como gente, realmente que sou mais claro que portuguesa sim. do que moldava.
0: Mas faz muito bem em continuar a ser moldava, claro. Chega em agosto de 2002, o que a trouxe para Portugal, objetivamente?
1: No início dos anos 2000, a grande maioria dos moldavos novos, sem emprego, optaram por emigrar, principalmente para a Europa, à procura de um lugar melhor, de ordenados melhores e, obviamente, de um estilo de vida melhor. O que me traz cá foi o meu marido, que já estava cá há um ano e que era um bocadinho difícil nós continuarmos, ele cá e eu lá na Moldávia, e assim cheguei com o visto de reagrupamento familiar com o meu filho. Uhum. Chegámos ao norte de Portugal, perto de Guimarães, ficámos lá um ano e depois fiz a minha equivalência do curso no Hospital de São João. E como tínhamos alguma família perto de Lisboa, optámos depois por deixar o norte, apesar de que tenho um carinho especial pelas pessoas de lá, porque foi aí que chegámos e as pessoas trataram-nos muito bem.
0: Claro. E começa então por viver na zona norte do país, segundo consta, numa aldeia mais pequena,
1: sim,
0: não é?
1: Uma aldeia muito pequena, Vila Nova das Infantas, onde nós conhecemos pessoas muito, muito queridas, que nos ajudaram imenso. Na altura eu tinha um filho pequenino, tentei fazer a equivalência e realmente sem qualquer apoio nós tivemos vizinhos que ficavam com a criança, que nos ajudaram imenso, imenso. A Fátima Leite, que é uma pessoa espetacular. Eu acho que estas pessoas, é com isto que se faz um bom país.
0: E merecem ser sublinhadas.
1: Sim, claro.
0: Então é curioso, porque vem de uma aldeia moldava, assim não estranhou tanto o ambiente mais rural de Portugal, não? Não teria de vir exatamente para uma grande cidade, ficou confortável em vir para a aldeia perto de Guimarães?
1: Sim, porque eu acho que habitualmente é na aldeia que as pessoas conhecem um país, não é? E foi lá, nós ficamos só um ano ali, mas eu estudava, comecei a estudar e a fazer a preparação para a equivalência em Porto, portanto, no Porto, em São João,
0: no Hospital de São João. Portanto,
1: São
0: tinha
1: João,
0: sempre o ambiente
1: tinha
0: urbano.
1: Tinha que fazer
0: também.
1: Sempre a naveta entre...
0: E gostou do Porto logo, como cidade?
1: Sim, gostei, mas eu também se calhar não sou assim. Eu adoro pessoas. Uhum. Adoro conhecer o mundo e acho que os portugueses são muito, muito próximos dos moldavos, ou nós, como povo em si, como comportamento, simples, acolhedores, e acho que isto se calhar foi o que não me fez estranhar muito.
0: Uhum.
1: Sentimos-nos muito acarinhados, muito bem recebidos. A verdade seja dita que eu acho que tudo na vida funciona como um bumerangue, não é? Nós somos bem recebidos quando também somos respeitadores. Uhum. E nós sempre respeitamos as pessoas e a cultura. Aprendemos, eu aprendi a língua em 10 meses, já sabia escrever, falar e fiz o exame de equivalência ao fim de 10 meses.
0: Uhum.
1: Portanto,
0: também ajuda vir de uma língua latina, que no caso dos moldavos é o romeno, não é?
1: Claro, claro,
0: pois,
1: claro.
0: Também...
1: Temos muitas palavras.
0: Embora os vossos vizinho, quando lá estava, continuava a ser moldava, os ucranianos também têm muita facilidade em aprender o português, apesar de serem falantes de uma língua eslava, sendo falante de romeno, uma língua latina, assim é muito mais prático. Hoje é médica no Hospital da Luz, nas Torres de Lisboa, exerce medicina, mas quando chegou não começou logo por exercer, teve que fazer outros trabalhos, não é?
1: Claro, como qualquer imigrante, não é? Temos que começar de baixo. E é assim que se cresce, não é? Eu comecei como empregada doméstica para aí meio ano, porque eu quando cheguei a Portugal só sabia falar assim o básico, bom dia, boa tarde, e se calhar pouco mais. E assim consegui também ganhar algum dinheiro para nos sustentarmos naquela altura e depois aprender a língua. Porque assim estava só entre portugueses e se calhar foi isto e realmente tudo que era programas de notícias e ainda estudei por um livro de uma faculdade russa de línguas estrangeiras e foi fácil porque é uma língua latina e para além disto a motivação. Eu acho que qualquer imigrante tem uma motivação muito grande.
0: De fazer sempre mais, não é?
1: Aprender, porque sem isto eu não conseguia fazer nada, não é?
0: Uma questão que eu me indago de vez em quando é a questão do vocabulário médico. Para vocês ainda é muito mais difícil do que para colegas portugueses, porque toda aquela terminologia mais científica
1: vem do latim.
0: Vem do latim.
1: Como vem do latim, é muito parecido. Não é assim, obviamente que há muitas coisas diferentes, mas é como eu digo, tudo na vida, se há um objetivo e há motivação, consegue-se. Uhum. E não há nada impossível, é só dedicar-nos e pôr a alma naquilo que se faz e as coisas correm bem.
0: E como estão a ouvir, caros ouvintes, a doutora Larisa percebe-se perfeitamente, portanto, os doentes não terão razão para dizer que a conversa médica, clínica, não é perceptível, porque temos aqui uma médica com português correto. Voltando um pouco lá mais atrás, porquê que vêm para Lisboa?
1: Nós acabamos por vir para Lisboa por causa da família. Estávamos sozinhos lá, não tínhamos, apesar de que tínhamos muitos amigos, famílias que nos apoiavam, mas como todo imigrante tenta ter alguma família da Moldávia perto. E como nós tínhamos aqui perto de Lisboa três irmãos do meu marido, tivemos que deixar o norte e ficar aqui mais perto deles e assim conseguimos manter o núcleo da família. Temos aqui só da família direta, somos para aí uns 20 e tal, já com filhos, netos e casados, já com crianças, portanto somos uma família grande.
0: Aliás, são cerca de 6 mil os moldavos em Portugal. Lembro-me que, juntamente com os vizinhos romenos e ucranianos, foram das primeiras nacionalidades de leste a chegarem a Portugal em maior número, no final da década de 90, inícios de 2000. A Larisa já cá está há uns bons anos, 23, não é?
1: Sim, por aí. Desde 2002, sim.
0: Já visitou o país todo, portanto começou por viver no Porto, agora em Lisboa e o restante, Algarve, Alentejo, as Beiras, Trás-os-Montes, já teve a oportunidade de visitar?
1: Sim, já tivemos a oportunidade de visitar e praticamente todos os anos vamos conhecer uma aldeia ou uma parte de Portugal. Já conhecemos também a Madeira, a São Miguel. Acho Portugal um país lindíssimo e às vezes penso porque é que as pessoas têm que gastar tanto dinheiro para irem para fora, quando tens aqui tanta coisa bonita, praias lindíssimas e tudo próximo de nós. E às vezes não é preciso gastar muito dinheiro. Sim. Para ser feliz e ver coisas lindas. Basta só olhar. Mas às vezes não olhamos muito à nossa volta, achamos que sempre o vizinho tem coisas melhores.
0: É verdade, é um facto. Aquele slogan que chegou a existir do vá para fora cá dentro continua a fazer sentido porque há muitos Portugais dentro do país. É muito vasto e diversificado.
1: Sim, completamente diferente do norte, do Minho, do Algarve, assim. Uhum. É verdade, e é lindo.
0: Há pouco a Larisa dizia que há uma certa semelhança entre portugueses e moldavos, que sentiu aquele clique com as pessoas daqui. Ainda assim, o que é que mais nos distingue? No que é que somos mesmo diferentes?
1: E assim, no início, quando nós chegámos, o que eu achei que era uma coisa que nos distinguia mais era as pessoas estarem muito tristes porque a vida é difícil. E eu lembro-me que às vezes falava com pessoas da família a dizer, mas como é que é possível? Eles têm tudo, têm dois carros, vivem bem e mesmo assim ainda acham que a vida é muito difícil. Mas depois eu percebi, porque isto, e assim, depende com quem nós nos comparamos, não é? nós tínhamos uma realidade completamente diferente dos anos 90, eu criança nos anos 90, não é? Quando nós na Moldávia nem sequer ordenado tínhamos. Os pais ficavam meses sem ordenados. Obviamente, quando chegas cá, vês que uma empregada doméstica até consegue ter uma vida razoável, consegue ao final do mês até viajar. Obviamente que para nós isto é melhor que se pode ter. Só que depois percebes que realmente há outras coisas por trás. Mas eu acho que estes países que habitualmente passam por coisas mais de totalitarismo, de como agora a Ucrânia é burguesa, não é? Às vezes, não, às vezes, se calhar sempre as pessoas dão mais valor àquilo que têm. E acho que podíamos não ter necessidade de passar por isto para dar valor àquilo que nós temos. E acho que podemos. Isto não quer dizer que a gente não tem que se trabalhar mais, esforçar para ter uma vida melhor, mas dar valor àquilo que temos e agradecer que nascemos, porque somos sortudos todos, porque nascemos eu na Moldávia e não na Ucrânia, se calhar vocês cá em Portugal e não sei lá, Palestina ou outro país, portanto há coisas que todos os dias sou de abrir os olhos e se calhar esta profissão que eu tenho também me dá um bocadinho esta parte que eu acho que é muito importante para todos, faz-nos sentir mais felizes com menos coisas. Porque há pessoas que aos 20 anos já não estão cá porque têm uma doença incurável. Sim. E tudo que, para mim, tem resolução, não é um problema.
0: E contacta com muitas pessoas diferentes, muitas realidades. Sente-se bem ao fim do dia porque acaba por tratar da saúde, literalmente, e bem, das pessoas. E isso também nos preenche, não é?
1: Sim, sim, dá uma imensa gratidão. Eu acho que a profissão, e não só a médica, mas acho que a todas as profissões, nós conseguimos ver quem está na profissão porque gosta, ou porque foi porque não tinha outra opção, ou porque tinha boa nota, ou porque... Porque nós quando fazemos, quando exercemos uma profissão por prazer, acabas por não trabalhar, não é? Não custa trabalhar.
0: Claro que sim.
1: Porque não custa ver doentes. Os doentes estão à nossa espera porque não têm outra opção. E às vezes custa um bocadinho ver tanta gente na urgência, horas e horas, e às vezes até os nossos ficam chateados. Mas porquê é que as pessoas vão à urgência? E é simples, porque não têm outra resposta. Porque se eles tivessem outra saída, não iam à urgência. E aqui, para já, a única resposta que se tem mais fácil é ir à urgência.
0: Pois, isso levar-nos-ia para uma problemática onde entra o Serviço Nacional de Saúde e não é bem a temática aqui do programa.
1: Pois não,
0: vamos
1: não,
0: à música. Mas fazendo esse paralelo entre a maneira de ser portuguesa, que é um pouco mais cinzenta, às vezes, o fado, não é? Aquele sentimento mais pesaroso, em contraposição com as pessoas de países como a Roménia. Já tive cá o convidado romeno em que demonstrava uma música mais alegre e é daí mesmo, dessa zona da Europa, que vamos escutar a primeira escolha musical que a Larisa nos traz aqui, uma folga típica dos Balcãs. É a primeira pausa na conversa para escutarmos música da Moldávia, Dumitru Hanganu e a Orquestra Lautari, não é? Eles são muitos, talvez uns 20 instrumentistas, porque as fanfarras ali daquela zona são assim bem, bem largas. Porquê esta escolha?
1: Porque eu acho que é isso que se calhar vai transmitir um bocadinho mais o nosso espírito moldavo os Lautari são uma orquestra muito conhecida tanto na Roménia e na Moldávia, e é uma música que se calhar vai transmitir um bocadinho mais o nosso espírito moldavo os Lautari são uma orquestra muito conhecida tanto na Roménia e na Moldávia, e é uma música que me é muito querida.
0: Hora Yu Hanganu?
1: Hora Lui Hanganu.
0: Lui. Esta primeira letra às vezes parece um I, mas é um L. Vamos escutar a Orquestra Lautari com Dumitru Hanganu. Já voltamos à conversa.

0: Dumitru Hanganu e a vasta orquestra Lautari, de música popular da região, uma daquelas fanfarras com muitos metais de sopro, violinos, concertinas, viajamos até à Moldávia com este sonoro. Hoje, na distância que nos aproxima, estamos a visitar um país independente desde 1991, à altura da dissolução da União Soviética a que pertencia. Essa herança ainda subsiste com a Transnistria, a faixa de território a leste do Rio Dnistra, do lado ucraniano, reconhecida por todas as Nações Unidas como parte da Moldávia, mas que se governa a si mesma com o apoio do Moscovo e até usa o rublo como moeda. Mais pacífica é a autonomia da Gagaúzia, a região do sul do país, de língua turcomena. Além de Chișinău, capital onde vivem cerca de 700 mil pessoas, outras cidades moldavas são Balti, Tighina e Tiraspol, na Transnistria, que, pelo que sei, os locais chamam de Pridnestrovia, não é? Estamos com a cara Larisa Iurescu, nossa ilustre convidada nascida na Moldávia, a quem eu perguntava agora se conhece bem o restante país, para além de Chișinău e da aldeia onde vivia. Estas zonas e cidades que eu referi, já visitou algumas?
1: Sim, realmente, a este capítulo eu não estou assim muito bem.
0: Porque já saiu de lá, ainda nova, não é?
1: Lá, e saí de lá em 96, quando fui para a Roménia estudar. Por isso saí de lá muito pequenina ainda.
0: Ah, pois é que eu não estava a contar esses anos, os 5 anos entre...
1: Saí muito, muito nova, no terceiro ano da faculdade, fui para a Roménia e acabei lá a faculdade. Uhum. Mas mesmo assim, como nós visitamos praticamente todos os anos a Moldávia, fazemos questão todos os anos conhecer alguma parte da Moldávia. Ainda falta-nos imensa coisa, mas as cavas de vinho, que são as nossas famosas cavas, que toda a gente acho que devia conhecer, se querem conhecer.
0: Apareceram
1: quem são
0: dois nomes para estas cavas, Milești Mici.
1: Sim, Milești Mici e Cricova.
0: E Cricova. São duas cavas diferentes?
1: São duas cavas diferentes, com um interior espetacular, e acho que apreciadores de vinho vale a pena, porque realmente são coisas que não se encontram noutros países. E o nosso turismo, ultimamente, nos últimos anos, daquilo que eu percebi,

0: E há muita gente dos Estados Unidos, da Europa, que vão mesmo conhecer a Moldávia.
1: Com intenção própria.
0: Principalmente por causa dos vinhos, dos bons vinhos.
1: É a maior adega do mundo, com 120 quilómetros de armazéns de vinho e 2 milhões de garrafas. É qualquer coisa assim?
0: Sim, e mesmo, não é o percurso todo, não é acessível aos turistas, mas aquilo que é acessível vale a pena ver e é muito orientado para turismo, porque nos últimos 10 anos cresceu o turismo, não cresceu muito. E acho que há coisas, a Moldávia é um país muito pequenino, mas há coisas muito bonitas, como o Arheiul Vechi, as cavas de vinho. Depois temos o Palácio Purcari, que também é uma adega de vinhos muito conhecidos em todo o mundo, que ganham medalhas, que são bons vinhos.
1: Moldávia estão muito bem vistos.
0: Sim, são muito apreciados. São muito parecidos, acho, com os vinhos do Alentejo.
1: Eu agradeço à Larissa que nos trouxe simpaticamente aqui uma garrafa de Purcari, que é uma das castas mais famosas. Freedom Blend. Vou provar um dia destes. Muito obrigado, Larissa.
0: De nada.
1: Temos, já falámos aqui das camadas de sedimentos onde se pode vislumbrar diferentes civilizações, a velha Orhei, não é? Foi um mar aquilo, segundo consta, aquele território, já foi água que esteve ali por cima.
0: E é lindo de se ver, é um local assim muito, muito diferente, porque a Moldávia, acho que, apesar de que é muito pequenina, tem muitas coisas diferentes, como Portugal, não é?
1: Exatamente.
0: Portugal também, o norte nem se compara com o centro e com o sul.
1: Esse paralelo. E os moldavos vão até à Transnistria?
0: Não, eu acho que... E assim, eu nunca conheci a Transnistria, mas quem quer conhecer a União Soviética, como se vivia na altura, eu acho que daquilo que li e tenho ouvido é que realmente a Transnistria continua igual aos anos 80. Aquilo não mudou praticamente nada. Portanto, se houver alguém interessado em...
1: Portanto, está ali um fóssil vivo da União Soviética, esta faixa de terra da Transnistria, para lá do rio Dniester e ao lado da Ucrânia. Muitas vezes a cidade de Tiraspol é falada por questões desportivas.
0: Pois é.
1: O xerife na de Liga Tiraspol. Dos Campeões
0: pois
1: recebe
0: é.
1: Lá.
0: Pois é, pois é.
1: Já agora falamos também do Zimbro Kinichal.
0: Pois, são as nossas...
1: Equipas mais fortes.
0: Assim, mais conhecidas. Mas eu acho que o futebol não é o forte da Moldávia. A Moldávia tem muita gente conhecida, como por exemplo Eugen Doga, que é um compositor que toda a gente conhece, só que não conhece de nome, conhece as peças do compositor. Temos as sopranas, que é Maria Biesho, que o mundo inteiro conheceu. Depois temos recentemente uma nova soprana, que é Valentina Nafornica, que é também uma espetacular soprana, que já cantou nos grandes palcos da Europa. Portanto, temos sim um país pequeno, mas como todos os países têm sempre os seus
1: bombas
0: e pessoas
1: de
0: reconhecidas em
1: referências
0: em vários países.
1: A música é forte, assim como o desporto ainda é uma herança soviética, não é? Porque, pelo menos nessa parte da disciplina e do ser melhor e conseguir mais, ainda vem um pouco daí. Portanto, a Moldávia acaba por ser um misto de culturas, mas muito mais latina. Às vezes as pessoas aqui tendem a pensar que a Moldávia é um país de leste e ligam mais a todo o imaginário do Moscovo, mas não. A Rússia, mas não. Vocês identificam-se muito mais com os romenos.
0: Não, porque nós somos um povo romeno. A Moldávia, esta parte da Moldávia, porque existe outra Moldávia na Roménia. Esta parte da Moldávia, que é chamada Bessarábia, foi tirada à Roménia. Nós somos romenos. Só que, como aqui, além de janos, são portugueses, nós moldavos somos romenos.
1: Sim.
0: Mas pronto, há muito tempo a influência russa, não podemos dizer que não se tem lá, porque realmente temos muitos russos a viverem lá, que casaram com... Porque a política da Rússia na altura, quando foram ficando com estas várias repúblicas, foi de trazer muitos russos para Moldávia,
1: era a russificação.
0: Que casaram e que tentaram que os moldavos deixassem de se sentirem moldavos, não é? Só que isto, como se viu na história, nunca resulta. É muito difícil conseguir aniquilar um povo.
1: É verdade.
0: Por isso,
1: e mesmo nos primeiros anos da dissolução da União Soviética, os próprios romenos também quiseram um bocadinho absorver a Moldávia. O hino da Roménia foi o hino moldavo entre 91 e 94, segundo pesquisei.
0: Sim, e nós tivemos o Podo de Flor, que se calhar na altura foi um movimento nacionalista para ver se conseguia reunificar com a Roménia, a Moldávia, mas há outros interesses por trás e não foi possível, portanto, e agora se calhar pior ainda. E como a Moldávia é um país multicultural, nós temos muitos russos, nós crescemos com a cultura russa, é um bocadinho difícil, tu às vezes perguntas a um moldavo e muitas vezes não sabe dizer se ele se identifica mais com os romenos ou com... Porquê? Porque crescemos com a cultura
1: russa.
0: Mas, no fundo, historicamente falando, nós somos romenos.
1: É curioso, fala-se muito de Rússia e de Roménia, mas eu não vejo muito os moldavos a falarem aqui de um vizinho que apanha uma grande costa de terra, que é a Ucrânia. Vocês não se identificam muito com os ucranianos?
0: Não, porque... Não. E assim, nós somos um povo latino. E eles são os povos eslavos. Os russos, porque é que nós falamos muito da Rússia? Porque a Rússia ficou com, tanto com a Moldávia como com a Ucrânia e com os outros países ali, com as outras repúblicas lá da Ásia. E nós muitas vezes falamos da Rússia, mas não é que é uma questão de identidade. Nós ficamos sob o domínio russo muito tempo. Portanto, aí nem se fala de... Nunca poderíamos falar que nos identificamos como os ucranianos. Porquê? Porque somos povos diferentes. Os ucranianos nunca tentaram ficar com a Moldávia, não? Mas temos muitas coisas em comum, porque nós crescemos todos, estas últimas gerações, sob influência russa. Por isso, ucranianos, moldavos, temos imensas coisas em comum.
1: Era para perguntar-lhe mais para a frente aqui esta questão, mas já que estamos a falar disto, vou ter de lhe falar na ameaça russa. Como é que os moldavos olham para Putin? Há correntes que apontam para a Moldávia nos desígnios imperialistas de Moscovo, caso a Ucrânia caísse, e não estou a usar o particípio passado. É uma das possíveis entradas na Europa, a Moldávia. Que opinião tem a cidadã Laridze neste âmbito?
0: E assim, eu também, quando saí da Moldávia, saí para... escolhi a Europa e Portugal porque gosto da liberdade. Nós, na União Soviética, eu como criança não posso lembrar de coisas más, não é? Porque eu era uma criança, eu não percebia. Para mim, tudo era ótimo. Tínhamos escolas grátis, saúde grátis, tínhamos muitas coisas que, na visão de uma criança, isto era o que ela precisava. Mas se perguntar aos adultos, aos meus pais, que nunca conseguiram sair, enquanto União Soviética, nunca conseguiram sair do país. Se eu perguntar ao meu pai, ele vai me dizer: o mais importante disto tudo é a liberdade. Não é tu teres a saúde grátis e... apesar de que estas são coisas muito importantes numa sociedade, nós tínhamos um dentista que ia à escola, que tratava os dentes das crianças, não é? E isto é uma coisa muito importante.
1: Sim.
0: Mas não tínhamos liberdade, era tudo controlado, portanto...
1: Claro.
0: Apesar de tudo, eu acho que nós, eu como cidadã, e se calhar não sou da maioria dos... ou espero bem que sou da maioria da opinião dos moldavos, gostávamos de viver num país livre. E a ameaça russa continua sempre, e os russos nunca nos vão querer livres, não é? E em termos geoestratégicos, nós estamos mal, estamos ali ao pé da Roménia, não é? Que é o primeiro país da NATO.
1: Sim.
0: E a Moldávia, para os russos, sempre foi aquele pedaço de terra que tem que estar com eles. E nós agora, graças aos ucranianos, que são fortes e conseguem resistir.
1: Estão a fazer uma resistência hercúlea para aguentarem as fronteiras.
0: Para nós é
1: ótimo.
0: Nós conseguimos, os moldavos, acho que receberam imensos imigrantes ucranianos. Os moldavos são pessoas muito acolhedoras, muito... simples, simples. Acho que é a palavra mais...
1: No bom sentido da palavra.
0: Mas simples no bom sentido da palavra, claro que sim.
1: Claro, e a Laritza comprova-me isso mesmo. Bom, e ficamos a seguir com um cheirinho de uma canção que, acredito, muita gente não saberá que é moldava. Verão de 2003, um sucesso retumbante em todo o mundo, número 1 nas tabelas de 27 países, um single que vendeu 8 milhões de cópias. Falo de quem, Laritza?
0: Claro que do Ozone.
1: Ozone, pois claro. Ficamos só com um minutinho, porque o Eurodance não é dos géneros mais apreciados por aqui, mas esta música é praticamente já património da Moldávia. Dragostea Dintei, não é?
0: Dragostea Dintei.
1: Ozone, veja lá se não conhece esta melodia.

0: Dragostea Dintei, também conhecida por Mayahi ou Numa Numa, conforme o país, o grande hit dos Ozone que animou pistas de dança em agosto de 2003, estava a nossa convidada há um ano em Portugal. Deve lembrar-se bem. Diria que não há assim muitos nomes famosos nascidos na Moldávia. A Larisa já referiu alguns, pelo menos internacionalmente. Dan Balan, o vocalista e produtor dos Ozone, que acabámos de escutar, será um deles. No passado, os romancistas Jean Druta e Mihai Eminescu, Dimitri Cantemir, príncipe do século XVIII, quando a Moldávia era um principado. Na época medieval, Santo Estevão, o Grande, eu não vou arriscar dizer em romeno o nome.
1: Stefan Cel Mare.
0: Ora, aí está. Stefan Cel Mare? Muito bem. Santo Estevão. E em tempos mais recentes, Mircea Snegur, primeiro presidente do país, já independente da União Soviética, Vladimir Voronin, era presidente comunista, e Maria Sandu, a presidente da Moldávia desde 2020, ex-primeira-ministra e política pró-Europa. Aliás, o país já demonstrou vontade de integrar a União Europeia. Larisa Iurescu, esta mulher, Maia Sandu, é a presidente certa nesta altura aos comandos do país?
1: E assim, eu acho que a Moldávia nunca teve um presidente tão respeitado e com quem a grande maioria das pessoas se orgulha. Realmente, depois da União Soviética, nós tivemos vários presidentes, um melhor, outro, mas esta é aquela que nos enche de orgulho. Quando é uma mulher muito inteligente, obviamente que há pessoas que vai haver sempre os que gostam, que não gostam, os que estão, que têm uma, que apreciam mais a Rússia, obviamente que nunca vão.
0: Sim, as ideologias são sempre
1: claro,
0: diferentes.
1: Mas eu identifico-me muito com a política da Maia Sandu porque ela é pela liberdade, igualdade de géneros, é uma mulher com letra grande. Mulheres destas, eu acho que no comando, e a primeira mulher presidente. A Moldávia nunca teve uma mulher presidente. E mesmo os países ali à volta, muitos, pelo menos a Roménia, nós muitas vezes vemos escrito ali alguém a comentar: epa, era tão bom a Roménia ter assim uma presidente como esta.
0: Uhum.
1: Porque é a cara de um país. E nós neste momento estamos muito bem representados. Acho que o povo se calhar diz-se que merece a sua, não é? O seu presidente.
0: Exato, tem o que merecem, eu costumo
1: e
0: dizer.
1: E espero bem que isto quer dizer que o nosso povo está no bom caminho.
0: E será possível a médio prazo a integração na União Europeia?
1: Já somos um país candidato.
0: Exato.
1: Espero bem que sim. Acho que este é o caminho certo. Não existe... Obviamente que a Europa agora também está a passar uma fase mais difícil e não podemos dizer que é só cor-de-rosa, tudo é ótimo, espetacular, mas é o caminho certo. Como os meus pais costumam dizer,
0: uhum,
1: a direção nunca será para o leste, tem que ser o ocidente.
0: Muito bem, já pensam os ucranianos assim também e estão a ter graves problemas. Aliás, estamos num momento geopolítico, numa certa encruzilhada em que ainda não se percebeu muito bem para onde é que vamos, depois de Trump ter ruído a corda, por assim dizer, no apoio a Zelensky. É a Europa agora que tem de chegar à frente para apoiar estes países aqui da Cortina de Ferro.
1: E acho que tem apoiado. Pelo menos eu na Moldávia vejo sempre imenso investimento da Europa, e os ucranianos também são, de certeza que são todos muito. Reconhecem um apoio
0: gratos.
1: E gratos ao investimento da Europa.
0: Uhum.
1: E este será o caminho certo.
0: Oxalá. E sem conflitos. Vamos falar aqui um pouco mais de si e da Larisa cá em Portugal. A medicina foi uma vocação desde cedo e cruzo esta questão com o seu momento atual. Tem uma propensão, digamos, para o tratamento da diabetes dentro da medicina interna. Ainda há pouco dizia-me que faz o que gosta e isso é como se não trabalhasse. Não, é um exagero, mas dizia já o filósofo: encontra um trabalho de que gostes e não terá um único dia de trabalho,
1: sim,
0: na vida. A medicina interna é gratificante todos os dias do seu trabalho?
1: Acho que sim, eu acho que ajudar é gratificante, e não só na medicina, nós podemos ajudar em qualquer profissão e fora da profissão. Agora, na medicina, eu desde que me conheço, desde pequenina, sempre sonhei em ser médica. Se calhar foi um bocadinho incutido pelos... Porque habitualmente as crianças têm esta influência dos pais, não é? Mas desde que eu me conheço, era sempre, vou ser médica, vou ser médica. E foi a escolha certa. Adoro aquilo que estou a fazer, tenho ótimos colegas, obviamente que não são todos os dias bons, de vez em quando há coisas mais difíceis para nós, mas o trabalho acho que é uma coisa muito importante. Nós temos que estar bem para além de casa. Nós passamos imenso tempo no trabalho, portanto, se gostas daquilo que estás a fazer, é meio caminho andado para seres feliz.
0: É fundamental. E somos aqui vizinhos. A Larisa está noutra torre, estamos nas Torres de Lisboa, onde são os estúdios da TSF Lisboa, o Hospital da Luz também, e de facto houve esta possibilidade de chegar à fala com uma representante moldava no programa à distância que nos aproxima, e tenho com muito gosto aqui a presença da Larisa Iurescu. Os portugueses cuidam-se e vão ao médico? Têm essa noção?
1: Eu acho que depende.
0: Conforme podem, não é?
1: Conforme, pois. O que eu tenho é um bocadinho. Eu ainda continuo a fazer ainda algum trabalho no Hospital de Loures e tenho pena de ver que realmente o Serviço Nacional de Saúde tem degradado tanto, e que as pessoas, o apoio que tinham e a resposta que tinham há 10 anos atrás não é nada em comparação com aquilo que tem agora, não é? E isto é um bocadinho triste. Mas, em geral, eu acho que hoje em dia a facilidade de comprar tudo que vês num supermercado, não é? E não saber fazer boas escolhas é a base da grande maioria das doenças, não é? Porque nós... Muitas vezes tu vais às compras e educação.
0: E na alimentação.
1: Alimentação, obviamente. Obviamente. Porque é o estilo de vida. Nós, os médicos, às vezes as pessoas dizem: ah, pois, o médico só sabe receitar medicamentos. O problema não é este. É que o médico, habitualmente, começa com: temos que alterar estilos de vida. Mas é a parte mais difícil de se alterar, não é?
0: É a receita mais importante, aliás.
1: Claro. Só que as pessoas não querem este tipo de receita. A grande maioria... Ah, vou eu agora correr ou
0: vou agora
1: cortar na minha feijoada vegetais. Ou não... Não, vegetais, doutora, nunca, esquece. E, às vezes, é mais fácil de tomar os 4, 5 comprimidos e comer o que te apetece. Mas eu acho que isto passa por educação, educar as crianças na escola, em casa. Isto é tudo educação. Por isso é aí que se tem que investir.
0: A própria lei do mercado coloca muita coisa ruim para o corpo nas prateleiras dos supermercados. Também há um problema aí de base.
1: Mas nós podemos escolher.
0: Pronto, nós podemos
1: comer
0: escolher.
1: Bem, exato. Acho que não é assim tão caro como as pessoas dizem. Não compras os sumos, não compras as bolachas, compras

0: Aos 88 anos de idade, Dolga criou bandas sonoras, sinfonias, valsas, música para bailado e foi até ele quem compôs a música das cerimónias de abertura e fecho dos Jogos Olímpicos de Moscovo em 1980. Por acaso tenho memória destas Olimpíadas numa pequena televisão a preto e branco. Já lá vai muito tempo. Eugen Dolga, Laridze Iurescu, é um nome importante e que fica bem aqui a fechar o nosso programa, não é?
1: Sim, acho que sim. É uma ótima escolha. Obrigada por me ter convidado e uma boa continuação.
0: Muito obrigado eu, doutora. Agora vou abrir uma exceção para lhe chamar doutora Laridze Iurescu. Obrigado nós por ter vindo à TSF. Mulțumesc.
1: Mulțumesc.
0: Para a semana, cá estaremos para a última distância do ano. Conto consigo para nova viagem pelo mundo, por todo este mundo que viaja para Portugal. Até lá.

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Bosta em Si, sexta-feira. Além de ser um cara muito bacana, um artista querido, mas a música do Bosta virou lá em casa o hino da sexta-feira. É sexta-feira!

Bruno Mars e Anderson .Paak no Silk Sonic, Leave the Door Open. Me encantou essa canção. Além de gostar da música, o videoclipe ainda é melhor. Porque eles resgatam um tempo antigo, um tempo de charme, de sedução e a coordenação da coreografia ao mesmo tempo que estão tocando. É muito envolvente. E realmente, todas as vezes que eu ouço a canção, consigo ver o sorriso deles de malandros, de charmosos, né? Desse jogo de sedução que eles trazem para a canção e para os videoclipes.

Rui Veloso, primeiro beijo. Rui foi nosso primeiro padrinho em Portugal, foi quem abriu as portas de Portugal no mundo da música pra gente. Um amigo querido, um cara que a gente respeita imenso como artista, como pessoa. E eu me apaixonei pela música dele logo na largada.

Capital Inicial, Primeiros Erros. Capital Inicial das bandas que eu mais adoro. Eu adoro rock brasileiro. E Dinheiro Preto até hoje tem estado com a gente no Rock in Rio em muitas edições. E são sempre shows marcantes. E é muito engraçado que nas edições do Brasil, do Rock in Rio, invariavelmente o show que eu tento parar para assistir é Capital Inicial.

Chico Buarque, Apesar de Você. Essa também foi uma música sempre muito presente lá em casa, enquanto eu era criança. Talvez porque a gente tenha vivido enquanto família a ditadura militar do Brasil de uma forma muito presente, não para mim, né? Mas meu avô foi preso, meu tio foi preso, e o Rock in Rio foi, na verdade, criado como, em parte como resposta também ao fim da ditadura militar, a um espaço de liberdade, onde a gente queria mostrar que juntar pessoas de credos e raças diferentes era possível em paz e harmonia, e a música era essa a ferramenta.

Cyndi Lauper, Girls Just Wanna Have Fun. É claro, tá vindo aí o Rock in Rio, edição de 26, e foi o melhor show da edição de 24 no Brasil. Então eu tô com muita expectativa para ver esse espetáculo. Ela tá demais em palco.

Counting Crows, Accidental in Love. Boas memórias dos meus primeiros anos aqui em Portugal, com bons amigos, em boa vibe. Música que me traz assim um astral altíssimo.

Frank Sinatra, New York, New York. Na verdade, eu cresci com o Frank Sinatra de uma forma muito presente dentro de casa. Meu pai fez o maior show da vida do Sinatra no Maracanã, em 1980, no Rio de Janeiro. E depois foi com a ajuda do Frank Sinatra que o Rock in Rio consegue se viabilizar através de uma conferência de imprensa em Los Angeles, que ajudou depois a contratar todos os grandes artistas para a primeira edição do festival em 1985. Então, Sinatra, sempre, com certeza.

George Michael, Freedom. Aqui isso me recorda o meu primeiro Rock in Rio, já assim com alguma memória real. Meu primeiro Rock in Rio tinha 7 anos, mas não lembro muito. O segundo Rock in Rio, 1991, Maracanã, foram 9 dias incríveis. E eu ali tinha 12 anos e lembro perfeitamente de George Michael no seu auge. E uma história muito engraçada que ele acabou lá em casa com um amigo na piscina e eu servindo amendoim para ele.

Gilberto Gil, Esperando na Janela. Uma fase muito gostosa da juventude, já jovem e adulta, de dançar forró, e o Rio de Janeiro inteiro tinha muitos bailes de forró e a gente adorava, e na voz do Gil fica ainda mais especial.

Imagine Dragons, Sharks, uma banda que eu passei a admirar imenso depois do primeiro espetáculo que eu assisti no próprio Rock in Rio. Que presença de palco, que incrível. E essa música especificamente fala com muita sutileza sobre desafios do dia a dia que um talento passa. E eu acho, me interessa, acho interessante que venha nas entrelinhas mensagens importantes.

Ivete Sangalo, Alegria. Alegria traz tanta boa vibe que foi a primeira música que o Theo pequenino, que é meu filho, cantava no carro com os bracinhos assim pro alto, na maior alegria.

Jorge Aragão, Feitio de Paixão. Eu adoro samba de raiz, eu adoro sair para dançar. E Jorge Aragão era desses, é uma música, uma voz que acolhe, que faz um carinho no coração. E para quem gosta de sambar, é insubstituível.

Katy Perry, é uma artista que das crianças aos adultos, todo mundo canta. Vem aí, vai estar com a gente em junho de 2026, na Cidade do Rock, em Lisboa. E é engraçado porque é de uma das canções que, quando eu era Júri dos Ídolos, foi das canções que para mim ficou mais marcadas também. Muito vibrante.

Linkin Park, Numb. 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
0: 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Bom dia.

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0: Bom dia, são 6:30 da manhã, 5:30 nos Açores e esta hora estamos com 22 graus em Faro, 20 em Lisboa, 18 graus no Porto, 21 em Ponta Delgada e 24 graus no Funchal. Está a arrancar amanhã TSF desta sexta-feira. Vamos num domingo conferir os temas que marcam a atualidade.
1: E para já com um incidente na Tailândia, um tiroteio numa escola que matou 4 pessoas, 2 professores e 2 estudantes. Há ainda 15 feridos que registaram esses ferimentos numa tentativa de fuga do local onde este tiroteio aconteceu. O alegado autor deste tiroteio apareceu também já morto depois do incidente. Ele entrou na escola por razões que ainda não são conhecidas, com o uniforme das aulas de educação física. É a única descrição que é feita pelos responsáveis da escola, que aconteceu, que está situada numa província de Nonthaburi, nos arredores a noroeste de Bangkok, a capital da Tailândia. As notas da segunda fase dos exames nacionais do 11º e 12º anos de escolaridade deverão ser publicadas esta manhã. Chegaram ontem à tarde às escolas. Os resultados das reapreciações dos exames da primeira fase deverão ser publicados também hoje, mas só durante a tarde, uma vez que só devem chegar aos estabelecimentos escolares esta manhã. Em comunicado, o Ministério da Educação justifica a demora no processo de reapreciações com o elevado número de pedidos. Este ano ultrapassou os 20 mil, o triplo, mais do triplo, face ao ano passado. Para hoje está ainda prevista a publicação das notas da segunda fase das provas finais do nono ano, as provas finais do ensino básico. Em Peso da Régua, os viticultores do Douro agendaram para hoje um protesto para exigir medidas que permitam escoar as uvas a preços justos já na próxima vindima. Vítor Rodrigues, da Confederação Nacional dos Agricultores, diz na TSF que os preços praticados são irrisórios, uma situação que afeta sobretudo os pequenos e médios produtores.
2: Falamos da questão do preço pago pelas uvas, que se mantém em níveis de há 25 anos, quando toda a trajetória, por exemplo, dos fatores de produção é de subida e de grandes subidas, nomeadamente, por exemplo, no último ano.
1: Vítor Rodrigues diz que outra das razões para o protesto é o facto do benefício, a quantidade máxima anual de vinho do Porto que pode ser produzida na região de Mercado do Douro, continuar a ser muito baixa. A concentração de viticultores decorre em frente à sede do Instituto dos Vinhos do Douro e Porto. No futebol, sucesso para as duas equipas portuguesas que estiveram em ação ontem à noite nas pré-eliminatórias de acesso às competições europeias. O Benfica goleou em casa o Hearts da Escócia por 6-1, jogo da primeira mão da terceira pré-eliminatória de acesso à Liga Europa. Já o Sporting Clube de Braga venceu o Dinamo de Minsk da Bielorrússia por 1-0 na Pedreira, jogo da primeira mão da terceira pré-eliminatória de acesso à Liga Conferência. E hoje arranca a primeira Liga de Futebol, edição 2026-2027, com o Estoril Famalicão, marcado para logo à noite, às 8:15, no estádio António Coimbra da Mota, no Estoril, com 2 novos treinadores sentados nos bancos das respectivas equipas. Vasco Matos é o novo treinador do Estoril Praia. Carlos Carvalhal está agora sentado no banco do Famalicão. No ténis, Nuno Borges qualificou-se para os oitavos de final do Masters 1000 de Montreal. O tenista português venceu o alemão Yannick Anfmann por 6-4 e 6-2 e já marcou encontro nos oitavos de final com Luciano Darderi, o recém-finalista vencido do Estoril Open, o tenista italiano. Nuno Borges, que com o resultado alcançado ontem, deve voltar a entrar no top 50 mundial. Na volta a Portugal em bicicleta, hoje há uma etapa entre Alentejo e Algarve, partida em Sines, chegada a Albufeira, 180 km de estrada, com território propício para os roladores, 3 metas volantes, também uma contagem de montanha de terceira categoria em Odeceixe. Rui Oliveira é o camisola amarela, assumiu ontem a liderança da corrida depois de ser quarto classificado na chegada a Queluz na primeira etapa de estrada.
0: São temas que vemos de retomar daqui a pouco no Jornal às 7 horas da manhã. Está aí uma sexta-feira que vai trazer céu pouco nublado ou limpo ao território do continente, com nubosidade no litoral a norte do Cabo Raso até meio da manhã e também para o final do dia. As temperaturas máximas para hoje são de 33 graus Lisboa, 35 de máxima para Faro, 37 para Beja e Évora, 38 graus máxima em Castelo Branco, 32 em Coimbra, 25 no Porto e 35 em Bragança. Quanto aos Açores, céu pouco nublado, mas com possibilidade de aguaceiros fracos no grupo central, máxima em Ponta Delgada, 25 graus. Poucas nuvens também esta sexta-feira na Madeira, com a máxima no Funchal a chegar aos 29 graus.
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0: Na DSF, Per Olsen, antes também Angel Olsen com uma canção de Billy Idol, Eyes Without a Face. Estamos a 14 minutos das 7 horas da manhã, no trânsito ainda tudo muito calmo nesta manhã de sexta-feira. Não há filas em Lisboa, nem sequer para a Ponte 25 de Abril. No Porto também tudo tranquilo, também não temos indicação de acidentes a nível nacional.
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0: E agora, Noiserve, na manhã TSF, vamos a caminho das notícias das 7.

A dupla Ana Vitória na manhã TSF, antes também Noiserve com a Garota Não e Maro com Pedro Altério. Estamos a 4 minutos das 7, antes das notícias, abrimos a janela para o mundo e hoje vamos peneirar a farinha.

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0: São 6h58, bom dia, menos uma hora nos Açores e está no ar amanhã TSF de sexta-feira.
1: Uma já está e a outra vem a caminho. As unidades de saúde familiar de gestão privada chegaram esta semana à zona do Oeste e hão de chegar, nos próximos tempos, também ao Algarve. Um tiroteio numa escola da Tailândia deixou 4 mortos, 2 professores e 2 estudantes. O autor é um adolescente, aparentemente aluno da escola, que foi também encontrado morto pouco depois. Hoje, nas escolas portuguesas, é dia de conhecer notas, as notas dos exames da segunda fase do secundário, as notas das reapreciações pedidas por cerca de 20 mil alunos de provas da primeira fase. Tudo isto, ao longo do dia, há de aparecer nos painéis das escolas. Noite gorda para o futebol português na Europa. O Benfica goleou o Hearts da Escócia por 6-1. O Braga ganhou em casa ao Dinamo de Minsk da Bielorrússia por 1-0. Falta a segunda mão.
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0: Ter uma sexta-feira que vai trazer céu pouco nublado ou limpo ao território do continente, mas com a habitual nebulosidade no litoral a norte do Cabo Raso até a meio da manhã e depois também no final do dia. Temperaturas máximas para hoje: 38 graus para Castelo Branco, 37 para Beja e Évora, 35 graus máxima em Faro e em Setúbal, 33 em Lisboa, 26 em Aveiro, 25 no Porto e 30 em Braga. Os Açores e a Madeira com um céu pouco nublado, ainda assim nos Açores podem ocorrer aguaceiros fracos no Grupo Central. Máxima para Ponta Delgada, 25 graus, para o Funchal esperam-se 29. Vamos para o Jornal das 7 da manhã na TSF, Nuno Domingues.
1: O governo tailandês está a confirmar a morte de 2 professores e 2 estudantes numa escola da Tailândia, na sequência de disparos feitos por um estudante adolescente que foi encontrado morto pouco depois. O pânico gerado depois de começar este ataque provocou ferimentos em pelo menos 15 pessoas. Não há ainda uma explicação para o ataque, o segundo do mesmo género, em escolas tailandesas desde o início deste ano. As notas dos exames nacionais do ensino secundário, tanto relativas à segunda fase como às reapreciações da primeira fase, deverão ser fixadas nas escolas hoje ao longo do dia, juntamente com as pautas dos exames finais do ensino básico relativos à segunda fase. Os resultados da segunda fase devem ser publicados durante a manhã, terão chegado ontem à tarde e à noite às escolas. Já as reapreciações devem chegar só esta manhã às escolas e, por isso, só durante a tarde devem ser fixadas nos painéis das escolas. É mais um momento de tensão para o tenso, já de si tenso, processo de digitalização das avaliações finais do secundário e também do final do ensino básico. A primeira empresa a gerir uma unidade de saúde familiar tipo C, ou seja, com gestão privada, um centro de saúde pública, entrou em funcionamento esta semana na zona do Oeste, a unidade de saúde familiar de São Pedro da Cadeira. A mesma empresa que está a gerir este centro de saúde acaba também de vencer o concurso para gerir uma USF no Algarve. Há outras que estão a decorrer, mas nota-se um padrão de dificuldade no recrutamento de médicos e enfermeiros para estas unidades. Dora Pires.
3: A Nok Health inaugurou há dias a primeira USF de gestão privada em São Pedro da Cadeira, Torres Vedras, e acaba de ser escolhida para gerir agora a primeira unidade do mesmo tipo em Silves, confirma a TSF, a administração da Unidade Local de Saúde do Algarve. O contrato está à espera do visto do Tribunal de Contas, mas a empresa tem anúncios para recrutar médicos e enfermeiros para esta unidade em São Bartolomeu de Messines, há já 3 meses. Curioso é que, embora o concurso ainda esteja a decorrer para a gestão privada de outras USF Modelo C na região do Oeste, Bom Barral, Caldas da Rainha e Óbidos, a Nok Health já abriu o concurso para médicos de família que queiram trabalhar nestas mesmas unidades. Neste caso, os anúncios foram colocados há 7 meses. Como o Governo impôs, não podem candidatar-se profissionais de saúde que tenham trabalhado para o Estado nos últimos 3 anos, mas a Nok Health admite internos e recém-licenciados com contrato de interno, embora estes só possam fazer teleconsultas ou dar apoio aos especialistas.
1: Para Pires, com o fundamental das novidades, desta transição que está a acontecer na criação de novas unidades de saúde familiar geridas por privados, o pagamento proposto pela Nok Health, a tal empresa, varia entre os 7.200 e os 6.900 euros de salário base, entre os 66 e os 45 euros à hora, no caso dos médicos prestadores de serviço, os chamados tarefeiros, que também vão prestar serviço nestas unidades de saúde com gestão privada. Com o início das vindimas, à porta, os viticultores da região do Douro saem à rua em protesto hoje em frente à sede do Instituto dos Vinhos do Douro e do Porto, na Régua. Exigem a valorização das uvas, visto que o preço que é pago pela uva não cobre o custo de produção. É o que explica à TSF o diretor da Confederação Nacional dos Agricultores, Vítor Rodrigues, CNA, é quem organiza o protesto de hoje.
4: Falamos da questão do preço pago pelas uvas, que se mantém em níveis de há 25 anos, quando toda a trajetória, por exemplo, dos fatores de produção é de subida e de grandes subidas, nomeadamente, por exemplo, no último ano. Falamos na questão também do nível muito baixo do quantitativo de benefício depois de 2 anos de cortes severos, o que tem implicações muito grandes na quebra de rendimento dos viticultores. E falamos em problemas que se mantêm, por exemplo, com a questão da entrada de matérias-primas para a fabricação de aguardente para o vinho do Porto, quando há capacidade na região para ser utilizada para a produção desse aguardente, por exemplo.
1: São indicações deixadas por Vítor Rodrigues. Ele diz que os números do ano passado ilustram a dimensão do problema.
4: Nós estamos a falar de preços por aquilo que se chama a pipa de vinho, portanto estamos a falar de cerca de 750 quilos de uva, que rondam entre os 300 e os 500 euros de pipa quando se fala de vinho DOC, e de valores entre os 800 e os 1.200 quando se fala de vinho para beneficiar, ou seja, para fabricar o vinho generoso. Mas nós estamos a falar de custos de produção que se apontava já, aliás, em 2018, da ordem dos 90 cêntimos por quilo e na vinha mecanizada e do euro e 10, creio que era este o valor, na vinha não mecanizada. Isto em 2018, portanto já lá vão quase 10 anos.
1: Ou seja, a uva está há quase 10 anos a ser vendida abaixo do preço da produção. A Confederação Nacional dos Agricultores já por diversas vezes levantou este problema junto do Ministério da Agricultura, mas não teve resposta. Os viticultores do Douro avançam por isso com um protesto esta manhã na Régua, por volta das 10 da manhã. A volta a Portugal em bicicleta volta a partir de Sines para o início de uma etapa que atravessa Alentejo e Algarve. Partida de Sines, chegada à Albufeira, 180 km de estrada, 3 metas volantes, uma contagem de montanha em Odessa, e um homem de amarelo, Rui Oliveira, da Emirates.
5: Vesti a camisola amarela, um sonho
6: tornado realidade.
5: Já estar à partida era um sonho. Tive muitos contratempos antes daqui chegar. Não pensei que fizesse segundo no prólogo. Vestir logo de laranja. Foi já um dia incrível ouvir o meu nome, estrada fora. E agora poder fazer pelo menos uma etapa de camisola amarela. É simplesmente incrível e só tenho que agradecer à minha equipa.
1: Isso está garantido, uma vez que hoje vai andar de amarelo na estrada Rui Oliveira, ele que ontem estava de laranja, depois da classificação alcançada no prólogo, muda de laranja para amarelo hoje. A partida está marcada para a Avenida Vasco da Gama, em Sines, passagem por Cercal, Santiago de Cacém, Zambujeira do Mar, Odemira, Lagos, chegada a Albufeira está prevista para por volta das 5 da tarde, um pouco depois, na Avenida dos Descobrimentos. Vamos agora escutar um dos nomes que ontem já fez moça na etapa, é o catalão Adrià Péricas, da equipa Emirates. Ele é, nesta altura, o melhor jovem. Ele é o candidato da equipa, o Emirates, a melhor equipa do mundo, a uma vitória final na volta a Portugal em bicicleta. Equipa que teve a camisola amarela nos dois primeiros dias de prova, Tiago Santos.
6: O catalão de 20 anos nunca correu uma prova com tantos dias e com tantas subidas consecutivas. Adrià Péricas escuta com atenção o que lhe diz o companheiro de equipa, o português Rui Oliveira.
7: A verdade é que parecem subidas.
8: Parecem subidas muito bonitas, com muita gente a apoiar. É o que diz o Rui Oliveira. Suponho que seja muito difícil. Divertido e por isso tenho vontade de dar o meu melhor.
6: Péricas falou com o diretor desportivo principal da UAE, que define toda a estratégia da equipa para a temporada, a equipa que tem Tadej Pogacar ou João Almeida.
8: É a ideia que temos, a ideia de Machin. Falámos no início deste ano desta experiência, antes de eu ir a uma grande volta, por causa dos vários dias de prova das etapas e da dureza dessas etapas.
6: Péricas é uma das grandes promessas do ciclismo em Espanha, mas estudou os adversários portugueses na luta pela classificação geral.
8: Dizem que a Nicolor controla muito bem a corrida, são os vencedores dos últimos anos e por isso tenho-os como rivais. Vamos lutar.
6: Um catalão a testar as pernas e também as emoções na volta a Portugal como uma rampa para outros voos.
1: Tiago Santos a acompanhar a volta a Portugal em bicicleta com a conversa com o catalão Adrià Péricas. O catalão é o melhor entre os jovens na volta a Portugal em bicicleta. Tem 17 segundos de atraso em relação ao líder da prova e companheiro de equipa, Rui Oliveira. Noite gorda na Eurobola, com o Benfica e o Braga ultrapassarem a primeira parte das eliminatórias que dão acesso ao play-off tanto da Liga Europa como da Liga Conferência. O Benfica em casa, no Estádio da Luz, praticamente cheio, a golear por 6-1 o Hearts da Escócia, numa exibição muito positiva, nas palavras do treinador do Benfica, Marco Silva.
9: Uma exibição muito positiva da nossa equipa, uma primeira parte de muita qualidade, de boa qualidade. Perceber que a equipa está a melhorar, que se vê coisas que temos vindo a preparar. O primeiro gol é um bom exemplo disso também, a forma como o conseguimos fazer. Tinha pedido aos jogadores para termos uma entrada forte no jogo e foi o que tivemos. Sempre importante marcar cedo, mas não só marcar, a forma como entrámos fortes.
1: Marco Silva, o treinador do Benfica, satisfeito com o pecúlio que o Benfica leva para a Escócia para o jogo da segunda mão na próxima semana. 6-1 foi o resultado final. Em Braga, mais curto o resultado, mesmo assim positivo, vitória. Carlos Vicens, o treinador do Sporting Clube de Braga, diz que este 1-0 frente ao Dinamo de Minsk, da Bielorrússia, permite trabalhar para melhorar ainda mais a equipa na próxima semana, num jogo que vai realizar-se na Bulgária.
10: Bueno, salimos com a sensação de que temos que seguir melhorando, de que hará falta fazer um bom partido na semana que vem em Bulgária. Y de que obviamente habrá que lucharse y ganarse el derecho a estar en el playoff. Controlamos bien el partido, estamos todavía en un proceso en el que tenemos que ir ganando partidos, pero el equipo todavía le falta acabar de encontrar el ritmo. Es algo que tenemos que seguir.
1: Uma equipa que ainda não tem o ritmo desejado, é aquilo que diz Carlos Vicens, que por isso promete melhorar na próxima semana. O jogo vai realizar-se na Bulgária, uma vez que os jogos não podem realizar-se na Bielorrússia desde o início da guerra na Ucrânia e da colaboração da Bielorrússia nessa guerra. Hoje começa a Primeira Liga de Futebol, época 2026-2027, com um jogo. O Estoril vai receber o Famalicão, com dois treinadores novos, um de cada lado, no caso Vasco Matos do lado do Estoril, Carlos Carvalhal do lado do Famalicão. O árbitro deste primeiro jogo da temporada da Liga é Miguel Fonseca, da Associação de Futebol do Porto. Joga às 8:15 no estádio da Amoreira, o estádio António Coimbra da Mota, no Estoril. Nuno Borges está nos oitavos de final do torneio ATP 1000 de Montreal, no Canadá. Ontem, na segunda ronda da prova, ultrapassou sem dificuldade o alemão Yannick Anfmann em dois sets, 6-4 e 6-2. Na terceira ronda vai defrontar o italiano Luciano Darderi, que há duas semanas foi finalista vencido do Estoril Open e que é o número 22 do mundo. Na competição de pares, Francisco Cabral, fazendo equipa com o norte-americano J.J. Tracy, está na segunda ronda, depois de afastar-se na primeira eliminatória uma dupla anglo-americana. Nesta altura, ainda espera para conhecer-se o adversário na próxima fase. Os cortes de energia voltaram em força esta semana a Cuba, devido a uma falha na principal central elétrica do país. Uma falha que, entretanto, estará já resolvida. A reposição do serviço foi dificultada pelas temperaturas adversas, deixando a população de rastos. João Terreiro é vice-presidente da Associação de Amizade Portugal-Cuba, está precisamente em Cuba há uma semana ao serviço da chamada Brigada Europeia José Martí. Numa conversa com a jornalista Mariana Caparica, um português contou como têm sido estes últimos dias.
11: É inconstante. Os cubanos nunca sabem quando vão voltar a ficar às escuras. Quem o está a testemunhar em primeira mão é João Terreiro, da Associação Amizade Portugal-Cuba, que foi para o país integrado na Brigada Europeia José Martí.
12: Houve um apagão geral da ilha. No domingo começou a apagar a ilha e houve um problema gravíssimo. Foi reportado a toda a gente, foi anunciado que houve um programa gravíssimo. Foi por uma questão de falha mecânica mesmo. Quando estavam a restituir, quando estavam a conseguir entrar energia outra vez, houve outra situação noutro sítio, houve uma grande trovoada por azar, houve muita chuva e o apagão continua mais cerca de 30 horas. Há certos sítios que já estão preparados com geradores próprios, mas isso também se funciona a gasolina e a gasolina não abunda na ilha.
11: Uma situação dificultada, diz João Terreiro, desde que o governo norte-americano começou a pressionar o governo cubano.
12: Este ano, por exemplo, desde as novas medidas, desde as sanções do Trump, entrou na ilha um petroleiro e se deu para 15 dias de petróleo. É impossível estar a alimentar estes geradores muito tempo, porque as pessoas não têm aqui capacidade económica para poder fazer. Mas sei que os serviços básicos, como os hospitais centrais e isso, vão tendo, mas também se vai perdendo. Porque eu tenho relatos, há certos hospitais, maternidades, por exemplo, que já fizeram partos quase à luz das velas, como antigamente, mas à luz dos telemóveis.
11: Mesmo que se vá dividindo a energia que existe pelos vários setores da ilha e cada vez mais haja uma aposta nos painéis solares, a sociedade está sempre à beira do colapso. Mas João Terreiro repara que, no meio do caos, a solidariedade ainda permanece.
12: A gente nota nas ruas muitas vezes que os vizinhos de um lado e do outro se ajudam mutuamente. Há uma noção de comunidade e de vivência completamente diferente de qualquer lado do mundo.
11: A Brigada Europeia José Martí vai ficar em Cuba até 16 de agosto e vai ajudar principalmente a distribuir medicamentos.
1: Solidariedade Europeia em Cuba. O apagão desta semana foi o sexto desde o início do ano. A maioria dos cubanos já só dispõe de eletricidade algumas horas por dia. João Terreiro conta ainda à TSF que, além dos problemas associados aos cortes de energia, a ajuda internacional permanece bloqueada à entrada de Cuba. Há milhares de contentores com apoio médico e humanitário para à volta da ilha. Os armadores receiam represálias dos Estados Unidos e por isso não transportam a ajuda para a terra.
12: Estão a fechar tudo que possa entrar na ilha. Como estão 7 mil contentores para poder entrar na ilha, que ninguém os consegue transportar para cá. Os armadores deixam-nos à volta com medo das sanções dos americanos, por não poderem trabalhar mais. E bastava isso, às vezes, esse pequeno alívio para poder resolver o problema. São contentores com material já pago, com material já tratado, com material que, por exemplo, a Associação Amizade Portugal-Cuba tem dois contentores que estão parados com ajuda de material médico, com ajuda para poder ser distribuído aqui, e isso não se consegue fazer.
1: São indicações deixadas por João Terreiro. Ele é um dos responsáveis, é vice-presidente da Associação Amizade Portugal-Cuba, a propósito da situação naquela ilha, com o trabalho desta associação que está a ajudar a população a lidar com as dificuldades causadas pelo bloqueio dos Estados Unidos.
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0: E agora vamos saber do trânsito. Manhã de sexta-feira, muito tranquila, não há notícia de quaisquer problemas na estrada, até mesmo para a ponte 25 de Abril em Lisboa, nem sequer há intensidade no final da A2, entra-se bem na ponte sem quaisquer problemas. O mesmo acontece no IC19 ou até na A5, segunda circular, Cril, Marginal, restantes acessos a Lisboa ainda sem quaisquer dificuldades. No Porto também sinal verde em todas as ligações.
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0: Bom dia, está com a manhã TSF de sexta-feira. Vamos para o Negócios e Empresas com Ana Maria Ramos.
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3: O Grupo Madre quer devolver um pulmão verde a Setúbal e avançou com o parque da cidade do Riverside Living. Inclui 158 apartamentos, a maioria T2. Mas o projeto é maior. Ao todo são 16 lotes, 4 já vendidos, 3 em curso, que no total se vão traduzir, além do corredor verde, em 700 apartamentos. Para já, o investimento é na ordem dos 4 milhões e com 40% das habitações já com contrato de promessa assinado. Como adianta André Moura, o diretor do projeto.
4: Havia previsto no projeto, estava fisicamente implantado, um grande retângulo de cerca de 30 mil metros quadrados de uma área verde. Essa área verde estava abandonada e nós contratámos um projeto de arquitetura à Brodo & Mahlon para a regeneração desse parque. Implantámos mais de 10 mil arbustos, mais de 500 árvores, temos um circuito Air Fitness com 8 estações, 1,5 km de ciclovia, portanto um projeto muito enriquecedor. À volta desse corredor verde, por assim dizer, estão previstos os tais 16 lotes, onde nós já estamos a desenvolver, já lançámos para o mercado, aliás, 158 apartamentos. Temos neste momento cerca de 40% dos 158 apartamentos com contratos de promessa com pré-venda.
3: Até ao segundo semestre, a ideia é cumprir a meta definida de lançamento de mais 2 a 3 edifícios por ano.
4: Nós lançámos estes 158 apartamentos divididos em 3 edifícios para o mercado em setembro do ano passado, outubro, e expectamos que até meio deste ano lancemos mais 3 edifícios. E expectamos que em meio ano lançaremos 1 a 2 edifícios em conformidade com a absorção do mercado destas casas no Riverside Living. Nós pensámos este projeto como um projeto para a classe média. Temos apartamentos a começar abaixo dos 230 mil euros. A oferta vai de T1 a T4, mas tentámos sempre dar a preferência ao desenvolvimento de T2. Uns com 74 metros, outros com 84 metros. Embora sejam muitíssimo compactos, a experiência de vida é bastante enriquecedora.
3: Um projeto que pretende fixar 2.400 famílias naquela zona da cidade e em menos de uma década pretende dar uma nova centralidade a Setúbal.
4: É um projeto de grande escala, na realidade, 700 apartamentos. Se calhar vamos ter 2.100 pessoas a viver neste loteamento daqui a 6 ou 8 anos. Portanto, nós estamos a falar de um projeto realmente transformador. Esta primeira fase de investimento, como eu lhe disse, da reabilitação do loteamento, estamos a falar de cerca de 4 milhões de euros. No final, investimento total, a concretizar no horizonte temporal entre 6 e 8 anos, dependendo, claro está, das condições de mercado, acreditamos que pode ser superior a 300 milhões de euros.
3: Com o Riverside Living, o Grupo Madre estima potenciar 300 milhões de euros de investimento em habitação na zona nascente da cidade de Setúbal.
0: O Negócios e Empresas com Ana Maria Ramos, que está a passar de novo ao longo do verão na antena da TSF. 7h22, às 7h30, voltamos a olhar os temas que marcam amanhã. Até lá, Good Morning, Mr. Wolf, Patrick Watson.

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0: Manhã TSF de sexta-feira, muito bom dia, 7:30, 6:30 nos Açores. Temperaturas esta hora, 24 graus em Faro, 21 em Lisboa, 19 graus no Porto, 21 em Ponta Delgada e 24 no Funchal. Começamos esta síntese às 7:30, Leonor Ferreira, com o ataque a uma escola na Tailândia, agora com notícia do aumento do número de vítimas mortais.
1: Pelo menos 7 pessoas morreram, outras 15 ficaram feridas, 2 em estado grave, num tiroteio esta sexta-feira numa escola na Tailândia. A imprensa adianta que 3 das vítimas mortais eram professores e outras 3 eram alunos. O atacante, ao que tudo indica, seria também estudante e acabou por suicidar-se. As agências internacionais adiantam agora que em casa deste estudante que atacou a escola foram encontrados um homem e uma mulher mortos. Não se sabe para já se se trata dos pais deste aluno. O ataque ocorreu numa escola da província de Nondaburi, nos arredores, a noroeste de Bangkok. As notas da segunda fase dos exames nacionais dos 11º e 12º anos deverão ser publicadas esta manhã, uma vez que chegaram ontem às escolas. Já os resultados das reapreciações da primeira fase deverão ser apenas publicados da parte de tarde, porque só vão chegar aos estabelecimentos escolares esta manhã. Em comunicado, o Ministério da Educação justifica a demora no processo de reapreciações com um elevado número de pedidos, que este ano ultrapassou os 20 mil, mais do triplo do que no ano passado. Para hoje está também prevista a publicação das notas da segunda fase das provas finais do 9º ano. O PS pede ao Primeiro-Ministro que ponha ordem no governo e tome decisões difíceis. Em causa estão os últimos desenvolvimentos da polémica que envolve o Ministro da Administração Interna. Em entrevista à agência Lusa, o líder parlamentar socialista Eurico Brilhante Dias dá como exemplo a auditoria interna à Polícia Judiciária ordenada pelo Ministério da Justiça.
2: Já chegámos ao momento, já temos o Governo a investigar o Governo, a Ministra da Justiça a promover o inquérito das atividades de um seu colega de Governo.
1: São declarações do líder parlamentar do PS, que lembra que o Primeiro-Ministro é o responsável exclusivo pela composição do governo. Em peso da régua, os viticultores do Douro agendaram um protesto para exigir medidas que permitam escoar as uvas a preço justo já nesta vindima. Vítor Rodrigues, da Confederação Nacional da Agricultura, diz que os preços praticados são irrisórios, uma situação que afeta sobretudo os pequenos e médios produtores.
3: Falamos da questão do preço pago pelas uvas, que se mantém em vez de há 25 anos, quando toda a trajetória, por exemplo, dos fatores de produção é de subida e de grandes subidas, nomeadamente, por exemplo, no último ano.
1: Vítor Rodrigues diz que outra das razões para o protesto é o facto do benefício, a quantidade máxima anual de vinho do Porto que pode ser produzida na região de mercado do Douro, continuar a ser muito baixa. A concentração de viticultores decorre em frente à sede do Instituto dos Vinhos do Douro e Porto. No futebol, as equipas portuguesas tiveram ontem uma boa noite. O Benfica goleou o Arts por 6-1 no jogo da primeira mão da terceira pré-eliminatória da Liga Europa. Já o Sporting Clube de Braga venceu o Dinamo de Minsk por 1-0 em jogo da primeira mão da terceira pré-eliminatória da Liga Conferência. Na volta a Portugal, o pelotão parte esta sexta-feira de Sines até Albufeira, num percurso com 180 quilómetros. A etapa tem 3 metas volantes, uma contagem de montanha em Odeceixe. Rui Oliveira, campeão olímpico de Paris 2024, assumiu pela primeira vez a liderança da corrida ontem e enverga agora a camisola amarela.
0: São temas para retomarmos daqui a pouco no Jornal às 8 horas da manhã. Está aí uma sexta-feira que vai trazer céu pouco nublado ou limpo ao território do continente, com nubosidade no litoral a norte do Cabo Raso até meio da manhã e depois também no final do dia. As temperaturas continuam altas, perto dos 40 graus no interior centro e sul. Esperam-se para hoje 38 graus para Castelo Branco, 37 para Beja e Évora. A máxima para Santarém é de 35 graus, a mesma para Setúbal e também para Faro, 33 de máxima para Lisboa, 25 para o Porto e 30 para Braga. Açores e Madeira com céu pouco nublado, mas no grupo central das Ilhas dos Açores pode chuviscar. A temperatura máxima para Ponta Delgada é de 25 graus, para o Funchal esperam-se 29.
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0: E continua totalmente assinalada a verde a cidade de Lisboa. Os principais acessos à cidade de Lisboa, não há quaisquer problemas no trânsito nesta manhã. IC19, acesso à Ponte 25 de Abril, segunda circular, A5 marginal, tudo a andar bem. O mesmo está a acontecer no Porto. Também não temos indicação de acidentes a nível nacional.
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0: Estamos a 23 minutos das 8, vamos para a página de desporto na manhã TSF. António Botelho, começamos com a goleada do Benfica na Liga Europa.
2: Uma goleada que dá confiança à equipa, é o que diz Marco Silva. 6-1 foi o resultado frente ao Hearts. O treinador encara a segunda mão com responsabilidade.
3: Não conforto, mas confiança para aquilo que é o segundo jogo. Naturalmente, quando consegues ganhar por esta vantagem, naturalmente sentimos que a eliminatória está do nosso lado, mas... Não há facilitismos e é muito importante para nós, e não vamos falar agora da segunda mão, porque ainda temos um jogo pelo meio, mas quando chegar o momento, claramente encarar o jogo num ambiente, independentemente da vantagem que temos, num ambiente que é sempre hostil para jogar, um ambiente muito próprio para jogar na Escócia, portanto, preparados para isso.
2: O treinador do Benfica surpreendeu com a escolha. Na baliza jogou Samuel Soares no lugar de Trubin. Marco Silva explica a decisão.
3: Minha decisão é puramente técnica, da mesma forma que começou o Turbine nos primeiros dois jogos, da mesma forma que começou o Samuel no jogo com o Vila Real e o Turbine no jogo com o Flamengo. A decisão foi começar o Samuel hoje, simplesmente isso.
2: Não significa que Turbine esteja de saída do Benfica, disse ainda Marco Silva. O Benfica leva 5 golos de vantagem para a Escócia, está virtualmente no play-off da Liga Europa. Mais equilibrada está a eliminatória do Sporting de Braga. Ganhou por 1-0 em casa aos belorussos do Dinamo Minsk, com gol de penalti de Ricardo Horta. O treinador Carlos Vicente sente que a equipa tem de melhorar.
4: Salimos com a sensação de que tenemos que seguir mejorando, de que hará falta hacer un buen partido la semana que viene en Bulgaria y de que obviamente habrá que lucharse y ganarse el derecho a estar en el playoff.
2: O Braga joga na próxima semana à segunda mão para tentar o apuramento para o playoff da Liga Conferência. No Sporting está termido o negócio da saída de Diomandé para o Nottingham Forest, mas a transferência deve mesmo realizar-se. O Jornal A Bola escreve esta manhã que há divergências entre os dois clubes, sobretudo devido às exigências de Marinakis, o dono do clube inglês, mas são ultrapassáveis. Diomandé deve mesmo sair para Inglaterra.

0: indicado pelo Futebol Clube do Porto. Mas de acordo com o Athletic, apesar do interesse em Froholt, os Magpies não estão dispostos a avançar por esse valor e seguem por outro caminho. Na volta a Portugal, escutamos o melhor jovem até agora da prova, o catalão Adrià Pericas. Ele é o candidato da equipa UAE Emirates a uma vitória final, a equipa que teve a camisola amarela nos dois primeiros dias da prova, Tiago Santos.
1: O catalão de 20 anos nunca correu uma prova com tantos dias e com tantas subidas consecutivas. Adrià Pericas escuta com atenção o que lhe diz o companheiro de equipa, o português Rui Oliveira.
2: A verdade que parecem
3: subidas muito bonitas, com muita gente a apoiar, é o que diz o Rui Oliveira. Suponho que seja muito divertido e por isso tenho vontade de dar o meu melhor.
1: Pericas falou com o diretor desportivo principal da UAE, que define toda a estratégia da equipa para a temporada, a equipa que tem Tadej Pogacar ou João Almeida.
3: A ideia de Machin, falamos no início deste ano desta experiência, antes de eu ir a uma grande volta, por causa dos vários dias de prova das etapas e da dureza dessas etapas.
1: Pericas é uma das grandes promessas do ciclismo em Espanha, mas estudou os adversários portugueses na luta pela classificação geral.
3: Dizem que a Nicolor controla muito bem a corrida, são os vencedores dos últimos anos e por isso tenho-os como rivais, vamos lutar.
1: Um catalão a testar as pernas e também as emoções na volta a Portugal como uma rampa para outros voos.
0: É o melhor entre os jovens da volta a Portugal até agora, a 17 segundos do companheiro de equipa Rui Oliveira. Hoje vai para a estrada a segunda etapa no Algarve. No ténis, o português Nuno Borges qualificou-se pela primeira vez para os oitavos de final do Masters 1000 de Montreal, no Canadá. Bateu o alemão Yannick Anfmann em dois sets por 6-4 e 6-2. Na próxima ronda, Nuno Borges vai defrontar o italiano Luciano Darderi, 22º do ranking mundial. Nelson Évora pôs um ponto final na carreira. Aos 42 anos, o campeão olímpico de triplo salto em 2008 encerra mais de duas décadas de competição ao mais alto nível. Isto duas semanas depois de se ter sagrado campeão nacional de triplo salto pela 13ª vez. Sobre o futuro, Nelson Évora admite que quer ser treinador ou dirigente, é algo a ponderar, mas ainda não tem nada decidido.
4: António Botelho com o Jornal do Desporto, primeira edição nesta sexta-feira. Estamos a 17 minutos das 8 horas da manhã e agora voltamos à música. Daqui a pouco vamos ao mundo digital. Aí estão os Expresso Transatlântico.

0: As saias de cinza aqui, Raia com Omiri. Antes também a ressaca bailada do Expresso Transatlântico. Estamos a 8 minutos das 8 horas da manhã. Vamos ao mundo digital que está a passar em reposição ao longo deste verão. 8 Caiana.
1: A LG vai apresentar na CES 2026, em Las Vegas, a sua primeira geração de televisores micro RGB Evo. Uma nova tecnologia para os ecrãs LCD. Sem desvendar muito, a empresa revelou alguns detalhes antes do evento que decorre em janeiro. Segundo a LG, o micro RGB representa um salto em frente face ao mini LED, ao utilizar como retroiluminação LEDs vermelhos, verdes e azuis individuais, em vez de LEDs brancos. A fabricante sul-coreana está tão contente com os resultados que está a prometer precisão ao nível do OLED, mas com maior controle da luz, cores mais exatas e melhor separação entre tons. Os novos televisores contam com o AI Processor Gen 3, responsável pelo upscaling e pela otimização automática da imagem. Esta combinação permite a tecnologia RGB Primary Color Ultra com 100% de cobertura dos espaços de cor. Isto, além de cerca de 1000 zonas de escurecimento para o controle do brilho. A LG afirma que esta abordagem estabelece um novo padrão de fidelidade visual nos LCD, ao mesmo tempo que admite que numa primeira fase o que aí vem são televisores do segmento premium com preços elevados. Esta primeira fornada de TVs LG Micro RGB Evo vai chegar em 75, 86 e 100 polegadas, com mais detalhes, por exemplo, o preço e a data de comercialização a ficarem para a revelação oficial marcada para a Consumer Electronics Show 2026, que decorre de 6 a 9 de janeiro.
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0: Beautiful That Way. Ficamos com Miley Cyrus até ao Jornal das 8 horas da manhã.

0: Bom dia, 7h58, menos uma hora nos Açores, está no ar amanhã TSF de sexta-feira.
1: Os maiores casos de violência em escolas da Tailândia aconteceu esta manhã. 3 professores morreram, 3 estudantes morreram num tiroteio que foi causado por um adolescente que antes já tinha assassinado os 2 avós. As notas dos exames nacionais do ensino secundário vão ser publicadas hoje. Durante a manhã, as notas da segunda fase dos exames. Durante a tarde, os resultados das reapreciações das provas da primeira fase. A empresa que começou esta semana a gerir uma unidade de saúde familiar na zona do Oeste, uma empresa privada, está a ter aparentes dificuldades no recrutamento de médicos e enfermeiros e já ganhou um segundo concurso para gerir uma unidade de saúde familiar no Algarve. Esta manhã estamos a tomar o pulso a Cuba, com dificuldades em gerir a crise energética, com sucessivos apagões, mas também com dificuldades em receber ajuda humanitária que chega do estrangeiro. Neste jornal, a etapa alentejana da Volta a Portugal em bicicleta, que começa hoje em Sines e há de chegar a Albufeira, no Algarve.
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0: Continuamos com tempo quente, céu pouco nublado ou limpo, com nebulosidade no litoral norte do Cabo Raso até meio da manhã e depois também no final do dia. Temperaturas máximas para hoje: 38 graus para Castelo Branco, 37 máxima para Beja e Évora, 35 Bragança, Faro, Setúbal e Santarém. A máxima para Lisboa é de 33 graus e 25 para o Porto. Nos Açores e na Madeira, pouca nebulosidade, apenas possibilidade de aguaceiros fracos no grupo central das ilhas dos Açores. Máxima para Ponta Delgada, 25 graus. Para o Funchal, esperam-se 29. Agora vamos para o Jornal das 8 horas da manhã na TSF, Nuno Domingos.
1: Três professores e 3 estudantes morreram numa escola da Tailândia na sequência de disparos feitos por um estudante adolescente que foi encontrado morto pouco depois. Antes, o mesmo estudante tinha morto os 2 avós. É o caso mais violento ocorrido numa escola da Tailândia nos últimos anos. É o segundo caso de violência e de tiroteio numa escola este ano. O pânico gerado depois de iniciado o tiroteio provocou ferimentos em pelo menos 15 pessoas, 2 delas estão em estado grave. Não há ainda uma explicação para este ataque. As notas dos exames nacionais do ensino secundário realizadas na segunda fase e ainda a reapreciação das notas da primeira fase, que são cerca de 20 mil, vão ser conhecidas hoje ao longo do dia. Hoje também vão ser fixadas as pautas da segunda fase das provas finais do ensino básico, ou seja, das provas do 9º ano. As notas da segunda fase serão, tudo indica, publicadas durante a manhã nas escolas. Já os resultados das reapreciações, que este ano bateram todos os recordes, com mais de 20 mil pedidos de alunos para reapreciar a classificação atribuída a cada uma das provas, devem ser publicadas durante a tarde, não havendo uma hora concreta e dependendo caso a caso das escolas, sendo que o Governo tinha assumido o compromisso de fazer chegar às escolas as novas notas até à manhã de hoje. Quanto às notas da segunda fase, terão começado a chegar às escolas ontem entre o final da tarde e o início de noite. O concurso nacional de acesso ao ensino superior terminou ontem e quem se sentir lesado pelas notas que alcançou na primeira fase vai ter um problema, porque não vai poder concorrer nesta primeira fase. O que quer dizer que, em última análise, o Governo poderá ter de criar vagas adicionais se as notas reapreciadas e que vão ser conhecidas hoje colocarem os alunos com a hipótese de colocação na primeira fase do concurso nacional de acesso. A primeira empresa a gerir uma unidade de saúde familiar do tipo C, os Centros de Saúde com Gestão Privada, acaba de vencer um segundo concurso, desta vez para gerir uma unidade de saúde familiar no Algarve. Embora esteja ainda a decorrer concurso para outras unidades privadas, a que neste momento está atribuída, tem já há meses anúncios para recrutar médicos e enfermeiros para essas unidades e aparentemente com muitas dificuldades, Dora Pires.
4: A NOC Health inaugurou há dias a primeira USF de gestão privada em São Pedro da Cadeira, Torres Vedras, e acaba de ser escolhida para gerir agora a primeira unidade do mesmo tipo em Silves, confirma a TSF, a administração da Unidade Local de Saúde do Algarve. O contrato está à espera do visto do Tribunal de Contas, mas a empresa tem anúncios para recrutar médicos e enfermeiros para esta unidade em São Bartolomeu de Messines, há já 3 meses. Curioso é que, embora o concurso ainda esteja a decorrer para a gestão privada de outras USF Modelo C na região do Oeste, Bom Barral, Caldas da Rainha e Óbidos, a NOC Health já abriu o concurso para médicos de família que queiram trabalhar nestas mesmas unidades. Neste caso, os anúncios foram colocados há 7 meses. Como o Governo impôs, não podem candidatar-se profissionais de saúde que tenham trabalhado para o Estado nos últimos 3 anos, mas a NOC Health admite internos e recém-licenciados com contrato de interno, embora estes só possam fazer teleconsultas ou dar apoio aos especialistas.
1: Dora Pires, e as dificuldades da NOC Health em recrutar médicos, o pagamento proposto varia entre os 7.200 e os 6.900 euros de salário base, ou então, para os prestadores de serviços, chamados tarefeiros, entre os 66 e os 45 euros à hora. As vindimas estão prestes a arrancar durante este mês de agosto, em princípio daqui a 2 ou 3 semanas. Os viticultores da região do Douro vão esta manhã na Régua manifestar-se frente à sede do Instituto dos Vinhos do Douro e do Porto. Eles exigem uma valorização das uvas, visto que o preço que é pago pela uva não cobre o custo de produção. Vítor Rodrigues é diretor da Confederação Nacional dos Agricultores, que organiza o protesto desta manhã, e vai explicar as razões para a contestação na TSF.
5: Falamos da questão do preço pago pelas uvas, que se mantém desde há 25 anos, quando toda a trajetória, por exemplo, dos fatores de produção é de subida e de grandes subidas, nomeadamente, por exemplo, no último ano. Falamos na questão também do nível muito baixo do quantitativo de benefício depois de 2 anos de cortes severos, o que tem implicações muito grandes na quebra de rendimento dos viticultores. E falamos em problemas que se mantêm, por exemplo, com a questão da entrada de matérias-primas para a fabricação de aguardente para o vinho do Porto, quando há capacidade na região para ser utilizada para a produção desse aguardente, por exemplo.
1: São as explicações deixadas na TSF por Vítor Rodrigues, da Confederação Nacional dos Agricultores. Ele diz que os números do ano passado ilustram bem a dimensão do atual problema.
5: Nós estamos a falar de preços por aquilo que se chama a pipa de vinho, portanto estamos a falar de cerca de 750 quilos de uva, que rondam entre os 300 e os 500 euros de pipa quando se fala de vinho DOC, e de valores entre os 800 e os 1.200 quando se fala de vinho para beneficiar, ou seja, para fabricar o vinho generoso. Mas nós estamos a falar de custos de produção que se apontava já, aliás, em 2018, da ordem dos 90 cêntimos por quilo e na vinha mecanizada e do euro e 10, creio que era este o valor, na vinha não mecanizada. Isto em 2018, portanto já lá vão quase 10 anos.
1: Significa isto que a uva está há quase 10 anos a ser vendida abaixo do preço da produção. A Confederação Nacional dos Agricultores já por diversas vezes levantou este problema junto ao Ministério da Agricultura, mas alega que até agora não teve resposta. Os viticultores do Douro vão, por isso, avançar com o protesto esta manhã, às 10 da manhã, na Régua. A cidade de Amarante, no distrito do Porto, é mais uma que vai avançar com a candidatura à Capital Portuguesa de Cultura em 2028. O anúncio acaba de ser feito pelo Presidente da Câmara, citado pela agência Lusa. Jorge Ricardo diz que a candidatura não pretende que Amarante seja vista apenas como um destino, mas como um ponto de partida para um processo maior de mobilização numa cidade que concentra nomes como Amadeu de Sousa Cardoso, Teixeira de Pascoais, Agostina Bessa Luís, entre outros originários de Amarante. Diz ainda o Presidente da Câmara, citado pela agência Lusa, que o lema desta candidatura é o lugar do gênio e o gênio do lugar. Amarante junta-se pelo menos a Óbidos e Lolé, que também já manifestaram interesse em ser candidatas. As candidaturas têm de ser apresentadas até ao final do próximo mês de setembro. E o vencedor vai ser conhecido lá para o mês de dezembro. Este ano, a capital portuguesa da cultura é Ponta Delgada, na ilha de São Miguel, nos Açores. Já no próximo ano, a capital portuguesa da cultura será a cidade de Évora. O governo português lançou o concurso para as capitais portuguesas da cultura de 2028 e 2029. Se decorrer como no concurso original desta capital portuguesa da cultura, então significa que a escolha será não apenas para 2028, mas também para 2029, o que quer dizer que as candidaturas que forem agora apresentadas poderão ser depois arrumadas nos dois anos que se seguirem a Évora. Agora as bicicletas. Os primeiros dois dias da Volta a Portugal foram dominadas pela UAE Emirates, a melhor equipa do mundo, que está pela primeira vez na corrida portuguesa. Dois líderes diferentes nos primeiros dois dias. Ainda a liderança na juventude com Adriano Péricas, o catalão a vestir a camisola branca, e a falar com o repórter da TSF, Tiago Santos, sobre o aconselhamento que teve para esta temporada, especialmente para a Volta Portuguesa.
6: O catalão de 20 anos nunca correu uma prova com tantos dias e com tantas subidas consecutivas. Adriano Péricas escuta com atenção o que lhe diz o companheiro de equipa, o português Rui Oliveira.
7: A verdade que parecem subidas.
8: Parecem subidas muito bonitas, com muita gente a apoiar, é o que diz o Rui Oliveira. Suponho que seja muito divertido e por isso tenho vontade de dar o meu melhor.
6: Péricas falou com o diretor desportivo principal da UAE, que define toda a estratégia da equipa para a temporada. A equipa que tem Tadej Pogacar ou João Almeida.
8: É a ideia que temos, a ideia de Machin. Falámos no início deste ano desta experiência, antes de eu ir a uma grande volta, por causa dos vários dias de prova das etapas e da dureza dessas etapas.
6: Péricas é uma das grandes promessas do ciclismo em Espanha, mas estudou os adversários portugueses na luta pela classificação geral.
8: Dizem que a Nicolor controla muito bem a corrida, são os vencedores dos últimos anos, e por isso tenho-os como rivais, vamos lutar.
6: Um catalão a testar as pernas e também as emoções na Volta a Portugal como uma rampa para outros voos.
1: Tiago Santos e a conversa com Adriano Péricas, uma das figuras desta Volta a Portugal em bicicleta, para já liderar a juventude, mas com ambições a algo mais. De laranja, hoje, o líder dos pontos é o vencedor da etapa de ontem, Francisco Campos, do Tavira. Óscar Rota, da Feira dos Sofás Boa Vista, é o líder da montanha, vai vestir de azul na segunda etapa da volta. Na geral, há uma curiosidade nesta altura, os três primeiros são portugueses, Rui Oliveira, Rafael Reis e Carlos Salgueiro, respectivamente da Emirates, da Anicolor e também do Tavira. Rui Oliveira, o líder da volta neste dia que começa no Alentejo, está feliz por liderar a prova portuguesa.
9: Vesti a camisola amarela, um sonho tornado realidade. Já estar à partida era um sonho. Tive muitos contratempos antes de aqui chegar. Não pensei que fizesse segundo no prólogo. Vestir logo de laranja. Foi já um dia incrível ouvir o meu nome, estrada fora. E agora poder fazer pelo menos uma etapa de camisola amarela é simplesmente incrível e só tenho que agradecer à minha equipa.
1: Hoje é sempre para acelerar, a volta desce ao Alentejo, junto ao mar, junto ao oceano, rumo ao Algarve. São 180 km e 400 metros de extensão, o regresso da volta ao Alentejo e concretamente a Sines, 3 anos depois da última passagem pelo litoral alentejano. Hoje, depois de Sines, rumo ao Cercal, Santiago do Cacém, Zambujeira do Mar, Odemira, Lagos, ainda a chegada na Avenida vida dos descobrimentos em Albufeira. Há pelo meio, em Oteseix, uma pequena subida de terceira categoria, que é uma das raras dificuldades deste dia de bicicletas a rolar com partida de Sines à 1 da tarde, 1:10 a partida real, e chegada a Albufeira por volta das 5:30 da tarde. A noite foi gorda no Estádio da Luz, quanto ao no que a golos diz respeito, 6 da parte do Benfica, 6-1 foi o resultado final do Benfica Arts, primeira mão da terceira pré-eliminatória de acesso à Liga Europa, uma exibição muito convincente nas palavras do treinador do Benfica, Marco Silva.
10: Uma exibição muito positiva da nossa equipa, uma primeira parte de muita qualidade, de boa qualidade, perceber que a equipa está a melhorar, que se vê coisas que temos vindo a preparar. O primeiro gol é um bom exemplo disso também, a forma como o conseguimos fazer. Tinha pedido aos jogadores para termos uma entrada forte no jogo e foi o que tivemos, sempre importante marcar cedo, mas não só marcar, a forma como entrámos fortes.
1: Marco Silva, que diz que um resultado destes deixa mais confiança para o jogo da segunda mão.
10: Não conforto, mas confiança para aquilo que é o segundo jogo. Naturalmente, quando consegues ganhar por esta vantagem, naturalmente sentimos que a eliminatória está do nosso lado, mas não há facilitismos e é muito importante para nós, e não vamos falar agora da segunda mão, porque ainda temos um jogo pelo meio, mas quando chegar o momento, claramente encarar o jogo num ambiente, independentemente da vantagem que temos, num ambiente que é sempre hostil para jogar, um ambiente muito próprio para jogar na Escócia, portanto preparados para isso.
1: Marco Silva, antevendo já o jogo da próxima semana, antes ainda há o jogo com o Viseu na abertura da Liga, um jogo à porta fechada. Quanto ao Arts da Escócia, tem um português que brilha mais alto, é Cláudio Braga, e que diz que a equipa ontem nem sequer apareceu.
11: Mostrámos respeito, claro, ao Benfica, mas o respeito tem um certo limite a partir do momento em que não jogámos o nosso jogo para respeitar demasiado deles, e lá está. É muito difícil um adversário como o Benfica, e eles têm todo o mérito em ganhar, foram melhores que nós, mas nós temos que saber jogar também o nosso jogo. Jogar no estádio deles, em que eles têm os adeptos atrás deles e fazerem gol tão cedo contra uma equipa que é, acaba por se calhar tirar um bocado o ânimo a alguns jogadores, mas a verdade é que isso não devia ser suficiente para nos irmos muito abaixo.
1: A estrela que brilha mais alto no plantel do Arts da Escócia é Cláudio Braga, um português que espera agora pelo Benfica na Escócia na próxima semana. Em Braga, ontem à noite, o Sporting de Braga ganhou ao Dinamo de Minsk da Bielorrússia por 1-0, está portanto encaminhada eliminatória a favor do Braga, mas pela margem mínima, e por isso Carlos Vicens, o treinador espanhol do Sporting Clube de Braga, diz que é preciso que a equipa melhore e esteja mais concentrada naquilo que faz em campo.
12: Bueno, salimos com a sensação de que temos que seguir melhorando, de que hará falta fazer um bom partido a semana que vem em Bulgária, y de que obviamente habrá que lucharse y ganarse el derecho a estar en el playoff. Controlamos bien el partido, estamos todavía en un proceso en el que tenemos que ir ganando partidos, pero el equipo todavía le falta acabar de encontrar el ritmo. Es algo que tenemos que seguir.
1: Carlos Vicens, o treinador do Sporting Clube de Braga, segunda mão deste jogo, este caso a terceira pré-eliminatória de acesso à Liga Conferência, marcada também para a próxima semana, vai acontecer na Bulgária este jogo, uma vez que não podem realizar-se partidas na Bielorrússia. A Liga Portuguesa arranca hoje com o Estoril Famalicão e a estreia no banco em jogos oficiais de Vasco Matos pelo Estoril e de Carlos Carvalhal pelo Famalicão, jogo às 8:15 na Moreira, no Estoril. Os cortes de energia voltaram em força esta semana à Cuba devido a uma falha na principal central elétrica do país. Essa avaria já está resolvida. A reposição do serviço foi dificultada pelas temperaturas que são adversas e que deixam a população de rastros. João Terreiro é vice-presidente da Associação Amizade Portugal-Cuba. Está neste momento precisamente em Cuba, há cerca de uma semana, ao serviço da chamada Brigada Europeia José Martí, de solidariedade com aquele país. Numa conversa com a jornalista Mariana Caparica, o português contou como têm sido vividos estes últimos dias.
13: É inconstante. Os cubanos nunca sabem quando vão voltar a ficar às escuras. Quem o está a testemunhar em primeira mão é João Terreiro, da Associação Amizade Portugal-Cuba, que foi para o país integrado na Brigada Europeia José Martí.
14: Houve um apagão geral da ilha, no domingo começou a apagar a ilha e houve um problema gravíssimo, foi reportado a toda a gente, foi anunciado que houve um programa gravíssimo, foi por uma questão de falha mecânica mesmo. Quando estavam a restituir, quando estavam a conseguir entrar a energia outra vez, houve outra situação noutro sítio, houve uma grande trovoada por azar, houve muita chuva e o apagão continuou mais cerca de 30 horas. Há certos sítios que já estão preparados com geradores próprios, mas isso também se funciona a gasolina e a gasolina não abunda na ilha.
13: Uma situação dificultada, diz João Terreiro, desde que o governo norte-americano começou a pressionar o governo cubano.
14: Este ano, por exemplo, desde as novas medidas, desde as sanções do Trump, entrou na ilha um petroleiro. Isso deu para 15 dias de petróleo. É impossível estar a alimentar estes geradores muito tempo, porque as pessoas não têm aqui capacidade económica para poder fazer. Mas sei que os serviços básicos, como os hospitais centrais e isso, vão tendo. Mas também se vai perdendo. Porque eu tenho relatos, há certos hospitais, maternidades, por exemplo, que já fizeram partos quase à luz das velas, como antigamente, mas à luz dos telemóveis.
13: Mesmo que se vá dividindo a energia que existe pelos vários setores da ilha e cada vez mais haja uma aposta nos painéis solares, a sociedade está sempre à beira do colapso. Mas João Terreiro repara que, no meio do caos, a solidariedade ainda permanece.
14: A gente nota nas ruas muitas vezes que os vizinhos de um lado e do outro se ajudam mutuamente. Há uma noção de comunidade e de vivência completamente diferente de qualquer lado do mundo.
13: A Brigada Europeia José Martí vai ficar em Cuba até 16 de agosto e vai ajudar principalmente a distribuir medicamentos.
1: Jornalista Mariana Caparica, à conversa com João Terreiro, da Associação de Amizade Portugal-Cuba. Este apagão desta semana foi o sexto desde o início do ano. A maioria dos cubanos já só dispõe de eletricidade algumas horas por dia. Nesta conversa com a TSF, João Terreiro lembrou que, além dos problemas associados aos cortes de energia, a ajuda internacional permanece bloqueada à entrada de Cuba. Milhares de contentores com apoio médico e humanitário estão parados à volta da ilha. Os armadores receiam represálias por parte dos Estados Unidos e, por isso, não os transportam para
14: a
1: terra.
14: Estão a fechar tudo que possa entrar na ilha. São 7 mil contentores para poder entrar na ilha que ninguém os consegue transportar para cá. Os armadores deixam-nos à volta com medo das sanções americanas, por não poderem trabalhar mais. E bastava isso, às vezes, esse pequeno alívio para poder resolver o problema. São contentores com material já pago, com material já tratado, com material que, por exemplo, a Associação Amizade Portugal-Cuba tem 2 contentores que estão parados com ajuda de material médico, com ajuda para poder ser distribuído aqui, e isso não se consegue fazer.
1: São os efeitos causados pelo bloqueio dos Estados Unidos a Cuba.
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0: Quanto a trânsito, esta manhã mais parece uma manhã de fim de semana. Não há quaisquer problemas em todas as ligações, quer a Lisboa, quer ao Porto. E estou a incluir, naturalmente, os acessos à Ponte 25 de Abril, IC19, A5 no Porto, via de cintura interna, Avenida AEP, por exemplo, A1 para a VCI. Tudo a andar bem nesta manhã de sexta-feira. Também não temos indicação de acidentes.
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0: São 8h23, voltamos a atualizar a informação de novo às 8h30, depois temos o humor de Zé Pedro Silva em Parece Mentira. Voltamos à música com Caetano Veloso, o músico brasileiro que hoje faz 84 anos.
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0: são 8:30 da manhã, 7:30 nos Açores. Nesta altura estamos com 25 graus em Faro, 21 em Lisboa, 20 graus no Porto, 21 em Ponta Delgada e 24 no Funchal. Voltamos a conferir os temas que marcam amanhã. E, Leonor Ferreira, começamos com o repto lançado pelo PS para que o Primeiro-Ministro ponha ordem no Governo.
1: Ponham ordem no governo e tomem decisões difíceis. Em causa estão os últimos desenvolvimentos da polémica que envolve o ministro da Administração Interna. Em entrevista à agência Lusa, o líder parlamentar socialista Eurico Brilhante Dias dá como exemplo a auditoria interna à Polícia Judiciária ordenada pelo Ministério da Justiça.
2: Já chegámos ao momento, já temos o governo a investigar o governo. A ministra da Justiça a promover o inquérito das atividades de um seu colega de governo.
1: Ontem a TVI noticiou que a empresa do empreiteiro e amigo Luís Neves terá também realizado obras na casa de Álvaro Pires, o diretor financeiro da PJ. O líder parlamentar do PS lembra que o primeiro-ministro é o responsável exclusivo pela composição do governo. Ontem o presidente da República pediu também para que os resultados da auditoria sejam conhecidos rapidamente. As notas da segunda fase dos exames nacionais do 11º e 12º anos deverão ser publicados esta manhã, uma vez que chegaram ontem às escolas. É isso que vamos saber às 9 da manhã com reportagens nas escolas. Já os resultados das reapreciações da primeira fase deverão ser publicados apenas da parte da tarde, porque só vão chegar aos estabelecimentos escolares esta manhã. Em comunicado, o Ministério da Educação justifica a demora no processo de reapreciações com o elevado número de pedidos, que este ano ultrapassou os 20 mil, mais do triplo face ao ano passado. Para hoje está também prevista a publicação das notas da segunda fase das provas finais do 9º ano. Um estudante de uma escola na Tailândia matou 6 pessoas, 3 professores e 3 alunos. 15 pessoas ficaram feridas, 2 estão em estado grave. Antes, ainda em casa, o jovem assassinou os avós. A polícia tailandesa adianta que o atacante suicidou-se. Este ataque ocorreu numa escola numa província, a província de Northanburi, nos arredores a noroeste de Bangkok. Por causa do eclipse de 12 de agosto, o presidente do Colégio de Oftalmologia da Ordem dos Médicos defende a colocação de alertas em locais públicos. Joana Ferreira diz que a não utilização de óculos ou a utilização de óculos inadequados acarreta riscos e por isso devem ser colocados avisos em espaços exteriores para que todos possam ver.
3: Como são as praias, miradores, ou seja, principalmente estamos numa época de férias e podemos ter vários cidadãos que não estejam alertados, mesmo com toda a informação para o eclipse, porque efetivamente só iremos estar seguros com os óculos certificados. Se olharmos diretamente sem proteção, poderá acontecer, se fizermos uma observação direta, uma queimadura da retina, aquilo que se chama uma retinopatia solar.
1: O alerta do Colégio de Oftalmologia da Ordem dos Médicos. A empresa Nok Health ganhou o concurso para a gestão privada da Unidade de Saúde Familiar de Silves. Esta unidade, a Unidade Local de Saúde do Algarve, confirma a informação. A empresa aguarda agora o visto do Tribunal de Contas para iniciar a atividade. A Nok Health gera também a primeira USF modelo C, que abriu em São Pedro da Cadeira, no Conselho de Torres Vedras. Na volta a Portugal, o pelotão parte esta sexta-feira de Sines até Albufeira, num percurso de 180 quilómetros. Rui Oliveira, campeão olímpico de Paris 2024, assumiu a liderança ontem, a liderança da corrida, e enverga agora a camisola amarela.
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0: A 25 minutos das 9 horas da manhã, continuamos sem trânsito nesta manhã de sexta-feira, sem quaisquer problemas. Os principais acessos a Lisboa e ao Porto, também sem indicação de acidentes ou avarias.
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0: Daqui a pouco parece mentira o humor com Zé Pedro Silva. Vamos falar também da Patrulha Pata esta manhã no TSF Pais e Filhos. Ainda fazemos a viagem medieval a Santa Maria da Feira nesta sexta-feira, dia 7 de agosto, o Dia Internacional da Cerveja.

0: Ir ao humor de Zé Pedro Silva, o título da crónica desta manhã é Tráfico gera apreensão.
1: A costa portuguesa tem sido palco de várias apreensões de droga nas últimas semanas. Às vezes são as autoridades que interceptam, mas também há outras situações em que é a droga que se entrega voluntariamente, dando à costa. A verdade é que passa tudo por aqui. Somos o estreito de Hormuz dos narcóticos. É normal. Quando o xerife anda à caça de solipas de madeira para fazer uma mesa para o monte, sentem que podem, até se lhes devia dar um visto. O mal visto, por exemplo. Mas são apreensões atrás de apreensões. Hora de estupefacientes, hora de lanchas rápidas, atrelados, contentores, parece a Nauticamp. Já se sabe para quem é que isto vai sobrar no fim, porque vai ser necessário guardar este material todo em algum lado. Para além do drama social da droga, há o logístico. Uma pena não se conseguir digitalizar estas coisas. Assim podíamos guardar um atrelado no nosso computador. Até lá, e se ainda não ajudou uma judiciária hoje, ofereça à sua garagem, parque ou descampado. Eu gostava de poder ajudar, mas não tenho espaço. Ah, é má vontade. Pelo menos um motor daqueles das lanchas voadoras cabe perfeitamente na sua sala. Entretanto, os narcotraficantes nem para eles são bons. Apareciam disfarçados de sucateiros e ofereciam-se para tomar conta. Eu posso guardar a minha lancha? Ai, a minha lancha, que disparata. A lancha que vocês apreenderam àqueles bandidos. Uma das mais recentes apreensões foi na Comporta e é um dos casos em que a droga se entregou voluntariamente, dando à costa. Mais de 2 toneladas de cocaína resgatadas. Eram 3 toneladas, mas entretanto as famílias achavam que se tratava de um serviço do hotel que tinha enviado pó de talco para a praia. Então limparam os rabos da pequenada com aquilo. Ainda ficaram mais irrequietos. Este carregamento terá sido lançado ao mar durante uma fuga, razão pela qual também deram à costa 2 narcotraficantes. Baralharam-se e com o nervoso jogaram-se eles à água e a mercadoria que ficou na embarcação, que anda agora aí às voltas. Como seria de esperar, um acontecimento destes teve um grande impacto na região. Chegou inclusivamente a alterar o ecossistema. Por exemplo, a Comporta tem muitos mosquitos à noite, mas agora eles também aparecem de dia e a qualquer hora, porque não param. Com uma única picada, podem aspirar a pessoa toda, que fica com o aspecto de um saco de vácuo. Vantagem: é mais eficaz e económico quando comparado com as injeções para perder peso. Ninguém está a pôr repelente e até se besuntam com chamariz, que já esgotou nas farmácias e parafarmácias. Mas muito cuidado a matar melgas na Comporta por estes dias, porque estão a libertar muita energia. Há relatos de explosões à meia-noite, várias famílias desalojadas. Também há a história de um pai que levou o filho à pesca e apanharam um DJ de 72 quilos. Só sei que já não podemos andar descansados na orla marítima em nenhuma altura do ano. No inverno, levamos com uma onda. No verão, com uma apreensão.
0: Parece mentir o humor de Zé Pedro Silva na manhã da TSF. 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
1: Agosto pode pedir uma ida ao cinema com as crianças. A Patrulha Pata já está nos cinemas portugueses. É a sugestão do TSF Pais e Filhos desta manhã, com a Maria Ramos Santos e Paulo Jorge Guerreiro.
2: A Patrulha Pata enfrenta a sua maior missão. E agora, numa ilha cheia de dinossauros. Chase, Marshall, Sky, Rubble e os restantes heróis de quatro patas estão de regresso aos ecrãs portugueses.
3: Se é para entrar na selva, temos de nos equipar à altura. Seja o que for que esta selva nos reserve.
2: Desta vez, uma tempestade misteriosa desvia o barco onde segue Ryder e os companheiros. A viagem termina numa ilha tropical que não aparece nos mapas e onde os dinossauros continuam a caminhar pela vegetação. E é aí que conhecem o Rex, um cão que vive na ilha há vários anos e sabe praticamente tudo sobre os seus habitantes pré-históricos.
4: Sou o Rex. Vou mostrar-vos a ilha. Bem-vindos ao meu lar, doce lar. Aqui não há televisão nem internet. Este está sempre na nuvem. Sempre de olho.
2: Com a ajuda deste novo amigo, a equipa começa a explorar a ilha. Só que a descoberta depressa dá lugar a uma emergência. Andinger, o velho rival da Patrulha Pata, percebe que a ilha esconde um grande tesouro e decide explorá-la, sem pensar nas consequências. No meio disso, acaba por provocar a erupção de um vulcão que ameaça destruir tudo o que existe à volta da ilha. E é aí que começa a operação de salvamento, maior do que qualquer outra já enfrentada pela equipe.
3: Temos de pôr todas as pessoas e dinossauros a salvo! Eu sei que consigo!
2: Vai ser necessário proteger pessoas e dinossauros, atravessar uma ilha inteira em perigo. A escala da aventura cresce, mas aquilo que está no coração da Patrulha Pata continua a ser reconhecível para as crianças e para as famílias. A importância de ajudar, de trabalhar em equipa e de perceber cada pessoa. Patrulha Pata, o filme dos dinossauros, já está disponível nos cinemas portugueses.
1: E foi a sugestão do TSF Pais e Filhos desta manhã, Maria Ramos Santos e Paulo Jorge Guerreiro. Ainda passamos por Santa Maria da Feira antes das 9.
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1: O regresso à infância de António Zambujo na manhã TSF. Estamos a 7 minutos das 9 e no 10º dia da viagem medieval em terra de Santa Maria da Feira. Regressamos agora a Santa Maria para descobrir o que reserva o evento para os mais novos. Vamos então embarcar no Minuto Medieval desta manhã.

0: Sabia que na viagem medieval aprender história também pode ser uma grande aventura? Em Terra de Santa Maria, toda a família é convidada a viajar no tempo e os mais novos são desafiados a desvendar o passado em áreas temáticas envolventes e divertidas. Entre histórias, personagens e seres encantados, espetáculos como Era Uma Vez e A Floresta Mágica despertam a imaginação e dão a conhecer as histórias da história. Já áreas como O Sentir do Guerreiro e O Treino de Escudeiros propõem desafios capazes de testar a coragem e a destreza dos mais jovens escudeiros do condado. São atividades para diferentes idades, criadas para despertar nos mais novos a curiosidade e o interesse pela história. Porque em Terra de Santa Maria, viajar é um legado que atravessa gerações. Viagem medieval em Terra de Santa Maria, 30 anos a fazer história.
1: Às 9 da manhã, num domingo, vai atualizar toda a informação. Nesta manhã, TSF de sexta-feira, ainda para ouvir 1 minuto e meio de samba erudito. Na voz de Mónica Salmasso. 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
4: Muito bom dia, são 8h58, menos uma hora nos Açores, está com a manhã TSF de sexta-feira.
5: Vamos à escola esta manhã para perceber se está tudo bem com as notas da segunda fase dos exames do secundário que estão a ser publicadas esta manhã. Vamos ainda perceber que podem estar a ser difíceis as contratações de médicos e enfermeiros para os novos centros de saúde de gestão privada, as USF de modelo C. Uma já abriu no Oeste esta semana, outra está entregue em Silves, no Algarve. Já as contratações parecem mais complicadas. E atenção, nada de olhar para o sol durante o eclipse. É mais um alerta da Ordem dos Médicos, desta vez da Presidente do Colégio de Oftalmologia, que vamos escutar daqui a pouco, na Volta a Portugal em bicicleta. Hoje, Alentejo e Algarve, no caminho dos corredores, com Rui Oliveira a vestir de amarelo.

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2: Vem aí mais um dia de calor, sobretudo no interior centro e sul. Máximas para hoje, 38 graus para Castelo Branco, 37 é a máxima em Beja e Évora, 35 para Faro, Santarém e Setúbal, máxima de 33 graus em Lisboa, 25 no Porto e 30 em Braga. Dia de céu limpo, com os Açores e a Madeira também com sol, apenas possibilidade de aguaceiros fracos no grupo central das ilhas dos Açores. Máxima hoje para Ponta Delgada 25 graus, para o Funchal esperam-se 29. Vamos atualizar a informação na edição às 9 da manhã, Nuno Domingos.
3: O desafio desta manhã, faça tudo o que aconteceu nos exames deste ano no secundário, é perceber se as datas vão ser cumpridas e se todas as notas da segunda fase dos exames do secundário vão ser conhecidas. Foram realizadas cerca de 90 mil provas, de acordo com números revelados no Parlamento pelo Ministro da Educação. O Ministério da Educação anunciou ontem que as notas foram enviadas para as escolas, ontem à tarde, para serem publicadas esta manhã. A TSF está nesta altura em Alvalade, em Lisboa e em Canelas, Vila Nova de Gaia. Começo por Gaia, na Escola Básica e Secundária de Canelas. Inês Cortês, há notas e alunos?
4: Ainda não há notas nem alunos. O ambiente para já está muito calmo. Também não vi pais a entrarem e vejo uns placardes pretos mesmo à espera das notas para serem afixadas. Comigo tenho o Filipe Ferreira, o diretor desta escola. Bom dia, Filipe Ferreira. Qual é o ponto da situação? O que é que se espera para as notas serem afixadas?
5: Ora, muito bom dia. Ora bem, aqui no agrupamento de escolas Canelas, portanto, as classificações dos exames do ensino secundário já estão no agrupamento, portanto, elas irão ser afixadas dentro de breves instantes.
4: As notas da segunda fase.
5: Da segunda fase do ensino secundário, portanto, elas não chegaram às 5h30, chegaram um bocadinho depois. Entretanto, as notas do ensino básico no nono ano chegaram também um bocadinho mais tarde. Portanto, há todo um processo que agora irá ser realizado para também a fixação durante o período da manhã. E o que está previsto é também as reapreciações chegarem durante a manhã para serem afixadas durante o período da tarde. Portanto, o processo está a correr dentro do que foi o planeado e dentro da normalidade desejada.
4: E o que é que acontece se as notas das reapreciações não chegarem durante esta manhã?
5: Eu acredito que vão chegar, fazendo fé que, e tendo por base aquilo que aconteceu com as notas do terceiro ciclo e do ensino secundário, acredito que elas vão chegar. Se elas não chegarem, nós teremos que ir ao encontro daquilo que serão as indicações que virão da tutela, mas acredito que vai acontecer tudo dentro da normalidade desta vez.
4: E como é que compara como está a correr desta vez a como correu na primeira fase?
5: A primeira fase, como é público, as coisas aconteceram de uma forma um bocadinho bastante caótica, com grandes sobressaltos para as famílias e para os alunos, para as escolas, para os professores, gerou na opinião pública toda uma grande discussão, mas eu acredito que esta segunda fase as coisas estão a acontecer dentro de uma normalidade desejável, que traz confiança às famílias, aos alunos, às escolas, aos professores. É um processo que está em crescendo, parece-me, a primeira fase muito difícil, muito caótica, com casos verdadeiramente lamentáveis, mas contudo, a segunda fase, segundo me parece, as coisas estão a acontecer de uma forma muito mais serena, com mais certezas.
4: E o que é que tem sentido da comunidade, dos pais? Sente que estão mais calmos para esta vez?
5: Eu sinto isso, apesar de haver aqui alguns pontos de interrogação, algumas famílias que estão ainda bastante reticentes em relação a este processo, acredito e sinto também aqui que as famílias têm agora um processo mais claro e que as coisas estão a acontecer de uma forma melhor, claramente melhor.
4: Uma última questão, há notas suspensas?
5: Não há notas suspensas.
4: Todas as notas entregues, então?
5: Todas as notas entregues aqui no meu agrupamento.
4: Muito obrigada, Filipe Ferreira, e a qualquer momento esperamos então que sejam afixadas as notas e que cheguem os alunos e os pais para as verem. Para já o ambiente está calmo, as portas já estão abertas, tudo pode mudar e mais pessoas podem chegar a qualquer momento.
3: Uma manhã de agosto numa escola, neste caso a Escola Básica e Secundária de Canelas, com a repórter da TSF Inês Cortes em Lisboa. Na Escola Secundária Padre António Vieira, em Alvalade, está a repórter Cláudia Patrício Silva. Mesma questão, as notas já podem ser consultadas pelos alunos, Cláudia?
6: Sim, aqui já podem ser consultadas, foram postas mesmo há instantes. Houve até já um aluno que veio aqui tentar saber a nota, mas veio segundos antes, minutos antes de realmente serem conhecidas estes resultados da segunda fase dos exames nacionais, um processo que Dina Paulino, diretora do Agrupamento de Escolas de Alvalade, foi tranquilo, nem por isso.
7: Nem por isso, agora nesta segunda fase sim, foi mais calmo. Ontem o júri anunciou que chegavam por volta das 5h30, só chegaram por volta das 19h. As dos exames nacionais da segunda fase, do básico, só chegou por volta das 9 da noite e por isso só fixámos hoje de manhã as do básico. Ontem já ficaram afixadas também as dos exames nacionais de segunda fase.
6: Para hoje há indicação de que as reapreciações podem chegar aos resultados ainda esta manhã. Tem alguma novidade sobre esse processo?
7: Não tenho nenhuma novidade, gostaria de ter e espero que cheguem durante a manhã para podermos afixar logo no início da tarde e não prolongar muito mais, porque estamos todos muito cansados.
6: Há algum plano para o caso disso não acontecer?
7: Da minha parte não tenho plano, tenho que esperar pelas indicações do Ministério. Aproveito para agradecer a todos os professores, e foram bastantes os professores classificadores desta segunda fase e também da primeira aqui do Agrupamento de Escolas de Alvalade, e queria também deixar o meu agradecimento a todos eles pelo esforço que eu sei que têm feito, muitos deles ainda sem férias.
6: E aqui tratamos mais ou menos de quantos alunos da segunda fase e quantas reapreciações é que foram feitas?
7: Olha, não sei dizer ao número ao certo, mas foram bastante. Posso dizer que foram 3 a 4 vezes mais que os anos habitualmente.
6: E enquanto diretora, como é que tem acompanhado também aqui esta luta dos professores e dos próprios alunos?
7: Olha, com muita preocupação, mas sempre acreditando e sempre estando aqui com a missão de defender também os interesses dos alunos e dos pais e de toda a comunidade educativa, temos feito o melhor que sabemos, mas realmente, como eu já disse anteriormente, foi muita falta de comunicação relativamente a este processo com os diretores das escolas, e acho que nós precisávamos um bocadinho mais de respeito para estarmos mais envolvidos e podermos dar resposta, porque nós sim somos parte da solução, nós e os professores que temos todos os dias ao nosso lado.
6: Aqui ainda no caso das reapreciações, têm comunicado com os professores, eles têm conseguido corrigir esses exames sem problema?
7: Muitos estão sobrecarregados e quando pensam que já terminaram ainda recebem mais umas quantas reapreciações, o que tem gerado aqui um bocadinho de pânico, que alguns professores estavam muito aflitos a pensar que não iam conseguir e que tiveram que prolongar um bocadinho mais o seu tempo para conseguir terminar.
6: Muito obrigada, Emma Paulino. Fica aqui o retrato daquilo que está a acontecer na Escola Secundária Padre António Vieira. Aqui já é possível consultar as notas da segunda fase dos exames nacionais.
3: Cláudia Patrícia Silva, repórter TSF na Escola Secundária Padre António Vieira, em Alvalade, em Lisboa. Hoje é dia de olhar para a parede e ver as notas. Primeiro, durante a manhã, da segunda fase dos exames do secundário, também das provas finais do ensino básico. À tarde, em princípio, claro, à tarde serão conhecidos os resultados das reapreciações dos exames nacionais do ensino secundário, aqui ainda em relação à primeira fase. Já agora, a propósito de fases, a primeira fase do Concurso Nacional de Acesso ao Ensino Superior deste ano terminou ontem e registra um aumento de 21,8% no número de candidatos em relação ao ano passado. 60.391 candidatos. Vale a pena lembrar que há 56 mil vagas, um pouco mais do que isso, disponíveis para esta primeira fase, o que quer dizer que nem todos vão conseguir a colocação nesta primeira fase do concurso. As matrículas, aliás, os resultados vão ser conhecidos no dia 23 de agosto e as matrículas vão acontecer entre 24 e 27 de agosto. Este número, atenção a isto, estes 60.391 candidatos ainda podem aumentar, porque quem conhecer hoje a nota das reapreciações dos exames vai ter 3 dias extra para fazer a candidatura ainda durante a primeira fase. Portanto, o número ainda pode aumentar. Vale a pena também lembrar que terão pedido a reapreciação das provas qualquer coisa como 20 mil alunos que fizeram exames na primeira fase dos exames do secundário. Esta manhã estamos a fazer notar aqui algumas dificuldades que a empresa Knock Health, uma empresa de gestão privada de saúde, está a ter para contratar médicos e enfermeiros para as novas unidades de saúde familiar do tipo C. Esta empresa já garante a gestão, desde esta semana, de um centro de saúde em São Pedro da Cadeira, em Torres Vedras. Ganhou, entretanto, concurso para gerir outra unidade do tipo C em Silves, no Algarve. O pior está mesmo a ser a contratação de profissionais para estas unidades. Dora Pires.
8: A Knock Health inaugurou há dias a primeira USF de gestão privada em São Pedro da Cadeira, Torres Vedras, e acaba de ser escolhida para gerir agora a primeira unidade do mesmo tipo em Silves, confirma a TSF, a administração da Unidade Local de Saúde do Algarve. O contrato está à espera do visto do Tribunal de Contas, mas a empresa tem anúncios para recrutar médicos e enfermeiros para esta unidade em São Bartolomeu de Messines, há já 3 meses. Curioso é que, embora o concurso ainda esteja a decorrer para a gestão privada de outras USF Modelo C na região do Oeste, Bombarral, Caldas da Rainha e Óbidos, a Knock Health já abriu o concurso para médicos de família que queiram trabalhar nestas mesmas unidades. Neste caso, os anúncios foram colocados há 7 meses. Como o Governo impôs, não podem candidatar-se profissionais de saúde que tenham trabalhado para o Estado nos últimos 3 anos, mas a Knock Health admite internos e recém-licenciados com contrato de interno, embora estes só possam fazer teleconsultas ou dar apoio aos especialistas.
3: Dora Pires, com as dificuldades que Knock Health está a sentir para contratar profissionais, o pagamento proposto pela empresa varia entre os 7.200 e os 6.900 euros de salário base para os médicos que estão a ser contratados, ou então, num regime de prestação de serviços, chamados tarefeiros, entre 66 e 45 euros à hora. A Ordem dos Médicos defende a colocação de alertas em praias e miradores sobre os riscos do eclipse solar que vai ser visível na próxima quarta-feira. O presidente do Colégio de Oftalmologia, Joana Ferreira, lembra que as lesões são irreversíveis, mas em tempo de férias os riscos podem não ser conhecidos por muitas pessoas.
9: Eu acho que devíamos ter alertas em todos os meios de comunicação social, em todos os meios exteriores ou em todos os espaços exteriores, como são as praias ou outros miradores, ou seja, principalmente estamos numa época de férias, vão ser aqueles mais frequentados e podemos ter vários cidadãos que não estejam alertados, mesmo com toda a informação para o eclipse, porque efetivamente só iremos estar seguros se quisermos visualizar diretamente com os óculos certificados. Esta perda de visão que pode acontecer, ou esta perda das células, é irreversível. E, portanto, acontecendo, ficamos com danos da visão que não se recuperam.
3: Declarações que estão a ser citadas pela Agência Lusa. Joana Ferreira insiste no aviso: nunca deve fazer-se uma observação direta do eclipse, ou seja, não deve olhar-se para o sol.
9: Se olharmos diretamente sem proteção com óculos certificados, e só com óculos certificados é que podemos olhar, poderá acontecer, se fizermos uma observação direta, uma queimadura da retina, aquilo que se chama uma retinopatia solar. Ou seja, estamos a queimar algumas das células da nossa retina que são fundamentais para a nossa visão. Ou seja, nunca devemos olhar para o sol diretamente, neste caso do eclipse solar, mesmo no eclipse parcial, ou seja, nem em todas as áreas de Portugal vamos conseguir observar o eclipse total, mesmo com o eclipse parcial, nunca devemos olhar para este fenómeno, para o Sol, sem os óculos certificados.
3: E, portanto, isso significa que não vale a pena olhar para o Sol, não pode olhar para o Sol utilizando os tradicionais óculos de Sol, ou então aquelas ideias criativas que às vezes circulam pelas redes sociais, como o uso de radiografias ou de CDs. Isto também não vale, também não serve de proteção. É isso que salienta a Presidente do Colégio de Oftalmologia da Ordem dos Médicos. O eclipse solar vai ser visível a partir das 6:30 da tarde, na próxima quarta-feira, sendo que o momento decisivo será por volta das 7:30. Na Régua, no Douro, há um protesto esta manhã à porta do Instituto dos Vinhos do Douro e do Porto. Os agricultores exigem a valorização das uvas, visto que o preço que está a ser pago não cobre o custo da produção. Por isso, o protesto convocado pela Confederação Nacional dos Agricultores, com as justificações que vão agora ser apresentadas por Vítor Rodrigues, diretor da CNA.
10: Falamos da questão do preço pago pelas uvas, que se mantém em níveis de há 25 anos, quando toda a trajetória, por exemplo, dos fatores de produção é de subida e de grandes subidas, nomeadamente, por exemplo, no último ano. Falamos na questão também do nível muito baixo do quantitativo de benefício depois de 2 anos de cortes severos, o que tem implicações muito grandes na quebra de rendimento dos viticultores. E falamos em problemas que se mantêm, por exemplo, com a questão da entrada de matérias-primas para a fabricação de aguardente para o vinho do Porto, quando há capacidade na região para ser utilizada para a produção desse aguardente, por exemplo.
3: São estas as indicações que servem de justificação para um protesto hoje às 10 da manhã na Régua, junto ao Instituto dos Vinhos do Douro e do Porto, um protesto que visa contestar esta ideia de que há quase 10 anos que as uvas continuam a ser vendidas abaixo do preço de produção. Amarante, Óbidos e Loulé são 3 cidades já candidatas à Capital Portuguesa da Cultura 2028. As candidaturas terminam no final de setembro. Estas 3 já se sabe que vão ser candidatas à sucessão de Évora, que será a Capital Portuguesa da Cultura no próximo ano. Este ano é Ponta Delgada, na ilha de São Miguel, nos Açores. Hoje arranca a primeira liga de futebol com o Estoril Famalicão, marcado para as 8:15, na Amoreira, no Estoril. A época começa com um problema de adeptos, desde logo com um jogo que vai ser jogado à porta fechada, pela primeira vez na história da Primeira Liga. O Benfica Académico de Viseu, do próximo domingo à noite, não vai ter público nas bancadas, e tudo por causa do mau comportamento dos adeptos nas últimas temporadas, neste caso dos adeptos do Benfica. Ora, hoje, a Autoridade para a Prevenção e o Combate à Violência no Desporto faz saber que, no arranque desta nova época de futebol, há 210 adeptos que estão impedidos de entrar em recintos desportivos desde o primeiro semestre deste ano, por mau comportamento em jogos. E um exemplo é a final da Taça de Portugal, que opôs o Sporting e o Torriense no passado mês de maio. Ora, só nesse jogo, que se realizou no Estádio Nacional, no Jamor, em Oeiras, e que o Torriense ganhou por 2-1, 19 adeptos ficaram impedidos de ver jogos de futebol e outras competições desportivas durante o segundo semestre deste ano.
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0: 9h20, esta tem sido uma manhã muito tranquila de trânsito, mais parece uma manhã de fim de semana. No entanto, agora surgiu uma fila na região de Lisboa, é no viaduto Duarte Pacheco, em direção às Amoreiras, a afetar o final da A5. E depois temos alguns abrandamentos na segunda circular, sentido Pina-Manique Sacavém, entre a Escola Alemã e as Calvanas. No Porto também já há dois percursos agora um pouco mais complicados, a VCI sentido a Rábida Freixo, tem fila entre o Campo Alegre e a saída para a Avenida da Boa Vista, e a A28 em direção ao Porto, já com demora desde o nó da A4 até à rotunda AEP.
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0: São 9h22 e esta hora estão 27 graus em Faro, 23 em Lisboa, 21 graus no Porto e Ponta Delgada e 25 no Funchal. Vamos a caminho das notícias das 9h30, agora com novas canções de Beck e Lana Del Rey.

0: Na manhã TSF, novas canções de Beck e agora Lana Del Rey. Vamos para a síntese das 9h30 já a seguir.
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0: São 9:30, bom dia, 8:30 nos Açores. Voltamos a conferir os temas que são notícia nesta manhã TSF de sexta-feira. Leonor Ferreira, começamos com o aumento do número de candidatos à primeira fase do concurso de acesso ao ensino superior.
1: Foram cerca de 60.400 candidatos, mais 10.800 do que na mesma fase do ano passado, o que representa um aumento de 22%. O Ministério da Educação admite que os números possam ainda subir, uma vez que hoje vão ser conhecidos os resultados dos processos de reapreciação dos exames nacionais do ensino secundário realizados na primeira fase. Os resultados da primeira fase de acesso à universidade são afixados a 23 de agosto e as matrículas e inscrições no ensino superior decorrem entre 24 e 27 deste mês. Por causa do eclipse de 12 de agosto, a Presidente do Colégio de Oftalmologia da Ordem dos Médicos defende a colocação de alertas em locais públicos. Joana Ferreira diz que a não utilização de óculos ou a utilização de óculos inadequados acarreta riscos e por isso devem ser colocados avisos a avisar a população.
2: Como são as praias, miradores, ou seja, principalmente estamos numa época de férias e podemos ter vários cidadãos que não estejam alertados, mesmo com toda a informação para o eclipse, porque efetivamente só iremos estar seguros com os óculos certificados. Se olharmos diretamente sem proteção, poderá acontecer, se fizermos uma observação direta, uma queimadura da retina, aquilo que se chama uma retinopatia solar.
1: O alerta do Colégio de Oftalmologia da Ordem dos Médicos. Amarante vai candidatar-se à Capital Portuguesa da Cultura 2028. O anúncio foi feito hoje pelo Presidente da Câmara. Jorge Ricardo lembra que os escritores Teixeira de Pascoais, Agostina Bessa Luís e os pintores Amadeu de Sousa Cardoso, António Carneiro e o escultor Cássio Lino são originários de Amarante e por lá passaram. Daí que o tema da candidatura será ligado à ideia de o lugar do gênio e o gênio do lugar. A candidatura deverá ser entregue na última semana de setembro. Neste verão já morreram mais 680 pessoas em relação ao que era esperado pelas autoridades de saúde. As mortes em excesso coincidiram com três ondas de calor. O pior foi entre os dias 2 e 8 de julho, com a mortalidade 29% acima do esperado. Os dados são da Direção-Geral de Saúde e também do Instituto Nacional de Saúde Ricardo Jorge, que confirmam que o excesso de óbitos aconteceu sobretudo entre os mais velhos, com mais de 75 anos, com um predomínio de causas circulatórias, respiratórias e neoplásticas. As autoridades lembram que o calor funciona muitas vezes como fator que desencadeia ou agrava doenças pré-existentes. Ora, precisamente o calor extremo levou ao encerramento de duas centrais elétricas na Polónia. Em causa está o sistema de arrefecimento das centrais, depois do nível das águas do rio Vístula terem descido para valores extremamente baixos. Já esta semana, o primeiro-ministro polaco Donald Tusk pediu aos patrões que cuidem dos trabalhadores, garantindo água fresca e ar-condicionado. As temperaturas elevadas bateram recordes em vários países da Europa Central e de Leste. Aconteceu na Áustria, na Hungria e na Eslováquia, onde os termómetros chegaram aos 42 graus. Na Alemanha, estima-se que o calor extremo matou quase 12 mil pessoas este verão.
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0: Voltamos a olhar o trânsito a 26 minutos das 10 horas, agora com problemas no IC19, há acidente na reta dos comandos da Amadora, em direção a Lisboa, e atenção porque há já paragens desde a zona de Queluz. Temos também alguma demora no viaduto Duarte Pacheco, em direção às Amoreiras, a afetar o final de A5. No Porto, não há problemas nesta manhã.
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projeto do Cabo do Mundo, aqui com uma canção de Fausto, Foi por Ela, na manhã TSF. Estamos a 21 minutos das 10 e agora com José González.

Já sabia, Rodrigo Leão na manhã TSF, antes também José González e os hermanos Gutierrez. Vamos seguir com Lilás de Djavan até às notícias das 10. Depois das 10, a distância que nos aproxima. Em reposição, mais um programa. Nesta sexta-feira, voltamos à Letónia. A emissão a seguir às 10 fica com José Lúcio Duarte. Bom dia, bom fim de semana.

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0: Bom dia, 9h58, menos uma hora nos Açores.
1: Estamos de volta às escolas esta manhã para perceber como foram as notas da segunda fase dos exames do secundário, notas que estão a ser afixadas durante o dia desta manhã, durante esta manhã. Mais para a tarde são esperados os resultados das reapreciações das provas do secundário da primeira fase. Entretanto, terminou o concurso nacional de acesso, primeira fase, ao ensino superior, com um registro recorde de candidaturas, o quinto ano com mais candidatos nos últimos 30. Vamos ter mais detalhes sobre isso mais à frente. Também neste jornal, um alerta, mais um, da Ordem dos Médicos, desta vez da Presidente do Colégio de Oftalmologia, ainda em relação ao eclipse do próximo dia 12. É expressamente proibido olhar para o sol sem óculos de proteção devidamente certificados. E não, não vale a pena pegar em radiografias e compact discs.
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0: Nesta altura, 22 graus no Porto e em Ponta Delgada, 23 em Lisboa, 25 em Faro, 26 no Funchal. Edição das 10 na TSF, Nuno Domingos.
1: Está interrompida a operação aérea no aeroporto de Catânia, na Sicília, por causa de uma nova erupção do vulcão Etna. As projeções de lava e cinzas obrigaram ao cancelamento dos voos esta manhã. A erupção, que tem estado ativa nas últimas semanas em várias crateras, intensificou-se ontem à noite. As partidas estão a acontecer, mas há vários voos que foram desviados na aproximação à Sicília. A Companhia Ferroviária Estatal de Itália, Trenitalia, está a reforçar as ligações ferroviárias para compensar esta falta de voos. A primeira fase de acesso ao ensino superior foi a quinta mais concorrida dos últimos 30 anos. Foram registadas mais de 60 mil candidaturas em 18 dias. O Ministério da Educação antecipa que este número pode ainda ser ajustado em alta, porque entre hoje e domingo podem ser acrescentadas candidaturas extraordinárias por parte dos alunos que só hoje vão ter acesso às notas da primeira fase, alvo de reapreciação. No início da semana, e com 50% das provas já reapreciadas, 70% tinha subido a nota, isto informações prestadas no Parlamento pelo Ministro da Educação. Quanto às notas da segunda fase, chegaram ontem à noite às escolas. Há uma hora percebemos que ainda não estavam afixadas em Alvalade e em Canelas, duas escolas onde estamos em reportagem esta manhã. Regresso por isso a Alvalade e à Escola Secundária Padre António Vieira. Cláudia Patrício Silva, porque o cenário, entretanto, julgo eu, mudou.
5: Mudou, e já aqui houve vários alunos à procura de saber qual foi o resultado que tiveram na segunda fase. Diria que cerca de uma dezena já aqui passou esta manhã. A maioria, digamos que sofreu uma desilusão, até porque Dina Paulino disse-nos há pouco, a diretora do Agrupamento de Escolas de Alvalade, que na generalidade estes resultados da segunda fase costumam ser mais baixos do que na primeira, e foi o que também se verificou nesta segunda fase este ano. São a maioria alunos que fizeram a prova de português e matemática A, são as disciplinas onde há mais procura para esta segunda fase dos exames. Nós conseguimos falar aqui com dois alunos que vieram à procura das notas. Um deles é Leonardo Cruz, ele que vem então fazer esta segunda fase e saiu satisfeito.
6: De acordo com as minhas contas, era mais ou menos o que estava à espera. De acordo com como eles libertam os critérios assim da parte da tarde depois de fazer o exame, conseguimos ter mais ou menos uma estimativa. Não dá para saber ao certo, só agora, mas sim, ficamos sempre muito ansiosos para tentar saber as notas e No meu caso, como vou candidatar já à faculdade, especialmente agora na segunda fase, por causa dos problemas que houve na primeira fase, é um alívio ter passado mais um.
5: Leonardo Cruz mostra-se agora aliviado, mas a verdade é que conta que este processo foi bastante estressante até conseguir descobrir a nota final.
6: Tem sido um bocado estressante, vou ser bastante sincero, porque acabou por nos privar de muita gente de ir de férias e não ir, stress para tentar nos candidatar, porque as candidaturas mudavam as datas, estavam sempre constantemente a mudar as datas, então acaba por ser um bocado estressante e acredito que muitos pais e tantos alunos passaram muitas dificuldades.
5: Há cerca de uma hora, Dina Paulino, a diretora do Agrupamento de Escolas de Alvalade, disse-nos que as provas, aliás, os resultados das reapreciações ainda não tinham chegado, portanto, estava na dúvida se conseguiria à tarde a fixar os resultados, mas já houve aqui na escola secundária Padre António Vieira quem viesse à procura desses mesmos resultados. É o caso de Alexandre Blanche, de 18 anos, que quer candidatar-se ao curso de Engenharia Civil e veio até aqui saber se o exame de português, afinal, já tinha tido uma nota final para se poder candidatar. Alexandre espera receber também boas notícias.
7: A reapreciação veio porque me surpreendi bastante com a minha nota de português. A minha preparação baseou-se muito em notas muito altas, 16, 18, 17, 18. E surpreendi-me bastante que eu tive uma nota muito baixa, tive um 12, e enfim, eu avaliei com a minha família, pessoalmente, também pedi aconselhamento à minha professora de português e cheguei à conclusão que a minha nota era muito mais elevada, e isso poderia perfeitamente ter influência na minha média e fiz esse pedido.
5: É o retrato de quem quer ver o fim deste caos relacionado com os exames nacionais. Também há pouco a diretora da escola disse-nos que estas notas também podem ser verificadas online.
1: Cláudia Patrícia Silva, repórteres TSF em direto da Escola Secundária Padre António Vieira, em Alvalade, em Lisboa. Em Vila Nova de Gaia, na Escola Básica e Secundária de Canelas, está a repórter Inês Cortes. A mesma pergunta, houve alteração do contexto e da realidade na última hora, Inês?
8: Houve sim, estou aqui a olhar para a parede e vejo que já foram notas afixadas da segunda fase e do nono ano e verifico que não há notas suspensas. Nesta escola, as disciplinas às quais os mais estudantes foram à segunda fase foi português, matemática A, filosofia e física e química A. A afluência aqui aí na escola para ver as notas não tem sido muita. Os funcionários e o diretor da escola com quem falei dizem que há uma plataforma interna, online, chamada Inovar Alunos, que é uma ferramenta que a escola usa para deixar sumários, afixar notas e comunicados para os encarregados de educação. Então a leitura que fazem é que por cá não está muito movimento, porque os alunos devem estar a optar por ver as notas em casa, sem terem-se de se dirigir à escola. Ainda assim falei com um avô, que veio ver as notas da educanda, disse que esta fase correu melhor, não só em termos da nota, que foi melhor, mas também de todo o processo. Relatou que a neta teve momentos muito estressantes por não saber as notas de alguns exames e dizia-se que entre família falava-se muito de que nunca se tinha visto nada assim e que reprovavam o desempenho do Ministério. Por cá ainda o diretor Filipe Ferreira disse que as notas de reapreciação dos exames da primeira fase ainda não chegaram e que devem chegar esta manhã e ser afixadas à tarde.
1: Inês Cortes, repórter TSF na Escola Básica e Secundária de Canelas em Vila Nova de Gaia. É uma notícia desta manhã, também de uma escola, mas na Tailândia. Um miúdo de 17 anos pegou numa arma, a arma dos avós, e matou os dois avós, correu para a escola, disparou sobre tudo o que mexia, matou três professores, três alunos, feriu 23 pessoas, duas delas estão em estado grave, foi encontrado sem vida pouco depois pela polícia. Procuram-se explicações para tudo isto, mas já há quem aponte um caso de bullying na justificação deste caso, que é o segundo este ano na Tailândia de tiroteio dentro de uma escola. A Ordem dos Médicos defende a colocação de alertas em praias e miradores sobre os riscos do eclipse solar, que vai ser visível na próxima quarta-feira, parcialmente em todo o território português e na íntegra numa pequena faixa de território de Trás-os-Montes, no concelho de Bragança. A presidente do Colégio de Oftalmologia, Joana Ferreira, lembra que as lesões são irreversíveis, mas em tempo de férias os riscos podem não ser conhecidos por muitas pessoas.
9: Eu acho que devíamos ter alertas em todos os meios de comunicação social, em todos os meios exteriores ou em todos os espaços exteriores, como são as praias ou outros, miradores, ou seja, principalmente estamos numa época de férias, vão ser aqueles mais frequentados e podemos ter vários cidadãos que não estejam alertados, mesmo com toda a informação para o eclipse, porque efetivamente só iremos estar seguros se quisermos visualizar diretamente com os óculos certificados. Esta perda de visão que pode acontecer, ou esta perda das células, é irreversível. E, portanto, acontecendo, ficamos com danos da visão que não se recuperam.
1: São declarações da Presidente do Colégio de Oftalmologia da Ordem dos Médicos. Nestas declarações registadas pela Agência Lusa, Joana Ferreira insiste num aviso: nunca deve fazer-se uma observação direta do eclipse.
9: Se olharmos diretamente sem proteção com óculos certificados, e só com óculos certificados é que podemos olhar, poderá acontecer, se fizermos uma observação direta, uma queimadura da retina, aquilo que se chama uma retinopatia solar. Ou seja, estamos a queimar algumas das células da nossa retina que são fundamentais para a nossa visão. Ou seja, nunca devemos olhar para o sol diretamente, neste caso o eclipse solar, mesmo o eclipse parcial, ou seja, nem em todas as áreas de Portugal vamos conseguir observar o eclipse total. Mesmo com o eclipse parcial, nunca deveremos olhar para este fenómeno, para o sol, sem os óculos certificados.
1: Joana Ferreira, Presidente do Conselho de Oftalmologia da Ordem dos Médicos, registros da Agência Lusa, os óculos de sol, os óculos de sol normal, também as radiografias ou mesmo os CDs, ideias que circulam, por exemplo, através das redes sociais, não são solução para isto, não devem ser utilizados. É também o que salienta esta responsável. O eclipse solar vai ser visível no próximo dia 12, quarta-feira, a partir das 6:30 da tarde, sendo que o momento alto vai ser perto das 7:30 da tarde. Uma nota final para uma operação da polícia espanhola que terá desmantelado uma das maiores redes criminosas de tráfico de migrantes no Mediterrâneo. Aconteceu em Ibiza, foram detidas mais de 70 pessoas, 78, e apreendidos 18 embarcações de alta velocidade. Era uma rede que, além do tráfico de pessoas, também se dedicava ao transporte de drogas sintéticas como o ecstasy entre Espanha e Argélia. São dados que estão a ser revelados neste momento pela agência France Press, dando conta desta operação da polícia espanhola.
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0: 10 horas 14 minutos, olhamos para o trânsito nesta altura. Há um acidente em Lisboa, é no IC19, na reta dos comandos, em direção a Lisboa. Há paragens desde a zona de Terceira. Trânsito muito intenso com abrandamentos no viaduto Duarte Pacheco em direção às Amoreiras. No Porto também há trânsito muito intenso. Na VCI, no sentido da Rábida Freixo, entre o Campo Alegre e a saída para a Avenida da Boa Vista. No sentido de Freixo a Rábida, entre as Antas e o Noda A3, também intenso na Avenida AIP, em direção à VCI, e também para a Avenida Sidónio Paes.
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0: Até bem perto das 11 na TSF, a distância que nos aproxima. Hoje vamos conhecer a história de vida de um imigrante integrado em Portugal e o seu país de origem, a Letónia. Vamos conhecer a vida de uma analista de compras que também pinta. Vive em Lisboa, pinta com aguarelas. Um programa, este A Distância que nos Aproxima, foi originalmente emitido a 28 de dezembro do ano passado com Nelson Santos.

0: sejam bem-vindos a mais uma viagem pelo planeta com uma história de vida em Portugal. E fechamos o ano junto ao Mar Báltico, lá no norte da Europa, frio como nestes dias por aqui, numa terra de muita floresta que serve de inspiração artística à nossa convidada. País com uma das mais antigas bandeiras do mundo, de legado russo e alemão, mas também de uma forte entidade patriota, numa capital de prédios Art Nouveau, misturados com arquitetura medieval. Terra do inventor das jeans e, este ano, do Oscar para longa-metragem de animação. Hoje, a distância aproxima-nos da Letónia.
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0: Yolanda Rikvela Mourinha, 40 anos, há 19 em Portugal, analista de compras públicas e artista plástica, não apenas nas horas vagas, direi, mas como sério hobby. Visita Portugal pela primeira vez em 2004, mas é em 2006 que se muda para cá, ano em que conhece na Finlândia o português que viria a ser o seu marido, daí o apelido Mourinha. Olá, bem-vinda, Yolanda. Foi então o amor que a trouxe para Portugal?
1: Olá, bem-vindas. Sim, é verdade, é amor que acabou por trazer-me cá a Portugal. Eu comecei a estudar na Letónia Línguas Finno-Úgricas em 2003 e na altura pensei em ligar a minha vida à Finlândia, à Estónia. Aliás, na altura quando comecei a estudar as línguas nem sabia o que é que bem era, mas pensei, não conheço e não conheço mais ninguém que saiba falar essas línguas, então por que não? Senti que fiz a escolha certa. E depois de passar o primeiro ano na faculdade, tivemos a oportunidade de ir à Finlândia, participar num curso intensivo de finlandês. Uhum. Fui selecionada para ir lá e foi lá que conheci meu marido, português. Na altura não conheci também ninguém de Portugal e quando ele apresentou-se pensei, uau, onde fica Portugal? Isso pareceu super interessante. E depois ficámos juntos e a primeira vez que quando vi visitar Portugal foi em 2004, foi no final de outubro. E na Letónia já estava a ficar frio, era passagem, digamos, como se fosse cá um dia muito chuvoso, frio no final de novembro. Estava lá início de dezembro, mais ou menos. E quando cheguei cá, estava sol, estava quente, estava tudo verde. Pensei, isto é muito bonito. Não estava à espera disto.
0: Escreve, a certa altura, uma cidade de verão escondido entre o azul do Rio Tejo e o farfalho das palmeiras, no texto que tem publicado no site Get Lisbon.
1: É mesmo isso. E foi uma sensação de encontrar imensa luz, porque na Letónia, na altura, os dias já começaram a ficar muito curtos e está a chegar o inverno, muito, muito frio, escuro, e cá encontrei muita luz, muito sol, oceano, que para nós também não temos oceano, temos mar Báltico, portanto foi a primeira vez que vi o mar, o oceano, e Cabo de Roca, pensei, uau, eu estudei isto nos livros de geografia, isto está aqui mesmo ao lado.
0: O ponto mais ocidental da Europa, continental.
1: Exatamente. E depois meu marido tinha, na altura, enviado postal de Sintra, e eu falei, Sintra, e ele disse, isto está mesmo aqui. Eu pensei, o quê? Isto também está aqui? Portanto, foi... E na altura, na Letónia, falava-se muito de Espanha, Itália, Grécia, como pontos de viagem. Eu pensei, mas que é a Espanha, que é a Itália, Portugal é que é bonito e tem que vir visitar.
0: Sim, o sul da Europa era mais conhecido por esses países, mas Portugal tem maravilhas escondidas como a Yolanda veio a descobrir. Portanto, o processo foi rápido. Conhecem-se em 2004, em 2006, mudam-se.
1: Exatamente. Mudei para cá e sempre fui muito bem recebida, não posso... Nada a dizer. Os portugueses sempre foram muito abertos. Na altura, quando cheguei, havia muita gente que não conhecia a Letónia. Perguntava de onde é que eu sou. Disse que sou da Letónia. Pessoas não sabiam e tentei localizar, mais ou menos no mapa. Tinha dado jeito de ter um mapa comigo no bolso para mostrar.
0: E pelo que sei, há pessoas que confundiam com a Lituânia e com a Lapónia.
1: E mesmo nos documentos, tenho no início, quando primeiro obtive o número de segurança social, o país era Lituânia. E também quando recebi carta de condução pela segunda via, que primeiro, pronto, foi roubado, depois quando recebi segundo, está escrito, o país era Libéria, portanto, já tive tudo.
0: É mais difícil confundir em África, mas pronto, aconteceu. Estava a falar em questões de administração pública. O seu trabalho principal é na entidade de serviços partilhados da administração pública, o ESPAP, não é?
1: Sim, já estou lá há 5 anos. Foi um desafio. Na altura soube que estou a recrutar através de uma ex-colega minha, porque na altura, no emprego onde eu estava na altura, Fujitsu, estava a passar umas mudanças e eu pensei, ou fico cá para sempre ou estava na boa altura de mudar. E foi aceito e foi um bom desafio, porque como uma cultura, administração pública, cultura portuguesa, pensei, será que o meu português é suficientemente bom para estar lá? Mas pensei, também é um bom desafio para melhorar, para ficar ainda melhor, e aceitei. E estou a gostar,
0: Mas deixe-nos cá ver, é analista de compras públicas, portanto passam por si certas decisões de compras para o Estado português?
1: Não tanto decisões, trabalhamos com acordos de quadro, as minhas colegas fazem a preparação dos acordos de quadro para... de papel, vigilância, só cortes quadros transversais para a administração pública, e a minha parte fica ver os dados, preparar Power BI, juntar as informações para ficar visíveis para os colegas, para tomar decisões, para ver qualquer ponto de situação, para onde que vamos. Então é mais essa parte, sim, essa área.
0: Questões assim mais técnicas.
1: Exatamente.
0: Antes trabalhou na Fleet Data e na Fujitsu, onde o seu finlandês foi útil.
1: Sim, e quando cheguei a Portugal, na altura fazia traduções e se calhar não estava a olhar para finlandês como, pronto, o meu ponto mais forte, mas acabou por ser, nos primeiros empregos foi isso que, onde apostei, que acabou por me diferenciar no mercado português. Foi no Fleet Data, onde foi o primeiro emprego assim, mais fixo, das 8 até as 5, e utilizei finlandês. E na altura tinham começado o projeto internacional, precisava finlandês, e depois encontraram-me para ajudar com traduções. Hoje em dia temos Google Translate, já
0: Já está a fazer moça no emprego, o
1: sim,
0: Google Translate.
1: Exato. E depois estive lá uns 3 anos, depois passei para Fujitsu, e lá era preciso prestar serviço de service desk, atender telefonemas. E depois pensei, e agora? Já não falo finlandês tanto tempo, como que eu vou safar-me? Mas depois apostei, li imensos livros em finlandês, vi televisão, e foi na altura que ganhei gosto pela leitura. E depois estava a ler livros atrás de livros e ver programas, tudo para conseguir absorver o máximo finlandês. Mas correu bem, fiquei lá 9 anos, até pensei que está na altura de ir à frente.
0: Ora bem, estamos a falar destas empresas todas, números, questões mais técnicas, mas do que a Yolanta gosta mesmo, penso eu, é das aguarelas, da pintura a óleo, da arte plástica. Cedo se inscreve na Sociedade de Belas Artes quando chega aqui a Portugal, não é?
1: Sim, foi na altura quando cheguei cá, tinha acabado de licenciatura, lá nas línguas finúgricas, e pensei que se não fizer nada com desenho ou pintura, isso é capaz de ficar por aí. E como eu não quis que isso acontecesse, inscrevi-me na Sociedade Nacional de Belas Artes. E na altura estava indecisa se ir para a área de desenho ou pela pintura. Vou falar com um amigo meu, ele disse, se souberes desenhar, o resto também vais aprender tudo. Então inscrevi-me no curso de desenho e foi uma das melhores decisões que eu fiz, adorei. Eu fiquei lá 9 anos.
0: Sim.
1: Porque lá o curso, bom, tipo, desenho são 4 anos. Comecei a fazer, fiz os primeiros 2 anos, mas depois houve falta de alunos para abrir o terceiro ano, então fiz o curso de teoria da cor. Depois voltei a fazer terceiro ano, depois fiz 2 anos de desenho a nu. Portanto, como os anos não estão bem ligados, ia lá fazendo...
0: Assim, solto, de uma forma
1: exato,
0: quase avulsa.
1: Sim, sim. Depois repeti no final, segundo e terceiro ano ainda. Depois pensei, já estou cá há tanto tempo.
0: Por isso é que ficou lá 9 anos.
1: Sim, exato.
0: Não chumbou.
1: Não chumbou. Mas sim, depois também fiz lá em mente, conheci muita gente da área que depois também ajudaram-me também a continuar outros projetos fora da Sociedade Nacional de Belas Artes. Inscrevi-me nos Urban Sketchers, que era também exatamente aquilo que gostava, ir à rua e desenhar, depois encontrar outras pessoas que também fazem a mesma coisa, têm gosto por isso. Pensei, eu também gosto, eu também quero ir convosco. E depois também conheci um professor que fazia workshops de plein air no verão, então também fui lá com um professor, foi Foram dias muito bem passados. Fomos à Serra da Arrábida, fomos de manhã de Lisboa, depois regressámos ao final do dia, o dia todo a pintar. Foi excelente. Uhum. E depois isso acabou por trazer aquele conhecimento que faltava um bocadinho para estar mais... continuar a fazer coisas. Para não fazer... e não ficar triste que não sei. Ajudou a ganhar aquele conhecimento que faltava para estar mais...
0: para trabalhar com mais confiança.
1: Exato, exato.
0: Uhum.
1: E, sim.
0: Lisboa é uma cidade ótima para desenhar, para arriscar, não é?
1: Sim, sim. Aliás, essa foi a minha primeira ideia quando cheguei a Lisboa. Aqui há motivos para desenhar que nunca mais acabam. A sério. Porque mesmo o mesmo ponto, se já estiveste lá, podes ver de várias perspectivas, de manhã com uma luz, ao final do dia com outra... Mesmo, não tens que ir sequer aos pontos muito turísticos visitados, mesmo no meu bairro de São Domingos de Benfica, há tantos palácios, tantos palacetes, tantos recantos bonitos, jardins. A pessoa não tem que procurar aquele ponto turístico muito visitado, muito visto nos postais. Aliás, às vezes as pinturas mais interessantes saem daqueles objetos que as pessoas sequer nem ligassem se não fosse apresentado na pintura. Na minha opinião.
0: Sim, a Yolanda pode ir pela rua num dia chuvoso, olhar para uma poça de água com o reflexo de uma nuvem, não é? E daí fazer uma bela pintura.
1: No outro dia eu vi uma imagem da Letónia, que alguém tinha posto uma poça de água com árvores sem folhas no fundo, e a questão era como que é possível gostar de uma dia destas. Eu estava a olhar para essa imagem e pensei, pá, isto podia ser um bom motivo para aguarela. Porque de forma, a ideia da imagem era, pá, isto não presta, e eu pensei, não é bem assim, isto é
0: nós
1: bom motivo para aguarela.
0: Exatamente. A Yolanda, eu acho que tem um traço próprio, é identificável nas suas diversas criações, tem uma luz, uns púrpuras, os jacarandás também ajudam a isso.
1: Ah, sim,
0: é uma árvore muito boa para desenhar.
1: Sim, é uma, a essa altura de Lisboa é maravilhosa, porque não sei, se calhar no início, quando cheguei cá, até nem prestei tanta atenção a isso, porque lá estava, é tanta coisa, tantas novidades, que a pessoa acaba por dispersar. Mas depois, passado cá 20 anos, eu vejo o autor de jacarandazes como... uau, isto realmente vale a pena visitar. E a pena que a altura é tão curta, portanto, a pessoa tem que conseguir apanhar...
0: Aproveitar.
1: Fase. Aliás, uma vez queria fazer uma pintura de jacarandazes, só que na minha zona... não conheci assim nenhuma rua muito florescida, então fui a ver na internet se consegui encontrar ruas de jacarandazes, mas não consegui na minha pesquisa, não resultou.
0: Há alguns na Avenida 5 de Outubro.
1: Sim, pois.
0: Que correm o risco de ser cortados.
1: Exato.
0: Para se fazer um parque de estacionamento. Acho que essa história já
1: sim,
0: caiu um
1: sim,
0: pouco,
1: sim,
0: felizmente.
1: Sim. Uhum. E agora já conheço mais ruas, mas isto também, quando tive aquela ideia, foi há 10 anos atrás, e se calhar na altura também a internet ainda não estava preparada com esse tipo de pesquisas. Acho que hoje já teria mais sucesso.
0: Para dar essa resposta.
1: Exato.
0: Falamos de uma árvore na cidade. A Yolanda desenha sobretudo ambientes urbanos, mas tem ali junto na Estrada de Benfica, tem Monsanto. Há Sintra também. Tem pintado floresta?
1: Tenho. Isso foi mais projetos iniciais, quando ainda pintava mais óleo. Tá também um palácio de Marquês de Fronteira.
0: Sim.
1: Ia lá ao palácio pintar, e depois um dia chega o Marquês, que na altura era o dono do palácio.
0: O próprio do Marquês.
1: O próprio Marquês, e convidou-me para desenhar, disse para eu ir quando quiser pintar lá dentro.
0: Fantástico.
1: Sim, então depois combinámos com o Marquês que eu ia lá, e acabei por também na altura pintar Monsanto e o Palácio do Marquês, e foi muito engraçado depois acabar por chamar esse palácio como sendo o meu palácio, como eu costumava ir lá e retratava lá os jardins. E
0: estava ali disponível só para si.
1: Exato.
0: Sentia-se uma princesa.
1: Exato.
0: Da pintura.
1: E eu gosto muito também de passear lá no...
0: nos jardins.
1: Sim, lá no Monsanto. Tem lá um passeio para passear, e acho... Tu só tens que atravessar a ponte e tu estás...
0: Aquela ponte pedonal sobre a radial de Benfica.
1: Exato, e tu já estás tipo numa floresta, que não é bem floresta, tens lá a mesma cidade ao lado, mas o ar é logo diferente, é mais fresco. Aliás, quando eu tinha a minha sobrinha cá, bebê, eu fiquei com a tarefa de adormecê-la e ele não adormecia, andava pelas ruas, ele estava sempre acordado. Até lembrei-me ir até Monte Santo, mal entramos lá dentro, foi um instante.
0: Uma sobrinha debaixo de uma árvore?
1: Sim, a sobrinha do mano acabou por adormecer logo. E pensei, uau! Depois voltei a experimentar mesmo a tática de segunda vez e também resultou. Quer dizer que aquele ar é maravilhoso.
0: É uma zona muito, muito pacífica e de ótimas energias.
1: Sim.
0: Bom, Letónia é um país báltico que fica aqui entre ali.

0: Lituânia e a Estónia. A Yolanta teve esta curiosidade por aprofundar conhecimentos em línguas fino-úgricas, que eu saiba é apenas o estoniano, o finlandês e o húngaro, não é?
1: Exatamente.
0: O húngaro também faz parte.
1: Exatamente.
0: Portanto, já sabe falar aqui a língua destes vizinhos todos. Até à Filipe.
1: Não, lituana é bastante diferente.
0: É diferente.
1: Sim, não tem aquela semelhança com português e espanhol. Portanto, o lituano, mesmo tentando, não consigo. Não dá para perceber. A língua estónia também é muito diferente. Lá está, são línguas finúgricas e não tem nada a ver com letão. Mas estudei só 4 anos. Com persistência e como estive lá também durante um ano, consegui na altura ultrapassar as dificuldades e começar a falar. E foi engraçado, porque na altura, quando comecei a estudar as línguas finúgricas, foi a altura quando conheci o meu marido e decidi também, ganhei gosto pela língua portuguesa e pensei também que era aprender isto. E foram muitas línguas.
0: Muitas línguas e bastante difíceis, porque estas finoúgricas são das mais difíceis do mundo. O português consta que também não é fácil para quem não conhece.
1: Não é nada fácil. Por cima, a ideia da língua é muito diferente, ou a gramática não tem nada a ver com as gramáticas que eu já conheci na altura, porque nós lá na Letónia nós acabámos por aprender várias línguas, porque lá está, como tivemos influência russa na altura, quando nasci na União Soviética, na altura muitos programas televisivos, informação, quando era mais pequena
0: cresceu
1: russo.
0: Com o russo também.
1: Exato, nasci com o russo sempre a ouvir. E também na minha família temos... tínhamos muita influência de alemão, porque o meu pai é professor de alemão e, aliás, professor de línguas. E também recebíamos muitos alemães em casa. Então, na altura, quando tinha 16 anos, falava russo, falava alemão, falava inglês. Depois comecei a aprender estónio e finlandês. E depois quando conheci...
0: E falava letão também.
1: Letão, claro, língua materna.
0: E quando conheço o Ricardo...
1: Conheci, adorei a língua, mas depois gramática não tinha nada a ver com aquilo que eu sabia. E eu lembro-me, passado um ano, eu estava a ficar frustrada. Nunca mais consigo aprender isto, que isto é complicado. Mas pronto, depois com insistência, sempre a falar... porque a melhor maneira de aprender a língua é falando. Sempre, cada conversa que eu tinha com amigos era como se fosse um novo desafio, porque a ver se conseguia transmitir a minha ideia e se conseguia perceber aquilo que a outra pessoa dizia. Uhum. Mas lá está, com vontade, persistência.
0: Como se vê e ouve, hoje fala um português corretíssimo.
1: Obrigada.
0: Qualquer coisa.
1: Bem, obrigada.
0: Até mais tarde. Bom, vamos agora ouvir a língua letã através da música com Kakens. Eu não vou arriscar, às vezes gosto de arriscar a ler certas fonéticas estrangeiras, mas esta frase aqui do título desta canção vai-me dizer a própria Yolanta e porque é que escolhe esta canção de Kakens.
1: Sim, então escolhi a música de banda letã que em letão é Prata Vetra, mas em inglês é Brainstorm, que toda a gente conhece lá. Quando o Letónia participou pela primeira vez no Festival de Canção
0: Eurovisão.
1: Exato, foi essa banda que nos apresentou e logo ficámos no terceiro lugar, na terceira posição, portanto tivemos uma boa estreia. Sim, e escolhi essa música, Katjenska Satetas no Euroscholas, porque queria trazer uma música deles. Achei que faz todo sentido passar essa banda para cá. E essa música, Katjenska Satetas no Euroscholas, musicamente fala de resiliência, resistência e para nunca ficar pronto, desmotivado e resistir, seja qual for o desafio.
0: Podemos não perceber o idioma, mas percebemos completamente a mensagem. Vamos escutar esta escolha pop-folk aqui da Yolanta Rikvela Mourinha, na TSF. Thank you.

0: Prata Vetra, música da Letónia, na distância que nos aproxima na TSF. Hoje estamos, de facto, a um passo da Letónia, uma das três nações bálticas, vizinha da Estónia e da Lituânia. A Letónia faz também fronteira com a Rússia, a Bielorrússia, e tem o Mar Báltico ao ocidente e o Golfo de Riga um pouco mais acima. País de 1 milhão e 800 mil pessoas, Látvia, no nome natal, deriva dos antigos latgalianos, uma das tribos que pisavam o território na antiguidade, até que no século XIII os cavaleiros teutónicos levam o cristianismo para a Letónia, daí o nome Letland, em língua germânica, o que nos remete para a influência alemã, que ainda hoje está bem presente nos Bálticos, a par da russa, claro. Entre 1940 e 90, a Letónia fez parte da União Soviética e ainda hoje cerca de um quarto da população letã é de etnia russa. Estamos na distância que nos aproxima, na TSF, fazemos a ponte com a Letónia, um país que tem 1031 nacionais em Portugal. Um deles, neste caso delas, é Jolanta Rickveile Mourinha, letã em Portugal, há 19 anos, metade da vida cá, metade lá. Jolanta, fala-nos da Letónia, país marcado pela ligação à natureza. As pessoas gostam de passar tempo no campo durante o verão, aqui também. Mas como é a Letónia e como são os letões, para quem não conhece?
1: Bom, é verdade, somos muito ligados à natureza e eu nem tinha noção, tanta noção disso, mas este verão tivemos um amigo nosso, português, a visitar-me, quando estivemos lá, de férias, e ele também disse exatamente isso, que aqui as pessoas estão muito ligadas à natureza. E nós podemos pensar, em Portugal também é muito natureza, fora de cidade, mas é diferente, porque lá a natureza parece ser mais, não sei, talvez mais selvagem, uhum. Mais... porque o território nacional é mais ou menos 2/3 de Portugal, só que a população é muito inferior da população portuguesa.
0: Sim.
1: Porque lá está logo também mais território...
0: florestado.
1: Exato, florestado, mais território disponível que não está habitado. E por isso mesmo, e também sítio onde eu moro, é uma terra, foi... na altura da União Soviética, o meu pai, que é professor, foi

0: florestas, e aqui também há florestas, mas florestas parecem ser diferentes, mais de eucaliptos, não é tanto. Lá as florestas são mais tipo Sintra, não sei, talvez consiga.
1: Árvores maiores,
0: árvores maiores, mais juntas.
1: Mais altas.
0: Sim, depois as pessoas gostam muito lá ir apanhar cogumelos, bagas, frutos silvestres. E isso é muito terapêutico, para dar isso.
1: Exatamente. Aqui já não há tanto esse hábito. Já houve, aqui há umas décadas, 70, 80,
0: acaso,
1: praticavam-se mais piqueniques na floresta.
0: Sim, sabe muito bem, aquela passeio na floresta, parece que acaba por limpar a cabeça, limpar, arejar, a pessoa sai com outra energia, mas assim, mais positiva.
1: Aqui a sua zona, a aldeia, é perto da cidade de Madona.
0: Exato, aliás, o ponto mais alto da Letónia, fica perto do ponto mais alto da Letónia.
1: Que é baixinho.
0: Que baixinho, só 311
1: metros. 311
0: metros. Mas já faz diferença.
1: Claro, para quem não está habituado, é só planícies.
0: Sim, exato, mas já faz diferença. E sempre, não somos sinto mal, porque conheci umas pessoas da Holanda e lá...
1: É mais baixo ainda.
0: Ainda mais baixo, portanto, até alto. E no inverno é ponto onde pessoas vão fazer o ski, como tem um ponto mais alto, tem as pistas e tem o centro...
1: O nome da cidade é giro, porque é como Madonna, mas apenas com um N.
0: Exato.
1: E a pronúncia é diferente.
0: Sim, porque na Letónia nós lemos tudo de forma como está escrito, com poucas exceções, como O, lê-se Ua. Então, no caso, é Madonna.
1: Madonna.
0: Madonna. Mas de resto lê-se tudo como se escreve. Nesse aspecto a língua é fácil de aprender. Tem outros truques, pronto. Mas,
1: quem estiver interessado em aprender letão haverá de descobrir esses truques.
0: Exato.
1: Estamos a falar do lado mais oriental da Letónia, não muito longe ali até da Rússia. Foi lá que a Yolanta fez a primária, a secundária, e entra na escola de artes para jovens ainda na década de 90. As primeiras aprendizagens nas artes plásticas começam aí, na tal ligação à natureza, não é?
0: Sim, lá na Letónia o Estado promove essas escolas de música e escolas de arte para jovens. A ideia é, por exemplo, tens 4 anos, não sei se agora entretanto já há mais, mas tens 4 anos e começas mais ou menos no 6º ano. Portanto, durante o dia estás na escola e ao final do dia, a partir das 3 da tarde, vais à escola de arte e tivemos lá disciplinas de pintura, de desenho, de composição. Então tens uma base, uma preparação para depois continuar à frente. E eu fiz 4 anos e quando isso terminei essa escola, quando terminei 9º ano, mas depois como gostei tanto, fiquei lá, continuei a educação lá também até terminar
1: a
0: secundária. Sim. E como estava a mencionar, a minha maior inspiração é a natureza, porque lá é isso que temos. E às vezes olhava para certas paisagens, pensei, acho que a natureza tem aquele poder criar coisas que nenhum humano conseguia chegar, aquelas combinações das cores, as composições. E como isso inspirou muito, foi, pensei que tenho que continuar, porque uma das coisas que também faz-me muito feliz, muito contente, é quando consigo fazer uma obra e passar uma ideia daquilo que eu vi, consigo retratar, é uma das melhores sensações.
1: Gratificação.
0: Sim, exato. Já aconteceu ver, por exemplo, uma paisagem, um pôr do sol, então correr para casa rapidamente buscar as tintas para ver se consigo apanhar. Hoje em dia já dá para tirar fotografias. Na altura, há 15 ou 20 anos atrás, não havia essa...
1: Tinha que estar lá no in
0: Tinhas
1: loco.
0: Que estar lá a apanhar, exatamente, buscar, arranjar tintas e conseguir... retratar aquilo que vê, porque além de por cima a natureza muda rapidamente.
1: Exato.
0: Uma nuvem bonita que vem
1: num minuto, no outro já não está.
0: Exato, vento sopra e lá foi na nuvem. Mas sim, na altura, como não tinha máquina fotográfica, era ver alguma coisa e tentar rapidamente retratar.
1: Há pouco falávamos da diferença entre portugueses e letões, e eu gosto de fazer sempre este paralelo, acaba por ser uma pergunta um pouco repetitiva nas nossas emissões, mas é sempre bom, eu acho que os portugueses têm essa curiosidade de saber como é o outro. A Yolanta já contacta com portugueses.

0: Está casada com o Ricardo Mourinho, sabe muito bem como é que é o português, que dentro da Portugalidade também somos todos diferentes, claro. Mas quanto ao letão, esta norma do norte da Europa e pessoas mais frias, um pouco mais introvertidas e mais expansivas no sul, confirma-se?
1: Sim, confirma-se. Sim, é verdade. Pessoas são mais introvertidas, mais fechadas. Portanto, tem bom coração, mas demora mais tempo para chegar lá. E acho engraçado que pessoas lá, quando vai a Portugal, também são mais abertas a experiências novas. O meu marido, que gosta imenso de cozinhar, diz que gosta de cozinhar para letões porque comem tudo, apreciou tudo, não tem...
0: Estão disponíveis para provar.
1: Exato, estou disponível, não tem alergias alimentares ou intolerâncias, estou disponíveis para tudo e não tenho nenhuma. Uhum. E gosto de tudo.
0: E a Holanda notou muita diferença da comida portuguesa? Era uma coisa assim muito esquisita na altura?
1: Sim, quando cheguei cá em 2004, o meu marido preparou camarões e olhei para isso, provei e disse que isso sabia água suja do mar.
0: Sim.
1: Não estava preparado para isso. Mas depois lembro-me de provar caracóis e gostei e lá está. Comemos.
0: Camarões, caracóis,
1: exato.
0: Pronto. Não são assim dos pratos mais usuais, mas se passou esse teste, vai gostar das outras coisas.
1: Sim, exato. E depois o que me faz falta quando viajo para Letónia é peixe, que adoro peixe. E lá, apesar de ter mar Báltico, como sou do interior,
0: chega lá o peixe fresco.
1: Não chega peixe fresco. Quanto muito peixe dos rios ou dos lagos, mas também não é a mesma coisa que peixe do mar.
0: Uhum.
1: E bom, pronto, isso que faz saudades quando viajo para Letónia. Mas aí temos mais pessoas. Sim, demora mais tempo para chegar ao coração, mas depois uma vez estás lá, depois fica. E acho piada, quando viajo para Letónia, sempre vou com aquela abertura de Portugal e depois quando chego lá, logo percebo, ok, pronto, voltei a Letónia. Por exemplo, estamos no supermercado, eu quero dar troco à senhora, quer dar a mão e ela aponta para o pratinho que
0: sim,
1: onde se pode
0: na Letónia, assim. Não há tanto contacto.
1: Também quando se conhece alguma pessoa, dá perto da mão, não é beijinho.
0: E abraços também não.
1: Não, esse beijinho já começa a ver mais, mas também é só um, não há dois.
0: Não.
1: Sim, só um beijinho.
0: Mas sabem receber muito bem, é a experiência que eu tenho tido de países ali daquela zona, Norte da Europa, Bálticos, e a Yolanda simpaticamente trouxe-nos também aqui uns biscoitos de gengibre do Stroma, que é este filme de animação que ganhou o Oscar em 2025. Muito
1: exato.
0: Obrigado por isso.
1: Ah,
0: também foi um orgulho para vocês, não é?
1: Sim, foi grande orgulho nacional. Lembro também quando havia anúncio dos Oscars, acordei durante a noite, pensei, bom, agora já devem ter anunciado, vou ver nas notícias se já alguma coisa. Quando vi que ganharam, pensei, uau. Depois no dia seguinte também a minha família escrever, olha, o Letónia ganhou com o Stroma. E foi grande orgulho, sem dúvida, para promover o nosso nome e nosso trabalho artístico. E bolachinhas de gengibre é uma coisa que não pode faltar na mesa de Natal, lutã, e que eu tenho dificuldades em encontrar cá em Portugal, e algumas coisas no continente, mas tem um receita diferente, não, uhum. não é bem o mesmo. Então recebi este ano da minha mãe, tenho que também trazer para provarem.
0: E deixa-nos aqui, eu também vou ser um dos felizardos que vai provar a receita original do biscoito de gengibre da Letónia. O Oscar de melhor filme de animação 2025 foi para a Letónia com Stroma, que significa fluir em português. No seu portfólio vejo lindos trabalhos de Lisboa, de Portugal, não sei se estou em erro, mas não vi lá nada de desenhos feitos com imagens da Letónia.
1: Também tem, não tem tanto porque não moro lá, e o que eu gosto de fazer não é só a referência que vejo em algures, gosto de evidenciar isso por mim própria e depois passar. E às vezes a minha mãe costuma enviar-me fotografias que ela acha apanhou uma paisagem, mas também não consigo retratar tudo, tem que ser alguma coisa que falou para mim ou onde
0: claro.
1: Eu vejo... alguma coisa.
0: Não trabalha só por encomenda.
1: Exato.
0: Tem que ter sentimento.
1: Sim, tem que ser sentimento. Não, claro que também, se alguém me pedir para fazer alguma coisa, eu faço. Não, não é por aí. Mas se aquelas coisas que vêm de mim, as inspirações, tem que ser alguma coisa que me disse algo. Mas sim, também tenho alguns trabalhos da Letónia. Fui, no ano passado, tive uma exposição lá na Letónia. Foi a minha primeira. Foi uma colega, ex-colega minha, da tal escola de... jovem, da escola de arte para
0: amiga
1: jovens.
0: Amiga quase de adolescência.
1: Exato.
0: Não é?
1: Ele também andou comigo no mesmo curso. Ela agora é diretora do museu lá em Madona. Então ela disse, que tenho andado a acompanhar o teu trabalho, gosto muito das tuas obras, eu gostaria de fazer a exposição lá em Madona. E foi um grande orgulho meu, porque lá estar a apresentar o meu trabalho em Madona, na minha cidade natal.
0: Claro.
1: Foi...
0: E compareceram mais amigos antigos que não vi há algum
1: Sim,
0: tempo.
1: Foram os professores meus antigos e pessoas. Foi muito, muito visitado. Fiquei muito espantada pela quantidade de pessoas que foram lá à inauguração, porque pensei que, bom, já não moro lá há tanto tempo, se calhar já. Tanto pessoas não se lembram de mim, mas vi muita gente na inauguração, pessoas que já não tinha visto em menos tempo e foi muito gratificante.
0: Uhum. Fantástico, e agora está selecionada para participar noutra exposição, num certame, o 4º International Watercolor Festival de Córdoba.
1: Sim, exato.
0: Em março, não é?
1: Sim, neste mundo de aguarelas há muitas associações internacionais, cada país tem sua associação de aguarela e depois costumam organizar às vezes eventos internacionais e para os quais convido as pessoas a submeter os seus trabalhos e depois se o trabalho for selecionado, porque não é, pode, pronto, não corresponder ao critério e ficar no meio da seleção. Depois, se for selecionado, a pessoa pode ir lá participar no festival e o trabalho de pessoa fica lá no, na exposição. E este já é o terceiro ano que participei, já é a terceira vez que fui selecionada e fiquei muito grata à organização e fiquei muito contente por terem aceitado o meu trabalho. E isso dá vontade de continuar.
0: Claro.
1: Porque às vezes a pessoa pode ficar, sei lá, por alguma razão, o trabalho não sai como a pessoa queria ou qualquer coisa, pode ficar um pouquinho desanimada, mas depois estas pequenas coisas, o trabalho afinal ficou selecionado, algum comentário, estou a adorar os teus trabalhos, isso dá logo motivação e a pessoa quer continuar. E
0: naturalmente.
1: Está outra vez inspirada.
0: Para fazer mais e melhor. A pintora Yolanta trabalha também na administração pública. Diga-me, seria complicadíssimo profissionalizar-se só na arte, não é?
1: Bom, talvez...
0: Ou tem esse sonho?
1: Sim, isso acaba por ser um sonho um bocadinho. Sim, um dia gostaria. Se calhar nesta altura ainda não me vejo completamente ser só profissionalizada na arte, porque lá está, a pessoa tem as suas contas no final do mês para pagar e...
0: E as casas não estão baratas.
1: E tem crianças pequenas em casa.
0: Mas, exato, tem duas crianças também.
1: Sim, tem duas crianças. O mais velho acabou de fazer 7, o mais novo tem 3. Mas isso, bom, nunca se sabe as voltas que a vida pode
0: claro.
1: Dar. Portanto, ainda não vejo que isso um dia pode ser completamente... descartado esse sonho.
0: Muito bem, acho que faz bem em acalentar esse sonho. Quem nos está a ouvir lá do outro lado está curiosíssimo por conhecer o traço da Yolanta, estas lindas cores que ela conjuga, para ver, adquirir, apreciar o seu trabalho. Visitemos, qual é o endereço eletrónico?
1: Sim, o meu endereço eletrónico das minhas pinturas, tenho um site no Facebook, que é Paintings and Drawings by Yolanta Mourinha. E também tenho uma página no Instagram que também consegue encontrar pelo meu nome, é Yolanta Mourinha. O meu user é Jolantinha.
0: Yolanta, o J lê-se I. Paintings and Drawings by Yolanta Mourinha.
1: Exato.
0: Paldies. Muito obrigado, Yolanta, por ter vindo à TSF. Gostei muito desta viagem pela Letónia.
1: Obrigada pelo convite. Paldies.
0: Foi o último programa deste ano de 2025. No próximo ano cá estaremos para mais visitas pelo mundo à boleia, com pessoas nascidas noutras nações e agora integradas e a viverem em Portugal. Para o fecho, música folk popular da Letónia. Bom dia.
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1: 11 horas, menos uma hora nos Açores. Bom dia.
2: Mais de 60 mil alunos inscreveram-se na primeira fase das candidaturas ao ensino superior, mas este número pode aumentar. Quem pediu a reapreciação dos exames na primeira fase ainda pode candidatar-se ao ensino superior até domingo. Há mais um pedido de demissão do presidente da FIFA. A Federação Norueguesa de Futebol quer que Gianni Infantino renuncie já ao cargo.
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1: 22 graus nesta altura em Ponta Delgada, 23 no Porto, 25 em Lisboa, 26 em Faro e também no Funchal. Vamos às notícias, edição às 11, Paula Dias.
2: A primeira fase de acesso ao ensino superior foi a quinta mais concorrida dos últimos 30 anos. Foram feitas mais de 60 mil candidaturas em 18 dias. O Ministério da Educação adianta os números em comunicado esta manhã e antecipa que este número pode ainda ser revisto em alta, isto porque entre hoje e domingo podem ainda candidatar-se os alunos que só hoje vão ter acesso às notas da primeira fase dos exames, depois de terem pedido a reapreciação da prova. No início da semana, numa altura em que 50% das provas estavam reavaliadas, 70% dos alunos tinha subido a nota. Já em relação às notas da segunda fase dos exames nacionais, chegaram ontem à noite às escolas e, pelo que a TSF percebeu com a reportagem durante esta manhã, as notas já estavam afixadas na escola secundária Padre António Vieira em Alvalade e em Canelas, Vila Nova de Gaia, na escola básica e secundária. São apenas dois exemplos. Agora, para um olhar mais abrangente, está em direto Filinto Lima, é o presidente da Associação de Diretores de Agrupamentos e Escolas Públicas. Bom dia,
5: bom dia,
2: professor. Que informações tem em relação às escolas no resto do país? Está tudo a correr bem?
5: Sim, essas informações que disse agora mesmo em relação a essas duas escolas é o que está a acontecer nas 811 do resto do país. Ou seja, os diretores

0: 14 fixaram o início da manhã ou durante a manhã as pautas relativas às classificações dos exames da segunda fase. Agora estamos à espera, durante esta manhã, de receber os ficheiros com as reclassificações das reapreciações da primeira fase, para que logo à tarde possamos também fazer o mesmo que fizemos de manhã, ou seja, a fixar as pautas. Mas estamos agora a aguardar ainda a chegada desses ficheiros.
1: Ainda não chegaram.
0: Ainda não chegaram até este momento. Desconheço que qualquer escola tenha recebido. Presumo que nos próximos minutos, nos próximos tempos, até ao meio-dia, de acordo com a informação de ontem do Jornal Nacional de Exames, esses ficheiros possam chegar.
1: Professor, em relação às pautas que estão a ser afixadas esta manhã, não há notas suspenso, como vimos na primeira fase?
0: Não há nota suspenso. As pautas estão a ser fixadas de uma forma normal, o conteúdo é normalíssimo, o conteúdo que lá temos é um algarismo de 1 a 20, nós queríamos que fosse 20, com certeza, era bom sinal, mas é de 1 a 20, mas não aparecem letras, muito menos a palavra suspenso, que de facto não devia ter acontecido na primeira fase, mas que aconteceu.
1: Neste ano, que foi um ano atípico em relação a esta questão dos exames nacionais, o professor usou muita vez esta expressão ver para crer, como Santo Tomé. Respira agora de alívio perante o que está a acontecer hoje?
0: Não há dúvida. Respiramos todos alívio, os diretores, os professores, os pais, os alunos, mas também quero dizer que estou ainda para ver, para crer, porque quero muito que cheguem os ficheiros das reapreciações. Portanto, também temos que aguardar e penso que isso vai acontecer nos próximos minutos, mas de facto penso que esta novela mexicana foi longe demais, teve muitos episódios, alguns deles se calhar evitáveis. É preciso que isto termine e que nós possamos pensar se no próximo ano faz sentido ter este modelo de classificação destas provas. Eu acho que faz sentido, mas se a plataforma estiver a funcionar, e nem sempre funcionou, sobretudo na primeira fase, e se o processo de digitalização também estiver a colaborar com os professores. Caso contrário, não valerá a pena insistir neste modelo. Mas penso que o modelo é mesmo este, foi afinado, percebeu-se claramente para esta segunda fase, embora tenhamos menos alunos, com certeza, mas foi afinado, colaborou muito mais com o trabalho dos nossos professores e eventualmente o caminho será este, mas tem que ser um caminho consensualizado com os partidos políticos para que não haja aqui mudança, porque nós as escolas precisamos de estabilidade e nem sempre temos essa estabilidade da qual precisamos para trabalhar.
1: Falou nesse acerto com os partidos políticos, e os diretores das escolas também terão de ser ouvidos, na sua opinião?
0: Com certeza. É muito importante que a tutela ouça quem está no terreno, diariamente, são os professores, são os diretores. Isso é muito importante. Portanto, nós estamos abertos à auscultação da parte do Ministério da Educação, que, na verdade, nestas últimas semanas já nos recebeu, já fizemos duas ou três reuniões reativas. Nós queríamos estar no processo com proatividade, com pensamento crítico em relação ao futuro. E, ao fim e ao cabo, isto vem responder àquilo que ontem disse o Presidente da República, que é preciso dar estabilidade e dar continuidade das políticas. Eu acho que ele não se queria referir à educação, mas eu acho que também se queria referir à educação. Ele ontem falou, penso eu, tendo em conta aquilo que está acontecendo no Ministério da Administração Interna, mas isto é muito plausível também para a educação, estabilidade e continuação das políticas. Mas para isso é perceber também um consenso entre os partidos políticos, sobretudo os principais partidos políticos da oposição, e com certeza ouvir os diretores, quem está todos os dias no terreno. Nós temos opinião, depois de facultarmos ao Ministério da Educação, eles têm mais premissas para tomar, com certeza, a melhor decisão.
1: Filipe Lima, Presidente da Associação de Diretores de Agrupamentos e Escolas Públicas, agradeço-lhe estas declarações em direto na TSF. Filipe Lima, dando conta de que nas escolas pelo país está tudo a correr bem em relação à fixação das notas da segunda fase dos exames nacionais. As escolas esperam agora que cheguem os ficheiros com as reapreciações para que este processo termine de forma mais tranquila. A Ordem dos Médicos sublinha a necessidade de colocar alertas nas praias e em miradouros sobre os riscos do eclipse do Sol que vai acontecer na próxima quarta-feira. Joana Ferreira, presidente do Colégio de Oftalmologia, lembra que as lesões são irreversíveis, mas em tempo de férias os riscos podem não ser conhecidos por muitas pessoas.
2: Eu acho que devíamos ter alertas em todos os meios de comunicação social, em todos os meios exteriores ou em todos os espaços exteriores, como são as praias ou outros miradores, ou seja, principalmente estamos numa época de férias, vão

0: ter aqueles mais frequentados e podemos ter vários cidadãos que não estejam alertados, mesmo com toda a informação para o eclipse, porque efetivamente só iremos estar seguros se quisermos visualizar diretamente com os óculos certificados. Esta perda de visão que pode acontecer, ou esta perda das células, é irreversível. E, portanto, acontecendo, ficamos com danos da visão que não se recuperam.
1: Em declarações à agência Lusa, Joana Ferreira insiste no aviso e nunca é demais lembrar, nunca deve fazer uma observação direta do eclipse.
0: Se olharmos diretamente sem proteção com óculos certificados, e só com óculos certificados é que podemos olhar, poderá acontecer, se fizermos uma observação direta, uma queimadura da retina, aquilo que se chama uma retinopatia solar. Ou seja, estamos a queimar algumas das células da nossa retina que são fundamentais para a nossa visão. Ou seja, nunca devemos olhar para o sol diretamente, neste caso do eclipse solar, mesmo no eclipse parcial, ou seja, nem em todas as áreas de Portugal vamos conseguir observar o eclipse total, mesmo com o eclipse parcial, nunca devemos olhar para este fenómeno, para o sol, sem os óculos certificados.
1: A Presidente do Colégio de Oftalmologia da Ordem dos Médicos alerta também que os óculos de sol, radiografias ou CDs não podem ser utilizados para fazer esta observação do eclipse. Vai ser visível a partir do final da tarde da próxima quarta-feira. Neste verão já morreram mais 680 pessoas em relação ao que era esperado pelas autoridades de saúde. As mortes em excesso coincidiram com três ondas de calor. O pior foi entre os dias 2 e 8 de julho, com a mortalidade 29% acima do esperado. Os dados da Direção-Geral de Saúde e do Instituto Nacional de Saúde Ricardo Jorge confirmam que o excesso de mortes aconteceu sobretudo entre os mais velhos, com mais de 75 anos, com um predomínio de causas circulatórias, respiratórias e neoplásicas. As autoridades de saúde lembram que o calor funciona muitas vezes como fator que desencadeia ou agrava doenças pré-existentes. Sublinham, no entanto, que estas estimativas estão abaixo do impacto na mortalidade, estimado pelo índice Ícaro, o modelo que avalia o risco associado às temperaturas observadas ou previstas. O calor extremo levou ao encerramento de duas centrais elétricas na Polónia. Em causa está o sistema de arrefecimento das centrais, depois do nível das águas do rio Vistula ter descido para valores extremamente baixos. Esta semana, o primeiro-ministro polaco Donald Tusk pediu aos patrões que cuidem dos trabalhadores, garantindo água fresca e ar-condicionado. As temperaturas elevadas bateram recordes em vários países da Europa Central e de Leste. Aconteceu na Áustria, na Hungria e na Eslováquia, onde os termómetros chegaram aos 42 graus. Na Alemanha, estima-se que o calor extremo matou quase 12 mil pessoas este verão. É o pedido mais recente de demissão do presidente da FIFA. A Federação Norueguesa de Futebol quer que Gianni Infantino renuncie já ao cargo. O anúncio é feito pela presidente da Federação depois de uma reunião que analisou a situação de Infantino, que concorre à reeleição à frente da FIFA em março do próximo ano. Ele está a ser alvo de forte contestação depois de ter ficado a saber que Gianni Infantino tinha um plano para vender 20% dos direitos comerciais dos campeonatos do mundo a investidores privados. Infantino já recuou em relação a este plano, mas a contestação não para.
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0: passa na TSF. São 17 minutos das 11, manhã de sexta-feira, 7 de agosto, com temperaturas de 22 graus nesta altura em Ponta Delgada, 23 no Porto, 26 em Lisboa, em Faro e também no Funchal. Próximos minutos na TSF, com a memória de elefante, histórias de música com Mário Fernando e Manuel Costa Monteiro, aqui na versão compacto, estamos a recuperar ao longo deste verão, emissões de memória de elefante.
1: Na linha daquilo que já fiz há algum tempo, recupero para esta semana mais uns quantos exemplos de mulheres que não foram apenas as chamadas front women, mas também casos de estrelas com intervenção vincada na afirmação das mulheres num mundo em que, ao contrário do que possa parecer, a vida delas nem sempre é fácil. Formadas por Susanna Hoffs e pelas irmãs Vicky e Debbie Peterson, a quem se juntaria mais tarde Mickey Steele, as Bangles foram um daqueles casos de uma banda feminina em ascensão meteórica. O grupo começou como parte da cena Paisley Underground, um movimento musical de Los Angeles fortemente influenciado pelo rock e pela música psicadélica dos anos 60. Embora não haja exatamente um consenso sobre como a banda se formou, numa coisa toda a gente converge. Susanna Hoffs é a peça determinante neste contexto. Hoffs foi a vocalista principal em 5 dos 7 singles lançados pelas Bangles. Um ótimo exemplo de como elas, e Hoffs em particular, arriscaram bastante fora da caixa é Walk Like an Egyptian, que integrou o segundo álbum de estúdio da banda, o Different Light, de 1986. Talvez por causa do título e não do conteúdo, Walk Like an Egyptian foi incluída numa lista de discos a serem evitados, elaborada pela BBC durante a Guerra do Golfo.

Nas minhas memórias da música, não classifico as melhores canções ou álbuns. Prefiro separar os discos de referência em cada época, contexto ou estilo. Nos anos 70, Fala do Homem Nascido é um dos muitos álbuns portugueses indispensáveis. Uma obra coletiva, com música de Zé Nisa, vozes de Carlos Mendes, Samuel, Tonicha, Duarte Mendes, direção musical de José Calvário, com poemas de António Gedeão. O mentor do projeto, o médico José Nisa, estava mobilizado em Angola, num contexto retratado na contracapa do vinil, em que Nisa escreve a angústia, o estar aqui, as noites, a viola, os cilhaços de um povo, o tornique do Equador, a medicina artesanal, o resto, tudo. Calçada de Carriche é uma das canções do álbum, um dos poemas mais belos e cruéis sobre mulheres. Uma obra-prima da poesia na canção portuguesa, escrita em 1957, num contexto das lutas silenciosas das mulheres portuguesas. O puxa que puxa, larga que larga, nas estrofes do poema, são o símbolo de uma máquina em que Luísa é só uma peça de engrenagem. Um poema feito de canção das mulheres que não tinham voz, Carlos Mendes, Calçada de Carriche.

Deborah Ann Harry, de facto nascida Angela Trimble, convém explicar que ela foi adotada. É mais um excelente exemplo da relevância que as mulheres tiveram e têm no todo que é o universo da música. Se bem que, no caso de Debbie Harry, estejamos a falar de uma cantora, compositora e atriz. Ainda que, para todos os efeitos, fique sempre como o rosto dos Blondie, uma banda crucial da cena nova-iorquina nos anos 70 e 80, sobretudo, fundada por ela e por Chris Stein. Mas trago Debbie Harry por outra razão. É que ela foi imortalizada por Andy Warhol em 1980, ele que produziu várias obras de arte com a imagem dela a partir de uma única sessão de fotos na Factory. Na verdade, Warhol criou uma pequena série de 4 retratos de Debbie em acrílico e tinta serigráfica sobre telas de cores diferentes. A banda foi pioneira na cena New Wave americana e The Tide is High é um registro particular desses tempos. É uma canção rocksteady de 1967, escrita por John Holt e interpretada pela banda jamaicana The Paragons, um tema que só ganhou atenção internacional em 1980, quando os Blondie e Debbie Harry mostraram ao mundo a versão deles.

assemelhar a salsa ao reguinho é outro álbum de referência na música portuguesa dos anos 70. Gravado em 75, no período agitado de pós-revolução, é um trabalho de Vitorino, com a sua distinta voz no sotaque e assente nas raízes da tradição alentejana, mas que não abdica do seu cunho político presente em três canções: Cantiga de uma Greve de Verão, O Patrão Dá-me um Cigarro e Morra Quem Não Tem Amores. Embaixador do Alentejo, Vitorino nasceu no Redondo, numa casa cheia de música e de músicos, num Alentejo marcado pela pobreza e desigualdade. Num Portugal embordaçado, com a pita sempre atenta às cantigas e a quem falava em surdina à mesa dos cafés. Insubmisso e romântico, republicano, erudito e sempre leal às suas origens alentejanas, Vitorino, aos 20 anos, em Lisboa, mergulhou nas longas noites de tertúlias e música. Emigrou para a França, cantou com Sérgio e Zé Mário, e já no Portugal sem mordaças, percorreu o país a cantar liberdade. Semear Salsa ao Reguinho é uma canção de amor e de alça e Alentejo, e uma cantiga de um marginal do século XIX. A condição de um rebelde à procura da liberdade, uma reflexão de quem, naquela época, vivia à margem das normas sociais.

Para completar a trilogia feminina que trouxe para esta semana, depois de Susanna Hoffs nas Bengals e Debbie Harry nas Blondie, falta ainda Lauryn Hill, que vale por ela própria sem uma banda por trás. Devem lembrar-se certamente do capítulo que dediquei a propósito do álbum de Miss Education of Lauryn Hill, de 1998, uma obra-prima única, porque ela não gravou mais nenhum álbum de estúdio a solo. Aliás, antes disso tinha dois, mas integrada no projeto Fugees. Lauryn Hill é um caso absolutamente singular de uma rapper, cantora, compositora e produtora que abriu um caminho para a geração dela. Porque, antes de mais, quebrou barreiras para rappers femininas, contribuindo para a generalização tanto do hip-hop como do neo-soul. Sem qualquer margem para dúvida, está na lista das 200 maiores cantoras de todos os tempos da Rolling Stone. O New York Times definiu-a como a cantora mais importante do hip-hop e a Billboard nomeou-a a maior rapper feminina de sempre. Ora, nesse de Miss Education of Lauryn Hill, há uma mão cheia de originais de criatividade superior, mas também existe um clássico brilhante, Can't Take My Eyes Off of You. É uma canção de 1967, escrita por Bob Crewe e Bob Gaudio, e foi gravada em single por Frankie Valli. Agora, reparem naquilo que Lauryn Hill

Lauryn Hill, no final deste compacto Memória de Elefante, Histórias da Música, com Mário Fernando e Manuel Costa Monteiro, para ouvir de novo ao longo deste verão na TSF. Estamos a 20 minutos do meio-dia. Recordo as temperaturas máximas para hoje. 25 graus para o Porto, também para Ponta Delgada, 29 para o Funchal. Lisboa, um pouco mais quente, com 33 graus de máxima. 35 para Faro, 37 para Beja e Évora. E ainda mais quente em Castelo de Branco, com 38 graus de máxima.

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1: Fim de semana à porta, a notícia de que o preço do gasóleo deverá descer 12 cêntimos e o da gasolina 12 cêntimos e meio na próxima semana, caso a tendência atual se mantenha. De acordo com a estimativa do Automóvel Clube de Portugal, é uma das notícias em destaque no site da TSF. Daqui a pouco há notícias, depois na TSF, neste início de tarde. Vamos ter, como sempre, prato do dia, depois das notícias do meio-dia com Fernando Melo, é o guia TSF Invasões. Há também negócios em português com Ana Maria Ramos. E estamos, hoje começa o campeonato, a nova temporada do campeonato de futebol, e vamos ter jornal de desporto ao meio-dia e meia, também no rescaldo da goleada do Benfica ontem na Luz. Para já, música em português, Milhanas, depois Lola Young e também Pete.

música dos Rolling Stones, eles que estão de regresso cheios de energia. A idade é mesmo só um número para os Rolling Stones. Daqui a pouco há notícias na TSF, prato do dia. Mais uma sugestão do guia TSF Invasões com Fernando Melo. Negócios em português com Ana Maria Ramos e o Jornal de Desporto ao meio-dia e meia. O campeonato está mesmo aí à porta, ainda no balanço de mais uma jornada europeia, com o Benfica e o Braga a jogarem nesta quinta-feira. Em destaque no site da TSF, o eclipse solar. Os oftalmologistas querem alertas públicos para evitar danos na visão. Isto porque é proibido, dizem os médicos, olhar para o eclipse sem proteção, e não vale a proteção porque ela não existe nas radiografias nem nos CDs. É um dos temas que está em destaque no site da TSF. A presidente do Colégio de Oftalmologia da Ordem dos Médicos defendeu esta sexta-feira a divulgação de alertas públicos sem praias, em miradouros ou na comunicação social, e é isso que temos feito durante esta manhã na TSF, para que haja sensibilização da população para os riscos de observar diretamente o eclipse solar sem a necessária proteção. Daqui a pouco há notícias na TSF.

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1: 11h59, bom dia, menos uma hora nos Açores.
2: Depois de já terem publicado durante a manhã as notas da segunda fase dos exames nacionais, as escolas ainda aguardam a esta hora pela chegada dos ficheiros com os resultados das reapreciações. O objetivo é que essas notas sejam afixadas durante a tarde. Depois da queda de ontem, o corredor português João Almeida abandona a volta à Polónia em bicicleta. Se não conseguiu até agora encontrar óculos para observar o eclipse do Sol, não desespere. Há outras formas de o fazer.
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1: Máximas de 25 graus para Ponta Delgada e também para o Porto. Nesta sexta-feira, o Funchal deve chegar aos 29, 33 em Lisboa, 35 em Faro, 37 em Beja e também em Évora. Um pouco mais quente em Castelo Branco, com previsão, segundo o Instituto Português do Mar e da Atmosfera, de 38 graus para esta sexta-feira. Vamos às notícias, edição ao meio-dia, Paula Dias.
2: Uma simples caixa de sapatos pode ajudar a resolver o problema de quem não tem óculos adequados para ver o eclipse do Sol na próxima quarta-feira. Pedro Ré, presidente da Associação Portuguesa de Astrónomos Amadores, deixa sugestões com aquilo que tiver à mão.
5: Nós podemos fazer uma projeção simples da imagem do Sol, utilizando um cartão com uma perfuração pequena e projetando a imagem do Sol num ecrã ou no chão. E outra maneira é também utilizar uma caixa de cartão. Fazer uma perfuração de um dos lados de uma caixa de sapatos, depois tentar fazer uma abertura para nós conseguirmos espreitar lá para dentro da caixa de sapatos, e é só isso. Ou seja, a orientação da perfuração em direção ao Sol é muito fácil, porque podemos guiar-nos pela sombra que é projetada no chão, pela caixa, e depois nós temos que fazer uma abertura de um dos lados da caixa para poder espreitar lá para dentro. E não podemos ter a cabeça à frente do buraco, não é? Temos que fazer uma abertura lateral na caixa e depois fazer com que a imagem do pequeno orifício seja projetada no final, no fundo da caixa.
6: Mas como é que se aponta um dos buraquinhos para o Sol sem olhar para lá?
5: Guiamos a direção do Sol pela sombra que ela projeta no chão. E estamos de costas. É por isso é que é completamente seguro, não é? E conseguimos assim poder espreitar para dentro da caixa e ver a imagem projetada. É aquilo que se chama uma câmara escura, ou pinhole, não é? A imagem parece invertida, mas conseguimos ver perfeitamente uma imagem pequena do Sol projetada, como se fosse um crescente, dentro da caixa.
6: Há outras formas de observar sem óculos?
5: Podemos também fotografar o chão a partir dos pequenos orifícios da copa de uma árvore que projetam os crescentes no chão. Isso também é uma possível, uma maneira de se fotografar indiretamente ou de observar indiretamente as fases do eclipse à medida que ele vai progredindo.
2: Pedro Ré reforça que quem pretende olhar diretamente para o Sol tem de usar os óculos próprios, os óculos adequados, e isso vale para todos os dias, haja ou não eclipse.
5: Nós nunca devemos olhar para o Sol, não é? Se olharmos para o Sol provoca logo um desconforto, porque é uma luz muito intensa e nós, por tendência, nunca fazemos isso. Podemos olhar para o Sol se tivermos filtros, se a filtragem for adequada e for certificado, ou seja, não basta reduzir a intensidade luminosa, é também necessário filtrar as radiações que nos são prejudiciais.
6: Não há aqui nenhuma diferença na radiação durante o eclipse? Não é maior nem menor, é igual? Nunca dizemos.
5: Não há nenhuma diferença.
2: Sem Portugal, a única zona onde o eclipse é total é no Parque Natural de Montezinho. Não vai estar acessível esta zona, mas se quiser atravessar a fronteira para a Espanha, escolha bem o sítio.
5: As pessoas têm que escolher um local em que o horizonte oeste esteja desimpedido, não é? Não pode haver edifícios, árvores, montanhas, senão não conseguem ver nada, não é? Tem que se colocar num local, mesmo para as fases de parcialidade, não é necessário que seja na fase totalidade. Tem que escolher esse local plano, adequado para observar.
2: Conselhos de Pedro Ré, o presidente da Associação Portuguesa de Astrónomos Amadores, ouvido aqui pela jornalista da TSF, Guilhermina Sousa. Até esta altura, as escolas ainda não estão a receber os fecheiros com as notas das reapreciações. O presidente da Associação dos Diretores de Agrupamentos e Escolas Públicas afirmava há uma hora aqui em direto na TSF que os diretores esperavam que até ao meio-dia isso acontecesse, só que até esta altura ainda não chegaram os resultados das reapreciações, ao contrário das notas dos exames da segunda fase que já estão a ser publicadas nas escolas. Falta agora o resultado das reapreciações. Em direto tenho agora a Cristina Mota, é porta-voz do Movimento Escola Pública. Boa tarde, Cristina Mota. Estes resultados das reapreciações, há algum risco de não virem a ser conhecidos durante esta tarde?
7: Boa tarde. Sim, entendemos que existem riscos de, pelo menos, algumas reapreciações não conhecerem, portanto, as notas durante a tarde, isto porque temos informação que ainda existem professores que estão a proceder a essas reapreciações. Portanto, entendemos que a Fernando Alexandre certamente fará questão de afixar pautas referentes às reapreciações, mas entendemos que há a possibilidade de não conterem todas as notas que se aguardam.
2: Tem ideia de se foram muitos os professores convocados para fazer ainda as reapreciações ontem? Tem noção desse número?
7: Não temos noção do número, temos noção que eles tiveram lugar. O que nos preocupou foi ter sido dada a possibilidade a alguns professores de fazerem a reapreciação, portanto fazendo apenas a atribuição de classificação, e depois, durante o fim de semana, poderem fazer a argumentação, portanto, o relatório e o preenchimento dos documentos respectivos. Entendemos que não vale tudo nesta fase, o rigor, o profissionalismo tem de ser assegurado, e independentemente se todas as classificações podem ou não estar atribuídas durante o dia de hoje, o rigor deverá pautar.
2: Como já falei aqui há instantes, o presidente da Associação de Diretores de Agrupamentos e Escolas Públicas, com quem a TSF conversou há cerca de uma hora, dava conta que em relação aos resultados dos exames da segunda fase, eles estavam a ser publicados nas escolas e que aqui não havia problemas. A Missão Escola Pública também tem esta informação?
7: Relativamente à segunda fase dos exames nacionais, sim, tivemos informação que as escolas tiveram durante a manhã, todas elas, os resultados para fixar, ao contrário das provas finais de nono ano, que ainda que estivesse também no comunicado ontem do Ministério da Educação, que deveriam chegar às escolas até às 17h30, não chegaram neste horário, nem no horário, portanto, respectivo aos resultados do ensino secundário. Portanto, durante a manhã ainda havia escolas que não tinham esses resultados e, segundo a informação que nós temos agora, ainda não foi possível a todas as escolas, apesar de, entretanto, já terem começado a chegar os resultados do nono ano, terem afixados esses resultados. Portanto, julgo que a notícia não deve ser propriamente já estão afixados, mas sim começaram a ser afixados no dia respectivo, não é? Que era o dia que estava estipulado, portanto, não temos aqui um prazo que tenha sido de algum modo antecipado, mas entendemos que não é suficiente para se poder dizer que o processo correu de forma normal.
2: Cristina Mota, este ano foi um ano de muito sobressalto nas escolas, tendo em conta todos estes problemas com a classificação digital dos exames nacionais. Que lições é que há a tirar de tudo isto?
7: Acima de tudo, ter a humildade para se perceber que efetivamente não correu bem, para tem de se tirar também a ilação que nós não vamos ter um concurso ao ensino superior este ano equitativo, igual para todos os alunos, e perceber que um sistema para ser alterado não poderá ter lugar de uma forma apressada. Quando se procuram exemplos a nível até de outros países, deveremos trazê-los na sua integridade, ou seja, é o facto que verificámos países como o Reino Unido a fazerem esta transição para a classificação digital, mas demorou cerca de 15 anos a ser implementado. É preciso tirarmos essa aprendizagem de todo este processo e, acima de tudo, assumir-se as responsabilidades que nesta fase também a Missão Escola Pública considera que é a altura de virem a público. Portanto, numa altura em que sabemos que o assunto vai sair da agenda mediática, é preciso não cair no esquecimento que serão precisas tirar conclusões, aprendizagens e responsabilidades.
2: O Ministério da Educação, na sua opinião, devia, no próximo ano letivo, não arriscar fazer tantos exames, as classificações digitais de tantos exames, como aconteceu este ano?
7: Exatamente, portanto, para já reconhecer que esta plataforma não é viável, aliás era uma das conclusões que já havia do ano passado, portanto é preciso substituir esta plataforma e depois aquela que vier a ter lugar ser testada e de uma forma gradual poder passar para a totalidade dos 23 exames que este ano vimos abrangidos por esta situação, que em nada contribuiu para o rigor, pelo contrário, e acima de tudo a Missão Escola Pública considera muito importante que no final de todo este processo a viabilidade da avaliação externa, a necessidade dos exames nacionais não ser colocada em causa, pois entendemos que é a única forma de existir um acesso ao ensino superior de forma equitativa, garantindo que todos os alunos, independentemente se estudam no sistema público ou privado, concorrerem nas mesmas condições. Isto não acontece este ano, deve ser assumido, mas no futuro não deve ser colocado o foco na existência de exames, mas sim na existência de um processo de classificação que não garantiu a esses exames o que tem garantido nos últimos 27 anos.
2: Cristina Mata, porta-voz da Missão Escola Pública, agradeço-lhe estes esclarecimentos que nos deu aqui em direto. Cristina Mata sublinhando que em relação às notas da segunda fase dos exames nacionais estão a ser gradualmente publicadas nas escolas, isto numa altura em que falta os resultados das reapreciações. Esta manhã a TSF esteve na escola secundária Padre António Vieira em Lisboa, vários alunos foram ver a nota que tiveram, a maioria voltou a fazer exame de português e matemática A, com os resultados a baixarem bastante em relação às notas da primeira fase. No entanto, a Cláudia Patrício Silva, nem todos receberam más notícias.
8: Às 8:30 da manhã, Leonardo Cruz chegou à escola à procura dos resultados da segunda fase de exames. Teve de aguardar os minutos para que fossem afixadas as pautas, e valeu a pena a espera.
9: De acordo com as minhas contas, é mais ou menos o que estava à espera. De acordo com como eles libertam os critérios assim da parte da tarde depois de fazer o exame, conseguimos ter mais ou menos uma estimativa. Não dá para saber ao certo, só agora, mas sim, ficamos sempre muito ansiosos para tentar saber as notas e, no meu caso, como vou candidatar já à faculdade, especialmente agora na segunda fase, por causa dos problemas que houve na primeira fase, é um alívio. Era passado no exame.
8: Leonardo Cruz adiou as férias por uma semana para poder repetir o exame na segunda fase, mas o tempo, diz, não tem sido de descanso.
9: Tem sido um bocado estressante, vou ser bastante sincero, porque acabou por nos privar de muita gente de ir de férias e não ir, stress para tentar nos candidatar, porque as candidaturas mudavam as datas, estavam sempre constantemente a mudar as datas, então acabava por ser um bocado estressante e acredito que muitos pais e tantos alunos passaram muitas dificuldades.
8: Ao longo da manhã, cerca de 10 alunos foram até à escola para ficar a conhecer as notas. Quem pediu a reapreciação terá de esperar pela tarde se os resultados chegarem a tempo, algo que Dina Paulino, diretora do Agrupamento de Escolas de Alvalade, não tem a certeza de que vá acontecer.
10: Tenho uma novidade que gostaria de ter e espero que cheguem durante a manhã para podermos afixar logo no início da tarde e não prolongar muito mais, porque estamos todos muito cansados.
8: Alexandre Blanche será um dos alunos na primeira fila para saber a nota. Tentou descobrir logo durante a manhã, mas sem sucesso. Alexandre Blanche, que está confiante de que a nota irá sofrer uma grande alteração.
11: Surpreendi-me bastante que eu tive uma nota muito baixa, tive um 12, e enfim, eu avaliei com a minha família, pessoalmente, também pedi aconselhamento à minha professora de português e cheguei à conclusão que a minha nota era muito mais elevada e isso poderia perfeitamente ter influência na minha média e fiz esse pedido.
8: Alexandre Blanche, que espera pelos resultados da reapreciação para poder entrar em Engenharia Civil.
2: Reportagem de Cláudia Patrício Silva na Escola Secundária Padre António Vieira em Lisboa. A reportagem da TSF esteve também esta manhã em Canelas, Vila Nova de Gaia, na Escola Básica e Secundária. Também aí não houve qualquer problema. As notas dos exames da segunda fase foram publicadas e sem qualquer indicação suspenso. na pauta, como aconteceu com muitos alunos na primeira fase dos exames. Já em relação às candidaturas ao ensino superior, primeira fase foi a quinta mais concorrida dos últimos 30 anos. Foram feitas mais de 60 mil candidaturas em 18 dias. O Ministério da Educação adianta os números em comunicado esta manhã e antecipa que este ano, que o número ainda pode ser revisto em alta, isto porque entre hoje e domingo podem ainda candidatar-se os alunos que só hoje vão ter acesso às notas da primeira fase, depois de terem pedido a reapreciação da prova. Daqui a menos de uma hora, a partir da uma da tarde, a caravana da Volta a Portugal em bicicleta regressa à estrada para a segunda etapa. Os corredores vão sair de Sines e pedalar cerca de 180 km até Albufeira. Há 8 anos que a volta não chegava ao Algarve. E nesta cidade, Albufeira, já há mais de uma década que há uma equipa feminina de ciclismo que tem somado prémios, além da equipa profissional, que conta com mulheres com idades entre os 15 e os 57 anos. Já há pequenas atletas de 4 anos que começam a dar as primeiras pedaladas. A ideia do Clube Desportivo Areias de São João é levar cada vez mais meninas para o ciclismo, Maria Augusta Casaca.
12: São mulheres com muita pedalada. Celina Carpinteiro é responsável pela equipa de ciclismo e é ela que mexe todos os cordelinhos.
13: Fui eu que iniciei o projeto, eu sou atleta, sou treinadora, portanto sou também da parte logística, faço um pouco de tudo.
12: A equipa feminina de ciclismo do Clube Desportivo Areias de São João, em Albufeira, começou em 2015. Tem sido apoiada pelo município, independentemente dos executivos que por lá passam. E as 19 mulheres que compõem a equipa, com idades entre os 15 e os 57 anos, não têm defraudado as expectativas.
13: Temos tido várias atletas a nível nacional, convocatórias da Seleção Nacional, com idas a provas internacionais também, o que é muito bom e gratificante para mim e para o clube e para o município ver atletas femininas a singrarem também no pelotão internacional, como já tivemos atletas como a Daniela Campos, que passou pela nossa equipa e que hoje em dia é uma atleta profissional e atleta olímpica.
12: A própria Celina Carpinteiro já conta vários títulos no seu palmarés.
13: Tenho 11 títulos de campeonatos nacionais, entre várias vertentes, BTT, estrada, cross country, agora sou atualmente a campeã nacional de gravel.
12: Mas apesar das conquistas, o que importa ao Desportivo Areias de São João é levar mais meninas a praticarem ciclismo e por isso começam a formação bem cedo nas escolinhas do clube.
13: Já temos algumas meninas, acho que é importante haver, portanto, esta progressão e as miúdas terem dentro do clube um olhar para as mais velhas e quererem chegar lá. E posso lhe dizer que desde os 4 anos... Temos pequenas atletas e, se calhar, futuros campeões.
12: Embora quase toda a gente ligue o ciclismo aos atletas masculinos, já houve 6 voltas a Portugal femininas que passaram quase despercebidas. E as mulheres treinam às mesmas horas e com a mesma dureza.
13: Praticamente, quando temos objetivos, treinamos todos os dias. Posso dizer, se calhar, uma média entre 10, 16 horas. É o que uma atleta, pronto, entre o escalão de sub-19, elite, costuma treinar. Nós também temos capacidade de sofrimento e de sacrifício e temos demonstrado isso mesmo nas estradas.
12: Daqui por 15 dias, o Clube Areias de São João vai ter na estrada as equipas femininas de sub-17 e sub-19 a participarem na Volta a Portugal nessas categorias. E Celina Carpinteiro gostava de ver tanto público na estrada como aquele que acompanha a prova masculina.
13: Vai terminar na Serra de Montejunto, portanto é só pesquisarem também um pouco e ir para as estradas aplaudir, porque é muito bom sentir o público a apoiar-nos.
12: Assim seja, porque pernas têm elas e vão dar tudo por tudo para fazerem um melhor resultado.
2: São mulheres estrelas do ciclismo em Albufeira. O português João Almeida abandonou a volta à Polónia depois de ter sofrido ontem uma queda. A equipa Emirates anunciou na rede social X que João Almeida já não vai estar à partida para a etapa de hoje. Na equipa Emirates também abandonaram a volta à Polónia mais 2 corredores, mas a formação dos Emirados Árabes Unidos faz questão de sublinhar que não há fraturas e os 3 rapazes, assim mesmo, vão agora regressar a casa para descansar antes das próximas corridas.
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3: Passam agora 23 minutos das 11, a temperatura a esta hora em Ponta Delgada é de 22 graus, a umidade relativa está situada nos 82% e a máxima prevista para hoje é de 25 graus. Quanto à previsão, o Instituto Português do Mar e da Atmosfera prevê para o Grupo Oriental um dia com períodos de céu nublado com boas abertas e vento noroeste mansoso moderado entre os 10 e os 30 km/h a tornar-se fraco, mas para o final do dia ficar entre os 5 e os 10 km/h. Na Sousa TSF fazemos o regresso à música até bem perto das 11h30, para já com os Dexys Midnight Runners.
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1: Há pouco a música dos Dexys Midnight Runners e o tema que por aqui também passou, o clássico Come On Eileen. Daqui a pouco a música com os Dire Straits.

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1: Bom dia, são 11:30 nos Açores.

0: Fim da década de 80, recordámos há pouco Lady Writer dos Dire Straits e também esta New Life do início da carreira também dos Depeche Mode.
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0: 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São 11h58 nos Açores.
1: A fixação das notas da segunda fase dos exames nacionais do ensino secundário decorreu esta sexta-feira sem problemas, sendo que as notas das reapreciações dos exames da primeira fase deverão ser conhecidas esta tarde.
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0: Temperatura a esta hora em Ponta Delgada é de 23 graus. A umidade relativa está situada nos 77%. Agora, ao meio-dia, as notícias com a edição de Cristina Pires.
1: À fixação dos resultados da segunda fase dos exames nacionais do ensino secundário decorreu dentro da normalidade e as escolas aguardam agora os ficheiros das reapreciações para poderem divulgar à tarde. Segundo adiantou à Luz, o presidente da Associação Nacional de Diretores de Agrupamentos e Escolas Públicas, Filinto Lima.
2: As pautas estão a ser fixadas, as da segunda fase. Não há cá aluno suspenso, não há cá nota suspenso. A nota que há é de 1 a 20, isso é muito positivo, porque o que aconteceu na primeira fase foi muito negativo. E agora, as balas estão a ser fixadas naturalmente. Agora estamos a aguardar, é os ficheiros das reapreciações que chegarão hoje de manhã. Ainda não chegaram. Portanto, chegaram hoje de manhã, foi ontem disse o Júnior Nacional de Exames, e nós depois rapidamente produzimos as pautas e a fixamos.
1: Após a publicação desses resultados, os alunos terão 3 dias para submeter a candidatura à primeira fase do concurso de acesso ao ensino superior, caso só então reúnam as condições para concorrer ou alterar a candidatura já submetida. O que significa que o número de candidatos à primeira fase de acesso ao ensino superior poderá voltar a aumentar. Certo é que até ontem o concurso nacional de acesso registou 60.391 candidatos, mais 21,8% em relação a 2025, o número mais elevado desde 1996, exceto durante a pandemia de Covid-19. A Ordem dos Médicos defende a colocação de alertas em praias e miradouros sobre os riscos do eclipse solar, que vai ser visível na próxima quarta-feira, dia 12 de agosto. A presidente do Colégio de Oftalmologia, Joana Ferreira, lembra que as lesões são irreversíveis, mas em tempo de férias os riscos podem não ser conhecidos por muitas pessoas.
3: Eu acho que devíamos ter alertas em todos os meios de comunicação social, em todos os meios exteriores ou em todos os espaços exteriores, como são as praias ou outros miradores, ou seja, principalmente estamos numa época de férias, vão ser aqueles mais frequentados e podemos ter vários cidadãos que não estejam alertados, mesmo com toda a informação para o eclipse, porque efetivamente só iremos estar seguros se quisermos visualizar diretamente com os óculos certificados. Esta perda de visão que pode acontecer, ou esta perda das células, é irreversível. E, portanto, acontecendo, ficamos com danos da visão que não se recuperam.
1: Joana Ferreira, ouvida pela agência Lusa, insiste que nunca devemos olhar diretamente para o sol.
3: Se olharmos diretamente sem proteção com óculos certificados, e só com óculos certificados é que podemos olhar, poderá acontecer, se fizermos uma observação direta, uma queimadura da retina, aquilo que se chama uma retinopatia solar. Ou seja, estamos a queimar algumas das células da nossa retina que são fundamentais para a nossa visão. Ou seja, nunca devemos olhar para o sol diretamente, neste caso do eclipse solar, mesmo no eclipse parcial, ou seja, nem em todas as áreas de Portugal vamos conseguir observar o eclipse total, mesmo com o eclipse parcial, nunca devemos olhar para este fenómeno, para o sol, sem os óculos certificados.
1: Nos Açores, o eclipse será parcial e está previsto para as 17h30 da próxima quarta-feira. O momento decisivo será por volta das 18h30. As 27 reservas florestais dos Açores tiveram, em 2025, cerca de 400 mil visitantes, número que deverá ser atingido este ano. A estimativa é do secretário-regional da Agricultura, António Ventura, que adiantou à agência Lusa que a manutenção destes espaços custa por ano 1,5 milhões de euros.
4: Nas nossas contas e nossas estimativas, o ano passado frequentaram nessas reservas, nessas 27 reservas, cerca de 400 mil visitantes. Ora, este ano estamos a atingir este número também, nessas várias reservas, e significa uma adesão constante, quer das populações locais, quer dos nossos visitantes, a esses espaços multifuncionais e que são únicos a nível Açores.
1: António Ventura admitiu ainda que no futuro poderá ser equacionada uma diferenciação entre residentes e visitantes no acesso aos espaços, sendo que os açorianos deverão continuar a beneficiar de uma acessibilidade gratuita. Já está nos cinemas o filme Playback. Rafael Ferreira é Carlos Paião, Laura Dutra é Zaida, a mulher do cantor e compositor, Playback, realizado por Sérgio Graciano, teve produção musical de Paulo Furtado, de Legendary Tiger Man, e a TSF falou com os quatro. A reportagem é do jornalista Ricardo Alexandre.

0: A vida de Carlos Paião em filme de Sérgio Graciano, o cantor de playback no papel desempenhado por Rafael Ferreira.
1: Foi bastante natural e foi-se fazendo.
0: Tentou imitar a voz?
1: No início eu queria, não é? Queremos ser o mais fiéis possível àquela pessoa que toda a gente se lembra e conhece. Só que lá fora eles costumam ter 2-3 anos de preparação, eu tive bastante menos, 1 mês de preparação. Então acho que concentramos-nos essencialmente em perceber a energia, alguns maneirismos, algumas muletas que ele usava, essencialmente a energia dele.
0: Graciano, o realizador, depois de ter levado momentos da vida de Soares e Cunhal ao grande ecrã, tinha um objetivo quando avançou para esta história de vida com altos e baixos de Carlos Paião.
2: O que eu quis mostrar foi um homem que ninguém acabou por conhecer muito bem, e não é por causa disso que vamos ficá-lo a conhecer depois do filme. Quis mostrar um homem talentoso, dedicado à família, misterioso, até às vezes ligeiramente triste, mas também muito alegre, muito talentoso e com uma capacidade incrível para ser criativo.
3: Quero fazer arte.
4: Mandas tudo à merda e fazes só o que te apetecer. És senhor do teu tempo, desfruta do passeio.

0: gosto do seu talento, sobretudo da sua versatilidade.
1: Eu tenho 200 músicas, ainda quero fazer mais. Uma história com início, meio e fim.
2: Eles são duas crianças a viver esperanças, a saber sorrir.
3: Laura Dutra veste a pele e forte personalidade de Zaida, a mulher e grande amor que trazia Carlos Paião à terra.
4: É muito interessante perceber que por detrás deste homem cheio de criatividade e da parte artística tão bem vincada, havia uma mulher que o trazia também à terra e que era muito consciente e que nunca sonhou demasiado alto com todas as conquistas do Carlos. E acho que traz aqui, humaniza um pouco mais o cantor, porque nós sabemos pouca coisa sobre a vida dos dois, mas sabemos que havia ali uma base e um amor muito grande.
3: Pergunta-se como foi este trabalho a quem recriou as canções e tomou conta da parte de produção musical do filme, Paulo Furtado.
5: Foi bastante desafiante. Há um respeito que também é preciso perder ao autor, a certo ponto, mas ainda assim esse respeito tem que existir e tem que ser, especialmente porque se tratava de um biopic de época. Eu acho que era importante, muito importante, aliás, que se mantivesse viva a alma original das canções e que as canções fossem reconhecíveis imediatamente. Ou seja, as transformações e as versões podiam existir, eu podia-me apropriar das canções, mas havia algum reconhecimento que eu acho que era importante manter.
3: Noutro tempo, Carlos Paião foi The Legendary Playback Man.
6: Vamos para o Portugal inteiro, a dançar o playback.
7: O filme fica então a sugestão para o fim de semana, já está então nos cinemas o filme Playback. A fechar esta edição, uma correção na sequência do mau tempo que atingiu as ilhas do Grupo Central e Oriental, sobretudo na noite de quarta-feira e na madrugada de quinta-feira. Dei conta, ao longo do dia, em todas as edições da TSF Açores, de que tinham sido registadas 82 ocorrências. Essa informação está errada e a responsabilidade é minha. Passo a explicar. Às 7h10, o Serviço Regional de Proteção Civil e Bombeiros dos Açores emitiu um comunicado a indicar que tinham sido registadas 73 ocorrências. 10 minutos depois, divulgou uma nova versão da mesma nota, corrigindo esse número para 7 ocorrências. Essa retificação passou-me despercebida. Mais tarde, às 10h58, foi emitido um terceiro e último comunicado, dando conta de um total de 9 ocorrências. Lamentavelmente, somei essas 9 ocorrências às 73 referidas no primeiro comunicado, chegando de forma errada ao número 82. Feita a correção dos factos, resta-me pedir desculpa aos ouvintes pelo erro.

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1: E de volta à música, há pouco ficámos com Peter Gabriel também a recordarmos os Talking Heads de David Byrne, com Wild Wild Life, ainda também do início da carreira dos Tears for Fears, recordámos o tema Change, e também a fechar esta sequência os B-52 com Funplex.

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1: Boa tarde, é meio-dia e meia nos Açores.

0: E a esta hora ficamos com o José Pedro Silva, o humor em Parece Mentira.
1: A costa portuguesa tem sido palco de várias apreensões de droga nas últimas semanas. Às vezes são as autoridades que interceptam, mas também há outras situações em que é a droga que se entrega voluntariamente, dando à costa. A verdade é que passa tudo por aqui. Somos o estreito de Hormuz dos narcóticos. É normal. Quando o xerife anda à caça de sulipas de madeira para fazer uma mesa para o monte, sentem que podem, até se lhes devia dar um visto. O mal visto, por exemplo. Mas são apreensões atrás de apreensões. Ora de estupefacientes, ora de lanchas rápidas, atrelados, contentores, parece a Nauticamp. Já se sabe para quem é que isto vai sobrar no fim. Porque vai ser necessário guardar este material todo em algum lado. Para além do drama social da droga, há o logístico. Uma pena não se conseguir digitalizar estas coisas. Assim podíamos guardar um atrelado no nosso computador. Até lá, e se ainda não ajudou uma judiciária hoje, ofereça à sua garagem, parque ou descampado. Eu gostava de poder ajudar, mas não tenho espaço. Ah, é má vontade. Pelo menos um motor daqueles das lanchas voadoras cabe perfeitamente na sua sala. Entretanto, os narcotraficantes nem para eles são bons. Apareciam disfarçados de sucateiros e ofereciam-se para tomar conta. Eu posso guardar a minha lancha? Ai, a minha lancha, que disparata. A lancha que vocês apreenderam àqueles bandidos. Uma das mais recentes apreensões foi na Comporta e é um dos casos em que a droga se entregou voluntariamente, dando à costa. Mais de 2 toneladas de cocaína resgatadas. Eram 3 toneladas, mas entretanto as famílias achavam que se tratava de um serviço do hotel que tinha enviado pó de talco para a praia. Então limparam os rabos da pequenada com aquilo. Ainda ficaram mais irrequietos. Este carregamento terá sido lançado ao mar durante uma fuga, razão pela qual também deram à costa 2 narcotraficantes. Baralharam-se e com o nervoso jogaram-se eles à água e a mercadoria que ficou na embarcação, que anda agora aí às voltas. Como seria de esperar, um acontecimento destes teve um grande impacto na região. Chegou inclusivamente a alterar o ecossistema. Por exemplo, a Comporta tem muitos mosquitos à noite, mas agora eles também aparecem de dia e a qualquer hora, porque não param. Com uma única picada, podem aspirar a pessoa toda, que fica com o aspecto de um saco de vácuo. Vantagem: é mais eficaz e económico quando comparado com as injeções para perder peso. Ninguém está a pôr repelente e até se besuntam com chamariz, que já esgotou nas farmácias e para farmácias. Mas muito cuidado a matar melgas na Comporta por estes dias, porque estão a libertar muita energia. Há relatos de explosões à meia-noite, várias famílias desalojadas. Também há a história de um pai que levou o filho à pesca e apanharam um DJ de 72 quilos. Só sei que já não podemos andar descansados na orla marítima em nenhuma altura do ano. No inverno, levamos com uma onda. No verão, com uma apreensão.
0: José Pedro Silva, humor em Parece Mentir, também a música regional com o projeto Natália e depois vamos até à década de 80 para recordar também os Heróis do Mar.

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Música há pouco, o projeto Natália, o projeto regional, com o cântico do País Imerso, também a recordarmos os Heróis do Mar com o tema Amor e os Brandy Wavies com You Are the Universe.

0: Ficamos agora a 14 minutos da uma e agora a altura para os negócios em português com a edição de Ana Maria Ramos.
1: Cerca de 10 a 15 mil pessoas faz observação de aves todos os anos no Observatório do Estuário do Tejo da Companhia das Lesírias. Por estes dias, a Reserva Natural celebra meio século. Está mais alagada pela passagem das últimas tempestades, mas não impediu também o assinalar de uma data simbólica para este espaço, onde habitam mais de 100 mil espécies diferentes e a ponte de passagem para outras 120 mil aves nas viagens migratórias pelo planeta. Escolas estão entre os principais visitantes, assim como turistas que chegam de cruzeiro a Lisboa, é o que garante Eduardo Oliveira e Sousa, o presidente da Companhia das Lesírias, proprietária do espaço.
2: O EVOA é um espaço de visitação e observação de aves, é o que significam as letras que compõem a palavra EVOA. É uma zona úmida, no estuário do Tejo, em plena reserva do estuário do Tejo, e foi construído um centro de interpretação que permite visualizar essas aves. E esse centro de interpretação tem várias valências. E este ano, no dia da comemoração das zonas úmidas, que foi o dia 2 de fevereiro, num ano em que a própria Reserva Natural do Tejo também comemora o seu 50º aniversário, fizemos um evento que está associado também à revista do National Geographic, na versão portuguesa, que dedica um artigo bastante completo à questão do EVOA. A pouco e pouco vai começando a ser mais conhecido. Aliás, o EVOA recebeu um prémio como sendo a melhor zona de observação de aves aquáticas da Europa e uma das melhores do mundo. O espaço é um espaço que tem uma particularidade, é um espaço totalmente sustentável em termos ambientais, tem pegada zero em termos de consumo de energia. A energia elétrica é totalmente produzida no local, e por isso estamos perfeitamente integrados numa circularidade dos recursos. Agora, neste momento que estamos a viver este drama das águas do rio a subirem, pode haver uma inundação daquela zona, mas o edifício ficará numa cota elevada, exatamente porque está assente em estacas elevadas, e por isso é um projeto que merece a pena ser visitado. Os principais visitantes neste momento são, de facto, as excursões vindas das escolas, mas há inclusivamente turistas que vêm nos cruzeiros que param em Lisboa. Em vez de irem visitar Lisboa, vêm visitar o EVOA e regressam ao barco ao fim do dia. O que significa que o nome EVOA já está internacionalizado. Tem bastantes estrangeiros, já ultrapassamos as 10 mil pessoas por ano. É rentável, mas não está ainda no break-even, ou seja, há um investimento muito grande que ainda não está totalmente amortizado. E o custo de exploração está ali, mais ou menos, a tentar equilibrar-se, mas a precisar de um reforço. E, portanto, há aqui uma atitude pedagógica, um serviço público, de literacia e de educação ambiental, que a Companhia das Lesírias tem acomodado. Em termos de exploração, também não queremos agravar muito os preços, porque senão desmotivamos as pessoas de virem. Como sabem, em Portugal nós não temos muito o hábito deste tipo de turismo ainda, enquanto que, por exemplo, em Inglaterra, nós, em vez de estarmos a falar de 10 ou de 15 mil visitantes, muito provavelmente estaríamos a falar de 150 mil. E por isso é de facto um turismo especializado, focado numa determinada matéria, e todo esse universo tem que ser devidamente explorado.
1: Para já, com uma média de 10 a 15 mil visitantes por ano, o EVOA, espaço de turismo de natureza dedicado ao birdwatching, dos flamingos até à observação noturna da coruja branca, anfitriã da Lesíria de Vila Franca de Xira.
0: Os negócios em português, a edição de Ana Maria Ramos. Ficamos a 10 minutos da uma. À uma vamos atualizar também as notícias na Source SF. Também até lá daqui a pouco.

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2: Boa tarde, é meio-dia e 58 nos Açores.
3: A fixação das notas da segunda fase dos exames nacionais do ensino secundário decorreu esta manhã sem problemas, sendo que as notas das reapreciações dos exames da primeira fase deverão ser conhecidas esta tarde.
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0: Temperatura esta hora em Ponta Delgada mantém-se nos 23 graus, a umidade relativa nos 77%. Agora há uma às notícias com a edição de Cristina Pires.
1: A fixação dos resultados da segunda fase dos exames nacionais do ensino secundário decorreu dentro da normalidade e as escolas aguardam agora os ficheiros das reapreciações para poderem divulgar as notas à tarde. Segundo adiantou à Lusa, o presidente da Associação Nacional de Diretores de Agrupamentos e Escolas Públicas, Filinto Lima.
2: As pautas estão a ser fixadas, as da segunda fase, não há cá aluno suspenso, não há cá nota suspenso. A nota que há é de 1 a 20, isso é muito positivo, porque o que aconteceu na primeira fase foi muito negativo. E agora, as balas estão a ser afetadas naturalmente. Agora estamos a aguardar é os ficheiros das reapreciações que chegaram hoje de manhã. Ainda não chegaram. Portanto, chegaram hoje de manhã, foi ontem disse o Júnior Nacional de Exames, e nós depois rapidamente produzimos as pautas e a fixamos.
1: Após a publicação desses resultados, os alunos terão 3 dias para submeter a candidatura à primeira fase do concurso de acesso ao ensino superior, caso só então reúnam as condições para concorrer ou alterar a candidatura já submetida. O que significa que o número de candidatos à primeira fase de acesso ao ensino superior poderá voltar a aumentar. Certo é que até ontem o concurso nacional de acesso registou 60.391 candidaturas, mais 21,8% em relação a 2025, o número mais elevado desde 1996, exceto durante a pandemia de Covid-19. A Ordem dos Médicos defende a colocação de alertas em praias e miradouros sobre os riscos do eclipse solar, que vai ser visível na próxima quarta-feira, dia 12 de agosto. A presidente do Colégio de Oftalmologia, Joana Ferreira, lembra que as lesões são irreversíveis, mas em tempo de férias os riscos podem não ser conhecidos por muitas pessoas.
3: Eu acho que devíamos ter alertas em todos os meios de comunicação social, em todos os meios exteriores ou em todos os espaços exteriores, como são as praias ou outros miradores, ou seja, principalmente estamos numa época de férias, vão ser aqueles mais frequentados e podemos ter vários cidadãos que não estejam alertados, mesmo com toda a informação para o eclipse, porque efetivamente só iremos estar seguros se quisermos visualizar diretamente com os óculos certificados. Esta perda de visão que pode acontecer, ou esta perda das células, é irreversível. E, portanto, acontecendo, ficamos com danos da visão que não se recuperam.
1: Joana Ferreira, ouvida pela agência Lusa, insiste, nunca devemos olhar diretamente para o sol.
3: Se olharmos diretamente sem proteção com óculos certificados, e só com óculos certificados é que podemos olhar, poderá acontecer, se fizermos uma observação direta, uma queimadura da retina, aquilo que se chama uma retinopatia solar. Ou seja, estamos a queimar algumas das células da nossa retina que são fundamentais para a nossa visão. Ou seja, nunca devemos olhar para o sol diretamente, neste caso do eclipse solar, mesmo no eclipse parcial, ou seja, nem em todas as áreas de Portugal vamos conseguir observar o eclipse total, mesmo com o eclipse parcial, nunca devemos olhar para este fenómeno, para o sol, sem os óculos certificados.
1: Nos Açores, o eclipse será parcial e está previsto para as 17h30 da próxima quarta-feira. O momento decisivo será por volta das 18h30. As 27 reservas florestais dos Açores tiveram o ano passado cerca de 400 mil visitantes, número que deverá ser atingido este ano. A estimativa é do secretário regional da Agricultura, António Ventura, que adiantou à agência Lusa que a manutenção destes espaços custa por ano 1,5 milhões de euros.
4: Nas nossas contas e nossas estimativas, o ano passado frequentaram nessas reservas, nessas 27 reservas, cerca de 400 mil visitantes. Ora, este ano estamos a atingir este número também, nessas várias reservas, e significa uma adesão constante, quer das populações locais, quer dos nossos visitantes, a esses espaços multifuncionais e que são únicos a nível Açores.
1: António Ventura admitiu ainda que no futuro poderá ser equacionada uma diferenciação entre residentes e visitantes no acesso aos espaços a visitantes estrangeiros, sendo que os açorianos deverão continuar a beneficiar de uma acessibilidade gratuita. Já está nos cinemas o filme Playback. Rafael Ferreira é Carlos Paião, Laura Dutra é Zaida, a mulher do cantor e compositor. Playback, realizado por Sérgio Graciano, teve produção musical de Paulo Furtado, de Legendary Tiger Man, e a TSF falou com os quatro. A reportagem é do jornalista Ricardo Alexandre.

0: A vida de Carlos Paião em filme de Sérgio Graciano, o cantor de playback no papel desempenhado por Rafael Ferreira.
1: Foi bastante natural e foi-se fazendo.
0: Tentou imitar a voz?
1: No início eu queria, não é? Queremos ser o mais fiéis possível àquela pessoa que toda a gente se lembra e conhece. Só que lá fora eles costumam ter 2-3 anos de preparação, eu tive bastante menos, 1 mês de preparação. Então acho que concentramos-nos essencialmente em perceber a energia, alguns maneirismos, algumas muletas que ele usava, essencialmente a energia dele.
0: Graciano, o realizador, depois de ter levado momentos da vida de Soares e Cunhal ao grande ecrã, tinha um objetivo quando avançou para esta história de vida com altos e baixos de Carlos Paião.
2: O que eu quis mostrar foi um homem que ninguém acabou por conhecer muito bem, e não é por causa disso que vamos ficá-lo a conhecer depois do filme. Quis mostrar um homem talentoso, dedicado à família, misterioso, até às vezes ligeiramente triste, mas também muito alegre, muito talentoso e com uma capacidade incrível para ser criativo.
3: Quero fazer arte.
4: Mandas tudo à merda e fazes só o que te apetecer. És senhor do teu tempo, desfruta do passeio.

0: gosto do seu talento, sobretudo da sua versatilidade.
1: Eu tenho 200 músicas, ainda quero fazer mais. Uma história com início, meio e fim.
2: Eles são duas crianças a viver esperanças, a saber sorrir.
3: Laura Dutra veste a pele e forte personalidade de Zaida, a mulher e grande amor que trazia Carlos Paião à terra.
4: É muito interessante perceber que por detrás deste homem cheio de criatividade e da parte artística tão bem vincada, havia uma mulher que o trazia também à terra e que era muito consciente e que nunca sonhou demasiado alto com todas as conquistas do Carlos, e acho que traz aqui, humaniza um pouco mais o cantor, porque nós sabemos pouca coisa sobre a vida dos dois, mas sabemos que havia ali uma base e um amor muito grande.
3: Pergunta-se como foi este trabalho a quem recriou as canções e tomou conta da parte de produção musical do filme, Paulo Furtado.
5: Foi bastante desafiante. Há um respeito que também é preciso perder ao autor, a certo ponto, mas ainda assim esse respeito tem que existir e tem que ser, especialmente porque se tratava de um biopic de época. Eu acho que era importante, muito importante, aliás, que se mantivesse viva a alma original das canções e que as canções fossem reconhecíveis imediatamente. Ou seja, as transformações e as versões podiam existir, eu podia me apropriar das canções, mas havia algum reconhecimento que eu acho que era importante manter.
3: Noutro tempo, Carlos Paião foi The Legendary Playback Band.
6: Vamos para o Portugal inteiro, inteiro, a dançar o playback.
7: Fica então a sugestão para o fim de semana. A fechar esta edição, uma correção na sequência do mau tempo que atingiu as ilhas dos grupos Central e Oriental, sobretudo na noite de quarta-feira e na madrugada de quinta-feira. Dei conta, ao longo do dia, em todas as edições da TSF Açores, de que tinham sido registadas 82 ocorrências. Essa informação está errada e a responsabilidade é minha. Passo a explicar. Às 7h10, o Serviço Regional de Proteção Civil e Bombeiros dos Açores emitiu um comunicado a indicar que tinham sido registadas 73 ocorrências. 10 minutos depois, divulgou uma nova versão da mesma nota, corrigindo esse número para 7 ocorrências. Essa retificação passou-me despercebida. Mais tarde, às 10h58, foi emitido um terceiro e último comunicado, dando conta de um total de 9 ocorrências. Lamentavelmente, somei essas 9 ocorrências às 73 referidas no primeiro comunicado, chegando de forma errada ao número 82. Feita a correção dos factos, resta-me pedir desculpa aos ouvintes pelo erro.

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1: E depois de umas férias curtas, o primeiro tempo está de volta com a habitual moderação de Mário Fernando.

0: Bem-vindos a mais um Primeiro Tempo, edição 41, às sextas por esta hora. Projetamos aquilo que a semana de futebol nos pode dar, mas também refletimos sobre os registros que ficam dos últimos dias. Vítor Santos, João Nuno Coelho, cá estamos de novo e para dar início a mais uma temporada. E precisamente por isso, isto vai ser uma coisa um bocadinho diferente. As vossas escolhas, e eu começaria pelos cantos diretos, ou melhor, pelo teu canto direto, Vítor Santos, porque temos o arranque europeu, é o que está enfim, mais próximo de nós, vem de ontem à noite, arranque europeu e até ver Benfica e Braga estão a cumprir aquilo que se podia.
1: É verdade, Mário. Boa tarde a todos, boa tarde aos nossos ouvintes, ao João, a Mário. É evidente que este regresso da nossa curta pausa também merece uma saudação especial. Sim, eu coloquei no meu canto direto, assim, um bocadinho abrangente, a jornada europeia, o facto positivo, isso pode ser a médio prazo importante, porque temos equipas competitivas na Liga Europa e na Liga Conferência, o Sporting de Braga, que é naturalmente um candidato, é evidente que ainda falta um bocadinho para se colocar em posição para isso. O resultado do Sporting de Braga, não obstante, a equipa podia ter marcado bastantes mais golos, se calhar errou ali um bocadinho no último passe, mas também tem a eliminatória lançada, é francamente melhor que o Dinamo de Minsk. Gostaria de destacar a exibição do Benfica e sobretudo a exibição do miúdo que vimos pela primeira vez esta época, já o conhecemos e que me pareceu um bocadinho mais maduro, se calhar há momentos maus que nos fazem bem. O Prestiani fez um jogo extraordinário enquanto esteve em campo, caiu um bocadinho na segunda parte, estamos no início da época e mais do que destacar o resultado, é evidente que o Benfica tem a eliminatória resolvida, só uma hecatombe, eu diria mais, só duas hecatombes poderiam afastar o Benfica da fase decisiva de acesso à Liga, ao setor de Liga, da Liga Europa. Mais do que isso, eu gostaria, para falarmos aqui, para colocar aqui o Benfica como tema, destacar aquilo que são algumas dinâmicas que percebi na equipa do Benfica, que demonstram já um trabalho, um dedo do Marco Silva. É evidente que o adversário não era exigente, longe disso. O Arts tinha uma grande equipa, uma equipa muito competitiva na época passada, perdeu muitos jogadores, perdeu mais do que uma equipa, perdeu o seu treinador para o Rangers, ou seja, era um Arts bastante mais fraco que aquilo que eu vi. Tive a oportunidade de acompanhar a última meia dúzia de jornadas com muita atenção da Liga Escocesa. O Arts perdeu o campeonato na última jornada e de forma...
2: Por acaso até perdeu na penúltima, não
1: na
2: foi?
1: Penúltima, sim,
2: com
1: pois.
2: Sim, percebe o que é sim, que eu quero dizer?
1: Percebo muito bem, última, os nossos ouvintes certamente estiveram atentos também. Na verdade, foi. Perdeu na penúltima, com muita polémica à mistura.
2: Exatamente.
1: Mas depois na última até esteve a ganhar um zero.
2: É verdade.
1: Até esteve a ganhar um zero no Celtic.
2: Mas foi
1: sim,
2: até
1: mas
2: o Celtic
1: contigo.
2: ganha tudo e, portanto, acho que para qualquer adepto de futebol foi uma pena e foi até uma pequena tristeza.
1: Foi. Para mim foi, eu tenho, vou aqui dar uma nota pessoal, tenho uma admiração especial pelo Arts, porque há 20 e tal anos o primeiro jogo europeu que eu fiz no estrangeiro foi precisamente o jogo do Arts com o Sporting de Braga e o Arts passou a eliminatória na altura e foi um jogo assim até histórico, porque nunca tinha havido um jogo internacional de futebol no Murrayfield, que para quem conhece é a Catedral do Rugby na Escócia, e o Arts, o Tynecastle, não estava autorizado pela UEFA, validado pela UEFA para esse jogo se realizar lá. Então o jogo realizou-se no Murrayfield, que é uma espécie de Catedral do Rugby, um estádio extraordinário, para mais de 80 mil pessoas, que só tinham um anel aberto, porque não havia adeptos nem para encher aquele anel que fará...
0: Naquela altura, hoje já não tanto, mas naquela altura o futebol, de facto, em relação ao rugby, lá,
1: sim,
0: a diferença
1: sim,
0: era brutal.
1: Sim,
0: não?
1: Sim, sim.
0: Hoje menos.
1: Estamos a falar há uns 23
0: altura,
1: anos,
0: sim,
1: creio.
0: Naquela altura era claro.
1: Se a memória não me atraiçoa. Ou seja, mas destacar aqui, vi, de facto, alguma coisa de trabalho, como não vi, em arranques da época, em termos de dinâmica, não via no Benfica. E já ouvi dizer isto, já ouvi alguém dizer isto, mas e por concordar, vou aqui reforçá-lo, desde a primeira época do Roger Schmidt. Ou seja, eu vi o Benfica a querer jogar no campo do adversário, a querer mandar no jogo, a querer recuperar rapidamente a bola, e para isso é preciso estar muito bem preparado, ter uma equipa sincronizada e ter coragem. é evidente, também identifico ali problemas. O Benfica precisa de mais um defesa central. Vimos ontem, mais uma vez, o Marco Silva adaptar o Manu, porque de facto é um jogador com alguma maturidade que pode oferecer garantias, mas ainda se vêem algumas deficiências. Não há equipas perfeitas, mas parece-me que os sinais, e vou retirar daqui mais uma vez, reforço os números da goleada, mas os sinais que a equipa do Benfica deu ontem são francamente positivos.
0: João, sim, concordo. Queres acrescentar aqui mais alguma coisinha em relação às Europas?
2: Que concordo em absoluto com o Vítor, porque realmente notam-se essas dinâmicas e acredito que realmente Marco Silva vai conseguir potenciar jogadores que não estavam devidamente potenciados, e entre eles destaco o Enzo, o Rios, e até eventualmente o próprio Prestiani, que apesar de tudo fez uma segunda metade da época interessante com José Mourinho, mas eu acredito que ele pode dar mais e já me começa a dar razão. Eu acho que o Prestiani é realmente um jogador daqueles que ainda vale o bilhete para os jogos, porque é diferente, e porque treinadores como Marco Silva permitem que esses jogadores sejam diferentes.
1: Eu não sei se tu tens a mesma leitura que eu, mas aquilo que me pareceu é que há uma certa liberdade que nós já não vemos. Exatamente. Muito no nosso campeonato. Ou seja, não, a partir de uma zona menos perigosa em termos defensivos do terreno, nós percebemos que os jogadores mais criativos daquela equipa têm autorização para espalhar o talento. É evidente que não é no campo todo. Aliás, o Benfica sofreu um golo. Depois a jogada evolui, mas sofre o golo numa saída de bola em que o Dal procura passar por um adversário, está a jogar um contra um sem necessidade nenhuma e procura passar por um adversário. Ou seja, há zonas para se poder fazer estas coisas. Eu até me socorreria aqui agora de uma frase do novo selecionador nacional, que dizia que, quando era treinador do Benfica, curiosamente, o Jorge Jesus, 75% do campo é meu, os outros 25% é dos jogadores,
2: sim,
1: é do talento,
2: sim,
1: dos jogadores.
2: Concordo imensamente com essa ideia do Jorge Jesus, que há outros treinadores que também partilham. Não fez nada de extraordinário, bem pelo contrário, no Campeonato do Mundo, mas o Ancelotti é um dos que acredita nisso também. A partir do último terço, os jogadores é que jogam, porque aí aquilo que está planeado, aquilo que está estudado, conta menos do que em termos defensivos, obviamente. E se não houver essa criatividade, as equipas acabam por emperrar. E sabemos que há cada vez mais exemplos disso, porque infelizmente há muitos treinadores que encaram o futebol quase como se estivessem a jogar PlayStation. Uhum. Ou seja, querem que os jogadores obedeçam estritamente às suas ordens, até em termos ofensivos. E portanto, parece-me que, sabendo nós que o Arts realmente perdeu o treinador, perdeu o melhor jogador, o Sharkland, perdeu o seu guarda-redes, foi quase tudo para o Rangers, demonstrando que na Escócia ainda é pior do que em Portugal estas assimetrias entre os dois grandes e todo o resto, no caso escocês, e portanto é uma equipa que está muito debilitada, mas mesmo assim nota-se quando do outro lado há uma ideia bem vincada de jogo, os jogadores parece-me que estão satisfeitos com essa ideia, e acho que um dos casos em que se nota que está a ser dada muita liberdade e também tempo é ao Sudakov. O Sudakov ainda não conseguiu realmente explodir no Benfica, mas se não acontecer, não vai ser por culpa de Marco Silva, porque claramente deu-lhe a camisola, a posição 10, digamos assim, mais do que a camisola que já era dele, deu-lhe a posição 10 para que ele possa crescer, e eu acho que mais tarde ou mais cedo isso vai acontecer. E depois há muitas alternativas, aquilo que eu pensei quando Marco Silva foi contratado está paulatinamente a acontecer. Veremos agora se há continuidade, mas não vejo razão nenhuma para que isso não aconteça, e como tu disseste muito bem, para que Portugal tenha uma equipa muito forte na Liga Europa e uma equipa também muito forte na Liga Conferência, com o Sporting e o Porto depois nas dificuldades da Champions, onde não vão poder, provavelmente, fazer tantos pontos como Benfica e Braga. Mas se Benfica e Braga conseguirem esses pontos, Portugal pode perfeitamente manter a sua posição incólume, o sexto lugar, e continuar a ter o mesmo cenário que vai ter na próxima época, ou seja, três equipas da Liga dos Campeões, duas dos quais de forma direta, que é fundamental para o futebol português.
1: Exatamente.
0: Ora bem, meus amigos, vamos aqui tentar meter aqui pei três rocios na Rua da Petesga, porque esta paragem para férias faz com que os assuntos tenham acumulado e, portanto, vamos lá tentar pôr aqui as coisas em ordem. Vamos olhar para o campeonato, que tem esta noite o pontapé de saída, já depois do Porto ter ganho a supertaça ao Torreense. Eu lembro que nesta estreia temos Porto e Benfica a jogar em casa, o Alverca no Dragão, o regressado Académico de Viseu na Luz e sem espectadores, enquanto o Sporting tem uma deslocação próxima para defrontar o Estrela da Amadora. Antes de conferir convosco qual dos candidatos se está a apetrechar melhor até agora, porque o mercado ainda não fechou, embora vocês já tenham feito aqui uma primeira abordagem ao Benfica, vamos depois juntar os outros dois também, os dois candidatos, claro. Mas eu aproveitaria para começar pelo offside do Vítor, porque a arbitragem volta a estar no centro de todas as discussões, na sequência da tal divulgação à má fila daqueles áudios que visam atingir diretamente o presidente da Federação. Só que, independentemente da questão Pedro Proença, o facto é que a arbitragem já está em maus lençóis e isto ainda nem começou.
1: Ó Mário, eu diria que tu quase já disseste tudo. eu diria que o que falta dizer estava nas entrelinhas daquilo que tu disseste. Eu vou dizer quais são as entrelinhas. Eu não vou comentar as declarações do Pedro Proença, porque me recuso a embarcar na sacanice. Eu não estou nem contra nem de acordo, podia discorrer aqui sobre isso, poderei fazê-lo. Hoje é quase um voto de protesto, porque, vamos lá ver, como é possível estar, eu sei que é verão, estar um país inteiro a discutir as declarações de alguém que as fez em privado? Eu não vou aqui catalogar se é grave, se não é grave. Nossa, eu peço aos ouvintes que se coloquem, todos nós temos o nosso trabalho, as nossas responsabilidades, que se coloquem no lugar de alguém que tenha uma conversa, e nós temos muitas todos os dias, seja informal, seja o que for, até pode ser mais formal, mas é uma conversa particular, e sem saber, estar a ser gravado, e depois esses áudios aparecerem. É que nós todos, entre nós jornalistas, nós companheiros de trabalho, nós que temos responsabilidades, todos nós somos pessoas como as outras. E dizemos muitas coisas nas conversas em privado que não podem ser ditas nas conversas em público. Isso não faz de nós nem boas nem más pessoas. É normal. Também é assim nas nossas famílias, tenhamos ou não responsabilidades. E dizemos as coisas de uma forma, e não me encarem isto como estar aqui a defender sequer a posição de Pedro Proença, embora neste caso não há dúvida nenhuma em relação à divulgação do áudio, como é óbvio, estou ao lado de todas as pessoas que sejam vilipendiadas desta forma, porque é lamentável que uma conversa, seja lá em que contexto for, seja gravada sem nós termos conhecimento do que está a acontecer, e depois aparecerem, sejam áudios, seja lá o que for, sejam vídeos.
0: Pelo menos tem uma vantagem, é que ficámos a saber que há quem no futebol português faça isto.
1: É, sim, ficámos, temos todos de ter cuidado. Depois há a questão da arbitragem.
0: Sim, mas João, diz lá então.
2: Deixa-me só dizer. O que eu achei mais preocupante foi a forma de comunicação do Pedro Proença em relação aos áudios. Ou seja, a forma como ele argumentou, como ele se defendeu, é que me pareceu absolutamente impreparada, porque misturou várias coisas. Por um lado disse que quem estava a omitir aquelas opiniões era o cidadão, Pedro Proença, e não o presidente da Liga da altura e atual presidente da Federação. Depois disse que eram áudios truncados e nem sequer sabia se era ele próprio que estava a fazer aquelas afirmações. Portanto, parece-me que, mais uma vez, Pedro Proença não foi nada feliz na forma como, como e não tem sido noutras situações, como reagiu e como geriu as vicissitudes que queiramos que não, acontecem sempre a quem está, principalmente a quem está em lugares de poder e de autoridade. Portanto, parece-me que, mais uma vez, Pedro Proença acaba por ser um pouco vítima do seu conhecido, e como diriam os miúdos dois, hiper-mega ego, e, portanto, acaba por prejudicar muitas vezes o próprio universo do futebol português com essa incapacidade de gerir essa autoconfiança, e ficou, por exemplo, bem visível quando disse num dos áudios que nem toda a gente podia ser super competente como eu próprio. E, portanto, às vezes parece-me que, e não é só com o Pedro Proença, sabemos de outros casos, se calhar ainda bem mais graves, e, se calhar não, de certeza bem mais graves, e que acabam por prejudicar o bem comum com o amor próprio exagerado que demonstram.
1: Sim, eu percebo o teu ponto, é sobre isso que eu não vou, não me quero alongar muito, está mais
2: complicado. Mas eu compreendo o que queres dizer.
1: Para mim é absolutamente inadmissível, que uma conversa seja gravada sem conhecimento de todos os que estão a partilhar o tema.
2: Sim, mas se fôssemos a esse ponto, repara, mas se fôssemos a esse ponto, então também não poderíamos nunca utilizar escutas, porque são, porque também não têm o conhecimento de quem é escutado.
3: Se forem autorizadas pelo juiz, posso dizer,
1: as escutas, para serem válidas, e nós já tivemos processos em que não foram válidas precisamente por isso, têm que ser autorizadas por um juiz. Nós ainda estamos num Estado de Direito, elas têm que ser autorizadas. A PJ não escuta quem quer da forma que quer, ou pelo menos não devia fazê-lo. Já fez?
2: Sim, eu sei.
1: Fez, porque já aconteceu um processo, não ser validado, partes de processo de constituição de prova não serem validadas em tribunal precisamente por não terem autorização do juiz. Ou seja, nós ainda estamos num Estado de Direito, num país livre, as pessoas não há o direito de escutares ninguém e, sobretudo, de depois divulgar, seja lá o que for. Mas este é o meu ponto, e eu respeito quem não pensa exatamente assim. Depois, deixa-me só para terminar.
3: Depois há a questão da arbitragem.
1: Temos,
3: não é?
1: É a questão da arbitragem. Isso é que me preocupa. E preocupa-me porquê? Porque nós não temos tido tempos pacíficos em relação à arbitragem, uma característica do futebol português, e não só do futebol português. Eu acho que seria muito mau começarmos já a temporada com todas as desconfianças, e já vimos comunicados a propósito de nomeações, etc. Não interessa se quem tem razão, quem não tem razão, todos os clubes fazem isto. O que me interessa é que, de facto, os árbitros precisam de tranquilidade para trabalhar, até porque efetivamente, sobre coisa que se disse nos últimos tempos, é que a qualidade, eu não sei se é da qualidade, se é da falta de tranquilidade. Portanto, é melhor assegurarmos as duas coisas. No sentido da qualidade, nos últimos anos, de facto, os árbitros em Portugal têm condições para trabalhar, como têm nos melhores sítios do mundo, nos melhores campeonatos do mundo, e são bem pagos para o fazer em função do que é a realidade do nosso país. Já não acontece os árbitros serem uns coitadinhos que se levantam da cama ao domingo de manhã para fazer 300 km e ir apitar um jogo. Isso já não existe. Eles têm todas as condições, são bem pagos, têm formação ao nível das melhores academias de arbitragem do mundo. Portanto, se a qualidade deles ainda é deficiente, têm que trabalhar mais, mas têm que, sobretudo, que ter tranquilidade. E estas coisas, e aí sim, essa é a minha preocupação, não beneficiam nada no sentido da tranquilidade que os árbitros precisam de ter. Nós temos que confiar nas pessoas que tutelam a arbitragem. Elas têm que ser sensatas nas nomeações, e os árbitros têm que ter alguma paz para poderem trabalhar. Mas também têm que ter exigência. Têm que ser competentes, e, sobretudo, quem está no VAR tem que ajudar os árbitros. Não se pode adormecer, como às vezes nos parece, ou vemos decisões que não são retificadas ou que são esquecidas, e nós tivemos tantos casos na época passada que me preocupa, espero estar enganado, preocupa-me bastante que esteja pela frente mais do mesmo, e mais do mesmo é o que o futebol português não precisa, neste sentido.
2: E repara, e isso até, sem me estar aqui a substituir ao Mário, até entronca no meu canto direto, curiosamente.
3: Era exatamente para isso que eu estava aqui a olhar.
4: Aliás, se calhar, até, enfim, eu até sugeria que
0: fosses pegando também nestes dois pilares, que são diferentes, um é um canto direto, outro é um offside, um pró e um contra, que tem a ver diretamente com a Liga Portuguesa, mas que, enfim, já que estamos aqui a discutir estes embrulhos com o que a época vai começar, eu acho que era boa ideia até juntares isto também.
2: É que suscita realmente... pegar nesse canto direto, porque estamos a falar de um processo que agora é irreversível, da centralização dos direitos televisivos e da sua negociação. E o que se passa é que tudo aquilo que o Vítor já referiu em relação a começarmos mal em termos de um dos vetores fundamentais de uma liga, de uma competição, a arbitragem, tem agora um peso muito maior, porque neste momento essa centralização é irreversível porque foi votada por 80%, com 80% de votos positivos pelos clubes da Liga. E depois até já foi votado também, votada a chave específica de distribuição dos dinheiros. Portanto, isto é um processo que até 28, 29 vai concluir-se. E, portanto, estas épocas agora, a começar já nesta, são fundamentais para que o valor dessa negociação possa ser elevado. Porque é completamente diferente se a Liga Portuguesa e os direitos televisivos forem vendidos por 200 milhões de euros ou por 300 ou 400. E isso vai depender daquilo que a Liga Portuguesa mostrar nesta época, por exemplo. E se os clubes decidirem andar permanentemente às turras, digamos assim, por causa da arbitragem, se a arbitragem não for, digamos assim, acarinhada e se não lhes forem dadas as devidas condições para que o trabalho dos árbitros seja o adequado, a Liga Portuguesa, obviamente, não vai ser valorizada. Depois os clubes vão acabar por ser extremamente prejudicados na negociação dos direitos televisivos. E, portanto, parece-me que esta é uma época absolutamente crucial para que se mostre outro tipo de competência e, no fundo, para que se seja capaz de vender aquilo que também, hoje em dia, é um produto. E parece-me fundamental que haja essa preocupação por parte dos clubes. Eu sei que depois, na hora da verdade, vai haver todo o regresso dos discursos de desculpabilização, de acusações. Pode ser que, como para a próxima temporada, três clubes a irem à Liga dos Campeões, apesar de só deles dois diretamente, pode ser que isso se atenue um bocadinho. Se calhar
0: capaz
2: foi
0: de serenar um bocadinho, não?
2: É capaz de ter sido mesmo no momento certo que surgiu este crescimento de Portugal no ranking e que possibilita essa, digamos, esse clima menos crispado. Isso é um dos dados, na minha opinião, em evidência neste momento, e há um outro dado, e esse pela negativa, e que me parece que já de si não favorece aquela que vai ser a negociação dos direitos televisivos, que é o facto da Liga Portuguesa estar muito dependente dos patrocinadores, que são as casas de apostas. Ou seja, 16 dos 18 concorrentes da Liga Portuguesa têm como patrocinadores principais casas de apostas. De tal forma que 15 dos 18 têm o nome de uma casa de apostas na frente da camisola, ou seja, aquele que é o patrocínio mais visível. O Benfica tem na manga e depois na manga da camisola, obviamente, e o Nacional da Madeira e o Académico de Viseu têm outros patrocinadores principais. Mas 16 em 18 é muita coisa. Se a isso acrescentamos que a própria Liga é patrocinada por uma casa de apostas, a Liga 3 agora também é, há muitas modalidades ditas amadoras, vá-se lá perceber porquê, nos dias de hoje, que também são patrocinadas por casas de apostas, e isto, no fundo, envolve um risco muito grande. É que, por um lado, afeta imenso o poder de negociação da Liga, no caso mais importante, ou pelo menos mais significativo de que estamos a falar, e por outro lado há sempre um risco regulatório futuro muito elevado, porque sabemos que quando se fala de dinheiro, nomeadamente dinheiros de apostas, acontecem coisas indesejáveis e muitas vezes graves. E parafraseando uma uma frase publicitária, passa a redundância, de uma destas casas de apostas, eu diria que o mundo não é um casino. E o futebol também não é um casino, e não podemos permitir que o seja, porque senão facilmente perde a sua credibilidade e perde, no fundo, também a sua dimensão social, a sua importância social, que nós sabemos é enorme e que tem que ser defendida com unhas e dentes, diria eu.
1: Estar demasiado exposto a um único setor de negócio, exatamente, não é bom. Não é bom para nenhuma atividade, porque claro, nós sabemos que há fluxos de investimento que não se repetem, por exemplo, e isso em si já encerra um problema. Eu acho que é, de facto, tens razão, João, é um motivo de preocupação sobre vários ângulos, não só aquele que tu destes, como este que eu acabo de juntar, esta elevada exposição, por assim dizer, a um determinado tipo de financiamento, que são sempre dinâmicas conjunturais, até porque ao nível da legislação, como se passou há 40 anos com o tabaco, também ao nível da legislação e da exposição a que as pessoas são colocadas quando falamos de empresas de apostas, toda essa regulamentação está a ser revista, e também no futebol, também o futebol poderá ser apanhado nessa malha
2: pode
1: e ter
2: ser,
1: alguma coisa a perder
2: com isso.
1: Pode ser muito afetado por isso. Sim, pode ser afetado, sim, pode. Eu acho que sim, acho que tens razão, é um fator para termos em conta e para é evidente que quem tem que estar mais preocupado são os dirigentes, como é óbvio, mas também as cúpulas do futebol, que supervisionam a atividade.
0: Ora, meus caros, meia dúzia de minutos, mais ou menos, para tentarmos espreitar ainda Porto e Sporting, já que falaram do Benfica, do ponto de vista do plantel, da arrumação, as consequências, como a forma como as coisas estão a andar. Mas, enfim, daqui até fechar o mercado ainda falta um bom bocado. Porto e Sporting, João, o que é que te parece? Tens estado a trabalhar bem, olha, neste aspecto, sendo que mais acentuado no Sporting, não é? Está ali a mudar muito mais coisas.
2: Parecem estar a trabalhar bem, mas de maneiras completamente diferentes. O Porto apostando totalmente na continuidade, e o Sporting fazendo uma revolução que já foi explicada, a tal ideia dos ciclos de 3, 4 anos, como, digamos assim, ideia de fundo, com base no princípio de que os jogadores estão mais motivados, estão, digamos assim, à tope, como dizem os espanhóis, durante 3 ou 4 anos, e depois começam a ter outro tipo de aspirações, e isso se calhar pode-se aplicar a jogadores como Trincão, como Yulman, como Pedro Gonçalves, e portanto eu percebo a ideia, mas isso tem, obviamente, riscos implicados. O Sporting decidiu assim, mudou mais de meia equipa, veremos agora quais vão ser os resultados. A verdade é que nos jogos de preparação não podiam ser melhores, várias goleadas, incluindo a equipas até com pergaminhos, por exemplo, o Nottingham Forest foi goleado por 4-1, e a equipa do Sporting tem dado excelentes indicações e tem mostrado jogadores que parecem ter tudo para substituir bem, e às vezes até com vantagem, alguns que estavam realmente, se calhar, na sua fase final de carreira na equipa dos Leões. Eu tenho aqui o resultado de uma análise que fiz, curiosa, a todos os campeonatos do século XXI, e a minha questão perante estas primeiras jornadas da Liga, e eu lembro que desta vez há uma diferença importante, a primeira paragem para as seleções
1: longe,
2: vai,
1: não é,
2: ser só, sim, em final de outubro, de setembro, perdão, portanto vai haver sete jornadas,
1: uhum,
2: exatamente, curiosamente há a sétima jornada um Porto-Benfica, o primeiro confronto entre os três grandes, mais o quarto grande do Braga, e há um dado muito curioso, é que nos últimos campeonatos, desde 2021, portanto o século XXI todo, há sempre dois dos três grandes que quase que passeiam, ou seja, têm sempre total dos pontos até à terceira jornada. Depois isso não aconteceu porque o Sporting e o Porto se frontaram-se várias vezes à quarta jornada, mas a verdade é que há sempre dois que conseguem o pleno de pontos nestas três primeiras jornadas e um que fica ligeiramente para trás. Por exemplo, na época passada foi o Benfica, porque teve um jogo adiado com o Rio Ave, que depois acabaria por empatar em casa. Na época anterior também foi o Benfica que ficou para trás um pouco, 23-24 igualmente o Benfica. Portanto, o Benfica nos últimos anos tem aqui escorregado um bocadinho no início, enquanto Porto e Sporting têm o pleno de vitórias e com muitos golos marcados. Depois, se recuarmos um bocadinho mais atrás, já foi o Sporting que escorregou, o Porto por duas vezes, e portanto isto significa que se cumprir este padrão, vai haver um dos três grandes que não vai ter um percurso limpo nestas primeiras jornadas. A grande questão é quem será. E não é fácil dizer, porque me parece que qualquer um dos três está devidamente preparado para o início da época e preparado para tirar partido de uma certa instabilidade que acontece sempre aos não grandes, nomeadamente porque não têm poder financeiro para manter os seus melhores jogadores, têm que fazer revoluções nas equipas e até nos treinadores. Repara que dos 18 treinadores que vão iniciar o campeonato, 11 são novos, digamos assim, são novidades em relação à época passada, em 18, que é uma maioria clara, e portanto eu imagino que este será um início de campeonato até à 7ª jornada em que os três grandes vão tentar fazer percursos limpos, pelo menos até à jornada 6, porque à jornada 7 isso vai ser impossível porque alguém vai ter que perder pontos, e portanto essa é a minha expectativa, até porque me parece que realmente de maneiras diferentes Porto, Sporting e Benfica partem fortes para este campeonato.
0: Vítor, em que pé que estamos então?
1: Sim, eu também acho,
0: tipo
1: acho
0: mais ou menos.
1: E concordo com o João, de facto são duas estratégias completamente diferentes. Estou curioso para ver como é que o Futebol Clube do Porto, que terá necessariamente de ter uma saída importante, que pode ser, na minha perspectiva, pode ser a que os dirigentes do Futebol Clube do Porto e o treinador menos querão que aconteça é do Froholt. Numa segunda análise, a do Diogo. E depois, se calhar, a venda que interessaria mais ao Porto seria a venda do Rodrigo Mora, porque, sendo um belíssimo jogador e tendo ali um capital de crescimento muito importante, se calhar é aquele que danifica menos, os danos são menores. Mas estou curioso e acho que a época do Porto, ao nível interno, terá a mesma exigência. O Futebol Clube Porto luta pelo título e parte na frente porque tem, de facto, um belíssimo plantel e tem a máquina bem oleada, mas, por outro lado, tem uma exigência que não teve na época passada. É que a Liga Exatamente. Dos Campeões coloca, de facto, um grau de saturação física, psicológica, e perde tanta concentração e tanto foco para aquela jornada que depois sabemos que as equipas sofrem um bocadinho quando voltam à frente interna. Portanto, estou curioso de ver. Acho que o Futebol Clube Porto precisa de contratar um ponta de lança. Não parece que possa resistir a isso, mas também terão que acontecer vendas, porque se há coisa que nós vimos é que há um racional de investimento no Futebol Clube do Porto com André Villas-Boas. Ele correu um risco na primeira época vendendo ativos importantes, mas para poder investir na segunda, investiu, venceu, e agora é um bocadinho ir gerindo a máquina, sendo que eu acho que pelo menos de um ponta de lança precisa, e estou curioso de ver qual vai ser a resposta desta equipa do Futebol Clube Porto ao nível da exigência. Não é da frente interna, porque o Futebol Clube Porto tem plantel, não há dúvida nenhuma, para ser campeão, mas a exigência internacional é outra completamente diferente. Em relação ao Sporting, é de facto um modelo que eu estou muito curioso para ver, mas eu acho que isto até pode ser tema de discussão num outro programa, porque eu vi o Sporting e gostei muito de ver o Sporting. Há jogadores que nós conhecemos melhor, jogadores que nós conhecemos pior, são muitos jogadores novos, mas gostei de ver a dinâmica do Sporting e o futebol do Sporting, como já gostava nos bons períodos da época passada. Disse-o aqui inúmeras vezes, e o João curiosamente também. Mas eu até gostava que pudéssemos mais adiante, com mais tempo, discutir isto. E este modelo, eu tenho, em relação a este modelo, eu tenho muitas dúvidas.
0: Se o Sporting for jogando, essa análise vai
1: ser feita. Claro. Este modelo dos jogadores ficarem cansados ao longo de três épocas, eu sou capaz de arranjar o João é muito especialista nisso. Se calhar vai às grandes equipas, às equipas que venceram a série, que marcaram décadas, e não vou buscar a tempos muito longínquos, vou buscar a tempos recentes, as duas últimas décadas, se calhar têm precisamente uma dinâmica em sentido oposto. Mas bom,
2: tem.
1: Estou curioso.
2: Só que repara, não estão no campeonato português.
1: É verdade.

0: do Sporting e até do próprio Pavlidis. Ou seja, o Porto precisa...
1: A questão é o SAMU, não é? O SAMU seria uma belíssima opção,
0: sim,
1: mas...
0: Sim, só que só pode regressar em novembro.
1: Sim, e depois precisa de...
0: O que me parece é que o Porto está claramente a adotar a estratégia de vender um jogador até ao final de agosto, claro, para depois comprar dois ou três.
1: Também
0: só
1: me
0: que
1: parece.
0: O tempo não ajuda nada nessa estratégia, porque, obviamente, vão diminuindo os jogadores disponíveis e, normalmente, a falta de tempo nunca é boa conselheira.
2: Posto isto, vou então ao meu contra-ataque desta semana, o primeiro da nova temporada, e que apanhei logo com a guerra civil na FIFA, ou seja, a casa que gera o futebol mundial está a arder. Já aqui tinha admitido que, depois do Mundial americano, não valia a pena ter ilusões, porque o futebol não voltaria a ser o que era. Só faltava saber que tipo de desenvolvimentos haveria nesta aliança entre Infantino e Trump depois de terminada a competição. O que na altura me levou a dizer isto prendia-se com o facto de não ser crível que esta mercantilização absurda do Campeonato do Mundo tivesse um prazo de validade. Quando se fala de negócios de Trump e de exercício do poder, é evidente que a coisa não poderia ficar por um simples Mundial de Futebol. No entanto, confesso que uma destas não me tinha passado pela cabeça. É assim que nasce a FIFA Forward Enterprise, que, caso não tenham reparado, seria a perfeita convergência de interesses. Os privados que ficassem com uma fatia suculenta da exploração comercial das competições rapidamente teriam um salvo-conduto para uma faturação com que nunca tinham sonhado. A família de Donald Trump também estaria envolvida no negócio, através do cunhado de Ivanka Trump. E Gianni Infantino ficaria à cabeça da empresa, quando deixasse a presidência da FIFA, passando a ganhar uns discretos 30 milhões por ano. Ou seja, isto tinha tudo para ser fantástico, exceto num pequeno pormenor. Todos ficavam a ganhar, menos o futebol. O único erro de Infantino neste processo foi julgar que o suporte político de Donald Trump era o suficiente para decidir em nome da FIFA sem passar cartão a quem quer que fosse. Como muito bem observou o New York Times, este é o momento Ícaro de Gianni Infantino, ou seja, voou perto demais do sol. Aliás, só para avivar a memória, em 2016, quando foi eleito presidente da FIFA, Infantino disse isto: o dinheiro da FIFA é o vosso dinheiro, não é o dinheiro do presidente da FIFA. E o vosso dinheiro, vocês, as federações nacionais e o dinheiro da FIFA, tem de servir para o desenvolvimento do futebol e não para mais nada. É espantoso, mas Infantino conseguiu dizer isto sem se rir. Enfim, pensei que foi há 10 anos, mas ainda assim, sobretudo quando constatamos que mais de 200 milhões de euros do Mundial de Clubes do ano passado, resultantes dos direitos de transmissão, ainda não foram pagos pela FIFA. Estando a falar de fundos projetados para distribuir por toda a pirâmide do futebol global. E como se não bastasse, também já é público que as cidades anfitriãs dos Estados Unidos, no Mundial deste ano, estão a exigir à FIFA que cumpra a promessa feita antes da competição. É que Infantino prometeu $1 milhão a cada uma das cidades e até agora continuam à espera. A verdade é que a reação a esta última invenção de Infantino acabou por atropelar completamente os objetivos do senhor e agora a questão já é saber se ele pode continuar como presidente da FIFA. O tal prémio da paz para Trump não derrubou Infantino. A forma como capitulou em toda a linha face às exigências da Casa Branca durante o Mundial não o derrubou. Mas, quando as federações perceberam que ele estava a entregar o negócio a terceiros, aí o mundo do futebol desatou aos gritos. Infantino tinha a reeleição assegurada em 2027, mas agora vê todos os dias os apoios a fugirem, à exceção de uns quantos que têm razões óbvias para o segurar, como Marrocos, Emirados Árabes Unidos ou Kuwait. Sendo que continua com uma enorme curiosidade em perceber o que a Arábia Saudita vai fazer, já que será sede do Mundial 2034. No entanto, se querem que vos diga, uma possível saída de Infantino não é bem sinónimo do fim do problema. João Velange percebeu que, distribuindo umas benesses, conseguia arrebanhar uns votos de várias federações fora dos chamados centros de decisão. E Sepp Blatter percebeu

0: bem cedo que aliar-se ao dinheiro, fosse do Qatar ou da Rússia, era meio caminho andado para se perpetuar no poder. E agora, Infantino faz isto. Portanto, se estão à espera de um milagre redentor, é melhor serem prudentes, até porque vários dos candidatos que têm sido ventilados como hipótese para a sucessão oferecem tanta tranquilidade como um furacão de categoria 5. E a ver vamos no que vai dar o sarilho que se segue, relacionado com o Mundial 2030, porque não vamos ser ingênuos e pensar que este choque frontal entre Marrocos e Espanha não terá consequências na competição. E nem é exatamente da segurança que estou a falar. Agora que o futebol já meteu a neutralidade política na gaveta, o mais sensato é aguardar para ver. Sendo que nestes tempos agitados e de menor lucidez, dá perfeitamente para aplicar aquela afirmação de Giuliano D'Empoli, que é um dos administradores da Bienal de Veneza, sobre a forma como certas lideranças olham para aquilo que as rodeia. Diz ele que as elites empresariais, julgam que são a cultura, a religião e o partido. Ora, é precisamente isto que temos visto da parte do presidente da FIFA. Vítor, João Nuno, obrigado pela vossa presença. O Primeiro Tempo está de volta na sexta-feira, à hora habitual.
1: 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Daqui a pouco, às 2, as notícias na Source TSF. 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
1: 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Quanto à temperatura, mantém-se os 23 graus em Ponta Delgada. A umidade relativa está situada nos 77%.

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0: Boa tarde, são 2h58, menos uma hora nos Açores.
1: A PSP afirma que é da inteira responsabilidade do Benfica a abertura da zona exterior do Estádio da Luz para que os sócios e adeptos vejam no ecrã gigante o jogo entre o Benfica e o Académico de Viseu no próximo domingo. A PSP explica que vai fazer a segurança do jogo e manter a ordem pública. A Ministra do Ambiente assegura que estão feitas as obras mais urgentes nas praias afetadas pelo mau tempo no início do ano. A seguir percebemos se as escolas já estão a receber os ficheiros com as notas das reapreciações da primeira fase dos exames nacionais.
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0: Para esta altura já é uma temperatura de 31 graus em Lisboa, Faro com 25 e no Porto 24 graus. Notícias na TSF às 3 da tarde, edição de Paulo Dias.
1: Ao contrário do que foi prometido pelo Júri Nacional de Exames, os ficheiros com os resultados das reapreciações dos exames da primeira fase não chegaram às escolas durante a manhã. São agora 3 da tarde. Pergunto a Filinto Lima, Presidente da Associação de Diretores de Agrupamentos e Escolas Públicas, que está agora em direto, se esses ficheiros já começaram a chegar.
5: Muito boa tarde e obrigado pelo convite. Eu tenho aqui sinalizado uma escola, para já só uma escola de Portugal, do Algarve, que me sinalizou que já tinha recebido às 14h30 esses cheiros. Contudo, esta informação carece de confirmação. E penso que ao longo dos próximos minutos iremos ter mais situações deste género, e eu gostaria muito de confirmar, e gradualmente as escolas irão receber os ficheiros, conforme promessa do Nacional de Exames, que seria até à hora do almoço, durante a manhã, o que não aconteceu. Portanto, a primeira escola que me sinalizou foi uma escola do Algarve, às 14h30, mas esta informação carece de confirmação.
1: Isso deixa-lhe aí sinais de preocupação, tendo em conta o que se passou na primeira fase?
5: Não, há de confirmar-se esta escola do Algarve, e curiosamente foi a escola também que ontem, às 5h30, a primeira escola que me sinalizou a recepção dos ficheiros de então, da segunda fase, a confirmar-se esta situação, e eu penso que gradualmente, ao longo dos próximos minutos, o país inteiro, as escolas irão receber estes ficheiros, e nós rapidamente, nós diretores, iremos criar uma pauta, iremos a fixar essa pauta, para que os nossos alunos tenham acesso às tão desejadas classificações.
1: Uhum. Mas não tem nenhuma garantia de que isso vai acontecer?
5: A garantia que nós tínhamos era do Júri Nacional de Exames, que disse ontem que durante a manhã de hoje nós iríamos receber os ficheiros. Não recebemos durante a manhã, isso é ponto certo, e temos aqui a sinalização de uma única escola do Algarve que terá recebido às 14h30, mas como eu disse, esta informação carece de confirmação, que eu estou a tentar obtê-la.
1: Nesta altura, sendo 3 da tarde e tendo em conta que essa promessa de que os ficheiros chegariam durante a manhã não foi cumprida, podemos ter aqui um cenário que as escolas tenham de trabalhar durante o fim de semana?
5: Eu não queria repetir o dia 17 de julho, que foi um dia de má memória para os diretores, para as escolas, para os funcionários, para os pais e para os alunos. Isto hoje, de facto, é o segundo dia. É um dia que começou muito bem, começou com a fixação das pautas da segunda fase, e eu queria também que terminasse muito bem, que era com a fixação dos resultados, portanto, das reapreciações da primeira fase. Temos que aguardar esta próxima hora, e eu penso que daqui por alguns minutos teremos novas novidades, e penso que será, de facto, a chegada em massa destes ficheiros para que os diretores façam o trabalho e os professores têm a fazer e fixem as pautas.
1: É preciso ter fé.
5: É preciso ter muita fé, não há dúvida nenhuma. É preciso ter bastante fé, acreditar, ser crente e acabar com esta novela. Esta novela mexicana teve já muitos episódios, alguns deles evitáveis, e de facto é uma novela que eu queria que terminasse bem. E termina bem se hoje, na verdade, durante a tarde, daqui por pouco tempo, no mais curto espaço de tempo possível, os ficheiros dos testes de reapreciação da primeira fase, esses ficheiros, essas provas, cheguem às escolas. Estamos, de facto, muito ansiosos neste momento, porque o tempo vai passando e, de facto, tenho só uma situação que me foi dita há pouco mais de meia hora que eu tenho que confirmar.
1: Em relação a essa escola no Algarve.
5: Exatamente.
1: Agradeço a Filipe Lima, Presidente da Associação de Diretores de Agrupamentos e Escolas Públicas, os esclarecimentos que acabou de dar à TSF. Nesta altura, apenas uma escola no Algarve e não é certo, terá já recebido esses fecheiros com os resultados das reapreciações. Nesta altura, também a TSF falou com Ricardo Frias, é diretor da Escola Secundária Camões em Lisboa. Também neste caso não há sinal dos fecheiros.
6: Até agora ainda não chegou nada, portanto deverá haver um fecheiro com as notas a estarem disponíveis na plataforma, mas ainda não está.
7: E pediu algum tipo de esclarecimento a alguém?
6: Assim, os atrasos nós já assumimos que são normais, porque este processo é um processo que está a acontecer em contrarrelógio. Espero que não aconteça a mesma coisa que aconteceu na primeira época, que temos que estar aqui na escola até às 7h30 da tarde, à espera. Pronto, vamos ver agora da parte da tarde se chegará o quanto antes. Coloca sempre a questão de a que horas é que se vão afixar as pautas e se vamos ter gente para ter a escola aberta às horas que as pautas forem fixadas.
1: Ricardo Frias, o diretor da Escola Secundária Camões em Lisboa, também neste caso não há sinal dos ficheiros com os resultados dos exames que foram reapreciados. Estava prometido que esses resultados chegassem durante a manhã às escolas e até agora não há sinal. A Ministra do Ambiente garante que as obras mais urgentes nas praias estão terminadas depois dos estragos causados pelas tempestades no início do ano. Entre as obras urgentes que já estão concluídas, Maria da Graça Carvalho destacou o que se passa em Quarteira e também na Costa da Caparica.
8: Nós temos obras de norte a sul do continente, algumas já acabaram, as maiores já acabaram. A da Costa da Caparica foi uma obra muito grande, cobriu 10 praias no valor de perto de 10 milhões. Quarteira Garrão, foram 5 praias, também já está completa, tem praias lindíssimas. Foi a maior de todas, 15 milhões de euros. Umas mais pequenas, também acabou, Moledo. Fizemos uma primeira parte da Fuseta e a que foi 400 mil euros para pôr areia de urgência para ter praia este ano e está com praia.
1: A Ministra esteve esta manhã na Ericeira, foi questionada sobre o relatório da Agência Portuguesa do Ambiente, que ontem deu conta que 59% das praias monitorizadas ainda estão abaixo dos valores médios de largura e volume. A Ministra Maria da Graça Carvalho afirmou que há obras menos urgentes que vão prolongar-se por mais 2 anos.
8: Felizmente temos no Fundo de Coesão Sustentável, que na nossa área se chama Sustentável 2030, uma área dedicada ao litoral, que ainda tem bastante financiamento disponível, e há um relatório feito pela Agência Portuguesa do Ambiente que identificou, logo a seguir às intempéries, identificou desde Moledo até Vila Real de Santo António exatamente os pontos sensíveis, aqueles que precisavam de atuação. Os mais urgentes foram feitos antes da época balnear. E vamos continuar. Há várias obras que foram consideradas não tão urgentes, que vão continuar. O sustentável vai até fim de 28. Para o ano vai ser um ano importante de executar o resto das obras e, portanto, esperamos que o resto seja, a maior parte delas, sejam executadas para o ano.
1: De resto, estas obras que são menos urgentes só irão estar prontas em 2028. A Polícia de Segurança Pública remete para o Benfica a responsabilidade da segurança fora do Estádio da Luz. No próximo domingo, é nesse dia que o Benfica recebe o Académico de Viseu para a primeira jornada do campeonato, só que os encarnados vão ter de fazer esse jogo à porta fechada. A direção do Benfica decidiu, entretanto, pedir aos sócios e adeptos que, não podendo estar no estádio, estivessem no exterior para ver o jogo num ecrã gigante. Fonte da PSP garante à TSF que o Benfica não pediu policiamento para esta zona, conhecida como a Fan Zone. Os agentes vão estar no interior do estádio, mas esta fonte da PSP assegura que as forças de segurança vão estar também atentas ao que se passa no exterior e, se for necessário, vão intervir. A fonte contactada pela TSF sublinha ainda que, caso se junte um número de adeptos acima do previsto, a responsabilidade é do Benfica, que terá de contratar segurança privada. A PSP apela também ao civismo e ponderação de todos os agentes desportivos e também dos adeptos. A TSF já contactou o Benfica perante esta posição da Polícia de Segurança Pública. Tem sido tanta a procura que, quando aparecem, esgotam rapidamente os óculos para observar o eclipse do Sol na próxima quarta-feira. Se não conseguir garantir esses óculos, Pedro Ré, presidente da Associação Portuguesa de Astrónomos Amadores, garante que uma simples caixa de sapatos pode ajudar.
9: Nós podemos fazer uma projeção simples da imagem do Sol, utilizando um cartão com uma perfuração pequena e projetando a imagem do Sol num ecrã ou no chão. E outra maneira é também utilizar uma caixa de cartão. Fazer uma perfuração de um dos lados de uma caixa de sapatos, depois tentar fazer uma abertura para nós conseguirmos espreitar lá para dentro da caixa de sapatos, e é só isso. Ou seja, a orientação da perfuração em direção ao Sol é muito fácil, porque podemos guiar-nos pela sombra que é projetada no chão, pela caixa, e depois nós temos que fazer uma abertura de um dos lados da caixa para poder espreitar lá para dentro. E não podemos ter a cabeça à frente do buraco, não é? Temos que fazer uma abertura lateral na caixa e depois fazer com que a imagem do pequeno orifício seja projetada no final, no fundo da caixa.
10: Mas como é que se aponta um dos buraquinhos para o Sol sem olhar para lá?
9: Guiamos a direção do Sol pela sombra que ela projeta no chão. E estamos de costas. É por isso é que é completamente seguro, não é? E conseguimos assim poder espreitar para dentro da caixa e ver a imagem projetada. É aquilo que se chama uma câmara escura, ou pinhole, não é? A imagem parece invertida, mas conseguimos ver perfeitamente uma imagem pequena do Sol projetada, como se fosse um crescente, dentro da caixa.
10: Há outras formas de observar sem óculos?
9: Podemos também fotografar o chão a partir dos pequenos orifícios da copa de uma árvore que projetam os crescentes no chão. Isso também é uma maneira de se fotografar indiretamente ou de observar indiretamente as fases do eclipse à medida que ele vai progredindo.
1: Pedro Ré reforça que quem pretende olhar diretamente para o Sol tem de usar óculos adequados, e isso vale para todos os dias, haja ou não eclipse.
9: Nós nunca devemos olhar para o Sol, não é? Se olharmos para o Sol provoca logo um desconforto, porque é uma luz muito intensa e nós, por tendência, nunca fazemos isso. Podemos olhar para o Sol se tivermos filtros, se a filtragem for adequada e for certificada. Ou seja, não basta reduzir a intensidade luminosa, é também necessário filtrar as radiações que nos são prejudiciais.
10: Não há aqui nenhuma diferença na radiação durante o eclipse? Não é maior nem menor? É igual? Nunca devemos.
9: Não há nenhuma diferença.
1: Em Portugal, a única zona onde o eclipse é total é numa parte do Parque Natural de Montezinho, mas essa zona não vai estar acessível. Quem quiser atravessar a fronteira para a Espanha tem de escolher bem o local para ver este eclipse.
9: As pessoas têm que escolher um local em que o horizonte oeste esteja desimpedido, não é? Não pode haver edifícios, árvores, montanhas, senão não conseguem ver nada, não é? Tem que se colocar num local, mesmo para as fases de parcialidade, não é? Não é necessário que seja na fase totalidade. Tem que escolher esse local plano, adequado para observar.
1: Conselhos de Pedro Ré, presidente da Associação Portuguesa de Astrónomos Amadores. O eclipse total do Sol acontece na próxima quarta-feira, ao final da tarde. E debaixo de um sol forte continuam os corredores da Volta a Portugal em bicicleta, nesta segunda etapa que vai a caminho de Albufeira. Há uma hora havia uma fuga que colocava em causa a camisola amarela de Rui Oliveira. Como é que está nesta altura a corrida, Tiago Santos?
11: Continua com a tal fuga, com os quatro ciclistas na frente a amealharem pontos nas metas volantes. Primeira passagem em Almograve, com Bernardo Camberiri a garantir os pontos. Ele foi o mais rápido nessa passagem e depois na meta volante da Zambujeira, de Zambujeira do Mar, Bernardo Campaner também a conseguir os pontos e a ser o primeiro a cruzar essa linha de meta, meta volante desta volta a Portugal em bicicleta. Há mais metas volantes nesta segunda etapa, em Lagos. Há também contagem de montanha em Odeceixe. Aliás, a próxima passagem, o próximo ponto para os ciclistas, antes da chegada ao Algarve e antes da chegada à Avenida dos Descobrimentos, em Albufeira, onde os mais rápidos do pelotão devem ser testados. Portanto, é muito provável que esta fuga desapareça entretanto e nos próximos quilómetros. E atenção, porque antes da meta final há uma enorme descida que vai permitir aos ciclistas ganhar velocidade para o momento final em Albufeira, um dia propício, por isso, para os homens mais rápidos do pelotão. Recordando que Rui Oliveira partiu como camisola amarela, mas por esta altura o camisola amarela, e de forma virtual, por causa da tal fuga que tem cerca de 3 minutos de vantagem para o pelotão, virtualmente é Oscar Rota, da Feira dos Sofás Boa Vista, que lidera a corrida, mas tudo vai mudar nos próximos quilómetros, muito provavelmente, com temperaturas muito altas, entre os 36 e os 37 graus na estrada.
1: Tiago Santos, repórter da TSF, ele continua a acompanhar esta Volta a Portugal em bicicleta. O povo de Campo Maior quis, e o povo é quem mais ordena. As festas em Campo Maior acontecem este ano e já esta noite. As ruas vão ser enfeitadas com milhares de flores de papel para que tudo esteja pronto amanhã. É nesse dia que começam as festas, até 16 de agosto. Este ano há uma novidade. Pela primeira vez vai ser possível visitar a casa onde nasceu Rui Nabeiro, empresário, comendador, amigo do povo de Campo Maior. A casa fica na travessa da praça, número 6. João Manuel Nabeiro é o presidente do Conselho de Administração da Delta, também presidente da Associação das Festas do Povo de Campo Maior. Graças à TSF, o filho de Rui Nabeiro conta que esta ideia da visita à casa onde nasceu Rui Nabeiro foi uma ideia da neta do empresário.
12: Pode-se ver, digamos, que um pequeno filme. A casa é extremamente humilde, num sítio central de Campo Maior, mas pode ser um filme de certos da vida do meu pai, onde as nossas memórias ficam refletidas nessas mesmas paredes e nessa origem onde ele deu os seus primeiros passos. Portanto, abrir essa mesma casa, para nós, é um gesto que nos orgulha, por um lado, mas que permite mostrar onde tudo, a vida dele começou.
1: Os atuais proprietários desta casa aceitaram abrir as portas. João Manuel Nabeiro nunca chegou a morar na casa onde o pai nasceu, mas foi ouvindo as histórias que Rui Nabeiro contou.
12: Contava-me imensas coisas, porque ela é uma casa tão humilde que tem duas divisõezinhas, e nessas duas divisões viviam 6 pessoas: os meus saudosos avós, as minhas duas tias, o meu pai e um tio. As minhas memórias são efetivamente aquilo que meu pai me contava, e até inclusivamente este ano, no início das nossas festas, vamos a fazer um pregão. E o meu pai, inclusivamente, veja-me, dizia com muito orgulho que também foi pregoeiro, e pregoeiro daquilo que a Câmara Municipal necessitava para anunciar toda a comunidade, e esta profissão. Eu fiquei, enfim, a vê-lo andar pelas ruas de Campo Maior, com os miúdos todos atrás, e dando aquele pregão que normalmente era: hoje temos isto, ou hoje temos aquilo.
1: Campo Maior não esquece Rui Nabeiro e a casa onde ele nasceu pode servir de inspiração para as pessoas.
12: Todas as pequenas homenagens ou grandes homenagens são sempre à altura dele e obviamente que nós ficamos sempre muito sensibilizados porque mostram acima de tudo às novas gerações para sentirem aquela responsabilidade de preservar a memória das suas famílias e a partilharem com todos. Eu creio que é um gesto de continuidade. Eu até inclusivamente gostaria que cada visitante entrasse naquela casa que não apenas para ver o filme ou as paredes ou os objetos, mas sentir aquele ambiente simples onde nasceu e alguém te mostrou que é possível, a partir de uma pequena vila, deixar uma marca que eu acredito que é forte na vida de tantas pessoas. A palavra hoje que se utiliza muito é inspirar. E creio que meu pai é realmente uma personagem que muitos por quem têm passado dizem que efetivamente se sentem inspirados pela sua mensagem e por aquilo que ele efetivamente disse, vê e abriu o seu coração a todos.
1: António José Seguro, Presidente da República, vai ser o primeiro a visitar a casa onde nasceu Rui Nabeiro amanhã às 10:30 da manhã.
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19: Até bem perto das 3, nesta tarde de sexta-feira na TSF, recuperamos a playlist de José Nunes, o diretor artístico do Teatro Municipal de Matosinhos. Esta playlist passou originalmente a 17 de janeiro deste ano, durante o verão. A TSF está a recuperar alguns dos programas que passaram por aqui.

Dois artistas que acompanho de muito próximo e que normalmente são sempre incontornáveis nas minhas playlists, Branco e Mara Andrade, e por isso mesmo aproveito aqui esta combinação, uma música que fizeram em conjunto, Reserva para Dois, para colocar estes dois artistas que gosto bastante na minha playlist. Branco e Mara Andrade, Reserva para Dois.

Outro nome incontornável que teria de fazer parte de uma playlist que me representasse teria de ser o de Zé Mário Branco. Escolhi a música Eu Vim de Longe, Eu Vou para Longe, que nos narra as alegrias e as expectativas de abril, mas também algumas desilusões no meio do caminho, mas que termina, apesar de tudo isso, com uma mensagem de esperança. Zé Mário Branco, Eu Vim de Longe, Eu Vou para Longe. Quando...

Esta é uma música de uma voz incontornável da música portuguesa, a nossa diva soul Marta Ren, que abriu a temporada do Teatro Municipal de Matosinhos em setembro com o projeto Carta Branca à Marta Ren, onde ela fez uma viagem musical pelos projetos dos quais ela fez parte ao longo da sua carreira e que está agora a preparar um álbum que esperemos que saia este ano, em 2026. Esperemos, digo, todos nós, os fãs da Marta Ren, nos quais eu me incluo. Não foi fácil escolher uma música da Marta, hesitei muito entre esta e Aborted, que eu acho que é talvez a minha música preferida da Marta Ren, mas achei que a belíssima Smiling Faces ficaria muito bem nesta playlist e foi essa a minha escolha. Smiling Faces, de Marta Ren.

O hip-hop foi um dos primeiros movimentos que eu me lembro de ter aderido de forma mais vincada e que marcasse a minha personalidade na adolescência. Era um movimento marcadamente masculino e por isso mesmo eu decidi escolher uma música de uma mulher negra, americana, uma das mais talentosas rappers que conhecemos até hoje e que, curiosamente, acabou por se afastar da ribalta já há vários anos, mas a sua música permanece imortal. Ela é, sem dúvida, um símbolo do rap e do hip-hop. Lauryn Hill, do Hoop, That Thing, uma música que automaticamente me faz começar a abanar a cabeça. E que é também uma música onde ela se debruça sobre essas complexidades do hip-hop e de uma certa masculinidade, se calhar um bocado mais tóxica e uma ideia mais comercial de venda do próprio corpo, sensualização dos corpos, e que talvez tenha sido também um dos motivos que ele vou acabar por se afastar um pouco da cultura mais mainstream. Lauryn Hill, do Hoop, That Thing.

uma banda portuense que me marcou na minha adolescência e marcou, penso eu, a adolescência de muita gente e continua a marcar, são os Ornatos Violeta. Podia escolher quase todas as músicas do seu primeiro álbum ou do segundo álbum, mas decidi escolher uma música do primeiro álbum, Cão, a música Mata-me Outra Vez, que é um excelente exemplo do momento e da qualidade artística daquele tempo, e é uma música que me transporta automaticamente para 1997, 98, por aí. Ornatos Violeta, Mata-me Outra Vez.

Zeca Afonso, Índios da Meia Praia, uma das músicas mais bonitas do Zeca, e conta-nos a história dos Índios da Meia Praia, um conjunto de pescadores de Monte Gordo que se mudou para Lagos nos anos 50 e depois, com o processo Sal imediatamente a seguir ao 25 de Abril, foram um exemplo de participação na construção de habitação digna naquele local e que ainda hoje lá persistem, apesar dos interesses e da pressão imobiliária que existe naquela zona e que ficaram imortalizados aqui nesta canção do Zeca, como o próprio disse, das melhores que sei e faço. Zeca Afonso, Índios da Meia Praia.

O David Bowie é, sem dúvida, um dos melhores artistas do século XX. Eu disse artistas, não disse músicos, porque, de facto, ele foi um artista completo em todos os momentos da sua vida, em que a sua vida e as suas personagens se confundiam com ele próprio, e até ao último segundo, mesmo na sua morte, com o lançamento do álbum Black Star, tudo teve de ser feito de forma milimétrica, artística, pensada, um artista de corpo e alma, da cabeça aos pés, e desde o nascimento até à sua morte. Não foi fácil escolher uma música do David Bowie, por mim colocaria aqui várias, mas acabei por escolher Space Oddity, que nos fala do Major Tom, um astronauta perdido no espaço e a isolar-se cada vez mais do mundo que acaba por ver ao longe, e que é talvez também uma metáfora daquilo que o David Bowie vivia no momento em que escreveu e lançou esta canção. David Bowie, Space Oddity.

0: Boa tarde, são 13h58, menos uma hora nos Açores.
1: As escolas ainda estão à espera dos fechados com as reapreciações dos exames. Felipe Lima diz na TSF que este é mais um dia D. A PSP revela que o Benfica não pediu segurança para a fan zone do jogo de domingo, onde vai estar o ecrã gigante para ver o jogo que decorre à porta fechada. A polícia avisa que o Benfica é responsável pela segurança dessa área. O treinador do Sporting garante que não há qualquer caso com Luís Suárez e o jogador está convocado para o desafio de amanhã. Rumo ao Algarve, vamos perceber onde param os ciclistas da volta a Portugal.
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0: Para esta altura já uma temperatura de 31 graus em Lisboa, 29 em Faro e no Porto 24, 23 graus de temperatura em Ponta Delgada e 27 no Funchal. As notícias às 4 da tarde na TSF, edição de Ana Cristina Henriques.
1: O atraso já é uma realidade, mas o responsável dos diretores das escolas públicas está confiante de que tudo vai correr bem. Os fecheiros, com as reapreciações dos exames nacionais, já deviam ter chegado às escolas. Até ao início da tarde era a promessa do Júri Nacional de Exames. Não chegaram. Há uma hora, Filinto Lima dizia em direto na TSF que naquela altura só uma escola do Algarve tinha recebido os ficheiros, mas até essa informação era necessário ainda confirmar. Num contacto de há instantes com a TSF, parece que gradualmente as escolas estão a receber os ficheiros, como também dizia nesse direto Filinto Lima. Nesta altura, as escolas de Castro Daire e de Ourém já têm os ficheiros. Filinto Lima mostrava-se esperançado de que gradualmente, de facto, os ficheiros começassem a chegar. Ele acredita que este dia, que começou bem com a publicação dos resultados da segunda fase dos exames, também vai terminar bem. Quer acreditar, Filinto Lima, que não se repita o trabalho ao fim de semana como aconteceu na primeira fase dos exames nacionais?
2: Eu não queria repetir o dia 17 de julho, que foi um dia de má memória para os diretores, para as escolas, para os funcionários, para os pais e para os alunos. Isto hoje, de facto, é o segundo dia. É um dia que começou muito bem, começou com a fixação das pautas da segunda fase, e eu queria também que terminasse muito bem, que era com a fixação dos resultados, portanto, das reapreciações da primeira fase. E penso que será, de facto, a chegada em massa destes ficheiros para que os diretores façam o trabalho e os professores têm a fazer e fixem as pautas.
1: Filinto Lima, em declarações na TSF há uma hora, em direto, como lhe disse há instantes, este homem que é responsável pelos diretores das escolas públicas confirmou a expectativa que tinha de que gradualmente, e apesar de atrasados, os ficheiros com as reapreciações dos exames cheguem às escolas. Nas escolas de Castro Daire e de Ourém já têm esses ficheiros. Na volta a Portugal, os ciclistas pedalam a sul, a meta está em Albufeira. Tiago Santos, e nesta romagem ao Algarve houve uma queda no pelotão.
3: Que envolveu 10 ciclistas, entre eles Francisco Campos, que ontem venceu a etapa da volta a Portugal em bicicleta, ciclista do Atavira, e com missões para o dia de hoje, um sprinter. Ele conseguiu, no entanto, regressar à bicicleta rapidamente. A queda envolveu 10 ciclistas, alguns ficaram mais algum tempo a receber assistência. Entre eles está Lucas Lopes, também um ciclista da Boa Vista. Um grupo de 10 ciclistas envolvidos então nessa queda, no momento em que o pelotão perseguia ainda o grupo que vai na frente, agora reduzido a 3 elementos destacados. Óscar Rota é o líder da montanha, o catalão foi o primeiro a passar a meta que estava instalada em Otseix, contagem de montanha do dia. Adam Lewis e Bernardo Camberi a seguirem Óscar Rota. José Manuel Gutierrez acabou por deixar esse grupo, está agora entre o pelotão e o grupo que lidera esta etapa da volta a Portugal, com cerca de 2 minutos e 10 segundos de vantagem para o pelotão nesta fase da corrida. Estamos a 64 quilómetros da meta, instalada em Albufeira, uma meta que promete uma chegada em grande velocidade aos ciclistas, habitualmente utilizada também esta zona em Albufeira para a volta ao Algarve, propícia aos homens mais rápidos do pelotão, neste caso do pelotão nacional, nesta chegada ao Algarve e neste regresso da volta a Portugal ao Algarve. Francisco Campos é envolvido então na queda de há momentos. Temos também a informação que Emanuel Nunes também estaria nessa queda, um homem importante nesta volta a Portugal em bicicleta, mas a queda não obrigou os ciclistas a deixar a prova e para já é apenas um susto para estes atletas que provavelmente perderam algum tempo, mas têm ainda espaço durante o trajeto no dia de hoje para retomar o lugar no pelotão. recordo os ciclistas, a 63 km da meta.
1: A rodagem de Tiago Santos continua a acompanhar mais um dia de volta a Portugal. O treinador do Sporting está na expectativa para perceber como vai reagir a equipa à pressão e à ansiedade dos jogos a sérios depois da pré-temporada. O campeonato começa amanhã, o Sporting vai à Amadora para o jogo com o Estrela. Na conferência de imprensa de Antevisão, o Rui Borges também falou sobre o caso de Luís Suárez e a alegada birra com o abandono mais cedo do treino. Rui Borges assegura que não há qualquer problema. Rita da Silva Vieira.
4: Luís Suárez não é tema. Borges garante que o colombiano estava frustrado com o treino, mas não faltou ao respeito a ninguém.
5: Mais competitiva com aquilo que é o treino, às vezes fica mais frustrada e nós às vezes temos que saber entender essa frustração sem que passem o limite daquilo que é, como é óbvio, a falta de respeito aos colegas e aos seus treinadores. Por isso, foi isso que se passou, simples e só.
4: Assunto arrumado, Suárez está convocado para a estreia na Liga. O técnico está satisfeito com a pré-temporada, agora quer ver como é jogar para vencer.
5: Agora é perceber também de que forma é que, a partir de amanhã, conseguimos lidar bem com essa pressão, com essa ansiedade de jogos a sério, de jogos a valer, onde não temos margem de erro, queremos ganhar.
4: Mesmo sabendo que pode vir a perder alguns jogadores.
5: Pero no Sporting, até ao fecho do mercado, vai haver muito ruído naquilo que é entradas, saídas, contratações, digamos. É natural, o Sporting tem grandes jogadores, o Osman é um deles, está convocado para o jogo da manhã.
4: Sobre a renovação no plantel, Borges não fala em fim de ciclo, mas admite que era preciso mudar.
5: Trata de fim de ciclo, trata-se de mudanças que tinham que acontecer e que acabam por acontecer, até por vontade mútua, não, digamos, porque há muitos jogadores, o Pote, por exemplo, e o Dani, são jogadores que já estão aqui há bastantes anos, eles também próprios querem outros desafios.
4: Os dois não estão convocados para o jogo. Um dos destaques desta pré-temporada foi Dumbiá. Rui Borges só tem elogios para o médio.
5: Acho que é um miúdo que se adapta bastante bem, tem umas características muito próprias e de formas gerais boas. Eu não tenho dúvidas que terá um futuro muito, muito bom pela frente. Agora tem que se manter fiel àquilo que tem sido. Gosta de ouvir, gosta de aprender, gosta de treinar, está feliz.
4: Sobre os investimentos, Borges garante que ninguém vai jogar pelo valor que custou.
5: Agora, independentemente do valor, não quero dizer que venham para jogar ou não, e que sejam titulares indiscutíveis, por isso. Tem que trabalhar para isso, tem que estar disponíveis para isso e fazer aquilo que o treinador pede.
4: Para o jogo com o Estrela da Amadora, Maxi Araújo está castigado, De Basti e Ibrahim Abá estão a recuperar forma.
1: O Estrela da Amadora Sporting começa às 8:30 da noite, amanhã tem relato na TSF. No domingo é a vez do Benfica entrar em campo num estádio vazio, não há adeptos nas bancadas, o jogo é à porta fechada, mas os adeptos têm um ecrã gigante no exterior para assistirem ao desafio com o Académico de Viseu. A PSP diz à TSF que não recebeu qualquer pedido dos encarnados para que fosse feita segurança nessa área e a polícia trata de avisar o Benfica, que é o Clube da Luz que fica responsável pela segurança nessa zona e que deve contratar segurança privada. A polícia vai estar no interior do estádio. Esta fonte da PSP garante, no entanto, que as forças de segurança vão estar também atentas àquilo que se passa no exterior para o caso de ser necessário fazer alguma intervenção. Também no domingo joga o Futebol Clube do Porto, que vai receber o Alverca.
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21: Vamos ao mundo digital que está a passar em reposição ao longo deste verão. Oi, Tucaiana.
22: A LG vai apresentar na CES 2026, em Las Vegas, a sua primeira geração de televisores micro RGB Evo, uma nova tecnologia para os ecrãs LCD. Sem desvendar muito, a empresa revelou alguns detalhes antes do evento que decorre em janeiro. Segundo a LG, o micro RGB representa um salto em frente face ao mini LED, ao utilizar como retroiluminação LEDs vermelhos, verdes e azuis individuais, em vez de LEDs brancos. A fabricante sul-coreana está tão contente com os resultados que está a prometer precisão ao nível do OLED, mas com maior controle da luz, cores mais exatas e melhor separação entre tons. Os novos televisores contam com o AI Processor Gen 3, responsável pelo upscaling e pela otimização automática da imagem. Esta combinação permite a tecnologia RGB Primary Color Ultra com 100% de cobertura dos espaços de cor. Isto, além de cerca de 1000 zonas de escurecimento para o controle do brilho. A LG afirma que esta abordagem estabelece um novo padrão de fidelidade visual nos LCD, ao mesmo tempo que admite que numa primeira fase o que aí vem são televisores do segmento premium com preços elevados. Esta primeira fornada de TVs LG Micro RGB Evo vai chegar em 75, 86 e 100 polegadas, com mais detalhes, por exemplo, o preço e a data de comercialização, a ficarem para a revelação oficial marcada para a Consumer Electronics Show 2026, que decorre de 6 a 9 de janeiro.
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2: Nos próximos minutos temos concerto de bolso. Voltamos a escutar a atuação de Cristóvão, originalmente emitida em outubro do ano passado. A edição é de Miguel Fernandes.
3: O álbum Hopes and Dreams deu-nos a conhecer Cristóvão em 2018. Com a pandemia chegou Andrade Tutobene, que projetou o cantor da Ilha Terceira muito para lá das nossas fronteiras. Em 2022 foi a vez de Songs on a Wire e agora em outubro há disco novo, Desert of Fools, que vamos conhecer melhor ao vivo no concerto de bolsa TSF.

0: Cristóvão ao vivo na TSF com música do novo álbum Desert of Fools, editado esta sexta-feira. Cristóvão com David Vistas no baixo e na voz, também o Francisco Santos na bateria. Bem-vindos, Cristóvão. Desert of Fools. Queres começar por explicar este título do teu novo disco?
1: Sim, Desert of Fools é uma canção do disco, que neste caso dá nome ao álbum. E a canção fala sobre uma dualidade que eu tenho bastante presente na minha vida, que é um bocadinho aquela canção do António Variações do Só Estou Bem Onde Eu Não Estou. Eu vivendo na Ilha Terceira, quando estou lá estou sempre com aquele bichinho de querer vir para fora trabalhar. Mas depois quando estou cá a trabalhar, estou sempre com o bichinho de voltar para casa, para a família. E portanto, muitas vezes acabo por estar numa espécie de limbo emocional, onde estou nos sítios e parece que só está lá a metade de mim. E então brinquei um bocadinho com este conceito de... Porque eu acho que essa área é uma área comum a muita gente, é uma coisa quase como uma condição intrínseca ao ser humano. E Desert of Fools para mim tem esse simbolismo de ser este espaço onde as pessoas por vezes acabam por estar, que não é nem onde estão, nem onde querem estar.
0: Já te vou perguntar também sobre essa condição de terceirense, mas este disco foi gravado numa outra ilha, uma ilha continente, na Austrália. A produção foi do Tim Hart, dos Boy and Bear.
1: Sim.
0: Como é que foi essa experiência?
1: Foi incrível.
0: É isso que eu queria saber.
1: Foi incrível, foi o ano passado, foi o concretizar de um sonho. Nunca me atrevi assim a tão alto, mas as coisas proporcionaram-se. Eu em 2017 fiz a primeira parte de dois artistas australianos. Ficámos amigos, ao longo dos anos fomos mantendo o contacto. Um deles chamou-me para uma tour, que também foi assim outra espécie de sonho. E com o time ficou sempre a ideia de fazer um disco com ele. Já tinha gravado um disco com ele, neste caso à distância, Songs on a Wire, o nome do disco vem mesmo daí, foi gravado à distância e foi produzido por ele. Idealmente era para já termos estado no mesmo sítio, mas foi impossível porque a Austrália estava com as suas fronteiras fechadas. E depois daquele disco e de ter adorado aquela experiência, tive sempre a intenção, e ele também, de voltarmos a trabalhar juntos, e desta vez de estarmos no mesmo sítio. Portanto, surgiu a oportunidade e eu mandei-me para a Austrália e estive lá com ele a trabalhar, gravámos o disco em 2 semanas e depois, claro, estiquei a coisa e fiquei lá uns dias também.
0: Mais uns tempos, porque gravaram em Brisbane, mas aproveitaste e conheceste um pouco mais.
1: Sim, mandei-me para Sydney, ilha. Para o Great Barrier Reef, aproveitei para matar algumas coisas da bucket list.
0: Boy and Bear, que acabaram por participar também num dos temas deste disco, o Fever.
1: Exatamente, e os Boy and Bear são uma das minhas bandas preferidas, já eram antes de eu conhecer o Tim, e longe de mim também pensar que um dia fosse fazer uma colaboração com eles, mas o Tim é baterista dos Boy and Bear, e quando estávamos a gravar o disco, sem eu saber, ele levou essa canção aos Boy and Bear, mandou-lhes e disse: o que é que vocês acham de fazermos aqui uma colaboração com este artista português? E eles gostaram muito da canção e mandaram-me mensagem a perguntar se eu estaria interessado em fazer essa colaboração. E claro, eu aproveitei e cumpri um sonho.
0: Vinhas desse Songs on a Wire, que falaste há pouco, que foi gravado de uma forma diferente, até pelas condições em que vivíamos, mas foi muito diferente agora a composição para este Desert of Fools.
1: Foi diferente porque não houve tanto esse ping-pong virtual que houve no Songs on a Wire. Eu sabia que a dada altura ia estar com ele e que íamos ter algum tempo para... Apesar de termos andado também a trabalhar algumas coisas à distância, mas eu diria que levei a composição se calhar até aos 70% e deixei aqueles últimos 30% de propósito, porque também queria que aquela coisa de estar na Austrália e de estar a viver aquela experiência também... contagiasse de forma positiva a composição do disco, e eu também queria estar a escrever com o Tim ao meu lado. O Tim é coautor de algumas das letras deste disco.
0: E com alguma abertura também.
1: Sim, com alguma abertura. É uma pessoa com quem eu, ao longo dos anos, já desenvolvi uma amizade e com quem eu tenho bastante à vontade. E como também sei que ele gosta das mesmas músicas que eu, dos mesmos produtores que eu, e temos uma área comum tão grande nos nossos gostos que acabamos por... acaba por ser muito fácil trabalhar com ele. Então deixei coisas para fechar lá, e ainda bem que o fiz, porque acho que isso sente-se no disco.
0: Antes tinhas tido um single também muito bem sucedido, o Setting Sun. Achas que foi um bocadinho na sequência do Andrea Tutto Bene? O Andrea Tutto Bene acabou por te abrir muitas portas.
1: Sim, sem dúvida. O André Tutou Bene foi uma canção que, pronto, levou a minha música a muita gente. E, inclusive, levou-me à editora onde estou atualmente. Uhum. E levou-me a fazer precisamente esse vídeo, porque no videoclipe do André Tutou Bene eu não apareço. E foi uma decisão ponderada e falada entre mim e o Pedro Varela, porque havia ali um intuito maior, que era o intuito de passar uma mensagem de esperança e de conforto a toda a gente que andava a lidar com aquilo na primeira pessoa. Portanto, não era prioritário eu aparecer. E quando fui lançar um single a seguir, aí a coisa já se invertia e eu queria mostrar quem sou e mostrar quem sou a partir de um vídeo que fosse feito, neste caso filmado nos Açores. Uhum. Então corremos as Nove Ilhas e fizemos esse videoclipe, e o Setting Sun foi sem dúvida essa ponte do voltar a pronto, aquela canção é esporádica, não é? Foi daquele uhum. momento, Setting Sun, diria, que depois é o meu regresso às canções fora disso.
0: E o Setting Sun tem aí toda a tua identidade também, mas o André Tutou Bene continua a ser obrigatório ao vivo, não?
1: Continua a ser, sim. Continua a ser, é obrigatório. E pronto, e há de continuar a ser por muitos anos. Eu devo muito a essa canção, portanto não é uma coisa, não é um fardo.
0: Mas agora um novo disco, chama-se Desert of Fools. Já ouvimos Wild Dreams, agora ouvimos um outro tema deste novo álbum, Simplify.
1: Vamos a isso.

0: Simplify é um dos temas do novo disco de Cristóvão, o novo Desert of Fools, álbum editado esta sexta-feira, aqui ao vivo na TSF, com David Vistas no baixo e nas vozes e também Francisco Santos na bateria. Cristóvão, há pouco falávamos da questão insular, de seres um terceirense, e falavas mais de um tema que tinha a ver com outra questão que não tem a ver com isso, e até falavas do António Variações, e dessa condição de estarmos bem num sítio ou não estarmos e queremos estar noutro, mas em relação ao facto de seres terceirense, ao facto de seres insular, isso é uma marca muitas vezes nas tuas canções, ou às vezes é só um detalhe?
1: Não, eu acho que é uma marca porque quando se escreve canções, nós basicamente bebemos aquilo que está à nossa volta, não é? E portanto eu acho que a minha música tem assim um certo sim, eu acho que a minha música é um bocadinho pura, no sentido em que nasce também de guitarra e voz, esta coisa assim muito crua, e acaba por ser se calhar um reflexo involuntário desse contacto diário que eu tenho com a natureza, e também se calhar o meu próprio gosto musical, e se calhar os Açores estão presentes na minha música de uma forma muito mais abstrata do que propriamente assim concreta, que eu consiga dizer exatamente o que é que faz com que isto seja dali, mas eu acho que os Açores estão no sangue e fazem parte de quem eu sou, e eu acho que isso reflete-se na música.
0: O que não é detalhe é que foste pai há uns 3 meses. Sim. Já escreveste alguma canção sobre isso, ou ainda andas a acertar os sonhos?
1: Eu sempre quis ser pai. Por acaso neste disco tem uma canção que se chama Weightless, que quase que explora um bocadinho essa ideia de um dia querer ser pai. E apesar de ainda não ter escrito uma canção diretamente para a minha filha, ela acaba por, mesmo sem ainda estar presente naquela altura, acaba por, acho eu, entrar neste disco de uma forma diferente.
0: Também te perguntava isto porque em relação aos temas que escreves, ou sobre o que escreves, segundo percebi, por exemplo, o Castaway tem a ver com o teu pai.
1: Sim, Castaway tem a ver com o meu pai, com a minha mãe, no caso os dois, que tiveram que dar uma volta muito grande na vida deles, e quase que esta canção serviu, teve como ponto de início isso, porque é uma canção que fala sobre não ter medo de voltar ao início, de dar a volta, de nunca ser tarde para se ter ambições e para sonhar. E portanto sim, a canção acaba por nascer daí.
0: Estava aqui a chegar a estes pormenores quase biográficos. Não quer dizer que todas as canções o tenham de ser, mas
1: há muitos
0: pontos de partida, não é? Também para escrever,
1: sim,
0: não é?
1: Sim, eu acho que se todas as canções fossem biográficas, nós tínhamos que ser pessoas muito desequilibradas para conseguir fazer discos, mas sim, mas acabam por ser, mesmo quando não são biográficas, no sentido de terem sido vividas por mim pessoalmente, muitas vezes acabam por ser biográficas porque foram vividas por alguém dentro da minha esfera que me é próximo o suficiente para que eu consiga sentir as coisas de alguma maneira e ter alguma coisa a dizer sobre isso. Portanto, não são todas biográficas, mas grande parte delas, não, mesmo as que não são, têm sempre ali um toque que tem a ver com isso.
0: Neste concerto bolso vamos conhecendo algumas das canções novas deste Desert of Fools. Mais daqui a pouco vamos ouvir uma outra canção nova, mas agora dávamos um salto atrás. Escolheste o Crooked Lines.
1: Sim.
0: É do Songs on a Wire.
1: Do Songs on a Wire,
0: o álbum exatamente. Anterior.
1: Sim. É uma das minhas canções preferidas do Songs on a Wire, e já que vinhamos aqui fazer 4 canções, eu decidi incluir esta na nossa lista.
0: Vamos ouvir aqui no concerto Bolsa TSF com Cristóvão.

0: Cristóvão no concerto Bolsa TSF, a música do novo Desert Fools, aqui ao vivo com David Vistas no baixo e nas vozes e também o Francisco Santos na bateria. E agora há novo disco e há espetáculos de apresentação, já no dia 18 no Porto, primeiro no CCOP, no auditório do CCOP, depois em Lisboa, dia 21 no Teatro da Trindade e depois no dia 24 em Angra do Heroísmo.
1: Exatamente, no Teatro Angrense. Voltar a casa.
0: E é um espetáculo em trio,
1: em quinteto,
0: com mais gente.
1: Em quinteto, Normalmente em quinteto acrescem-se o Vistas, salta do baixo para a guitarra, que este homem é polivalente. E juntam-se a nós o Francisco Santos no baixo, o outro Francisco Santos e o André Gomes nas teclas.
0: Com muitas canções deste novo Desert of Fools.
1: Sim.
0: E uma viagem pelos outros discos, não é?
1: Vamos tocar o disco na íntegra e... E vamos, claro, visitar aquelas canções que já são características dos meus concertos.
0: Para além da tua música, produziste, por exemplo, o álbum de estreia da Sara Cruz. Como é que é meter a mão na massa também na música de outros artistas, de outros talentos?
1: Eu adoro produção. E eu gosto muito da Sara, somos amigos já há alguns anos. E, portanto, quando ela me fez o convite de produzir o primeiro disco dela, eu disse logo que sim e andámos aqui um pouco lá e cá. Ela ia ter comigo à terceira, trabalhámos lá no meu estúdio, também vim a Lisboa ter com ela às vezes, e adorei fazer esse trabalho. O trabalho de produção para mim é super divertido, porque eu consigo ser às vezes mais objetivo, olhar para as canções dos outros do que para as minhas próprias. Por exemplo, quando vou gravar um disco meu, sinto necessidade de chamar alguém, porque eu acho que já não consigo ser objetivo, já acho que já tive de roda daquela canção tantos meses, tantos anos, às vezes que...
0: Precisas de
1: um... Já preciso de alguém que não esteja...
0: Um olhar externo.
1: Exatamente. Consigo olhar para a coisa de forma objetiva e sem fantasmas de coisas que estão para trás.
0: Tens outros projetos, outros talentos para produzir?
1: Eu agora neste momento tenho estado mais a mudar fraldas. tem sido mais por aí a minha produção. E tenho estado a fazer coisas, também produzi o EP de estreia da Marta Lima, que agora já lançou outro. Mas tenho estado mais dedicado à minha própria música e à vida familiar. Tem sido um balanço entre essas duas coisas.
0: E portanto tocar este Desert of Fools e quem sabe voltar à Austrália?
1: Sim, agora está no horizonte sempre. Ainda estavam a dizer, pronto, já foste à Austrália também. Quantas vezes é que se vai à Austrália? E eu a pensar, não, eu quero voltar à Austrália em breve. Se houver a oportunidade, manda-me logo.
0: Cristóvão, no concerto Bolsa TSF, com a música deste novo Desert of Fools. Para o final, ainda voltamos à música deste novo álbum. Neste concerto Bolsa, teve a técnica do Abel Paiva. Cristóvão, muito obrigado.
1: Obrigado, eu. Então esta chama-se Castaway.

0: A música de Cristóvão no concerto de bolso, originalmente emitido em outubro na TSF, em reposição por estes dias, edição de Miguel Fernandes.
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1: Negócios em português. Ana Maria Ramos.
2: Cerca de 10 a 15 mil pessoas faz observação de aves todos os anos no Observatório do Estuário do Tejo da Companhia das Lesírias. Por estes dias, a Reserva Natural celebra meio século. Está mais alagada pela passagem das últimas tempestades, mas não impediu também o assinalar de uma data simbólica para este espaço, onde habitam mais de 100 mil espécies diferentes e é ponto de passagem para outras 120 mil aves nas viagens migratórias pelo planeta. Escola estão entre os principais visitantes, assim como turistas que chegam de cruzeiro a Lisboa, é o que garante Eduardo Oliveira e Souza, o presidente da Companhia das Lesírias, proprietária do espaço.
3: O EVOA é um espaço de visitação e observação de aves, que é o que significam as letras que compõem a palavra EVOA. É uma zona úmida, no estuário do Tejo, em plena reserva do estuário do Tejo, e foi construído um centro de interpretação que permite visualizar essas aves. E esse centro de interpretação tem várias valências. E este ano, no dia da comemoração das zonas úmidas, que foi o dia 2 de fevereiro, num ano em que a própria Reserva Natural do Tejo também comemora o seu 50º aniversário, fizemos um evento que está associado também à revista do National Geographic, na versão portuguesa, que dedica um artigo bastante completo à questão do EVOA. A pouco e pouco vai começando a ser mais conhecido. Aliás, o EVOA recebeu um prémio como sendo a melhor zona de observação de aves aquáticas da Europa e uma das melhores do mundo.

0: que dedica um artigo bastante completo à questão do Évora. A pouco e pouco vai começando a ser mais conhecido. Aliás, o Évora recebeu um prémio como sendo a melhor zona de observação de aves aquáticas da Europa e uma das melhores do mundo. Pessoas por ano. É rentável, mas não está ainda no break-even, ou seja, há um investimento muito grande que ainda não está totalmente amortizado e o custo de exploração está ali mais ou menos a tentar equilibrar-se, mas a precisar de um reforço. E, portanto, há aqui uma atitude pedagógica, um serviço público de literacia e de educação ambiental que a Companhia das Luzírias tem acomodado. Em termos de exploração, também não queremos agravar muito os preços, porque senão desmotivamos as pessoas de virem. Como sabem, em Portugal nós não temos muito o hábito deste tipo de turismo ainda. Enquanto que, por exemplo, em Inglaterra, nós, em vez de estarmos a falar de 10 ou de 15 mil visitantes, muito provavelmente estaríamos a falar de 150 mil. E por isso é de facto um turismo especializado, focado numa determinada matéria, e todo esse universo tem que ser devidamente explorado.
1: Para já, com uma média de 10 a 15 mil visitantes por ano, o Évora, espaço de turismo de natureza dedicado ao birdwatching, dos flamingos até à observação noturna da coruja branca, anfitriã da Lesíria de Vila Franca de Xira.
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2: Boa tarde, são 13h58.

0: As notas das reapreciações dos exames nacionais da primeira fase do ensino secundário já deveriam estar afixadas, mas os ficheiros estão a chegar às escolas a conta-gotas. Já as notas dos exames da segunda fase foram fixadas esta manhã sem problemas.
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0: às notícias regionais na Source TSF com a edição de Cristina Pires.
1: As notas das reapreciações dos exames nacionais da primeira fase do ensino secundário já deveriam estar afixadas, mas os ficheiros estão a chegar às escolas a conta-gotas. Ainda assim, Filinto Lima, o presidente da Associação Nacional de Diretores de Agrupamentos e Escolas Públicas, ouvido ao início da tarde pela TSF, tem esperança que as pautas sejam fixadas dentro do prazo.
2: Eu não queria repetir o dia 17 de julho, que foi um dia de má memória para os diretores, para as escolas, para os funcionários, para os pais e para os alunos. Isto hoje, de facto, é o segundo dia. É um dia que começou muito bem, começou com a fixação das pautas da segunda fase, e eu queria também que terminasse muito bem, que era com a fixação dos resultados, portanto, das reapreciações da primeira fase. E penso que será, de facto, a chegada em massa destes ficheiros para que os diretores façam o trabalho e os professores têm a fazer e fixem as pautas.
1: Após a publicação desses resultados, os alunos terão 3 dias para submeter a candidatura à primeira fase do concurso de acesso ao ensino superior. Caso só então reúnam as condições para concorrer ou alterar a candidatura já submetida, o que significa que o número de candidatos à primeira fase de acesso ao ensino superior poderá voltar a aumentar. Certo é que até ontem o Concurso Nacional de Acesso registou 60.391 candidatos, mais 21,8% em relação a 2025, o número mais elevado desde 1996, exceto durante a pandemia de Covid-19. Importa ainda dizer que esta manhã as notas dos exames da segunda fase dos exames nacionais do ensino secundário foram afixadas nas escolas sem problema. O Governo dos Açores acaba de autorizar a realização de um novo concurso público urgente, com publicidade no Jornal Oficial da União Europeia, para o fretamento de um navio para assegurar o transporte regular de mercadorias entre as ilhas Terceira, Corvo e Flores, pelo preço de 5,9 milhões de euros, uma vez que o último, apesar de ter sido um concorrente, não foi adjudicado, tendo em conta que a proposta apresentada incluía um preço superior ao preço base do concurso, razão pela qual foi excluído pelo júri. Assim, perante a necessidade de assegurar o abastecimento de bens às populações do Grupo Ocidental, o Executivo açoriano revela numa nota de imprensa que reviu o preço base por forma a garantir a continuidade do serviço e assegurar a prossecução do interesse público. A Ordem dos Médicos defende a colocação de alertas em praias e miradouros sobre os riscos do eclipse solar que vai ser visível na próxima quarta-feira, dia 12 de agosto. A presidente do Colégio de Oftalmologia, Joana Ferreira, lembra que as lesões são irreversíveis, mas em tempo de férias os riscos podem não ser conhecidos por muitas pessoas.
3: Eu acho que devíamos ter alertas em todos os meios de comunicação social, em todos os meios exteriores ou em todos os espaços exteriores, como são as praias ou outros miradores, ou seja, principalmente estamos numa época de férias, vão ser aqueles mais frequentados e podemos ter vários cidadãos que não estejam alertados, mesmo com toda a informação para o eclipse, porque efetivamente só iremos estar seguros se quisermos visualizar diretamente com os óculos certificados. Esta perda de visão que pode acontecer, ou esta perda das células, é irreversível. E, portanto, acontecendo, ficamos com danos da visão que não se recuperam.
1: Joana Ferreira, ouvida pela agência Lusa, insiste: nunca devemos olhar diretamente para o sol.
3: Se olharmos diretamente sem proteção com óculos certificados, e só com óculos certificados é que podemos olhar, poderá acontecer, se fizermos uma observação direta, uma queimadura da retina, aquilo que se chama uma retinopatia solar. Ou seja, estamos a queimar algumas das células da nossa retina que são fundamentais para a nossa visão. Ou seja, nunca devemos olhar para o sol diretamente, neste caso do eclipse solar, mesmo no eclipse parcial, ou seja, nem em todas as áreas de Portugal vamos conseguir observar o eclipse total, mesmo com o eclipse parcial, nunca devemos olhar para este fenómeno, para o sol, sem os óculos certificados.
1: Fica o alerta de quem sabe. Nos Açores, o eclipse será parcial e está previsto para as 17h30 da próxima quarta-feira. O momento decisivo será por volta das 18h30. As 27 reservas florestais dos Açores tiveram em 2025 cerca de 400 mil visitantes, número que deverá ser atingido este ano. A estimativa é do secretário regional da Agricultura, António Ventura, que adiantou à agência Lusa que a manutenção destes espaços custa por ano 1,5 milhões de euros.
4: Nas nossas contas e nossas estimativas, o ano passado frequentaram nessas reservas, nessas 27 reservas, cerca de 400 mil visitantes. Ora, este ano estamos a atingir este número também, nessas várias reservas, e isso significa uma adesão constante, quer das populações locais, quer dos nossos visitantes, a esses espaços multifuncionais e que são únicos a nível Açores.
1: António Ventura admitiu ainda que no futuro poderá ser equacionada uma diferenciação entre residentes e não residentes no acesso aos espaços, sendo que os açorianos deverão continuar a beneficiar de uma acessibilidade gratuita. Já está nos cinemas o filme Playback, realizado por Sérgio Graciano, conta com a produção de Paulo Furtado, de Legendary Tiger Man. Rafael Ferreira é Carlos Paião, Laura Dutra é Zaida, a mulher do cantor e compositor. A TSF falou com os quatro. A reportagem é do jornalista Ricardo Alexandre.

0: A vida de Carlos Paião em filme de Sérgio Graciano, o cantor de playback no papel desempenhado por Rafael Ferreira.
1: Foi bastante natural e foi-se fazendo.
0: Tentou imitar a voz?
1: No início eu queria, não é? Queremos ser o mais fiéis possível àquela pessoa que toda a gente se lembra e conhece. Só que lá fora eles costumam ter 2-3 anos de preparação, eu tive bastante menos, 1 mês de preparação. Então acho que concentramos-nos essencialmente em perceber a energia, alguns maneirismos, algumas muletas que ele usava, essencialmente a energia dele.
0: Graciano, o realizador, depois de ter levado momentos da vida de Soares e Cunhal ao grande ecrã, tinha um objetivo quando avançou para esta história de vida com altos e baixos de Carlos Paião.
2: O que eu quis mostrar foi um homem que ninguém acabou por conhecer muito bem, e não é por causa disso que vamos ficá-lo a conhecer depois do filme. Quis mostrar um homem talentoso, dedicado à família, misterioso, até às vezes ligeiramente triste, mas também muito alegre, muito talentoso e com uma capacidade incrível para ser criativo.
3: Quero fazer arte.
4: Mandas tudo à merda e fazes só o que te apetecer. És senhor do teu tempo, desfruta do passeio.

0: gosto do seu talento, sobretudo da sua versatilidade.
1: Eu tenho 200 músicas, ainda quero fazer mais. Uma história com início, meio e fim.
2: Eles são duas crianças a viver esperanças, a saber sorrir.
3: Laura Dutra veste a pele e forte personalidade de Zaida, a mulher e grande amor que trazia Carlos Paião à terra.
4: É muito interessante perceber que por trás deste homem cheio de criatividade e da parte artística tão bem vincada, havia uma mulher que o trazia também à terra e que era muito consciente e que nunca sonhou demasiado alto com todas as conquistas do Carlos, e acho que traz aqui, humaniza um pouco mais o cantor, porque nós sabemos pouca coisa sobre a vida dos dois, mas sabemos que havia ali uma base e um amor muito grande.
3: Pergunta-se como foi este trabalho a quem recriou as canções e tomou conta da parte de produção musical do filme, Paulo Furtado.
5: Foi bastante desafiante. Há um respeito que também é preciso perder ao autor, a certo ponto, mas ainda assim esse respeito tem que existir e tem que ser, especialmente porque se tratava de um biopic, e um biopic de época. Eu acho que era importante, muito importante, aliás, que se mantivesse viva a alma original das canções e que as canções fossem reconhecíveis imediatamente. Ou seja, as transformações e as versões podiam existir, eu podia me apropriar das canções, mas havia algum reconhecimento que eu acho que era importante manter.
3: Noutro tempo, Carlos Paião foi The Legendary Playback Man.
6: Vamos para o Portugal inteiro, inteiro, a dançar o playback.
7: Fica então a sugestão para o fim de semana. A fechar esta edição, uma correção na sequência do mau tempo que atingiu as ilhas dos grupos Central e Oriental, sobretudo na noite de quarta-feira e na madrugada de quinta-feira. Dei conta ao longo do dia, em todas as edições da TSF Açores, de que tinham sido registadas 82 ocorrências. Essa informação está errada e a responsabilidade é minha. Passo a explicar. Às 7h10, o Serviço Regional de Proteção Civil e Bombeiros dos Açores emitiu um comunicado a indicar que tinham sido registadas 73 ocorrências. 10 minutos depois divulgou uma nova versão da mesma nota, corrigindo esse número para 7 ocorrências. Essa retificação passou-me despercebida. Mais tarde, às 10h58, foi emitido um terceiro e último comunicado, dando conta de um total de 9 ocorrências. Lamentavelmente, somei essas 9 ocorrências às 73, referidas no primeiro comunicado, chegando de forma errada ao número 82. Feita a correção dos factos, resta-me pedir desculpa aos ouvintes pelo erro.
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Olá, sejam bem-vindos. Começa agora a edição de sexta-feira de Bastidores aqui na Rádio Açores TSF. Lembramos que o programa também vai para o ar nas tardes de terça-feira, ainda em formato repetição nas manhãs de sábado e domingo, sempre depois das 10 horas. Key to the Highway para Eric Clapton. Escolhemos esta faixa para abrir o programa de hoje. Temos ainda Nina Simone, J.J. Cale com o clássico Cocaine, ainda Rod Stewart, The Rolling Stones e Queen com Paul Rogers. O tema chama-se Runaway, um original de Del Shannon. Uma vez mais, sejam bem-vindos.

com os Queen, aqui numa versão de Runaway, é um original de Dale Shannon, um dos clássicos da década de 1960. Segunda parte de bastidores a iniciar já com Adi Grant, seguem-se Rockwell com Michael Jackson e ainda Bruno Mars. As duas últimas de hoje virão dentro de alguns minutos.

artistas mais bem-sucedidos das últimas décadas. Falamos de Bruno Mars aqui com Locked Out of Heaven, ele que está em digressão norte-americana com a The Romantic Tour. A ver, vamos, quando chegará para a Europa e se eventualmente passará em Portugal. Terceira e última parte de Bastidores, programa para esta sexta-feira com Block Rockers e ainda Bomb Funk MCs, o clássico Freestyler. Votos de bom fim de semana. 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

0: Boa tarde, são 5h58, menos uma hora nos Açores.
1: O Presidente da República alerta o Governo que ninguém pode ficar prejudicado com menos proteção social. António José Seguro promulgou a prestação social única e também avisa que as câmaras vão precisar de um reforço financeiro. A Polícia Judiciária confirma à DSF que pediu à auditoria à própria instituição e aos mandatos de Luís Neves. Estão também incluídos os tempos de Almeida Rodrigues e do atual Diretor Nacional. A Ministra da Justiça, que tem a tutela, limitou-se à autorização. A auditoria. O Ministro da Educação garante que todas as escolas do Algarve e do Centro, ao início da tarde, já tinham os ficheiros com a reapreciação dos exames. Fernando Alexandre garante que os prazos estão a ser respeitados. Rui Oliveira segurou a camisola amarela, é ele ainda o líder da Volta a Portugal. A etapa de hoje foi ganha pelo colombiano Santiago Meza.
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0: O Instituto Português do Mar e da Atmosfera prevê para amanhã um sábado quente, mas ainda assim com a possibilidade de chuva no interior norte e centro do continente. Máximas de 33 graus para Lisboa, 35 para Faro e 26 para o Porto. As notícias às 6 na TSF, edição de Ana Cristina Henriques.
1: Daqui a pouco já vou dar-lhe conta dos recados do Presidente da República. Antes disso, os protagonistas da etapa de hoje, da Volta a Portugal. Tiago Santos, a liderança fala português, mas a etapa foi ganha por um colombiano, outra vez ao sprint.
5: Vitória em castelhano, cara, Santiago, a mesa. Vamos escutar Rui Oliveira, camisola amarela, português.
6: Quero levantar os braços, e se pudesse levantar os braços de amarelo, era muito melhor. Mas lá está, a condição está lá, tenho estado todos os dias na disputa pela vitória, tenho mostrado o quanto eu quero ganhar nesta corrida, e dar uma alegria a todos aqueles que gostam de mim, mas já estou de coração muito agradecido, porque todos os dias tem sido uma bênção tudo como está a acontecer, e eu só tenho a agradecer, lá está, à organização, à federação, a todos os patrocinadores desta volta, porque é uma volta muito bem organizada. Já fiz muitas outras grandes voltas na minha vida, mas lá está, não sei se é por ser português ou não, mas de facto é muito especial. Ainda só vamos no dia 2 ou no dia 3, portanto o que ainda está para vir certamente será ainda mais bonito, e obviamente que o sonho de levantar os braços ainda se mantém.
5: E haverá espaço para amanhã voltar a tentar a vitória na etapa?
6: Sim, amanhã é mais um dia de certeza de muito calor. Hoje estes últimos 50 km foram agoniantes. Uma palavra de agradecimento à minha equipa, a todos que estiveram lá a tentar fechar a fuga para que eu pudesse ganhar. Obviamente sinto-me desapontado por não lhes dar ainda esta vitória, mas não é por falta de tentar ou de querer. Mais que ninguém eu quero dar esta vitória a mim mesmo e à equipa. Portanto, sim, amanhã é um dia difícil, mas certamente estaremos lá no final a tentar.
5: Rui Oliveira, vestido de amarelo e a voltar a tentar amanhã com essa promessa. Ele quer muito vencer uma etapa nesta Volta a Portugal em bicicleta. Já Santiago Meza conseguiu essa conquista esta tarde.
1: Ainda não foi desta que Rui Oliveira conseguiu esse desejo de vencer uma etapa da volta, mas só vamos no dia 2 desta prova. O Presidente da República promulgou o decreto-lei que cria a prestação social única. António José Seguro deixa, no entanto, vários recados ao Governo. O chefe de Estado destaca que por exemplo, ninguém pode ser prejudicado face aos apoios que recebe nesta altura, Rita Carvalho Pereira.
7: O chefe de Estado defende que nenhum processo de simplificação pode traduzir-se numa diminuição da proteção social. Se a prestação social única, que vem reunir 13 apoios sociais num só, tem como objetivo tornar a ajuda mais simples e transparente, uma reforma desta dimensão, sublinha António José Seguro, tem de ter como primeiro critério a proteção das pessoas. Numa nota partilhada esta tarde, na página oficial da Presidência da República, Seguro defende que reduzir a burocracia, de forma a garantir que os apoios chegam a quem deles precisa, é um passo na direção certa, mas exige atenção na forma como a prestação social única vai ser executada. O Presidente da República insiste que a nova prestação não pode prejudicar ninguém em relação aos apoios de que beneficia atualmente e chama a atenção para as famílias com menores rendimentos, os idosos, as pessoas com deficiência e todos aqueles que vivem em situação de maior fragilidade. O chefe de Estado lembra que as prestações sociais são imprescindíveis para combater a pobreza e a exclusão social e refere até a um estudo recente da OCDE que conclui que os atuais apoios sociais são reduzidos e que têm sido insuficientes. António José Seguro faz questão de mencionar que o diploma é aprovado numa corrida contra o tempo, lembrando que o Estado português tinha de ver o assunto fechado até 31 de agosto, sob pena de perder o financiamento europeu do Plano de Recuperação e Resiliência. Deixa ainda uma palavra ao Estado Central para que faça com que o aumento de competências das autarquias nesta matéria seja acompanhado por um reforço dos meios financeiros.
1: O Presidente da República, com vários alertas depois de ter dado luz verde a este decreto que cria a prestação social única, que foi aprovado pela Assembleia da República em junho, aprovado em Conselho de Ministros no dia 30 de julho. A Polícia Judiciária confirmou esta tarde à TSF que pediu a auditoria à instituição e aos mandatos de Luís Neves, um facto que o Ministério da Justiça não revelou ontem, quando deu conta de que a ministra Rita Júdice tinha pedido à Inspeção-Geral dos Serviços de Justiça auditoria interna à Judiciária e uma avaliação aos tempos de Luís Neves enquanto diretor nacional. A Judiciária confirmou à TSF esta tarde que o pedido partiu da atual direção e a ministra da Justiça limitou-se a dar consentimento. A notícia foi primeiro avançada pelo semanário Expresso e pelo Jornal Público. O Expresso, que cita a fonte da Judiciária, escreve que esta auditoria visa única e exclusivamente a contratação pública, respeitando a empreitadas e obras públicas realizadas pela Judiciária entre janeiro de 2018 e julho de 2026. E o Jornal Público acrescenta que a auditoria inclui também os últimos 6 meses do mandato de Almeida Rodrigues, ao qual Luís Neves sucedeu, e os primeiros meses da atividade de Carlos Cabreiro, o atual diretor nacional da Polícia Judiciária. Luís Neves, ontem confrontado com esta auditoria, afirmou que não tem problema absolutamente nenhum com isso, reafirmando que quer colaborar, está desejoso, foi o termo usado por Luís Neves, está desejoso para colaborar de maneira a que a verdade possa ser descoberta. O Ministro da Educação assegura que as escolas já receberam há algumas horas os ficheiros com as reapreciações dos exames, cumprindo todos os prazos definidos.
8: Estão a ser distribuídas desde a 1 da tarde a todas as escolas. O Algarve, essa hora, já estava completo. O centro, às 2:30, já estava completo. E, por isso, hoje serão todas distribuídas, com um caso ou outro que possa precisar de uma análise adicional. E, por isso, aquilo que eu gostava de salientar é que o sistema educativo português mostrou mais uma vez que consegue melhorar, consegue mudar, consegue acompanhar os tempos, e este avanço com as correções, com os problemas que tivemos na primeira fase, mas que foram corrigidos, garantindo todos os direitos aos alunos, e conseguimos, num período que foi seguido, não tivemos 1 mês ou 2 para preparar a segunda fase, foi seguido, mostrar que, de facto, os professores, as escolas, os serviços do Ministério trabalharam, foram milhares de pessoas a trabalhar para, mais uma vez, garantir o rigor da avaliação externa.
1: Fernando Alexandre, nestas declarações, esta tarde, registadas pelas televisões, voltou a mostrar-se confiante na avaliação independente que vai ser feita. Ele diz que o Conselho Nacional de Educação deve responder a uma pergunta.
8: Uma das questões que nós colocamos nessa avaliação ao Conselho Nacional de Educação é precisamente com os relatórios que nós temos internamente e que serão entregues ao Conselho Nacional de Educação, daquilo que foi o processo de digitalização, avaliar as vantagens e as desvantagens. Eu acho que as vantagens são muito evidentes, mas de qualquer maneira nós queremos que uma avaliação independente venha mostrar à sociedade portuguesa que aquilo que o Ministério da Educação fez com esta mudança foi de facto um avanço na qualidade da avaliação. Nós hoje temos uma transparência no nosso sistema de avaliação que nunca tivemos. Às 2 da tarde, metade das 90 mil provas tinham sido entregues aos alunos em PDF. Isso nunca aconteceu e é uma possibilidade dos alunos verificarem o que fizeram e poderem refletir se vale a pena ou não pedir a reapreciação. Isso nunca existiu no nosso sistema e é um avanço muito grande.
1: Apesar de garantir que está tudo dentro dos prazos, o Ministro da Educação também admite exceções.
8: Aquilo que hoje falta são casos que têm que ser dirigidos. Vejam, há casos que podem ter que ser resolvidos na próxima semana, como sempre houve. Pode ter casos que são tão específicos que tenham que exigir mais diligências, porque aquilo que num processo de avaliação é absolutamente essencial é garantir o rigor. E se há algum aluno que não recebe hoje, porque é preciso mais uma interação com a escola, essa interação acontecerá e ele terá todos os direitos para concorrer ao ensino superior, ele não será prejudicado.
1: É uma ideia reafirmada pelo Ministro da Educação, Fernando Alexandre. Ele diz que as escolas, há várias horas, já começaram a receber os ficheiros com a reapreciação dos exames. Essa reapreciação, esses ficheiros ainda não chegaram, no entanto, a todas as escolas, mas o Ministro, nestas declarações, deixou elogios aos professores, aos diretores das escolas e também ao Júri Nacional de Exames e a toda a equipa do Ministério, que conseguiu, em pouco tempo, como sublinhou Fernando Alexandre, corrigir os erros que causaram o caos na primeira fase. 2 incêndios na Guarda, em Fornos de Algodres, estão a mobilizar mais de 30 operacionais, são ajudados por 13 meios aéreos. Alexandre Lott, que é o presidente da Câmara, adiantou à TSF que um dos incêndios já está controlado.
9: Temos 2 incêndios ativos no concelho. Temos um em Vila Ruiva, que segue para Tourico da Beira, mas que, segundo a informação que eu tenho do comando, é de que esse incêndio estaria neste momento controlado e há coisa de meia hora. Tivemos uma nova ignição na freguesia de Algodres, onde estou agora a acompanhar os trabalhos.
1: Quanto ao incêndio, começou há cerca de uma hora em Cortiçou. O presidente mostra-se confiante que não vai demorar muito tempo a ser controlado.
9: Este incêndio é muito recente e, portanto, nós mobilizámos os meios aéreos de Vila Ruiva, que estão neste momento em Algodres, a tentar evitar que o incêndio suba aqui à encosta de Cortiçou para Algodres. Se conseguirmos controlar aqui, julgo que teremos boas condições para, na primeira intervenção, conseguir controlar o incêndio.
1: Então, estas as expectativas de Alexandre Lott, o presidente da Câmara de Guarda, com 2 incêndios, nesta altura a dar trabalho, 2 incêndios em Fornos de Algodres. O presidente da Associação Portuguesa de Árbitros está a denunciar a pressão que os clubes estão a fazer sobre a arbitragem. José Borges lamenta o clima instalado em redor das nomeações para a primeira jornada e diz que este não pode ser o caminho escolhido pelos dirigentes. É um dos temas que vai estar em destaque daqui a pouco no Jornal do Desporto da TSF.
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1: Passam agora 17 minutos das 5, nesta tarde de sexta-feira. A temperatura, a esta hora em Ponta Delgada, é de 23 graus. A umidade relativa está situada nos 77%.

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0: Boa tarde, são 6:30, 5:30 nos Açores, altura para conhecermos os temas em destaque no Jornal de Desporto.
1: Bednarek ainda pode ser opção contra o Alverca. O Porto está a fazer de tudo para contar com o defesa central que se lesionou na Supertaça. A poucas horas do arranque do campeonato, a Associação Portuguesa de Árbitros alerta para as tentativas de condicionamento da arbitragem. Noutra perspectiva, o presidente da Associação de Treinadores quer multas mais pesadas para combater a fraude dos treinadores sem curso. Na volta a Portugal, Santiago Mesa vence a segunda etapa. Mas Rui Oliveira mantém-se com a camisola amarela vestida.
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1: Já vamos detalhar a etapa de hoje da volta a Portugal. Ian Bednarek pode recuperar a tempo de defrontar o Alverca. Ao que a TSF apurou, o Porto ainda tem esperanças na recuperação do defesa polaco que sofreu uma lesão no joelho direito no sábado na Supertaça. Bednarek, assim como Alberto, que está também em dúvida, vão ser reavaliados amanhã, 24 horas antes do jogo marcado para domingo. Fora da partida estão Cláudio Ramos, Vasco Sousa, André Miranda e Samu. Os seis jogadores entregues ao boletim clínico foram os únicos que marcaram presença hoje no Olival, isto incluindo Bednarek e Alberto Costa. O restante plantel teve direito a folga. O treinador do Chelsea afasta a hipótese de contratar Diogo Costa. Esta tarde, em conferência de imprensa, Xabi Alonso garantiu que está satisfeito com os guarda-redes que tem à disposição, Roberto Sanches e Mike Penders, e por isso não pensa em contratar mais um. O Chelsea tem sido um dos clubes apontados como possível destino do guarda-redes do Futebol Clube do Porto. Rui Oliveira mantém a camisola amarela, mas Santiago Mesa é o vencedor da segunda etapa da Volta a Portugal, que acabou esta tarde. O ciclista colombiano foi o mais rápido num sprint discutido ao milímetro com Daniel Cávia. Foi preciso o Tiago Santos recorrer ao fotofinish para conhecer o vencedor da etapa que terminou em Albufeira.
2: E ficou melhor nessa fotografia, o colombiano acabou por conseguir ficar com a bicicleta um pouco mais à frente do que a de Daniel Cávia e assim ultrapassar a linha de meta à frente do espanhol.
3: Olha, após o fim, eu achei sim, que tinha ganho, mas o outro ciclista de Burgos alçou os braços e eu fiquei um bocado à dúvida, né? Mas eu por dentro sabia que já tinha ganho.
2: Santiago Mesa confiante, sorridente. Pouco depois um companheiro de equipa dele mostrou-lhe a tal foto e confirmou-lhe a vitória.
3: Olha, pois eu sprintei assim, muitas vezes ganha por muito pouco, fica sem dúvida até o último momento, mas sempre quando sabes que ganhas é uma alegria muito grande para mim e para os companheiros. Então, felicidade, felicidade total.
2: Felicidade total para Santiago Mesa da Nicolau Campicarno, vencedor da etapa de hoje em Albufeira. Afinal, o ciclista da equipa portuguesa conseguiu mesmo ser mais rápido do que Daniel Cávia, que foi surpreendido, confessa, pela imagem final desta etapa.
4: En un principio pensaba que me había quedado ya sin sitio para poder sprintar y a falta de 150 metros vi un hueco y realmente pensaba que había ganado después de lo que había pasado ayer, pero bueno, luego me confirmaron que no. Así que nada, enhorabuena a Santi Mesa y a intentarlo de nuevo mañana.
2: ¿Siente-lhe bien el día de mañana?
4: ¿Cuál?
2: Si es bueno para sí el día de mañana.
4: Sí.
2: Dia em que os ciclistas vão ter de preocupar novamente com o calor na estrada ou as temperaturas acima dos 35 graus da Costa Vicentina até Albufeira, no Algarve. Amanhã o cenário vai-se repetir. Quanto à fotografia de Rui Oliveira, com camisola amarela, pelo segundo dia consecutivo vestida, mas um sorriso amarelo, por causa, mais uma vez, da etapa que lhe escapou.
5: Sim, amanhã é mais um dia de certeza de muito calor. Hoje estes últimos 50 km foram agoniantes. Uma palavra de agradecimento à minha equipa, a todos que estiveram lá a tentar fechar a fuga para que eu pudesse ganhar. Obviamente sinto-me desapontado por não lhes dar ainda esta vitória, mas não é por falta de tentar ou de querer. Mais que ninguém eu quero dar esta vitória a mim mesmo e à equipa. Portanto, sim, amanhã é um dia difícil, Mas certamente estaremos lá no final a tentar.
2: Amanhã, chegada a Elvas para os ciclistas, partida de Beja e mais uma oportunidade para os sprinters, incluindo estes três: Santiago Mesa, o vencedor de hoje, Daniel Cávia, que perdeu por alguns milímetros, e novamente para Rui Oliveira, que anda à procura da primeira vitória na carreira como profissional.
1: Vai ter de aguardar mais um pouco Rui Oliveira, que tendo então essa primeira vitória de etapa. Veremos se será amanhã na etapa que liga Beja a Elvas. O presidente da Associação Portuguesa de Árbitros de Futebol denuncia a pressão que os clubes estão a fazer sobre a arbitragem através das redes sociais. José Borges lamenta o clima instalado ao redor das nomeações para a primeira jornada e diz que este não pode ser o caminho escolhido pelos dirigentes. O líder da APAF acrescenta que o início de uma época não deveria ficar marcado por tentativas de condicionamento da arbitragem através da publicação de notícias ou de declarações públicas sobre árbitros. O presidente da Associação Nacional de Treinadores de Futebol defende multas mais pesadas para os clubes e para os treinadores que não têm a habilitação necessária. Nos últimos anos, tem havido vários exemplos de técnicos principais da Primeira Liga sem o nível exigido, o nível 4, e em entrevista à TSF e ao Jornal do Jogo, Henrique Calisto considera que é necessário combater isso de uma forma mais clara.
6: Os regulamentos têm que ser muito mais duros. A regulamentação para este caso tem que ser muito mais duro. Vou dar o caso de França, que também acontece em França. Em França, um treinador nessa situação, com um testa de ferro, são 15 mil euros por mês que paga, por mês, por jogo. Por cada vez que não se cumpra o regulamento e que haja uma ilegalidade desse género, ter um treinador principal sem qualificações, paga 15 mil euros. São 60 mil euros por mês. Portanto, é... Acontece também, mas só que o que nós defendemos e pugnamos é que o cumprimento, as irregularidades sejam passíveis de um quadro sancionatório muito mais gravoso.
1: O caso mais mediático dos treinadores testa de ferro, sem o nível exigido em Portugal, foi o de Rubén Amorim, no Braga e no Sporting. Henrique Calisto não quer particularizar, mas considera que os clubes estão a contribuir para uma fraude.
6: Não é legítimo, não é legal, é uma fraude, mas não nos compete a nós denunciar essas fraudes. A vigilância tem que ser feita pelos órgãos que estão nomeados em termos em sede de regulamento e em sede da própria lei. Não temos essas indicações regulamentares, portanto, esses órgãos que deviam fazer isso têm que se assumir como tal. Agora, é legal, é uma chique expertise, o nosso futebol está de tal forma evoluído que só deixa ficar mal esses próprios clubes. As ações ilegais são da responsabilidade de quem os comete e, portanto, acho que não temos tantos treinadores que é desnecessário isto, é desnecessário estas atitudes.
1: Henrique Calisto, presidente da Associação Nacional de Treinadores de Futebol, em entrevista à TSF e ao jornal O Jogo. A PSP remete para o Benfica a responsabilidade da segurança fora do Estádio da Luz no próximo domingo. É nesse dia que o Benfica recebe o Académico de Viseu para a primeira jornada, num jogo em que os encarnados vão ter de fazer esse encontro à porta fechada. A direção de Benfica pediu aos adeptos que estivessem no exterior do estádio para ver o jogo num ecrã gigante, mas fonte da Polícia de Segurança Pública garante à TSF que o Benfica não pediu policiamento para essa zona. Os agentes vão estar no interior do estádio, como habitual, mas a fonte da PSP assegura também que vão estar atentos ao que se passa no exterior. A mesma fonte sublinha ainda assim que, caso se junte um número de adeptos acima do previsto, a responsabilidade é do Benfica, que pode ter de contratar segurança privada. Esse jogo assinala também o regresso do Académico de Viseu à Primeira Liga, 37 anos depois. O treinador Bruno Pinheiro, sobre esse tema, lamenta a ausência de público, mas acredita que até pode ser uma vantagem para a equipa que orienta.
7: Toda a gente sabe que o futebol é com público, obviamente que também seria interessante ter os nossos adeptos, agora contaremos com o apoio deles à distância e no próximo jogo, no Fontelo, contamos com os nossos adeptos. Quanto ao jogo, vantagens que eventualmente possa ter, Acho que, de facto, a multidão galvaniza os jogadores. Esperemos que a sua ausência possa equilibrar um bocadinho mais as contas entre as duas equipas.
1: Ao contrário do habitual, o Académico de Viseu fez antevisão ao jogo com o Benfica dois dias antes da partida e não na véspera do encontro, que está marcado para domingo no Estádio da Luz, como se sabe, sem público. Luís Soares está convocado para o jogo do Sporting com o Estrela da Amadora após a polémica a envolver o avançado colombiano. Rui Borges desvaloriza a situação. Rita da Silva Vieira.
8: Luís Soares não é tema. Borges garante que o colombiano estava frustrado com o treino, mas não faltou ao respeito a ninguém.
9: Mais competitiva com aquilo que é o treino, às vezes fica mais frustrada. E nós às vezes temos que saber entender essa frustração sem que passem o limite daquilo que é, como é óbvio, a falta de respeito aos colegas e aos seus treinadores. Por isso, foi isso que se passou, simples e só.
8: Assunto arrumado, Soares está convocado para a estreia na Liga. O técnico está satisfeito com a pré-temporada. Agora quer ver como é jogar para vencer.
9: Agora é perceber também de que forma é que, a partir de amanhã, conseguimos lidar bem com essa pressão, com essa ansiedade de jogos a sério, de jogos a valer, onde não temos margem de erro, queremos ganhar.
8: Mesmo sabendo que pode vir a perder alguns jogadores.
9: Geral no Sporting, até ao fecho do mercado, vai haver muito ruído naquilo que é entradas, saídas, contratações, digamos. É natural, o Sporting tem grandes jogadores, o Osman é um deles, está convocado para o jogo da manhã.
8: Sobre a renovação no plantel, Borges não fala em fim de ciclo, mas admite que era preciso mudar.
9: Trata de fim de ciclo, trata-se de mudanças que tinham que acontecer e que acabam por acontecer, até por vontade mútua, não, digamos, porque há muitos jogadores, o Pote, por exemplo, e o Dani, são jogadores que já estão aqui há bastantes anos, eles também próprios querem outros desafios.
8: Os dois não estão convocados para o jogo. Um dos destaques desta pré-temporada foi o Dumbiá. Rui Borges só tem elogios para o médio.
9: Acho que é um miúdo que se adapta bastante bem, tem umas características muito próprias e de formas gerais boas. Eu não tenho dúvidas que terá um futuro muito, muito bom pela frente. Agora tem que se manter fiel àquilo que tem sido. Gosta de ouvir, gosta de aprender, gosta de treinar, está feliz.
8: Sobre os investimentos, Borges garante que ninguém vai jogar pelo valor que custou.
9: Agora, independentemente do valor, não quero dizer que venham para jogar ou não, e que sejam titulares indiscutíveis, por isso. Tem que trabalhar para isso, tem que estar disponíveis para isso, e fazer aquilo que o treinador pede.
8: Para o jogo com o Estrela da Amadora, Maxi Araújo está castigado, De Bast e Ibrahim Abá estão a recuperar forma.
1: Durante a conferência de imprensa, Rui Borges falou precisamente sobre Ibrahim Abá e sobre a importância da contratação do defesa central que chegou do Famalicão.
9: Uma oportunidade que sentimos de momento, dado aquilo que ele poderá ser no futuro e aquilo que nós acreditamos que ele possa ser no futuro, dado este equilíbrio que o Sporting tem, muito bom em termos financeiros e de gestão, conseguimos antecipar e conseguir ficar com o Bá, independentemente de termos 4 ou 5 centrais. No ano passado, vocês estavam aqui a perguntar meio da época que se calhar não podia ter mais um central porque tínhamos lesionados, por isso 5 já são poucos.
1: O Sporting joga no terreno do Estrela da Amadora, ainda sem Bá. Do lado da equipa tricolor, o Pepa, o novo treinador da equipa, encara o jogo com respeito, mas sem receio do adversário.
10: Vamos encontrar uma equipa muito forte pela frente, isso nós sabemos disso, mas não podemos é nunca confundir respeito com receio. Respeito é pelo Sporting e é por todos do campeonato, seja campeonato, depois a Taça de Portugal, todos. Receio aqui é palavra que não entra.
1: O Estrela Amadora Sporting está marcado para amanhã, às 8:30 da noite. O campeonato arranca hoje com o Estoril Famalicão também. Às 8:30. E a propósito do início da Primeira Liga, a TSF continua a apresentar as equipas que estão, nesta época, a discutir a prova. Desta vez é o Moreirense, que se estreia contra o Braga no domingo. Uma equipa que António Botelho aposta na continuidade, a começar pelo treinador.
11: O Moreirense é uma das equipas que mantém grande parte da estrutura da época passada. No plantel são 16 jogadores que permanecem. Também no banco continua o mesmo treinador, Vasco Botelho da Costa, que já apresentou um objetivo para a nova época: fazer melhor, mais pontos. Ele fez 43 na última temporada e ficou em 7º lugar. A verdade é que a equipa de Moreira de Cónegos perdeu um dos principais jogadores da equipa, Alanzinho, fez 25 golos pelo clube nas últimas 4 épocas. O Moreirense teve por isso que se reforçar no ataque, contratou 2 extremos jovens ao Bournemouth e foi buscar um jogador do Benfica para o centro do meio-campo. João Veloso vai jogar no Minho, esta época, por empréstimo das Águias. Ele que vai reencontrar o Benfica logo na 3ª jornada é um dos primeiros jogos dos cónegos no campeonato.
1: E o primeiro jogo é já este domingo, um derby do Minho, com o Moreirense a receber o Braga às 20h30 da noite. João Palhinha continua a jogar na pré-temporada do Bayern de Munique, apesar de não fazer parte dos planos do clube. Para o decorrer da época, o médio, que tem sido associado ao Benfica, fez 27 minutos na vitória por 2-1 sobre o Aston Villa, num jogo que decorreu esta tarde em Hong Kong. Há 4 equipas de arbitragem portuguesas nomeadas para as competições europeias na próxima semana. Na Liga Europa, João Pinheiro vai apitar o Paphos Salzburgo com Tiago Martins como VAR. Luís Godinho como árbitro principal e Fábio Melo como VAR vão estar no Vikingur Thun. Já na Liga Conferência, o Gent-Gotemburgo é dirigido por Gustavo Correia, com Bruno Esteves como vídeo-árbitro, e no Shelburne-Ajax, Cláudio Pereira tem Hélder Malheiro como vídeo-árbitro. Na Liga dos Campeões Feminina, o Sporting quer aproveitar os erros defensivos do St. Poulton e seguir em frente nas pré-eliminatórias. Em declarações aos meios do clube, o técnico Miquel Sequeira mostra-se confiante, mas diz que o adversário tem 2 pontos que servem de vantagem.
12: Tem a vantagem de ser fator casa e também pelo primeiro jogo que não jogaram naquelas condições que nós jogamos. De facto, foram condições que não são muito normais. Fazer um jogo às 2h30 da tarde com 37 ou 38 graus requer da nossa parte muita atenção, muita concentração, de forma a não sermos surpreendidos e podermos impor o nosso jogo e aproveitar bem os espaços que deu no primeiro jogo. Por isso sofreu 3 golos e, portanto, vamos tentar aproveitar ao máximo.
1: O Sporting joga no terreno do St. Poulton, na Áustria, amanhã às 5 da tarde. Se passarem, as Leoas avançam para a última ronda de qualificação antes da fase de liga da Champions, da Liga dos Campeões. O Porto vai abrir as portas do Estádio do Dragão para o jogo de apresentação da equipa feminina. O jogo está marcado para o dia 30 de agosto. É um domingo, às 11 da manhã, o Futebol Clube do Porto, que se estreia esta época na primeira divisão, vai defrontar neste encontro de apresentação o Celta de Vigo, de Espanha. Nos europeus de águas abertas, Diogo Cardoso falhou a final de knockout sprint. O atleta português passou a primeira ronda, mas ficou em nono na segunda eliminatória. Ficou assim de fora da corrida decisiva da prova que acontece em Paris.
0: Nota final neste Jornal do Desporto, edição de Tiago Barquinha Gonçalves.
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0: agora numa ilha cheia de dinossauros. Chase, Marshall, Sky, Rubble e os restantes heróis de quatro patas estão de regresso aos ecrãs portugueses.
1: Se é para entrar na selva, temos de nos equipar à altura. Seja o que for que esta selva nos reserve.
0: Desta vez, uma tempestade misteriosa desvia o barco onde segue Ryder e os companheiros. A viagem termina numa ilha tropical que não aparece nos mapas e onde os dinossauros continuam a caminhar pela vegetação. E é aí que conhecem o Rex, um cão que vive na ilha há vários anos e sabe praticamente tudo sobre os seus habitantes pré-históricos.
2: Sou o Rex, vou mostrar-vos a ilha. Bem-vindos ao meu lar, doce lar. Aqui não há televisão nem internet. Ah, esse está sempre na nuvem. Sempre de olho.
0: Com a ajuda deste novo amigo, a equipa começa a explorar a ilha. Só que a descoberta depressa dá lugar a uma emergência. Andinger, o velho rival da Patrulha Pata, percebe que a ilha esconde um grande tesouro e decide explorá-la, sem pensar nas consequências. No meio disso, acaba por provocar a erupção de um vulcão que ameaça destruir tudo o que existe à volta da ilha. E é aí que começa a operação de salvamento, maior do que qualquer outra já enfrentada pela equipe.
1: Temos de pôr todas as pessoas e dinossauros a salvo! Eu sei que consigo!
0: Vai ser necessário proteger pessoas e dinossauros, atravessar uma ilha inteira em perigo. A escala da aventura cresce, mas aquilo que está no coração da Patrulha Pata continua a ser reconhecível para as crianças e para as famílias. A importância de ajudar, de trabalhar em equipa e de perceber cada pessoa. Patrulha Pata, o filme dos dinossauros, já está disponível nos cinemas portugueses.
3: TSF Pais e Filhos com a Maria Ramos Santos e esta sugestão então para o fim de semana. Até às notícias das 6, agora os Smashing Pumpkins e o tema This Time.

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0: São agora 5h58 nos Açores.
1: As notas das reapreciações dos exames nacionais da primeira fase do ensino secundário já começaram a chegar às escolas, mas o ministro da Educação, Fernando Alexandre, admite que possa ocorrer uma ou outra falha.
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0: Temperatura a esta hora em Ponta Delgada é de 23 graus, umidade relativa está situada nos 77% e agora às 6 atualizamos as principais notícias regionais na Açores TSF com a edição de Cristina Pires.
1: As notas das reapreciações dos exames nacionais da primeira fase do ensino secundário já começaram a chegar às escolas, onde serão afixadas. A garantia é do ministro da Educação, Fernando Alexandre.
3: Estão a ser distribuídas desde a 1 da tarde a todas as escolas. O Algarve a essa hora já estava completo, o centro às 2h30 já estava completo e por isso hoje serão todas distribuídas, com um caso ou outro que possa precisar de uma análise adicional. E por isso aquilo que eu gostava de salientar é que o sistema educativo português mostrou mais uma vez que consegue melhorar, consegue mudar, consegue acompanhar os tempos, e este avanço com as correções, com os problemas que tivemos na primeira fase, mas que foram corrigidos, garantindo todos os direitos aos alunos, e conseguimos, num período que foi seguido, não tivemos um mês ou dois para preparar a segunda fase, foi seguido, mostrar que, de facto, os professores, as escolas, os serviços do Ministério trabalharam, foram milhares de pessoas a trabalhar para, mais uma vez, garantir o rigor da avaliação externa.
1: Ainda assim, o ministro admite que possa ocorrer uma ou outra falha.
3: Aquilo que hoje falta são casos que têm que ser dirigidos. Vejam, há casos que podem ter que ser resolvidos na próxima semana, como sempre houve. Pode ter casos que são tão específicos que tenham que exigir mais diligências, porque aquilo que num processo de avaliação é absolutamente essencial é garantir o rigor. E se há algum aluno que não recebe hoje porque é preciso mais uma interação com a escola, essa interação acontecerá e ele terá todos os direitos para concorrer ao ensino superior, ele não será prejudicado.
1: A garantia do ministro da Educação, Fernando Alexandre, declarações registadas esta tarde pelas televisões. Importa ainda dizer que esta manhã as notas dos exames da segunda fase dos exames nacionais do ensino secundário foram afixadas nas escolas sem qualquer problema. O homem de 52 anos detido na Ilha de São Miguel por estar fortemente indiciado por violação e violência doméstica ficou em prisão preventiva, adiantou à agência Lusa, fonte da Polícia Judiciária. O homem tinha sido detido fora de flagrante delito e, segundo o comunicado da PJ divulgado ontem, a vítima é uma mulher com 42 anos com quem o suspeito manteve uma relação amorosa. A investigação surgiu na sequência da denúncia da Unidade de Saúde, à qual a vítima recorreu após as agressões que sofreu no dia 1 de agosto. O Governo dos Açores acaba de autorizar a realização de um novo concurso público urgente, com publicidade no Jornal Oficial da União Europeia, para o fretamento de um navio para assegurar o transporte regular de mercadorias entre as ilhas Terceira, Corvo e Flores, pelo preço de 5,9 milhões de euros, uma vez que o último, apesar de ter tido um concorrente, não foi adjudicado, tendo em conta que a proposta apresentada incluía um preço superior ao preço base do concurso, razão pela qual foi excluído pelo júri. Assim, perante a necessidade de assegurar o abastecimento de bens às populações do Grupo Ocidental, o Executivo açoriano revela numa nota de imprensa que reviu o preço base por forma a garantir a continuidade do serviço e assegurar a prossecução do interesse público. A Ordem dos Médicos defende a colocação de alertas em praias e miradouros sobre os riscos do eclipse solar que vai ser visível na próxima quarta-feira, dia 12 de agosto. A presidente do Colégio de Oftalmologia, Joana Ferreira, lembra que as lesões são irreversíveis, mas em tempo de férias os riscos podem não ser do conhecimento da maioria das pessoas.
4: Eu acho que devíamos ter alertas em todos os meios de comunicação social, em todos os meios exteriores ou em todos os espaços exteriores, como são as praias ou outros miradores, ou seja, principalmente estamos numa época de férias, vão ser aqueles mais frequentados e podemos ter vários cidadãos que não estejam alertados, mesmo com toda a informação para o eclipse, porque efetivamente só iremos estar seguros se quisermos visualizar diretamente com os óculos certificados. Esta perda de visão que pode acontecer, ou esta perda das células, é irreversível. E, portanto, acontecendo, ficamos com danos da visão que não se recuperam.
1: Joana Ferreira, ouvida pela agência Lusa, insiste, nunca devemos olhar diretamente para o sol.
4: Se olharmos diretamente sem proteção com óculos certificados, e só com óculos certificados é que podemos olhar, poderá acontecer, se fizermos uma observação direta, uma queimadura da retina, aquilo que se chama uma retinopatia solar. Ou seja, estamos a, entre aspas, a queimar algumas das células da nossa retina que são fundamentais para a nossa visão. Ou seja, nunca devemos olhar para o sol diretamente, neste caso do eclipse solar, mesmo no eclipse parcial, ou seja, nem em todas as áreas de Portugal vamos conseguir observar o eclipse total, mesmo com o eclipse parcial, nunca devemos olhar para este fenómeno, para o sol, sem os óculos certificados.
1: Fica o alerta de quem sabe. Nos Açores, o eclipse será parcial e está previsto para as 17h30 da próxima quarta-feira. O momento decisivo será por volta das 18h30. Já está nos cinemas o filme Playback, realizado por Sérgio Graciano. Conta com a produção musical de Paulo Furtado, de Legendary Tiger Man. Rafael Ferreira é Carlos Paião, Laura Dutra é Zaida, a mulher do cantor e compositor. A TSF falou com os quatro. A reportagem é do jornalista Ricardo Alexandre.

0: A vida de Carlos Paião em filme de Sérgio Graciano, o cantor de playback no papel desempenhado por Rafael Ferreira.
1: Foi bastante natural e foi-se fazendo.
0: Tentou imitar a voz?
1: No início eu queria, não é? Queremos ser o mais fiéis possível àquela pessoa que toda a gente se lembra e conhece. Só que lá fora eles costumam ter 2-3 anos de preparação, eu tive bastante menos, 1 mês de preparação. Então acho que concentramos-nos essencialmente em perceber a energia, alguns maneirismos, algumas muletas que ele usava, essencialmente a energia dele.
0: Graciano, o realizador, depois de ter levado momentos da vida de Soares e Cunhal ao grande ecrã, tinha um objetivo quando avançou para esta história de vida com altos e baixos de Carlos Paião.
2: O que eu quis mostrar foi um homem que ninguém acabou por conhecer muito bem, e não é por causa disso que vamos ficá-lo a conhecer depois do filme. Quis mostrar um homem talentoso, dedicado à família, misterioso, até às vezes ligeiramente triste, mas também muito alegre, muito talentoso e com uma capacidade incrível para ser criativo.
3: Quero fazer arte.
4: Mandas tudo à merda e fazes só o que te apetecer. És senhor do teu tempo, desfruta do passeio.

0: gosto do seu talento, sobretudo da sua versatilidade.
1: Eu tenho 200 músicas, ainda quero fazer mais. Uma história com início, meio e fim.
2: Eles são duas crianças a viver esperanças, a saber sorrir.
3: Laura Dutra veste a pele e forte personalidade de Zaida, a mulher e grande amor que trazia Carlos Paião à terra.
4: É muito interessante perceber que por trás deste homem cheio de criatividade e da parte artística tão bem vincada, havia uma mulher que o trazia também à terra e que era muito consciente e que nunca sonhou demasiado alto com todas as conquistas do Carlos. E acho que traz aqui, humaniza um pouco mais o cantor, porque nós sabemos pouca coisa sobre a vida dos dois, mas sabemos que havia ali uma base e um amor muito grande.
3: Pergunta-se como foi este trabalho a quem recriou as canções e tomou conta da parte de produção musical do filme, Paulo Furtado.
5: Foi bastante desafiante. Há um respeito que também é preciso perder ao autor, a certo ponto, mas ainda assim esse respeito tem que existir e tem que ser, especialmente porque se tratava de um biopic de época. Eu acho que era importante, muito importante, aliás, que se mantivesse viva a alma original das canções e que as canções fossem reconhecíveis imediatamente. Ou seja, as transformações e as versões podiam existir, eu podia-me apropriar das canções, mas havia algum reconhecimento que eu acho que era importante manter.
3: Noutro tempo, Carlos Paião foi The Legendary Playback Band.
6: Vamos para o Portugal inteiro a dançar o playback.
7: Fica então a sugestão para o fim de semana. O filme Playback já está nos cinemas.

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1: Passam agora também 10 minutos das 6, para já fazemos o regresso à música com os DEP e Messi e também os UHF.

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Ainda de volta à música nesta hora, recordarmos alguns temas da década de 80. Há pouco os UHF com Cavalos Corrida, também os Genesis e este tema dos Talking Heads de David Byrne, e ainda também até bem perto das 18h30 os New Order.

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2: Boa tarde, são 6h30 nos Açores.

0: E volta à música com a música nacional dos Mantra Nostro. Há pouco o tema Brindar, a música regional de passagem. Também há pouco o Luís Caracol, Samba do Bairro, e também outro bairro, este do humor de Jorge Palma, com a interpretação dos Bossa Nossa. Agora na Surge ACF ficamos com José Pedro Silva, humor em Parece Mentira.
1: A costa portuguesa tem sido palco de várias apreensões de droga nas últimas semanas. Às vezes são as autoridades que interceptam, mas também há outras situações em que é a droga que se entrega voluntariamente, dando à costa. A verdade é que passa tudo por aqui. Somos o estreito de Hormuz dos narcóticos. É normal. Quando o xerife anda à caça de solipas de madeira para fazer uma mesa para o monte, sentem que podem, até se lhes devia dar um visto. O mal visto, por exemplo. Mas são apreensões atrás de apreensões, ora de estupefacientes, ora de lanchas rápidas, atrelados, contentores, parece a Nauticamp. Já se sabe para quem é que isto vai sobrar no fim, porque vai ser necessário guardar este material todo em algum lado. Para além do drama social da droga, há o logístico. Uma pena não se conseguir digitalizar estas coisas. Assim podíamos guardar um atrelado no nosso computador. Até lá, e se ainda não ajudou uma judiciária hoje, ofereça à sua garagem, parque ou descampado. Eu gostava de poder ajudar, mas não tenho espaço. Ah, é má vontade. Pelo menos um motor daqueles das lanchas voadoras cabe perfeitamente na sua sala. Entretanto, os narcotraficantes nem para eles são bons. Apareciam disfarçados de sucateiros e ofereciam-se para tomar conta. Eu posso guardar a minha lancha? Ai, a minha lancha, que disparata. A lancha que vocês apreenderam àqueles bandidos. Uma das mais recentes apreensões foi na Comporta e é um dos casos em que a droga se entregou voluntariamente, dando à costa. Mais de 2 toneladas de cocaína resgatadas. Eram 3 toneladas, mas entretanto as famílias achavam que se tratava de um serviço do hotel que tinha enviado pó de talco para a praia. Então limparam os rabos da pequenada com aquilo. Ainda ficaram mais irrequietos. Este carregamento terá sido lançado ao mar durante uma fuga, razão pela qual também deram à costa 2 narcotraficantes. Baralharam-se e com o nervoso jogaram-se eles à água e a mercadoria que ficou na embarcação, que anda agora aí às voltas. Como seria de esperar, um acontecimento destes teve um grande impacto na região. Chegou inclusivamente a alterar o ecossistema. Por exemplo, a Comporta tem muitos mosquitos à noite, mas agora eles também aparecem de dia e a qualquer hora, porque não param. Com uma única picada, podem aspirar a pessoa toda, que fica com o aspecto de um saco de vácuo. Vantagem: é mais eficaz e económico quando comparado com as injeções para perder peso. Ninguém está a pôr repelente e até se besuntam com chamariz, que já esgotou nas farmácias e parafarmácias. Mas muito cuidado a matar melgas na Comporta por estes dias, porque estão a libertar muita energia. Há relatos de explosões à meia-noite, várias famílias desalojadas. Também há a história de um pai que levou o filho à pesca e apanharam um DJ de 72 quilos. Só sei que já não podemos andar descansados na orla marítima em nenhuma altura do ano. No inverno, levamos com uma onda. No verão, com uma apreensão.
0: Parece mentira, José Pedro Silva, humor na Surge ACF. E agora a música dos Camel com City Life e também Chris Rea.

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0: 7h58 menos uma hora nos Açores.
1: António José Seguro tem dúvidas de legalidade em mais de uma dezena de artigos da lei de estrangeiros e de concessão de asilo e por isso pede análise ao Tribunal Constitucional. O PCP diz que não fica surpreendido porque estão em causa violações grosseiras de direitos, liberdades e garantias. O Bloco de Esquerda considera que o Tribunal Constitucional era mesmo o único caminho da lei dos estrangeiros. Numa outra matéria, o Presidente da República promulgou a prestação social única, mas alerta o Governo que ninguém pode ficar prejudicado com menos proteção social. Rui Oliveira lamenta ainda não ter sido hoje que venceu uma etapa da volta a Portugal, mas ele segurou a camisola amarela. A vitória foi do colombiano Santiago Meza. Donald Trump vai avançar para o Supremo Tribunal, depois de um tribunal de recurso ter dado ordem para suspender a construção do Salão de Baile da Casa Branca. Os juízes dizem que o projeto tem de ter a aprovação do Congresso.
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0: Temperaturas há momentos, Ponta Delgada e Porto 23 graus, Funchal 27, Faro 29 graus, Lisboa 31. Edição das 8 horas, Ana Cristina Henriques.
1: O Tribunal Constitucional vai analisar mais uma lei que está relacionada com a imigração. António José Seguro pediu uma fiscalização preventiva por ter dúvidas em 11 normas relacionadas com o regime de entrada, permanência, saída e afastamento de estrangeiros do território português, incluindo crianças nascidas em Portugal. Para o chefe de Estado, a segurança das fronteiras não é incompatível com a dignidade humana, José Mulheres.
2: António José Seguro argumenta que as mulheres, homens e crianças que pedem asilo e refúgio no nosso país fogem de guerras, de conflitos armados, de perseguições políticas, entre outras razões humanitárias. O chefe de Estado entende que a lei possibilita a separação entre pais e filhos ou a expulsão dos filhos menores portugueses, permitindo, em certas situações, o afastamento coercivo e a expulsão de crianças estrangeiras com menos de 5 anos que tenham nascido em Portugal. Esta é uma solução legislativa que levanta fundadas dúvidas ao Presidente. Outra novidade da lei passa por permitir o afastamento coercivo do território nacional aos refugiados que tenham impugnado a decisão de um pedido de asilo que tenha sido chumbado. Isso, de acordo com António José Seguro, coloca em causa o direito fundamental ao asilo, o direito à proteção internacional e mesmo o direito fundamental de acesso efetivo à justiça. O texto justificativo, assinado pelo Presidente da República, conclui que, num Estado de Direito, as restrições de direitos, liberdades e garantias devem estar sempre alinhadas com os compromissos internacionais da República Portuguesa. Assim, os juízes têm de se pronunciar sobre os princípios da dignidade da pessoa humana, da proporcionalidade, da tutela jurisdicional efetiva e da proteção da liberdade pessoal.
1: São várias as dúvidas de legalidade que tem António José Seguro sobre esta lei dos estrangeiros e da concessão de asilo e, por isso, este pedido de fiscalização ao Tribunal Constitucional. A TSF já questionou o gabinete de Leitão Amar, o ministro com a tutela da imigração. Estamos ainda à espera de uma resposta. Para já, reações do PCP e do Bloco de Esquerda. O Partido Comunista, numa curta nota enviada às redações, escreve que não surpreende ninguém esta decisão do Presidente de enviar para o Tribunal Constitucional a lei dos estrangeiros, porque, na visão do PCP, estão em causa violações grosseiras de direitos, liberdades e garantias. O partido lembra que, na discussão parlamentar, assinalou várias inconstitucionalidades, como, por exemplo, o alargamento do prazo de detenção e normas que, diz o PCP, admitem a possibilidade de separar pais e filhos. Também o comentário de Fabián Figueiredo nas redes sociais. O deputado único do Bloco de Esquerda escreve que o Tribunal Constitucional era o único caminho desta lei dos estrangeiros. Fabián Figueiredo assinala que expulsar crianças nascidas em Portugal, separar famílias, prender por meses sem culpa formada, expulsar quem foge da guerra sem decisão judicial, são violações claras em toda a linha da Convenção de Genebra e motivos para uma análise do Tribunal Constitucional. Antes, e numa outra matéria, António José Seguro tinha informado da promulgação do decreto que cria a prestação social única, mas com vários recados também aqui para o Governo. Por exemplo, o Presidente destaca que ninguém pode ser prejudicado, tendo em conta os apoios que recebe atualmente. Rita Carvalho Pereira.
3: O chefe de Estado defende que nenhum processo de simplificação pode traduzir-se numa diminuição da proteção social. Se a prestação social única, que vem reunir 13 apoios sociais num só, tem como objetivo tornar a ajuda mais simples e transparente, uma reforma desta dimensão, sublinha António José Seguro, tem de ter como primeiro critério a proteção das pessoas. Numa nota partilhada esta tarde, na página oficial da Presidência da República, Seguro defende que reduzir a burocracia, de forma a garantir que os apoios chegam a quem deles precisa, é um passo na direção certa, mas exige atenção na forma como a prestação social única vai ser executada. O Presidente da República insiste que a nova prestação não pode prejudicar ninguém em relação aos apoios de que beneficia atualmente e chama a atenção para as famílias com menores rendimentos, os idosos, as pessoas com deficiência e todos aqueles que vivem em situação de maior fragilidade. O chefe de Estado lembra que as prestações sociais são imprescindíveis para combater a pobreza pobreza e a exclusão social e refere até um estudo recente da OCDE que conclui que os atuais apoios sociais são reduzidos e que têm sido insuficientes. António José Seguro faz questão de mencionar que o diploma é aprovado numa corrida contra o tempo, lembrando que o Estado português tinha de ver o assunto fechado até 31 de agosto, sob pena de perder o financiamento europeu do Plano de Recuperação e Resiliência. Deixa ainda uma palavra ao Estado Central para que faça com que o aumento de competências das autarquias nesta matéria seja acompanhado por um reforço dos meios financeiros.
1: Alertas do Presidente da República, depois de ter dado luz verde à prestação social única numa tarde em que o Presidente também deu conta de que enviou para o Tribunal Constitucional a Lei dos Estrangeiros e de Concessão de Asilo por ter dúvidas de legalidade em 11 artigos. O Partido Livre acusou o Governo de não ter nenhuma estratégia viável para o isolamento térmico e a eficiência energética das casas em Portugal, depois de ter acabado com um programa que foi proposto pelo partido e que tinha como objetivo, De acordo com as estimativas do Instituto Nacional de Saúde, Ricardo Jorge, só este verão já morreram mais 680 pessoas do que o esperado. Houve três períodos de grande calor que contribuíram para este excesso de mortalidade, no dia 16 de junho, o período entre 2 e 9 de julho, e ainda o dia 23 do mês passado, quando as temperaturas rondaram ou chegaram mesmo a ultrapassar os 40 graus em várias zonas do país. As pessoas que morreram tinham, na maioria, mais de 75 anos, sendo que o calor funciona como um fator que desencadeia ou agrava as patologias que já existem. O Instituto Nacional de Saúde Ricardo Jorge, contactado pela TSF, não deu voz a estes números, que o Partido Livre vê com preocupação. A deputada Patrícia Gonçalves, em declarações à TSF, lamenta que o Governo tenha descontinuado o programa 3C, Casa, Conforto e Clima, que tinha sido proposto pelo Livre para casas mais eficientes.
4: Portugal é um dos países da Europa em que nós temos as casas mais frias no verão e mais quentes no inverno, porque a construção não é adaptada. E o conforto térmico também significa não só qualidade de vida, mas também saúde, e é o que esses números agora vêm refletir. Já foi aprovado o nosso programa 3G, Casa, Conforto e Clima, mas que não foi, infelizmente, renovado no último Orçamento de Estado, em que nós propunhamos um programa ambicioso que tentasse juntar todos estes problemas que têm que ver com o isolamento térmico das casas e preparação para o frio e para o calor debaixo do mesmo programa, e não apenas ter medidas avulsas, como por exemplo de renovação de eletrodomésticos, que são os programas que estão em curso.
1: O isolamento dos edifícios, mas também refúgios climáticos no espaço público, são soluções para combater os efeitos nefastos do calor. Ideias que o Partido Livre não vê da parte do Governo por falta de estratégia.
4: Não conhecemos uma estratégia do Governo para abordar estes problemas que seja tão integrada como aquela que nós propunhamos, porque nós, por exemplo, até haver uma verba para condomínios residenciais que para fazer obra tem que fazer conjunta, e se poder financiar dessa forma não só proprietários ou inquilinos individuais, mas até os condomínios como um todo. A proposta era de cerca, o total eram 150 milhões de euros até 2030. Portanto, se fizer a conta, portanto, dividindo isso por 5 anos, não é assim imenso, e podia ser muito bom para resolver estes problemas que nós temos no nosso país.
1: Patrícia Gonçalves também defende uma maior proximidade, por exemplo, com juntas de freguesia a irem para o terreno para ajudarem as pessoas mais idosas, que são mais vulneráveis, na obtenção destes apoios.
4: Previa justamente o envolvimento das juntas de freguesia e da ANAFRE no apoio à preparação das candidaturas, porque nós sabemos que é este nível local de maior proximidade que podemos chegar às pessoas que têm menos acesso e menos conhecimento para conseguirem fazer estes processos. E, portanto, isso estava incluído na nossa proposta global.
1: O Partido Livre promete, por isso, voltar à carga no próximo Orçamento do Estado com propostas para aumentar o conforto térmico das casas em Portugal.
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5: poderá? Esta semana o destaque no TSF Cinema é óbvio que tem que ir para Playback, a biografia de Carlos Palhão. Bela surpresa de Sérgio Graciero, aqui a traçar a vida e obra do autor de Pó de Arroz ou Cinderela. Um filme luminoso, onde Rafael Ferreira interpreta as canções do músico com a sua voz. Falei com o realizador.
6: Tu sentes quando o filme vai sair bem, quando na rodagem as coisas todas fazem sentido. Eu acho que a dada altura, porque terá sempre uma grande dose de risco, não é? Porque para já eu acho que este filme é assim um bocado um long shot, se calhar artístico, mas acho que na rodagem comecei a sentir que as coisas estavam certas e a partir daí comecei a ter mais uma consciência de que as coisas podiam correr bem, mas também correr bem é relativo, não é? O que é correr bem? As pessoas gostarem, ou os críticos gostarem, não sei. Neste caso é importante para mim que o filme agrade.
5: Para Graciano pode haver um ressurgimento das canções de Palhão.
6: Acho que se funcionar bem o filme, acho que pode trazer aqui o Carlos Palhão outra vez para a ribalta e pode lançar novamente as músicas e com esta roupagem nova de 2026, se calhar pode correr mesmo bem.
5: Neste filme há sombras de fantasmas, de poetas e momentos musicais que são tudo menos videoclipe. E claro, estas músicas têm um poder rock and roll novo. Palhão por Legendary Tiger Man é outro dos trunfos do filme.
6: Olha, o trabalho com o Paulo Furtado foi um trabalho super prazeroso. Correu muito bem, eu não o conhecia, só de boa tarde. Foi boa porque sentimos a mesma coisa com o artista, com o Carlos Palhão. Estávamos na mesma zona e fomos exatamente para a mesma zona. Foi muito fixe, demos muito bem. Só tenho a dizer bem do Paulo, como ele pensou a banda sonora, porque o Paulo não adaptou só as músicas, só não refez as músicas do Carlos Palhão, também criou as músicas diegéticas, o soundtrack comum, e foi um trabalho muito fixe, gostei muito do Paulo e acho que encaixámos bastante bem.
5: Playback tem tudo para inverter a tendência de rejeição do público com o cinema português.
7: Eu estou viajando daqui a umas semanas e você lembra que a gente combinou de se encontrar hoje para te entregar o livro? Esses livros são
5: especiais. Foi no passado fim de semana que terminou mais uma edição do Festival da Vanca, a edição número 30 destes encontros que reúnem amigos, cineastas e miudagem a aprender a arte cinematográfica. O Festival de Costa Valente este ano teve o condão da simultaneidade. Ocorreu além da Vanca em Lisboa, Aveiro e Estarreja. O vencedor foi Livros Restantes, de Márcio Paraíso, filme campeão de simpatia, marcada por uma interpretação fabulosa de Denise Fraga.
8: Eu adoro esse tempo todo.
7: É coisa minha.
9: Uma leitura que me lembra o vento. Você marcou isso aqui para quem, então? Para me entregar um livro.
5: Nesta edição, continuou a sobrar um espírito de descontração, ao mesmo tempo que se mantém uma firme certeza na urgência de formação do olhar. Sobretudo na aposta em workshops com público escolar, mas também com professores. Em Avanca, vimos curtas, cinemas de animação, documentários, ficção e séries de TV. Um festival onde todas as sessões foram gratuitas.
10: Je passais 19 ans au bagne. Je m'appelle Jean Valjean.
11: Madame Mac,
5: Outra das três da semana é Os Miseráveis, a história de Jean Valjean, outro ângulo sobre o clássico de Victor Hugo, o cinema francês de estampa clássica, com a assinatura de Eric Besnard, a adaptar o começo da história que o mundo aclamou. Aqui vemos Jean Valjean a conhecer pela primeira vez a bondade, um conto sobre superação numa sociedade que raramente encontra humanismo. Jean Valjean tem timings dramáticos corretos e um bom sentido de ritmo. Diria que é um bom aperitivo para Os Miseráveis, um novo épico francês que aí vem com Vincent Lindon e Tahar Rahim.
8: I'm a motion picture director, though to some of you, my films may be familiar, my voice is not.
5: E subitamente este verão há uma estreia imprevista, a saga da Anatan, de Joseph von Sternberg, clássico de 1953, que nos conta a história de um grupo de soldados japoneses presos numa ilha do Pacífico, sem saber que a guerra já tinha acabado. Um drama de sobrevivência que é uma reflexão poderosa sobre a falha humana. Para muitos, um filme maldito, mas agora, à luz da barreira do tempo, uma obra de uma liberdade desordeira. Um filme que nunca antes tinha estreado em Portugal e chegou com versão restaurada. Acontecimento. Para a semana, há mais sugestões, que o cinema esteja connosco em férias ou não.
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2: Chegamos agora às 7h19 e já a seguir as entrevistas curtas na Açores TSF.

0: Ficamos agora com as entrevistas curtas, com uma entrevista realizada a Mauro Ramos, editada a 6 de março, em repetição na Açores TSF. Estamos de volta com mais uma edição das entrevistas curtas na Açores TSF e o convidado desta edição é Mauro Ramos, de resto o músico conhecido a nível nacional e também na região, onde vem frequentemente também fazer alguns espetáculos. De resto, ao longo da sua vida trabalhou com grandes nomes da música nacional e, nomeadamente, também a integração nos Amor Eletro, banda também conhecida, onde, de facto, trabalhou também com este grupo durante a sua existência. Mauro, muito obrigado por teres aceito o nosso convite para estares aqui. Que é um facto é que tu tens vindo a gravar periodicamente. Estás a preparar o teu segundo trabalho. De resto, já divulgaste também alguns singles que fazem parte desse trabalho e eu ia começar por aí, um pouco por essa tua vontade também de criar e quereres fazer alguma coisa na música também, dando um bocadinho da tua alma musical também a estes trabalhos.
1: E obrigado eu pelo convite para estar aqui, poder falar um bocadinho também do que ando a fazer. E de facto, em relação a este trabalho, isto começou um bocadinho na fase da pandemia, quando deixámos de ter possibilidade de trabalhar, de dar concertos e de gravar e por aí fora. E então eu tinha uma série de coisas na gaveta e achei que era o momento certo para usar esse tempo que passou a haver, que era muito, um bocadinho a meu favor, começando a construir as minhas coisas e a trabalhar sobre as minhas coisas e a dar o meu cunho, que acabou sempre por ficar muito na gaveta e parado, porque pronto, havia o trabalho para corresponder, tinha as expectativas, os concertos, e pronto, e comecei a fazê-lo, gravei o meu primeiro disco, e agora estou no segundo. Estamos a falar agora deste Beija-Flor, com a Juliana Anjo, última canção que eu lancei, que é já o sexto single do meu segundo disco, tendo que lancei o Enganação, com o Fernando Ribeiro, dos Municipal, e o Zeca Medeiros, também aí do vosso arquipélago dos Açores. Depois lancei Aprovações com Yara Mara, uma miúda que tem uma voz lindíssima. Depois lancei Bate o Pé com o Filipe Pinto, que venceu uma edição dos Ídolos. Eu era baterista dos Ídolos, depois acabei por construir uma boa amizade com ele. Ele depois convidou-me para diretor musical do projeto dele. Ainda fiz parte da produção do primeiro disco dele, gravei baterias no segundo e agora lancei esta música com ele. Depois lancei o Silêncio dos Discos, com o João Gil e João Só, Caçador Sem Cão, com o Manel Rocha. A Manel Rocha, um músico também incrível, que atualmente está a fazer a turnê com a Amaro. Ele costuma tocar com a Lisa Sobral também, com o Salvador Sobral. E agora este sexto single, que é o Beija-Flor, que vem acompanhado com um vídeo também no YouTube, com a incrível e maravilhosa Juliana Anjo, uma miúda madeirense, com uma voz incrível. E pronto, e olha, espero que quem não tenha ouvido ainda, que quando puder, que dê uma escutada.
0: 2019 foi o ano de arranque para estes teus trabalhos. Já estamos aqui a falar já do segundo trabalho. Como é que tem sido fazer a produção também com estes novos nomes da música nacional?
1: É sempre super interessante porque... Ou seja, o primeiro foi muito introspectivo, foi muito para dentro, foi, diria até, egoísta, se assim se pode dizer. E neste segundo disco tive a necessidade de ser um bocadinho o contrário, de partilhar muito, de voltar àquilo que eu sempre fui na música, que foi sempre trabalhar com muita gente, com muitos nomes. E então escolhi alguns, especialmente alguns que são pessoas que eu considero, como é óbvio, musicalmente e admiro o talento e a música, mas também porque são pessoas que me marcaram de alguma forma no meu trajeto musical. E então, pronto, decidi fazer um álbum de participações, ou seja, são tudo participações, são à volta de 11 músicas, inclusive tenho mais uma que será com o Tatanka, tenho outra que será com o Pablo, com quem toco há 25 anos no XPTO, Tatanka é dos Black Mamba também. Tenho uma com o Marco Rodrigues, o fadista, que tem também uma voz incrível. Tiago Maia. Acho que posso dizer que consegui reunir os Amor Eletro, não no formato Amor Eletro, é uma canção minha, como é óbvio, e é do meu projeto, mas consegui trazê-los todos, fazemos uma canção juntos, e pronto, e tudo isso está previsto ser lançado, entretanto, e isso faz com que tenha muito input de todos eles, tenha muitas ideias, a criatividade de todos eles, e isso faz com que realmente depois a música siga às vezes outros caminhos, que eu não estou à espera. Sinto que estava preparado para abraçar essa diferença e deixar as canções, acho eu, ganharem o seu rumo próprio e as suas asas próprias, e deixá-las fluir e seguirem o caminho delas. Quase como se fosse um filho, que a gente chega a uma altura da vida em que percebe que, ok, agora já fiz a minha parte e agora está na altura dele seguir o seu trajeto da forma que acredita. E eu acho que é um bocadinho, este disco tem um bocadinho isso, ele tem-se moldado a ele próprio e tem seguido o caminho dele de uma forma muito natural. E isso tem-me dado muito gozo mesmo.
0: Para quando uma apresentação deste trabalho ao vivo, embora não seja fácil, com tanta participação, não é? E a disponibilidade também dos convidados para poderem estar num espetáculo. Já pensaste nisso? Tens isso já estruturado?
1: Vou-te confessar que já me passou pela cabeça, mas que a logística, quando penso na logística, como estavas agora a falar, assusta-me um bocadinho propor-me isso. Não é que não seja possível, mas tem que ser realmente uma coisa muito bem estruturada, tem que haver condições para se conseguir tornar isto viável. Não sei se o vou conseguir, gostava de o fazer, como é óbvio, porque acho que merecia, tendo em conta também as participações, os nomes que fazem parte do disco, mas para já está numa fase muito embrionária esse pensamento. Para já o pensamento é mesmo lançar as próximas 5 canções e com isso vir o disco, que queria ver se desta vez conseguia também fazer uma edição na altura do primeiro disco que fiz só em CD, e queria ver se conseguia desta vez fazer em CD e em vinilo também.
0: E se fosse aqui em São Miguel seria ótimo.
1: Sabes que eu tenho uma relação muito... Eu vou a São Miguel, eu devia ter os meus 18 anos, a primeira vez que fui aí tocar com o XPTO num bar que se chamava Caramba. E então desde aí que vou muito frequentemente, cheguei a ir 6, 7, 8 vezes por ano, passar às vezes 5, 6 dias, portanto, tenho uma ligação muito, muito, muito bonita com São Miguel e com os Açores no geral.
0: Mauro, para além deste trabalho, pronto, que nós já sabemos que brevemente estará então disponibilizado de forma completa, e desse lado também de quereres gravar o vinil é um mercado muito específico.
1: É um mercado muito específico. De forma engraçada e também um bocadinho inesperada, tem crescido muito esse mercado, porque eu acho que acredito que as pessoas gostam de ter, ou seja, o disco físico, e eu acho que as pessoas estão a sentir que realmente o som, a magia do vinil é realmente diferente. E então tem sido um mercado que tem subido muito, mas pronto, mas sim, é sempre muito para pessoas quase colecionadoras. E então gostava também de poder ter, nem que fossem 200 ou 300 cópias, nem que fosse uma coisa muito personalizada, mas gostava também de fazer.
0: Portanto, já aqui falaste dos temas que tens vindo periodicamente a divulgar também, para que as pessoas possam começar também aqui a perceber um bocadinho do que é que realmente este novo trabalho trata e da diversidade musical também que tu, de alguma forma, estás a apostar, com nomes muito diferentes, com estilos muito diferentes. Eu penso que isso deve ter sido um trabalho também um bocadinho complexo.
1: Sim, foi muito complexo desde o momento em que comecei a pensar nele, porque houve músicas que foi muito fácil imaginar a pessoa, ou seja, quando houve até músicas que já uma ou outra que tinha na gaveta e pensei, epá, isto era perfeito para fazer com esta pessoa. Depois houve outras que foi mais exigente. Quando pensei na pessoa, não tinha a música que achava certa, então foi uma procura também minha em termos de composição e também de adaptação um bocadinho à pessoa em questão, à música em questão, ao artista em questão. Embora eles também tivessem sempre muita abertura a sair um bocadinho da zona de conforto, mas também não era uma coisa que me deixasse confortável tirá-los totalmente da zona deles. E então foi uma busca interessante por encontrar um espaço que fosse meu, em termos de composição, que mantivesse o meu cunho, a minha estética, a minha lógica. Quer dizer, a minha estética, eu digo sempre que a minha estética é não ter estética, não é? Ou seja, Eu não posso dizer que tenho um rumo, porque eu cresci a ser músico freelancer e a trabalhar todos os estilos que eu pudesse, porque era isso que nos era pedido, era versatilidade, a capacidade de adaptação. E então eu acho que, na verdade, acabei por ficar com isso também muito intrínseco, como cantautor, como compositor. Acabo por não ter um estilo demasiado cingido, embora em termos de composição note-se sempre que está lá o meu cunho, mas em termos de abordar as canções, em termos estéticos, de produção, pode sempre ir para sítios diferentes. E eu acho que foi muito interessante conseguir esse cunho aqui, com também adaptação àquilo que os artistas tinham para dar. E eu acho que pessoalmente, ou seja, como é óbvio, é sempre uma opinião muito pessoal, é um bebé muito, muito meu, mas eu acho que foi conseguido de uma forma muito, muito, muito bonita e muito genuína. Acho que a malta, se puder ouvir, acredito que vão sentir isso também.
0: Mas de resto, o teu trajeto e a tua bagagem também hoje em dia permitem teres essa versatilidade e realmente de poderes também moldar musicalmente, lá está, muitas vezes os temas em função da pessoa que vai interpretar depois vocalmente, não é?
1: Sim, muitos anos a tocar para uma série de músicos, a ser contratado para estúdio, para fazer sessões de estúdio, para concertos ao vivo, às vezes para simples apresentações, assim, um Coliseu, um Mel Areno, sei lá, foram carradas de situações e com artistas pronto, de renome, com o qual tive o privilégio de fazer muita estrada e muito, muito trabalho. E isso, claro, que depois dá-te bagagem para quando tu depois queres acrescentar algo a ti próprio, isso já vem muito intrínseco, já está muito dentro de ti.
0: O que é que tu gostavas, efetivamente, que este trabalho te trouxesse?
1: Eu acho que aquilo que já me trouxe traz-me uma paz muito, muito grande em termos de honestidade intelectual, de verdade perante aquilo que eu me propus a fazer. E às vezes isso até se torna um bocado complexo, porque quando tentamos, e tem sido um bocado esse o desafio, quando tentamos fazer uma coisa muito própria e verdadeira, às vezes não corresponde a certos parâmetros que a indústria está à espera, que a parte comercial está à espera. E depois isso traz-nos desafios muito grandes na parte do que é levar as canções mais longe, a mais pessoas, de promovê-las, de fazer as pessoas ouvirem, para pelo menos elas poderem dizer se gostam ou não. E isso é a grande dificuldade para quando tu decides seguir um caminho, não, eu vou seguir o caminho que acredito. E depois é muito difícil tu estares na parte mais de conseguir promover, de conseguir mostrar. E nesse sentido agradeço-te já, mas como é óbvio, isso dá-me alguma paz porque estou a ser muito fiel àquilo em que acredito. O que é que eu gostava que me desse? Gostava, se calhar, que fosse possível tocar estas canções ao vivo. Eu gostava que mais pessoas pudessem, pelo menos, poder ouvi-las e dizerem se gostam, se não gostam. Porque a sensação que eu tenho, por exemplo, este Beija-Flor com a Juliana Anjo, as pessoas que eu consigo chegar, o feedback é maravilhoso. Sinto que as pessoas gostam, sinto que as pessoas falam, gostam, dizem, pá, mas a música é tão bem disposta, tem tão boa energia, tem luz, só que depois a dificuldade é chegar a mais pessoas. E pronto, e nesse sentido agradeço já. Acho que era um bocadinho isso, gostava que mais pessoas ouvissem para poder opinar e gostava de poder um dia, se calhar, tocá-las ao vivo também e partilhá-las com pessoas. Acho que era fixe.
0: Achas que em Portugal ainda há aqui há algum lado mais conservador quando se trata de avaliar trabalhos novos que têm que ter um certo determinado parâmetro para o mercado e não a liberdade intelectual?
1: Eu acho que há alguma resistência, sim. Eu acho que não é das pessoas, eu não acho que não é do público em si. Eu acho que, não sei até que ponto até é mesmo da indústria em si, se é uma coisa que interessa à indústria ou não. Eu sei que isto é um tópico, se calhar, assim um bocadinho mais controverso, mas não sei até que ponto não é uma coisa que seja resistência um bocadinho até da própria indústria, que a indústria que se sente que sabe o que é que as pessoas querem ouvir, que acha que eles é que percebem o que é que as pessoas querem ouvir, e então à partida não lhes dá sequer a hipótese nem a possibilidade de abrir horizontes e de ouvirem outras coisas, porque vai sempre passar muito à volta daquilo que é suposto, daquilo que é previsto. E eu acho que essa resistência existe um bocadinho. Embora, como tu estavas a dizer, também acho que o público está disponível para ouvir outras coisas. Eu sinto que há abertura para... Só que depois não é tão fácil chegar a essas coisas. Tinha que ser uma pesquisa muito própria do público, e o público também tem as suas vidas, também tem os filhos para levar à escola, também tem o trabalho, e se calhar a última coisa que tem é depois capacidade para chegar a casa e tipo, epá, vou procurar ouvir o Mauro Ramos. Epá, é completamente compreensível. Há uma resistência, vamos ver como é que a gente a consegue combater, e acho que acima de tudo é resiliência e continuar a acreditar e a fazer da forma que acreditamos, que há de acabar por chegar de alguma forma às pessoas.
0: Mauro, estas entrevistas são curtas, estamos mesmo a chegar ao fim, e eu ia-te pedir que nos desses dois temas deste teu novo trabalho, e mesmo do primeiro trabalho, conforme tu entendas, para fechar então esta entrevista curta aqui na Assurce TSF.
1: Como é óbvio, faz-me sentido agora partilhar o Beija-Flor, porque é o tema que saiu agora. Em segundo, tenho uma canção que fiz com o Zeca Medeiros, é um bocadinho interventiva, é um bocadinho 25 de Abril, se enquadra na altura, e o Zeca aí de São Miguel.
0: De resto, volto a agradecer a tua presença aqui nas entrevistas curtas da Assurce TSF. Ficámos com o Mauro Ramos. Agora vamos poder começar também a dar a conhecer este segundo trabalho aqui na Assurce TSF. E contamos também com a sonorização de Marco Pimentel. E muito obrigado.
1: Muito obrigado eu. Um abraço a todos.

Ficamos com esta entrevista curta, em repetição, na SURS-TSF. Convidado foi Mauro Ramos. Até às notícias das 8, também os Baby Bird, Blues Traveler e Bob Geldof.

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1: Oito e 59, menos uma hora nos Açores.
2: O Presidente da República enviou para o Tribunal Constitucional mais uma lei relacionada com a imigração, enviou para os juízes do Palácio Raton 11 medidas relacionadas com o regime de entrada, permanência, saída e afastamento de estrangeiros do território português. O LIVRE acusa o Governo de não ter nenhuma estratégia para o isolamento térmico e para a eficiência energética das casas em Portugal. O Ministro da Educação anunciou esta tarde que o Conselho Nacional de Educação vai fazer uma avaliação ao processo de digitalização dos exames nacionais.
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1: Temperaturas há momentos, Porto e Ponta Delgada 22 graus, Faro 24, Funchal 26 graus, Lisboa em instantes com 28. Edição das 9 horas, Nadine Soares.
2: O Presidente da República enviou para o Tribunal Constitucional mais uma lei relacionada com a imigração. António José Seguro enviou para os juízes do Palácio Raton 11 medidas relacionadas com o regime de entrada, permanência, saída e afastamento de estrangeiros do território português, incluindo crianças nascidas em Portugal que podem ser expulsas. Para o chefe de Estado, a segurança das fronteiras não é incompatível com a dignidade humana. José Milheiro.
3: António José Seguro argumenta que as mulheres, homens e crianças que pedem asilo e refúgio no nosso país fogem de guerras, de conflitos armados, de perseguições políticas, entre outras razões humanitárias. O chefe de Estado entende que a lei possibilita a separação entre pais e filhos ou a expulsão dos filhos menores portugueses, permitindo, em certas situações, o afastamento coercivo e a expulsão de crianças estrangeiras com menos de 5 anos que tenham nascido em Portugal. Esta é uma solução legislativa que levanta fundadas dúvidas ao Presidente. Outra novidade da lei passa por permitir o afastamento coercivo do território nacional aos refugiados que tenham impugnado a decisão de um pedido de asilo que tenha sido chumbado. Isso, de acordo com António José Seguro, coloca em causa o direito fundamental ao asilo, o direito à proteção internacional e mesmo o direito fundamental de acesso efetivo à justiça. O texto justificativo, assinado pelo Presidente da República, conclui que, num Estado de Direito, as restrições de direitos, liberdades e garantias devem estar sempre alinhadas com os compromissos internacionais da República Portuguesa. Assim, os juízes têm de se pronunciar sobre os princípios da dignidade da pessoa humana, da proporcionalidade, da tutela jurisdicional efetiva e da proteção da liberdade pessoal.
2: São várias as dúvidas de António José Seguro sobre a lei dos estrangeiros e da concessão de asilo, por isso o pedido de fiscalização preventiva ao Tribunal. Em reação a este envio por parte da Presidência, o PS admite que a decisão de António José Seguro vai ao encontro da perspectiva dos socialistas, diz a TSF, o líder da bancada parlamentar, Eurico Brilhante Dias.
4: Devo dizer que pela nota que a Presidência da República emitiu, é, em grande medida, corresponde a um conjunto de preocupações que o Partido Socialista já tinha assinalado. Penso que por agora, mais do que isto, não nos parece adequado. Há que esperar que as instituições funcionem e funcionem e que o Tribunal Constitucional possa decidir.
5: O PS contava com esta decisão do Presidente da República?
4: No nosso entendimento, à partida, é que havia um conjunto de temas que podiam suscitar questões constitucionais. E por isso, dentro dessa perspectiva, sim, esperávamos que pudesse haver alguma questão, mas a decisão é do Sr. Presidente da República, e, portanto, o Sr. Presidente acompanhou de perto, seguramente, a discussão no Parlamento, e essa discussão já indiciava algumas questões. Vamos ver agora a decisão do Tribunal Constitucional, mas este Governo não será a primeira vez que legisla contra a Constituição, já o fez noutras ocasiões, na Lei de Estrangeiros, na Lei da Nacionalidade e, neste caso, na Lei de Retorno, também nos parece que, mais uma vez, acaba por legislar de forma errada e contra a Lei Constitucional, mas vamos esperar com paciência a decisão e o tempo da decisão do Tribunal Constitucional.
2: Também em reação a este tema, Fabián Figueiredo, do Bloco de Esquerda, considera que a lei é uma vergonha para a tradição democrática e por isso acredita que vai ser chumbada.
5: A direita especializou-se em inventar problemas para os resolver e, regra geral, opta sempre por leis inconstitucionais. Portanto, o Presidente da República, em coerência com todos os parceiros, com o debate da Assembleia da República, só podia enviar esta lei para o Tribunal Constitucional, onde ela será chumbada. E toda a gente avisou, o Governo e os deputados da maioria, que fazer uma lei que poria o Estado português a violar a Convenção de Genebra ao lado de uma lista de países torcionários como a Rússia ou o Sudão ou outros países que não respeitam os direitos humanos seria uma vergonha para a nossa tradição democrática e violaria grosseiramente os direitos humanos. Mesmo assim, PSD, CDS, chega à direita portuguesa, decidiu aprovar esta lei que só tem um destino, como é evidente, que é o do Tribunal Constitucional no imediato, que é certo, por todos os especialistas convergem nisto, que será declarado inconstitucional, como seria declarado inconstitucional em qualquer regime democrático, porque um Estado de Direito não expulsa nem detém crianças que fogem da guerra.
2: Reação de Fábio Figueiredo, entrevistado pelo jornalista Paulo Fernandes Ribeiro. Já o PCP reagiu através de uma nota enviada às redações, considera que não surpreende ninguém a decisão do chefe de Estado, porque em causa estão violações grosseiras dos direitos e liberdades. A TSF questionou também o gabinete de Leitão Amaro, o ministro com a tutela da imigração. Aguardamos para já uma resposta. Em relação a outra matéria, António José Seguro tinha informado da promulgação do decreto de lei que cria a prestação social única, mas com vários recados para o governo de Luís Montenegro. O Presidente da República reforça que ninguém pode ser prejudicado pelos apoios que recebe atualmente. Rita Carvalho Pereira.
6: O chefe de Estado defende que nenhum processo de simplificação pode traduzir-se numa diminuição da proteção social. Se a prestação social única, que vem reunir 13 apoios sociais num só, tem como objetivo tornar a ajuda mais simples e transparente, uma reforma desta dimensão, sublinha António José Seguro, tem de ter como primeiro critério a proteção das pessoas. Numa nota partilhada esta tarde, na página oficial da Presidência da República, Seguro defende que reduzir a burocracia, de forma a garantir que os apoios chegam a quem deles precisa, é um passo na direção certa, mas exige atenção na forma como a prestação social única vai ser executada. O Presidente da República insiste que a nova prestação não pode prejudicar ninguém em relação aos apoios de que beneficia atualmente e chama a atenção para as famílias com menores rendimentos, os idosos, as pessoas com deficiência e todos aqueles que vivem em situação de maior fragilidade. O chefe de Estado lembra que as prestações sociais são imprescindíveis para combater a pobreza e a exclusão social e refere até a um estudo recente da OCDE que conclui que os atuais apoios sociais são reduzidos e que têm sido insuficientes. António José Seguro faz questão de mencionar que o diploma é aprovado numa corrida contra o tempo, lembrando que o Estado português tinha de ver o assunto fechado até 31 de agosto, sob pena de perder o financiamento europeu do Plano de Recuperação e Resiliência. Deixa ainda uma palavra ao Estado Central para que faça com que o aumento de competências das autarquias nesta matéria seja acompanhado por um reforço dos meios financeiros.
2: Ainda esta noite, o Presidente da República promulgou o diploma do Governo que clarifica o regime excepcional de incentivo aos médicos que fazem trabalho suplementar no SNS. O Partido Livre acusa o Governo de não ter nenhuma estratégia viável para o isolamento térmico e para a eficiência energética das casas em Portugal, depois de ter acabado com um programa proposto pelo partido e que tinha esse mesmo objetivo. De acordo com as estimativas do Instituto Nacional de Saúde, Ricardo Jorge, já morreram mais de 680 pessoas do que o esperado durante este verão. Houve 3 períodos de grande calor que contribuíram para este excesso de mortalidade. O dia 16 de junho, o período entre 2 e 9 de julho, e ainda o dia 23 de julho, quando as temperaturas rondaram ou chegaram mesmo a ultrapassar os 40 graus em várias zonas do país. As pessoas que morreram tinham, na maioria, mais de 75 anos. Contactado pela TSF, o Instituto Nacional de Saúde, Ricardo Jorge não comentou estes números, dos quais o Partido Livre vê com preocupação. Em declarações à TSF, a deputada Patrícia Gonçalves lamenta que o Governo tenha descontinuado o programa 3C, Casa, Conforto e Clima, que tinha sido proposto pelo Livre.
7: Conforto térmico também significa não só qualidade de vida, mas também saúde, e é o que esses números agora vêm a refletir. Já foi aprovado o nosso programa 3G, Casa, Conforto e Clima, mas que não foi, infelizmente, renovado no último orçamento de Estado, em que nós propunhamos um programa ambicioso que tentasse juntar todos estes problemas que têm que ver com o isolamento térmico das casas e preparação para o frio e para o calor debaixo do mesmo programa, e não apenas ter medidas avulsas, como por exemplo de renovação de eletrodomésticos, que são os programas que estão em curso.
2: O isolamento dos edifícios, mas também refúgios climáticos no espaço público, são soluções para combater os efeitos do calor, ideias que o Livre não vê da parte do Governo, que acusa de falta de estratégia.
7: Não conhecemos uma estratégia do Governo para abordar estes problemas que seja tão integrada como aquela que nós propunhamos, porque nós, por exemplo, até haver uma verba para condomínios residenciais que para fazer obra têm que fazer conjunta, e se poder financiar dessa forma não só proprietários ou inquilinos individuais, mas até os condomínios como um todo. A proposta era de cerca, o total eram 150 milhões de euros até 2030. Portanto, se fizer a conta, portanto, dividindo isso por 5 anos, não é assim imenso, e podia ser muito bom para resolver estes problemas que nós temos no nosso país.
2: O partido promete, por isso, voltar à carga no próximo Orçamento do Estado, com propostas para aumentar o conforto térmico das casas em Portugal. O presidente da Associação Nacional de Freguesias, Francisco Brito, adianta à TSF que já falou com o ministro do Ambiente, com vista a aumentar o papel das juntas de freguesia no apoio da população à obtenção de apoios.
8: As juntas de freguesia podem participar ativamente neste tipo de programa, neste tipo de resposta e neste tipo de apoio. E nós também já solicitámos, em conversa com a senhora ministra, uma reunião mais detalhada sobre esta matéria, porque entendemos que, mesmo apoios que já estão em vigor e que já estiveram em vigor e que se processaram de outras formas, nomeadamente os apoios para a alteração de caixilharia e que as pessoas podiam fazer diretamente, nós entendemos que também esses apoios podem de alguma forma passar pela junta de freguesia, no sentido de apoiar a população que tem mais dificuldades no processamento.
2: Francisco Brito espera conseguir reunir com a ministra no próximo mês. Já o Ministro da Educação anunciou esta tarde que o Conselho Nacional de Educação vai fazer uma avaliação ao processo da digitalização dos exames nacionais, avaliação a ser feita até ao final do ano. Fernando Alexandre tinha dito, aliás, que depois de concluída a época especial de exames, em setembro, seria constituída uma comissão independente para avaliar o processo. Esta tarde falou numa avaliação do Conselho Nacional de Educação que tem de responder a uma pergunta.
9: Uma das questões que nós colocamos nessa avaliação ao Conselho Nacional de Educação é precisamente com os relatórios que nós temos internamente e que serão entregues ao Conselho Nacional de Educação, aquilo que foi o processo de digitalização, avaliar as vantagens e as desvantagens. Eu acho que as vantagens são muito evidentes, mas de qualquer maneira nós queremos que uma avaliação independente venha mostrar à sociedade portuguesa que aquilo que o Ministério da Educação fez com esta mudança foi, de facto, um avanço na qualidade da avaliação. Nós hoje temos uma transparência no nosso sistema de avaliação que nunca tivemos. Às 14h, metade das 90 mil provas tinham sido entregues aos alunos em PDF. Isso nunca aconteceu, e é uma possibilidade dos alunos verificarem o que fizeram e poderem refletir se vale a pena ou não pedir a reapreciação. Isso nunca existiu no nosso sistema e é um avanço muito grande.
2: Declarações de Fernando Alexandre esta tarde, o ministro que disse ainda que as notas das reapreciações estavam a chegar no prazo, mas alguns casos poderão precisar de uma análise extra. No entanto, de acordo com o Jornal Expresso, algumas escolas só começaram a receber os resultados durante a tarde, chegaram a encerrar e a ter de reabrir para afixar pautas. Na volta a Portugal em bicicleta, só a fotografia da meta esclareceu qual o ciclista mais rápido na etapa que ligou a costa do Alentejo ao Algarve. No final da prova, Tiago Santos foi o colombiano Santiago Menza a sorrir.
10: Ficou melhor na fotografia o colombiano, ou seja, a bicicleta dele ficou uns centímetros mais à frente do que a do rival Daniel Cávia.
11: Olha, após o fim, eu achei sim, que tinha ganho, mas o outro ciclista de Burgos alçou os braços e eu fiquei um bocado à dúvida, né? Mas eu por dentro sabia que já tinha ganho.
10: Pouco depois, um companheiro de equipa mostrou a Santiago Mesa a tal foto.
11: Olha, pois, eu sprintei assim, muitas vezes de ganhar por muito pouco, fica sem dúvida até o último momento. Mas sempre, quando sabes que ganhas, é uma alegria muito grande para mim e para os companheiros. Então, felicidade, felicidade total.
10: Afinal, o ciclista da equipa portuguesa, Nicolor Capicarne, foi mais rápido que o espanhol Daniel Cávia, surpreendido pela imagem final.
12: Em um princípio, eu pensava que me havia quedado já sem sítio para poder sprintar e, a falta de 150 metros, vi um hueco e realmente pensava que havia ganado depois de lo que havia passado ayer, pero bueno, logo me confirmaram que não. Así que nada, enhorabuena a Santi Mesa e a intentarlo de novo mañana.
10: Senta-lhe bem o dia de amanhã?
12: Qual?
10: Se é bom para si o dia de amanhã?
12: Sim.
10: Parabéns a Santi Mesa e amanhã há que tentar de novo. Como para Rui Oliveira, camisola amarela da Volta a Portugal em bicicleta, pelo segundo dia consecutivo, mas ainda à procura da tão desejada vitória da etapa.
13: Sim, amanhã é mais um dia de certeza de muito calor. Hoje estes últimos 50 km foram agoniantes. Uma palavra de agradecimento à minha equipa, a todos que estiveram lá a tentar fechar a fuga para que eu pudesse ganhar. Obviamente sinto-me desapontado por não lhes dar ainda esta vitória, mas não é por falta de tentar ou de querer. Mais que ninguém eu quero dar esta vitória a mim mesmo e à equipa. Portanto, sim, amanhã é um dia difícil, mas certamente estaremos lá no final a tentar.
10: No Alentejo, os ciclistas vão voltar a enfrentar a tal agonia na estrada, com temperaturas acima dos 35 graus.
2: A próxima etapa da Volta a Portugal vai ligar Beja a Elvas, no distrito de Porto Alegre, uma prova com cerca de 180 quilómetros. Voltamos à notícia de abertura do Presidente da República, que enviou para o Tribunal Constitucional mais uma lei relacionada com a imigração, 11 medidas relacionadas com o regime de entrada, permanência e saída e afastamento de estrangeiros do território português, incluindo crianças nascidas em Portugal que podem ser expulsas. Voltamos para ouvir também a reação do LIVRE, pela voz do deputado Paulo Moacho, que assinala que a lei passa ao limite da decência básica.
14: Eu acho que, sobretudo, há um reconhecimento novamente de que a legislação que o Governo, juntamente com a Iniciativa Liberal e o Chega, estão a aprovar, levanta muitas dúvidas, não só de constitucionalidade, como até de decência básica. Estamos a falar de leis que foram aprovadas, que em alguns pontos prevêem e têm essa possibilidade de expulsão de crianças, de menores que nasceram em Portugal, do nosso país. E, portanto, aquilo que o Sr. Presidente faz é o mais elementar bom senso e é uma decisão que saudamos, porque essas dúvidas são também as mesmas dúvidas que o LIVRE e outros partidos levantámos durante o processo de especialidade e nas várias votações e nas situações em que estas leis foram ao plenário. E, aliás, até o próprio Presidente da Assembleia da República levantou essas dúvidas nas notas que publicou da admissibilidade, que levantam muitas dúvidas sobre a conformidade constitucional destas soluções, que em algumas situações vão ainda mais longe do que a legislação europeia que dizem que estão, que está a ser transposta e, portanto, naturalmente que é uma decisão que saudamos.
2: Reação de Paulo Moacho do LIVRE, esta notícia do Presidente da República que enviou para o Tribunal Constitucional esta lei relacionada com a imigração.
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1: 9 horas com 21 minutos e em reposição ao longo deste verão a memória de elefante com Manuel Costa Monteiro e Mário Fernando.
21: Na linha daquilo que já fiz há algum tempo, recupero para esta semana mais uns quantos exemplos de mulheres que não foram apenas as chamadas front women, mas também casos de estrelas com intervenção vincada na afirmação das mulheres no mundo em que, ao contrário do que possa parecer, a vida delas nem sempre é fácil. Formadas por Susanna Hoffs e pelas irmãs Vicky e Debbie Peterson, a quem se juntaria mais tarde Mickey Steele, as Bangles foram um daqueles casos de uma banda feminina em ascensão meteórica. O grupo começou como parte da cena Paisley Underground, um movimento musical de Los Angeles, fortemente influenciado pelo rock e pela música psicadélica dos anos 60. Embora não haja exatamente um consenso sobre como a banda se formou, numa coisa toda a gente converge. Susanna Hoffs é a peça determinante neste contexto. Hoffs foi a vocalista principal em 5 dos 7 singles lançados pelas Bangles. Um ótimo exemplo de como elas, e Hoffs em particular, arriscaram bastante fora da caixa, é Walk Like an Egyptian, que integrou o segundo álbum de estúdio da banda, o Different Light, de 1986. Talvez por causa do título e não do conteúdo, Walk Like an Egyptian foi incluída numa lista de discos a serem evitados, elaborada pela BBC durante a Guerra do Golfo.

Nas minhas memórias da música, não classifico as melhores canções ou álbuns. Prefiro separar os discos de referência em cada época, contexto ou estilo. Nos anos 70, Fala do Homem Nascido é um dos muitos álbuns portugueses indispensáveis. Uma obra coletiva, com música de Zé Nisa, vozes de Carlos Mendes, Samuel, Tonicha, Duarte Mendes, direção musical de José Calvário, com poemas de António Gedeão. O mentor do projeto, o médico José Nisa, estava mobilizado em Angola, num contexto retratado na contracapa do vinil, em que Nisa escreve a angústia, o estar aqui, as noites, a viola, os cilhaços de um povo, o torniquete do Equador, a medicina artesanal, o resto, tudo. Calçada de Carriche é uma das canções do álbum, um dos poemas mais belos e cruéis sobre mulheres. Uma obra-prima da poesia na canção portuguesa, escrita em 1957, num contexto das lutas silenciosas das mulheres portuguesas. O puxa que puxa, larga que larga, nas estrofes do poema, são o símbolo de uma máquina em que Luísa é só uma peça de engrenagem. Um poema feito canção das mulheres que não tinham voz, Carlos Mendes, Calçada de Carriche.

Deborah Ann Harry, de facto nascida Angela Trimble, convém explicar que ela foi adotada. É mais um excelente exemplo da relevância que as mulheres tiveram e têm no todo que é o universo da música. Se bem que, no caso de Debbie Harry, estejamos a falar de uma cantora, compositora e atriz. Ainda que, para todos os efeitos, fique sempre como o rosto dos Blondie, uma banda crucial da cena nova-iorquina nos anos 70 e 80, sobretudo, fundada por ela e por Chris Stein. Mas trago Debbie Harry por outra razão. É que ela foi imortalizada por Andy Warhol em 1980. Ele que produziu várias obras de arte com a imagem dela a partir de uma única sessão de fotos na Factory. Na verdade, Warhol criou uma pequena série de 4 retratos de Debbie em acrílico e tinta serigráfica sobre telas de cores diferentes. A banda foi pioneira na cena New Wave americana e The Tide Is High é um registro particular desses tempos. É uma canção rocksteady de 1967, escrita por John Holt e interpretada pela banda jamaicana The Paragons. Um tema que só ganhou atenção internacional em 1980, quando os Blondie e Debbie Harry mostraram ao mundo a versão deles.

Semear Só Sorguinho é outro álbum de referência na música portuguesa dos anos 70. Gravado em 75, no período agitado de pós-revolução, é um trabalho de Vitorino, com a sua distinta voz no sotaque e assente nas raízes da tradição alentejana, mas que não abdica do seu cunho político presente em três canções: Cantiga de uma Greve de Verão, O Patrão Dá-me um Cigarro e Morra Quem Não Tem Amores. Embaixador do Alentejo, Vitorino nasceu no Redondo, numa casa cheia de música e de músicos, num Alentejo marcado pela pobreza e desigualdade. Num Portugal embordaçado, com a pita sempre atenta às cantigas e a quem falava em surdina à mesa dos cafés. Insubmisso e romântico, republicano, erudito e sempre leal às suas origens alentejanas, Vitorino, aos 20 anos, em Lisboa, mergulhou nas longas noites de tertúlias e música. Emigrou para a França, cantou com Sérgio e Zé Mário e já no Portugal sem mordaças percorreu o país a cantar liberdade. Semear Só Sorguinho é uma canção de amor e de alça e valentejo e uma cantiga de um marginal do século XIX. A condição de um rebelde à procura da liberdade, uma reflexão de quem naquela época vivia à margem das normas sociais.

Para completar a trilogia feminina que trouxe para esta semana, depois de Susanna Hoffs nas Bangles e Debbie Harry nas Blondie, falta ainda Lauryn Hill, que vale por ela própria sem uma banda por trás. Devem lembrar-se certamente do capítulo que dediquei a propósito do álbum The Miss Education of Lauryn Hill, de 1998, uma obra-prima única, porque ela não gravou mais nenhum álbum de estúdio a solo. Aliás, antes disso tinha dois, mas integrada no projeto Fugees. Lauryn Hill é um caso absolutamente singular de uma rapper, cantora, compositora e produtora que abriu um caminho para a geração dela. Porque, antes de mais, quebrou barreiras para rappers femininas, contribuindo para a generalização tanto do hip-hop como do neo-soul. Sem qualquer margem para dúvida, está na lista das 200 maiores cantoras de todos os tempos da Rolling Stone. O New York Times definiu-a como a cantora mais importante do hip-hop e a Billboard nomeou-a a maior rapper feminina de sempre. Ora, nesse de Miss Education of Lauryn Hill, há uma mão cheia de originais de criatividade superior, mas também existe um clássico brilhante, Can't Take My Eyes Off of You. É uma canção de 1967, escrita por Bob Crewe e Bob Gaudio, e foi gravada em single por Frankie Valli. Agora, reparem naquilo que Lauryn Hill

final de mais uma reposição de um compacto da memória do elefante com Manuel Costa Monteiro e Mário Fernando em reposição ao longo deste verão na emissão TSF de segunda a sexta-feira.

Estamos a 7 minutos das notícias às 10 horas. Música no serão da rádio, os Stall Council e também os Working Week, com vozes de Tracy Thorn, Robert Wyatt e Cláudia Figueroa. E para o fecho desta hora, o brasileiro Seu Jorge com Almaz, numa versão de um clássico dos germânicos Kraftwerk.

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0: São 9h58, menos uma hora nos Açores.
1: O governo espanhol decidiu restabelecer os controlos fronteiriços com a Itália depois do executivo de Roma ter recusado levantar os controlos aos viajantes provenientes de Espanha. O Presidente da República enviou para o Tribunal Constitucional a chamada Lei do Retorno, medidas relacionadas com o regime de entrada, permanência e saída de estrangeiros de Portugal. Nesta edição ouvimos algumas reações dos partidos a esta decisão do chefe de Estado. O Partido Livre acusa o Governo de não ter nenhuma estratégia viável para o isolamento térmico e a eficiência energética das casas em Portugal.
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0: Temperaturas há momentos, Ponta Delgada e Porto 21 graus, Lisboa, Faro e Funchal 25. Edição das 10 horas, Nadine Soares.
1: O governo espanhol decidiu restabelecer os controlos fronteiriços com a Itália depois do executivo de Roma ter recusado levantar os controlos aos viajantes provenientes de Espanha. O executivo de Madrid justifica a aplicação da medida com a necessidade de reciprocidade. Paulo Fernandes Ribeiro.
3: A medida, válida em princípio até 7 de setembro, surge em resposta à decisão do governo italiano de manter o controlo semelhante aos passageiros com origem em território espanhol. A tensão entre os dois países intensificou-se após a entrada de milhares de migrantes no enclave espanhol de Ceuta, vindos de Marrocos. Roma ativou as restrições de entrada a 1 de agosto. Esta sexta-feira, o Executivo de Madrid solicitou levantamento sob a ameaça de aplicar medidas proporcionais. O governo italiano rejeitou o pedido, declarando não aceitar ultimatos. Em consequência, o ministro espanhol do Interior determinou a aplicação de fiscalizações aleatórias a quem viaja a partir de Itália. O executivo, liderado por Pedro Sánchez, justifica a aplicação da medida com a necessidade de reciprocidade e refere a pressão migratória irregular registada em Itália.
1: Os novos controlos fronteiriços entram em vigor às 0 horas deste sábado, mantêm-se até dia 7 de setembro. O prazo pode ser alterado caso surjam mudanças na situação diplomática ou migratória entre ambos os Estados-membros da União Europeia. O Presidente da República enviou para o Tribunal Constitucional a chamada Lei do Retorno. António José Seguro enviou para os juízes do Palácio Raton 11 medidas relacionadas com o regime de entrada, permanência, saída e afastamento de estrangeiros do território português, incluindo crianças nascidas em Portugal, que podem ser expulsas. Para o chefe de Estado, a segurança das fronteiras não é incompatível com a dignidade humana. José Milheiro.
4: António José Seguro argumenta que as mulheres, homens e crianças que pedem asilo e refúgio no nosso país fogem de guerras, de conflitos armados, de perseguições políticas, entre outras razões humanitárias. O chefe de Estado entende que a lei possibilita a separação entre pais e filhos ou a expulsão dos filhos menores portugueses, permitindo, em certas situações, o afastamento coercivo e a expulsão de crianças estrangeiras com menos de 5 anos que tenham nascido em Portugal. Esta é uma solução legislativa que levanta fundadas dúvidas ao Presidente. Outra novidade da lei passa por permitir o afastamento coercivo do território nacional aos refugiados que tenham impugnado a decisão de um pedido de asilo que tenha sido chumbado. Isso, de acordo com António José Seguro, coloca em causa o direito fundamental ao asilo, o direito à proteção internacional e mesmo o direito fundamental de acesso efetivo à justiça. O texto justificativo, assinado pelo Presidente da República, conclui que, num Estado de Direito, as restrições de direitos, liberdades e garantias devem estar sempre alinhadas com os compromissos internacionais da República Portuguesa. Assim, Os juízes têm de se pronunciar sobre os princípios da dignidade da pessoa humana, da proporcionalidade, da tutela jurisdicional efetiva e da proteção da liberdade pessoal.
1: São várias as dúvidas de António José Seguro sobre a lei dos estrangeiros e da concessão de asilo, por isso o pedido de fiscalização preventiva ao Tribunal. Em reação a este pedido, por parte da Presidência, o PS admite que a decisão vai ao encontro da perspectiva dos socialistas, diz à TSF o líder parlamentar Eurico Brilhantez.
5: Devo dizer que pela nota que a Presidência da República emitiu, em grande medida, corresponde a um conjunto de preocupações que o Partido Socialista já tinha assinalado. Penso que por agora, mais do que isto, não nos parece adequado. Há que esperar que as instituições funcionem e que o Tribunal Constitucional possa decidir.
6: O PS contava com esta decisão do Presidente da República?
5: No nosso entendimento, à partida, é que havia um conjunto de temas que podiam suscitar questões constitucionais. E por isso, dentro dessa perspectiva, sim, esperávamos que pudesse haver alguma questão, mas a decisão é do Sr. Presidente da República, e, portanto, o Sr. Presidente acompanhou de perto, seguramente, a discussão no Parlamento, e essa discussão já indiciava algumas questões. Vamos ver agora a decisão do Tribunal Constitucional, mas este Governo não será a primeira vez que legisla contra a Constituição, já o fez noutras ocasiões, na Lei de Estrangeiros, na Lei da Nacionalidade, e neste caso na Lei de Retorno, também nos parece que mais uma vez acaba por legislar de forma errada e contra a lei constitucional, mas vamos esperar com paciência a decisão e o tempo da decisão do Tribunal Constitucional.
1: Fábia Figueiredo, do Bloco de Esquerda, considera que a lei é uma vergonha para a tradição democrática.
7: A direita especializou-se em inventar problemas para os resolver e, regra geral, opta sempre por leis inconstitucionais. Portanto, o Presidente da República, em coerência com todos os parceiros, com o debate da Assembleia da República, só podia enviar esta lei para o Tribunal Constitucional, onde ela será chumbada. E toda a gente avisou, o Governo e os deputados da maioria, que fazer uma lei que poria o Estado português a violar a Convenção de Genebra ao lado de uma lista de países torcionários como a Rússia ou o Sudão ou outros países que não respeitam os direitos humanos seria uma vergonha para a nossa tradição democrática e violaria grosseiramente os direitos humanos. Mesmo assim, PSD, CDS, Chega, à direita portuguesa, decidiu aprovar esta lei que só tem um destino, como é evidente, que é o do Tribunal Constitucional no imediato, que é certo, porque todos os especialistas convergem nisto, será declarado inconstitucional, como seria declarado inconstitucional em qualquer regime democrático, porque um Estado de Direito não expulsa nem detém crianças que fogem da guerra.
1: Paulo Macho, deputado do LIVRE, saúda a decisão, assinala que a lei passa o limite da decência básica.
8: Eu acho que, sobretudo, há um reconhecimento, novamente, de que a legislação que o Governo, juntamente com a Iniciativa Liberal e o Chega, estão a aprovar, levanta muitas dúvidas, não só de constitucionalidade, como até de decência básica. Estamos a falar de leis que foram aprovadas, que em alguns pontos prevêem e têm essa possibilidade de expulsão de crianças, de menores que nasceram em Portugal, do nosso país. E, portanto, aquilo que o Sr. Presidente faz é o mais elementar bom senso e é uma decisão que saudamos, porque essas dúvidas são também as mesmas dúvidas que o LIVRE e outros partidos levantámos durante o processo de especialidade e nas várias votações e nas situações em que estas leis foram ao plenário.
1: Já o PCP reagiu através de uma nota enviada às redações, considera que não surpreende ninguém a decisão do chefe de Estado, porque em causa estão violações grosseiras dos direitos e liberdades. A TSF já questionou o gabinete da lei Tão Amaro, o ministro com a tutela da imigração. Aguardamos uma resposta. Chega diz que vai emitir um comunicado e a Iniciativa Liberal não respondeu para já ao contacto da TSF. António José Seguro tinha informado também da promulgação do decreto-lei que cria a prestação social única, com vários recados para o governo de Luís Montenegro. O Presidente da República reforça que ninguém pode ser prejudicado pelos apoios que recebe atualmente. Rita Carvalho Pereira.
9: O chefe de Estado defende que nenhum processo de simplificação pode traduzir-se numa diminuição da proteção social. Se a prestação social única, que vem reunir 13 apoios sociais num só, tem como objetivo tornar a ajuda mais simples e transparente, uma reforma desta dimensão, sublinha António José Seguro, tem de ter como primeiro critério a proteção das pessoas. Numa nota partilhada esta tarde, na página oficial da Presidência da República, Seguro defende que reduzir a burocracia, de forma a garantir que os apoios chegam a quem deles precisa, é um passo na direção certa, mas exige atenção na forma como a prestação social única vai ser executada. O Presidente da República insiste que a nova prestação não pode prejudicar ninguém em relação aos apoios de que beneficia atualmente e chama a atenção para as famílias com menores rendimentos, os idosos, as pessoas com deficiência e todos aqueles que vivem em situação de maior fragilidade. O chefe de Estado lembra que as prestações sociais são imprescindíveis para combater a pobreza e a exclusão social e refere até um estudo recente da OCDE que conclui que os atuais apoios sociais são reduzidos e que têm sido insuficientes. António José Seguro faz questão de mencionar que o diploma é aprovado numa corrida contra o tempo, lembrando que o Estado português tinha de ver o assunto fechado até 31 de agosto, sob pena de perder o financiamento europeu do Plano de Recuperação e Resiliência. Deixa ainda uma palavra ao Estado Central para que faça com que o aumento de competências das autarquias nesta matéria seja acompanhado por um reforço dos meios financeiros.
1: Também esta noite o Presidente da República promulgou ainda o diploma do Governo que clarifica o regime excepcional de incentivo aos médicos que fazem trabalho suplementar no SNS. O Partido Livre acusa o Governo de não ter nenhuma estratégia viável para o isolamento térmico e a eficiência energética das casas em Portugal, depois de ter acabado com um programa proposto pelo Partido e que tinha esse objetivo. De acordo com as estimativas do Instituto Nacional de Saúde, Ricardo Jorge, já morreram mais 680 pessoas do que o esperado durante o verão. Houve 3 períodos de grande calor que contribuíram para este excesso de mortalidade, um deles registado no mês de junho, outros 2 momentos no mês de julho. As temperaturas chegaram a ultrapassar os 40 graus. As pessoas que morreram tinham, na maioria, mais de 75 anos. Contactado pela TSF, o Instituto Nacional de Saúde Ricardo Jorge não deu voz a estes números, que o Partido Livre vê com alguma preocupação. Em declarações à TSF, a deputada Patrícia Gonçalves lamenta que o Governo tenha descontinuado o programa 3C Casa, Conforto e Clima, que tinha sido proposto pelo Livre. O isolamento dos edifícios, mas também refúgios climáticos no espaço público, são soluções para combater os efeitos do calor, ideias que o Livre não vê da parte do Governo, que acusa de falta de estratégia.
10: Não conhecemos uma estratégia do Governo para abordar estes problemas que seja tão integrada como aquela que nós propunhamos, porque nós, por exemplo, haver uma verba para condomínios residenciais para fazer obra tem que fazer conjunta e se poder financiar dessa forma não só proprietários ou inquilinos individuais, mas até os condomínios como um todo. A proposta era de cerca, o total eram 150 milhões de euros até 2030, portanto se fizer a conta, portanto, dividindo isso por 5 anos não é assim imenso e podia ser muito bom para resolver estes problemas que nós temos no nosso país.
1: O partido promete, por isso, voltar à carga no próximo orçamento do Estado, com propostas para aumentar o conforto térmico das casas em Portugal. O presidente da Associação Nacional de Freguesias, Francisco Brito, adianta à TSF que já falou com o ministro do Ambiente com vista a aumentar o papel das juntas de freguesia no apoio da população à obtenção de apoios para a melhoria das casas.
11: As juntas de freguesia podem participar ativamente neste tipo de programa, neste tipo de resposta e neste tipo de apoio. E nós também já solicitámos, em conversa com a senhora ministra, uma reunião mais detalhada sobre esta matéria, porque entendemos que, mesmo apoios que já estão em vigor e que já estiveram em vigor e que se processaram de outras formas, nomeadamente os apoios para a alteração de caixilharia e que as pessoas poderiam fazer diretamente, nós entendemos que também esses apoios podem de alguma forma passar pela junta de freguesia no sentido de apoiar a população que tem mais dificuldades no processamento.
1: Francisco Brito espera conseguir reunir com a ministra no próximo mês. O ministro da Educação anunciou esta tarde que o Conselho Nacional da Educação vai fazer uma avaliação ao processo de digitalização dos exames nacionais. Essa avaliação vai ser feita até ao final do ano. Fernando Alexandre tinha dito que, depois de concluída a época especial de exames, em setembro, seria constituída uma comissão independente para avaliar o processo. Durante a tarde, falou numa avaliação do Conselho Nacional da Educação que tem de responder a uma pergunta.
12: Uma das questões que nós colocamos nessa avaliação ao Conselho Nacional de Educação é precisamente com os relatórios que nós temos internamente e que serão entregues ao Conselho Nacional de Educação daquilo que foi o processo de digitalização, avaliar as vantagens e as desvantagens. Eu acho que as vantagens são muito evidentes, mas de qualquer maneira nós queremos que uma avaliação independente venha mostrar à sociedade portuguesa que aquilo que o Ministério da Educação fez com esta mudança foi de facto um avanço na qualidade da avaliação. Nós hoje temos uma transparência no nosso sistema de avaliação que nunca tivemos. Às 2 da tarde, metade das 90 mil provas tinham sido entregues aos alunos em PDF. Isso nunca aconteceu e é uma possibilidade dos alunos verificarem o que fizeram e poderem refletir se vale a pena ou não pedir a reapreciação. Isso nunca existiu no nosso sistema e é um avanço muito grande.
1: Declarações do Fernando Alexandre esta tarde. O ministro que disse ainda que as notas das reapreciações estavam a chegar no prazo, mas alguns casos poderão necessitar de uma análise extra. No entanto, de acordo com o Jornal Expresso, algumas escolas só começaram a receber os resultados durante a tarde, chegaram a encerrar e a ter de reabrir para afixar as pautas.
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0: Às 10h16, vamos para mais uma reposição ao longo deste verão. Agora o concerto de bolso de Miguel Fernandes, desta vez com o açoriano Cristóvão, um programa primeiramente gravado ao vivo no estúdio da TSF em setembro do ano passado.
17: O álbum Hopes and Dreams deu-nos a conhecer Cristóvão em 2018. Com a pandemia chegou Andrá Tutobene, que projetou o cantor da Ilha Terceira muito para lá das nossas fronteiras. Em 2022 foi a vez de Songs on a Wire e agora em outubro há disco novo, Desert of Fools, que vamos conhecer melhor ao vivo no concerto de bolso da TSF.

0: Cristóvão ao vivo na TSF com música do novo álbum Desert of Fools, editado esta sexta-feira. Cristóvão com David Vistas no baixo e na voz, também o Francisco Santos na bateria. Bem-vindos, Cristóvão. Desert of Fools. Queres começar por explicar este título do teu novo disco?
1: Sim, Desert of Fools é uma canção do disco, que neste caso dá nome ao álbum. E a canção fala sobre uma dualidade que eu tenho bastante presente na minha vida, que é um bocadinho aquela canção do António Variações do Só Estou Bem Onde Eu Não Estou. Eu vivendo na Ilha Terceira, quando estou lá estou sempre com aquele bichinho de querer vir para fora trabalhar. Mas depois quando estou cá a trabalhar, estou sempre com o bichinho de voltar para casa, para a família. E portanto, muitas vezes acabo por estar numa espécie de limbo emocional, onde estou nos sítios e parece que só está lá a metade de mim. E então brinquei um bocadinho com este conceito de... Porque eu acho que essa área é uma área comum a muita gente, é uma coisa, quase que uma condição intrínseca ao ser humano. E Desert of Fools para mim tem esse simbolismo de ser este espaço onde as pessoas por vezes acabam por estar, que não é nem onde estão, nem onde querem estar.
0: Já te vou perguntar também sobre essa condição de terceirense, mas este disco foi gravado numa outra ilha, uma ilha continente, na Austrália. A produção foi do Tim Hart, dos Boy and Bear.
1: Sim.
0: Como é que foi essa experiência?
1: Foi incrível.
0: É isso que eu queria saber.
1: Foi incrível, foi o ano passado, foi o concretizar de um sonho. Nunca me atrevi assim a tão alto, mas as coisas proporcionaram-se. Eu em 2017 fiz a primeira parte de dois artistas australianos. Ficámos amigos, ao longo dos anos fomos mantendo o contacto. Um deles chamou-me para uma tour, que também foi assim outra espécie de sonho. E com o time ficou sempre a ideia de fazer um disco com ele. Já tinha gravado um disco com ele, neste caso à distância, Songs on a Wire, o nome do disco vem mesmo daí, foi gravado à distância e foi produzido por ele. Idealmente era para já termos estado no mesmo sítio, mas foi impossível porque a Austrália estava com as suas fronteiras fechadas. E depois daquele disco e de ter adorado aquela experiência, tive sempre a intenção, e ele também, de voltarmos a trabalhar juntos, e desta vez estamos no mesmo sítio. Portanto, surgiu a oportunidade e eu mandei-me para a Austrália e estive lá com ele a trabalhar, gravámos o disco em duas semanas e depois, claro, estiquei a coisa e fiquei lá uns dias também.
0: Mais uns tempos, porque gravaram em Brisbane, mas aproveitaste e conheceste um pouco mais.
1: Sim, mandei-me para
0: aquela ilha,
1: para o Great Barrier Reef, aproveitei para matar algumas coisas da bucket list.
0: Boy and Bear, que acabaram por participar também num dos temas deste disco, o Fever.
1: Exatamente, e os Boy and Bear são uma das minhas bandas preferidas, já eram antes de eu conhecer o time. E longe de mim também pensar que um dia fosse fazer uma colaboração com eles, mas o time é baterista dos Boy and Bear. E quando estávamos a gravar o disco, sem eu saber, ele levou essa canção aos Boy and Bear, mandou-lhes e disse: o que é que vocês acham de fazermos aqui uma colaboração com este artista português? E eles gostaram muito da canção e mandaram-me mensagem a perguntar se eu estaria interessado em fazer essa colaboração. E claro, eu aproveitei e cumpri um sonho.
0: Vinhas desse Songs on a Wire, que falaste há pouco, que foi gravado de uma forma diferente. Até pelas condições em que vivíamos. Mas foi muito diferente agora a composição para este Desert of Fools.
1: Foi diferente porque não houve tanto esse ping-pong virtual que houve no Songs on a Wire. Eu sabia que a dada altura ia estar com ele e que íamos ter algum tempo para... Apesar de termos andado também a trabalhar algumas coisas à distância, mas eu diria que levei a composição se calhar até aos 70% e deixei aqueles últimos 30% de propósito, porque também queria que aquela coisa de estar na Austrália e de estar a viver aquela experiência também... contagiasse de forma positiva a composição do disco, e eu também queria estar a escrever com o Tim ao meu lado. O Tim é co-autor de algumas das letras deste disco.
0: E com alguma abertura também.
1: Sim, com alguma abertura. É uma pessoa com quem eu, ao longo dos anos, já desenvolvi uma amizade e com quem eu tenho bastante à vontade. E como também sei que ele gosta das mesmas músicas que eu, dos mesmos produtores que eu, e temos uma área comum tão grande nos nossos gostos que acabamos por acaba por ser muito fácil trabalhar com ele. Então deixei coisas para fechar lá, e ainda bem que o fiz, porque acho que isso sente-se no disco.
0: Antes tinhas tido um single também muito bem sucedido, o Setting Sun. Achas que foi um bocadinho na sequência do Andrea Tutto Bene? O Andrea Tutto Bene acabou por te abrir muitas portas.
1: Sim, sem dúvida. O Andrea Tutto Bene foi uma canção que, pronto, levou a minha música a muita gente. E, inclusive, levou-me à editora onde estou atualmente. Uhum. E levou-me a fazer precisamente esse vídeo, porque no videoclipe do Andrea Tutto Bene eu não apareço. E foi uma decisão ponderada e falada entre mim e o Pedro Varela, porque havia ali um intuito maior, que era o intuito de passar uma mensagem de esperança e de conforto a toda a gente que andava a lidar com aquilo na primeira pessoa. E, portanto, não era prioritário eu aparecer. E quando fui lançar um single a seguir, aí a coisa já se invertia e eu queria mostrar quem sou e mostrar quem sou a partir de um vídeo que fosse feito, neste caso filmado, nos Açores. Uhum. Então corremos as nove ilhas e fizemos esse videoclipe, e o Setting Sun foi sem dúvida essa ponte do voltar a pronto, aquela canção é esporádica, não é? Foi daquele uhum. momento, Setting Sun, diria que depois é o meu regresso às canções fora disso.
0: E o Setting Sun tem aí toda a tua identidade também, mas o Andrea Tutto Bene continua a ser obrigatório ao vivo, não?
1: Continua a ser, sim. Continua a ser, é obrigatório. E pronto, e há de continuar a ser por muitos anos. Eu devo muito a essa canção, portanto, não é uma coisa, não é um fardo.
0: Mas agora há um novo disco, chama-se Desert of Fools. Já ouvimos Wild Dreams. Agora ouvimos um outro tema deste novo álbum, Simplify.
1: Vamos a isso.

0: Simplify é um dos temas do novo disco de Cristóvão, o novo Desert of Fools, álbum editado esta sexta-feira, aqui ao vivo na TSF, com David Vistas no baixo e nas vozes e também Francisco Santos na bateria. Cristóvão, há pouco falávamos da questão insular, de seres um terceirense, e falavas mais de um tema que tinha a ver com outra questão que não tem a ver com isso, e até falavas do António Variações e dessa condição de estarmos bem num sítio ou não estarmos e queremos estar noutro. Mas em relação ao facto de seres terceirense, ao facto de seres insular, isso é uma marca muitas vezes nas tuas canções ou às vezes é só um detalhe?
1: Não, eu acho que é uma marca porque quando se escreve canções, nós basicamente bebemos aquilo que está à nossa volta, não é? Uhum. E portanto eu acho que a minha música tem assim um certo eu acho que a minha música é um bocadinho pura, no sentido em que nasce também de guitarra e voz, desta coisa assim muito crua, e acaba por ser se calhar um reflexo involuntário desse contacto diário que eu tenho com a natureza e também se calhar o meu próprio gosto musical. E se calhar os Açores estão presentes na minha música de uma forma muito mais abstrata do que propriamente assim concreta, que eu consiga dizer exatamente o que é que faz com que isto seja dali, mas eu acho que os Açores estão no sangue e fazem parte de quem eu sou, e eu acho que isso reflete-se na música.
0: O que não é detalhe é que foste pai há uns 3 meses. Sim. Já escreveste alguma canção sobre isso ou ainda andas a acertar os sonhos?
1: Eu sempre quis ser pai. Por acaso neste disco tenho uma canção que se chama Weightless, que quase que explora um bocadinho essa ideia de um dia querer ser pai. Uhum. E apesar de ainda não ter escrito uma canção diretamente para a minha filha, ela acaba por, mesmo sem ainda estar presente naquela altura, acaba por, acho eu, entrar neste disco de uma forma diferente.
0: Também te perguntava isto porque em relação aos temas que escreves ou sobre o que escreves, segundo percebi, por exemplo, o Castaway tem a ver com o teu pai.
1: Sim, o Castaway tem a ver com o meu pai, com a minha mãe, no caso os dois, que tiveram que dar uma volta muito grande na vida deles, e quase que esta canção serviu, teve como ponto de início isso, porque é uma canção que fala sobre não ter medo de voltar ao início, de dar a volta, de nunca ser tarde para se ter ambições e para sonhar. E portanto sim, a canção acaba por nascer daí.
0: Estava aqui a chegar a estes pormenores quase biográficos. Não quer dizer que todas as canções o tenham de ser, mas
1: há muitos
0: pontos de partida, não é? Também sim, para escrever,
1: sim,
0: não é?
1: Sim. Sim, eu acho que se todas as canções fossem biográficas, nós tínhamos que ser pessoas muito desequilibradas para conseguir fazer discos. Mas sim, mas acabam por ser, mesmo quando não são biográficas, no sentido de terem sido vividas por mim. Pessoalmente, muitas vezes acabam por ser biográficas porque foram vividas por alguém dentro da minha esfera que me é próximo o suficiente para que eu consiga sentir as coisas de alguma maneira e ter alguma coisa a dizer sobre isso. Portanto, não são todas biográficas, mas grande parte delas, não, mesmo as que não são, têm sempre ali um toque que tem a ver com isso.
0: Neste concerto de bolso, vamos conhecendo algumas das canções novas deste Desert of Fools. Mais daqui a pouco vamos ouvir uma ou outra canção nova, mas agora dávamos um salto atrás. Escolheste o Crooked Lines.
1: Sim.
0: É do Songs on the Wire.
1: Do Songs on the Wire.
0: O álbum anterior.
1: Uhum. Sim. É uma das minhas canções preferidas do Songs on the Wire, e já que vínhamos aqui fazer 4 canções, eu decidi incluir esta na nossa lista.
0: Vamos ouvir aqui no concerto de Bolsa TSF com Cristóvão.

0: Cristóvão no concerto Bolsa TSF, a música do novo Desert Fools, aqui ao vivo com David Vistas no baixo e nas vozes e também o Francisco Santos na bateria. E agora há novo disco e há espetáculos de apresentação, já no dia 18 no Porto, primeiro no CCOP, no auditório do CCOP, depois em Lisboa, dia 21 no Teatro da Trindade e depois no dia 24 em Angra do Heroísmo.
1: Exatamente, no Teatro Angrense. Voltar a casa.
0: E é um espetáculo em trio,
1: em
0: com mais gente.
1: Normalmente em quinteto acrescem-se o Vistas, salta do baixo para a guitarra, que este homem é polivalente. E juntam-se a nós o Francisco Santos no baixo, o outro Francisco Santos e o André Gomes nas teclas.
0: Com muitas canções deste novo Desert of Fools.
1: Sim.
0: E uma viagem pelos outros discos, não é?
1: Vamos tocar o disco na íntegra e... E vamos, claro, visitar aquelas canções que já são características dos meus concertos.
0: Para além da tua música, produziste, por exemplo, o álbum de estreia da Sara Cruz. Como é que é meter a mão na massa também na música de outros artistas, de outros talentos?
1: Eu adoro produção. E gosto muito da Sara, somos amigos já há alguns anos. E, portanto, quando ela me fez o convite de produzir o primeiro disco dela, eu disse logo que sim e andámos aqui um pouco lá e cá. Ela ia ter comigo à terceira, trabalhámos lá no meu estúdio, também vim a Lisboa ter com ela às vezes, e adorei fazer esse trabalho. O trabalho de produção para mim é super divertido, porque eu consigo ser às vezes mais objetivo, olhar para as canções dos outros do que para as minhas próprias. Por exemplo, quando vou gravar um disco meu, sinto necessidade de chamar alguém, porque eu acho que já não consigo ser objetivo, já acho que já tive de roda daquela canção tantos meses, tantos anos, às vezes que...
0: Precisas de
1: já preciso de alguém que não esteja...
0: Um olhar externo.
1: Exatamente. Consigo olhar para a coisa de forma objetiva e sem fantasmas de coisas que estão para trás.
0: Tens outros projetos, outros talentos para produzir?
1: Eu agora neste momento tenho estado mais a mudar fraldas. tem sido mais por aí a minha produção, e tenho estado a fazer coisas, também produzi o EP de estreia da Marta Lima, que agora já lançou outro, mas tenho estado mais dedicado à minha própria música e à vida familiar. Tem sido um balanço entre essas duas coisas.
0: E portanto tocar este Desert of Fools e quem sabe voltar à Austrália?
1: Sim, agora está no horizonte sempre. Ainda os estavam a dizer, pronto, já foste à Austrália também. Quantas vezes é que se vai à Austrália? E eu a pensar, não, eu quero voltar à Austrália em breve. Se houver oportunidade, manda-me logo.
0: Cristóvão, no concerto Pulsa TSF, com a música deste novo Desert of Fools. Para o final, ainda voltamos à música deste novo álbum. Neste concerto Pulsa, teve a técnica do Abel Paiva. Cristóvão, muito obrigado.
1: Obrigado, Will. Então esta chama-se Castaway.

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Faltam 13 para as 11, a música na noite TSF. Jorge Palma, Fausto e o fecho desta hora, antes de abrirmos uma janela para o mundo, vai ser com os britânicos Smiths.

0: Uma janela para o mundo com o paisagista sonoro Luís Antero, hoje com sons da ave Pega Rabuda.
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0: São 10h58, menos uma hora, nos Açores.
1: O governo espanhol decidiu restabelecer os controlos fronteiriços com a Itália depois do executivo de Roma ter recusado levantar os controlos aos viajantes provenientes de Espanha. O presidente da República enviou para o Tribunal Constitucional a chamada Lei do Retorno e Asilo. António José Seguro diz ter várias dúvidas sobre a matéria. Ouvimos ainda algumas reações dos partidos a esta decisão do chefe de Estado. Volodymyr Zelensky e von der Leyen saúdam a aprovação do projeto de lei dos Estados Unidos com o objetivo de sancionar a Rússia e o Irão.
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0: temperaturas máximas previstas para amanhã, sábado, dia 8 de agosto, no território do continente. Porto, máxima de 26 graus, Lisboa, 33, Faro, máxima de 35 graus, quanto às ilhas, Funchal, máxima de 28 e Ponta Delgada, máxima de 24 graus. Temperaturas a instantes, Ponta Delgada e Porto, 21 graus, Lisboa, 25, também no Funchal e Faro, a instantes, com 29 graus. Edição das 11 horas, Nadine Soares.
1: O governo espanhol decidiu restabelecer os controlos fronteiriços com a Itália depois do executivo de Roma ter recusado levantar os controlos aos viajantes provenientes de Espanha. O executivo de Madrid justifica a aplicação da medida com a necessidade de reciprocidade. Paulo Fernandes Ribeiro.
2: A medida, válida em princípio até 7 de setembro, surge em resposta à decisão do governo italiano de manter o controlo semelhante aos passageiros com origem em território espanhol. A tensão entre os dois países intensificou-se após a entrada de milhares de migrantes no enclave espanhol de Ceuta, vindos de Marrocos. Roma ativou as restrições de entrada a 1 de agosto. Esta sexta-feira, o Executivo de Madrid solicitou levantamento sob a ameaça de aplicar medidas proporcionais. O governo italiano rejeitou o pedido, declarando não aceitar ultimatos. Em consequência, o ministro espanhol do Interior determinou a aplicação de fiscalizações aleatórias a quem viaja a partir de Itália. O executivo, liderado por Pedro Sánchez, justifica a aplicação da medida com a necessidade de reciprocidade e refere a pressão migratória irregular registada em Itália.
1: Os novos controlos fronteiriços entram em vigor à meia-noite deste sábado, mantêm-se até dia 7 de setembro, podendo o prazo ser alterado caso surjam mudanças na situação diplomática entre ambos os Estados-membros da União Europeia. O Presidente da República enviou para o Tribunal Constitucional a Lei do Retorno e Asilo. António José Seguro enviou para os juízes do Palácio Raton 11 medidas relacionadas com o regime de entrada, permanência e saída de estrangeiros do território português, incluindo crianças nascidas em Portugal que podem ser expulsas. Para o chefe de Estado, a segurança das fronteiras não é incompatível com a dignidade humana. José Milheiro.
3: António José Seguro argumenta que as mulheres, homens e crianças que pedem asilo e refúgio no nosso país fogem de guerras, de conflitos armados, de perseguições políticas, entre outras razões humanitárias. O chefe de Estado entende que a lei possibilita a separação entre pais e filhos ou a expulsão dos filhos menores portugueses, permitindo, em certas situações, o afastamento coercivo e a expulsão de crianças estrangeiras com menos de 5 anos que tenham nascido em Portugal. Esta é uma solução legislativa que levanta fundadas dúvidas ao Presidente. Outra novidade da lei passa por permitir o afastamento coercivo do território nacional aos refugiados que tenham impugnado a decisão de um pedido de asilo que tenha sido chumbado. Isso, de acordo com António José Seguro, coloca em causa o direito fundamental ao asilo, o direito à proteção internacional e mesmo o direito fundamental de acesso efetivo à justiça. O texto justificativo, assinado pelo Presidente da República, conclui que, num Estado de Direito, as restrições de direitos, liberdades e garantias devem estar sempre alinhadas com os compromissos internacionais da República Portuguesa. Assim, os juízes têm de se pronunciar sobre os princípios da dignidade da pessoa humana, da proporcionalidade, da tutela jurisdicional efetiva e da proteção da liberdade pessoal.
1: São várias as dúvidas de António José Seguro sobre a lei dos estrangeiros e da concessão de asilo, por isso o pedido de fiscalização preventiva ao Tribunal. Em reação a este envio por parte da Presidência, o PS admite que a decisão de António José Seguro vai ao encontro da perspectiva dos socialistas, como diz a TSF, o líder da bancada parlamentar, Eurico Brilhante Dias.
4: Devo dizer que pela nota que a Presidência da República emitiu, em grande medida, corresponde a um conjunto de preocupações que o Partido Socialista já tinha assinalado. Penso que por agora, mais do que isto, não nos parece adequado. Há que esperar que as instituições funcionem e que o Tribunal Constitucional possa decidir.
5: O PS contava com esta decisão do Presidente da República?
4: O nosso entendimento à partida é que havia um conjunto de temas que podiam suscitar questões constitucionais. E por isso, dentro dessa perspectiva, sim, esperávamos que pudesse haver alguma questão, mas a decisão é do Sr. Presidente da República, e, portanto, o Sr. Presidente acompanhou de perto, seguramente, a discussão no Parlamento, e essa discussão já indiciava algumas questões. Vamos ver agora a decisão do Tribunal Constitucional, mas este Governo não será a primeira vez que legisla contra a Constituição, já o fez noutras ocasiões, na Lei de Estrangeiros, na Lei da Nacionalidade e, neste caso, na Lei de Retorno, também nos parece que, mais uma vez, acaba por legislar de forma errada e contra a Lei Constitucional, mas vamos esperar com paciência a decisão e o tempo de decisão do Tribunal Constitucional.
1: Fabián Figueiredo, do Bloco Esquerda, considera que a lei é uma vergonha para a tradição democrática.
6: A direita especializou-se em inventar problemas para os resolver e, regra geral, opta sempre por leis inconstitucionais. Portanto, o Presidente da República, em coerência com todos os parceiros, com o debate da Assembleia da República, só podia enviar esta lei para o Tribunal Constitucional, onde ela será chumbada. E toda a gente avisou, o Governo e os deputados da maioria, que fazer uma lei que poria o Estado português a violar a Convenção de Genebra ao lado de uma lista de países torcionários como a Rússia ou o Sudão ou outros países que não respeitam os direitos humanos seria uma vergonha para a nossa tradição democrática e violaria grosseiramente os direitos humanos. Mesmo assim, PSD, CDS, Chega, à direita portuguesa, decidiu aprovar esta lei que só tem um destino, como é evidente, que é o do Tribunal Constitucional no imediato, que é certo, porque todos os especialistas convergem nisto, será declarado inconstitucional, como seria declarado inconstitucional em qualquer regime democrático, porque um Estado de Direito não expulsa nem detém crianças que fogem da guerra.
1: Paulo Moacho, deputado do LIVRE, saúda a decisão e assinala que a lei passa o limite da decência básica.
7: Eu acho que, sobretudo, há um reconhecimento, novamente, de que a legislação que o Governo, juntamente com a Iniciativa Liberal e o Chega, estão a aprovar, levanta muitas dúvidas, não só de constitucionalidade, como até de decência básica. Estamos a falar de leis que foram aprovadas, que, em alguns pontos, prevêem e têm essa possibilidade de expulsão de crianças, de menores que nasceram em Portugal, do nosso país. E, portanto, aquilo que o Sr. Presidente faz é o mais elementar bom senso e é uma decisão que saudamos, porque essas dúvidas são também as mesmas dúvidas que o LIVRE e outros partidos levantámos durante o processo de especialidade e nas várias votações e nas situações em que estas leis foram ao plenário.
1: Já o PCP reagiu através de uma nota enviada às redações, considera que não surpreende ninguém a decisão do chefe de Estado, porque em causa estão violações grosseiras dos direitos e liberdades. A TSF já questionou também o gabinete de Leitão Amaro, o ministro com a tutela da imigração. Aguardamos uma resposta. O Chega diz que vai emitir um comunicado. A Iniciativa Liberal não respondeu para já ao contacto direto da TSF. O Partido Livre acusa o Governo de não ter nenhuma estratégia viável para o isolamento térmico e a eficiência energética das casas em Portugal. De acordo com as estimativas do Instituto Nacional de Saúde, Ricardo Jorge, já morreram mais 680 pessoas do que o esperado durante o verão. Houve três períodos de grande calor que contribuíram para este excesso de mortalidade, um registado no mês de junho, outros dois momentos no mês de julho. Temperaturas que chegaram a ultrapassar os 40 graus. As pessoas que morreram tinham, na maioria, mais de 75 anos. Contactado pela TSF, o Instituto Nacional de Saúde, Ricardo Jorge, não dá voz a estes números que o Partido Livre vê com preocupação. Em declarações à TSF, a deputada Patrícia Gonçalves lamenta que o Governo tenha descontinuado o programa 3C, Casa, Conforto e Clima, que tinha sido proposto pelo Livre, o isolamento dos edifícios, mas também refúgios climáticos no espaço público. São soluções para combater os efeitos do calor, ideias que o LIVRE não vê da parte do Governo, que acusa de falta de estratégia.
8: Não conhecemos uma estratégia do Governo para abordar estes problemas que seja tão integrada como aquela que nós propunhamos, porque nós, por exemplo, até haver uma verba para condomínios residenciais que para fazer obra tem que fazer conjunta e se poder financiar dessa forma não só proprietários, proprietários ou inquilinos individuais, mas até os condomínios como um todo. A proposta era de cerca, o total eram 150 milhões de euros até 2030. Portanto, se fizer a conta, portanto, dividindo isso por 5 anos não é assim imenso e podia ser muito bom para resolver estes problemas que nós temos no nosso país.
1: O partido promete, por isso, voltar à carga no próximo Orçamento do Estado com propostas para aumentar o conforto térmico das casas em Portugal. O presidente da Associação Nacional de Freguesias, Francisco Brito, adianta à TSF, que já falou com a Ministra do Ambiente, com vista a aumentar o papel das juntas de freguesia no apoio da população à obtenção de apoios.
9: As juntas de freguesia podem participar ativamente neste tipo de programa, neste tipo de resposta e neste tipo de apoio. E nós também já solicitámos, em conversa com a Sra. Ministra, uma reunião mais detalhada sobre esta matéria, porque entendemos que, mesmo apoios que já estão em vigor e que já estiveram em vigor e que se processaram de outras formas, nomeadamente os apoios para a alteração de caixilharia e que as pessoas poderiam fazer diretamente, nós entendemos que também esses apoios podem de alguma forma passar pela junta de freguesia no sentido de apoiar a população que tem mais dificuldades no processamento.
1: Francisco Brito espera conseguir reunir com a ministra no próximo mês. Volodymyr Zelensky e von der Leyen saúdam a aprovação do projeto de lei dos Estados Unidos com o objetivo de sancionar a Rússia e o Irão, um projeto com o nome do congressista Lindsey Graham, que morreu no mês passado e que coloca em curso várias sanções contra estes dois países. Na rede social X, o presidente ucraniano agradeceu todo o apoio que os Estados Unidos têm manifestado ao país durante o conflito. Também na mesma rede social, a presidente da Comissão Europeia diz que este projeto vai atingir desde oligarcas russos à energia exportada. O Estoril e o Famalicão empataram a um golo no primeiro jogo da época. Coutsias avançou o marcador para os visitantes aos 32 minutos, mas Bregaui repôs a igualdade para o Estoril na segunda parte. A primeira jornada prossegue amanhã, com destaque para a entrada em campo do Sporting às 8h30 da noite em casa do Estrela da Amadora e do Benfica, contra o Académico de Viseu, a jogar à porta fechada no Estádio da Luz.
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0: Passam 12 minutos das 11 horas, vamos ficar com a reposição deste verão do programa Hedonista de Paulo Cordeiro, uma transmissão inicialmente difundida na emissão TSF em março deste ano.
15: Do terroir ao vinho gastronómico. As histórias, as pessoas, as castas, a vinificação e muita paixão. Histórias de amor e vinho no feminino. Começa assim o Hedonista. No mundo do vinho fala-se muito de castas, de terroir, de técnicas de vinificação. Mas há também outra dimensão. A de quem conta o vinho, de quem o traduz para quem o bebe. A convidada deste episódio tem passado anos a fazer exatamente isso. Blog, podcast, enoturismo. Madalena Vidigal tem ajudado a explicar o vinho a quem o quer descobrir. Mas desta vez a história é outra. Depois de mais de uma década a observar, provar e comunicar vinhos de outros, decidiu fazer o seu. Chama-se Pedra da Mãe, um tinto nascido no Alentejo, feito com castas do Douro e com o tempo de quem não tinha pressa. Neste episódio, vamos falar de vinhas, de escolhas agrícolas e de vinificação, mas também daquilo que muitas vezes fica de fora, o vinho como experiência cultural, sensorial e emocional. Bem-vinda.
16: Obrigada.
15: O vinho nasce devagar.
16: O tempo sempre. No vinho é muito importante.
17: Claro que sim.
16: O Pedra da Mãe demorou mais de uma década a chegar ao mercado. Num setor que também vive de lançamentos e novidades, o que é que significa este esperar pelo tempo da vinha, Madalena?
17: Olha, tem acima de tudo a ver com... Eu costumo dizer isto. O vinho tinha de dignificar o trabalho que tivemos com a vinha. A vinha não se apressa, a vinha é uma planta, depende muito das condições da natureza e do tempo. Tempo, temos
16: tempo,
17: clima.
16: Estado do tempo.
17: Estado do tempo, exato. E não depende tanto da nossa vontade como agricultores ou viticultores do que pode acontecer. E eu queria mesmo que o vinho transmitisse esse cuidado que eu tinha com a vinha. E, portanto, não podia ser um vinho qualquer, não havia pressa de colocar um vinho no mercado só porque sim, porque queríamos fazer dinheiro, enfim.
16: Até porque o teu objetivo não é fazer dinheiro.
17: Eu acho que não...
16: Pelo menos pagar as contas, não é?
17: Mas costuma-se dizer que ninguém fica rico a fazer vinho. E eu acho que este é o caso, acima de tudo. Tem de ser um projeto e um negócio sustentável, claro que sim, mas não havia pressa, de facto, de simplesmente trazer algo para o mercado por questões financeiras. É um projeto familiar, somos três, eu e os meus pais, e nenhum de nós dependia deste vinho. Portanto, se não havia essa pressa financeira, então vamos fazer algo realmente com qualidade, que nós gostamos. Depois há sempre aquele dilema de aquilo que nós gostamos e o que é que, obviamente, os nossos
16: o mercado quer
17: e o consumidor, portanto, também tem de haver aqui um compromisso entre as duas partes, não podemos ser egoístas ao ponto de fazer algo que apenas nós gostamos. Felizmente, conseguimos esse compromisso de nós adorarmos o vinho e o mercado estar a gostar muito, mas, de facto, nós quisemos esperar para encontrar um vinho que nós gostássemos e que dignificasse o trabalho e a dedicação à vinha.
16: E como é esperar 10 anos para fazer um vinho?
17: É com alguma impaciência minha, mas se calhar mais de quem vinha a seguir este projeto, porque eu, desde o início da plantação da vinha, desde o início, que eu partilhei nas redes sociais todo este processo. Desde 2013 que eu tenho Instagram e dediquei-o logo à plantação da vinha. Portanto, eu acho que havia também uma impaciência de quem me seguia para saber o resultado do vinho. E acho que há uma expectativa, há uma história que se cria, há um carinho que se vai também construindo em relação a este projeto para conhecer o seu resultado. Claro que, para mim, era uma expectativa que também criava assim uma responsabilidade grande de... Bem, estive aqui a construir um projeto durante mais de 10 anos e, de repente, se as pessoas não gostam, e se de repente é uma desilusão, e se eu não correspondo a algum tipo de
16: isso é expectativa... Isso é o síndrome do impostor.
17: Claro que sim, claro que sim. Mas por outro lado, também sempre, desde o momento, a colheita foi a 2021, portanto, desde o momento em que nós decidimos este é o vinho para lançar, não sabíamos bem quando, mas eu estava muito segura de que aquele vinho era um orgulho e que representava aquilo que eu queria.
16: Há uma pedra na vinha onde a tua mãe se sentava, no fundo, a olhar para o campo. Tu dirias que o vinho também nasce deste tempo de observação, quase contemplação?
17: O vinho é um produto da natureza, um produto da vinha, e a vinha não se apressa, a natureza não se apressa. Portanto, sim, o vinho precisou deste tempo, inclusivamente, como digo, foi... A colheita foi 2021, lançámos em 2025 e o vinho continua a crescer e sempre que eu abro uma garrafa ele está diferente. Portanto, isso só mostra que realmente precisamos de dar tempo aos vinhos, não só o meu, muitos vinhos no mercado precisam de muito mais tempo para se mostrar, porque é uma bebida viva, é uma bebida que evolui, é uma bebida que cresce, que tal como as pessoas, eu gosto de comparar os vinhos às pessoas, tal como as pessoas, há vinhos que envelhecem bem e outros mal.
16: Outros que não envelhecem nada.
17: Exatamente,
16: bem.
17: Exatamente, há uns que ficam melhores com o tempo, há outros que ficam intragáveis com o tempo. As pessoas são assim. E sim, acho que todos nós, vinhos e pessoas, precisamos do nosso tempo.
16: Se tu provasses o Pedra da Mãe às cegas, sem saber que era o teu, o que é que tu dirias sobre quem fez este vinho, agora que falaste em pessoas?
17: Ia dizer que é alguém que não estava muito preocupada com o mercado, porque eu acho que não é um vinho consensual. Ia dizer mesmo, os produtores deste vinho quiseram fazer algo completamente diferente. Ou então
16: quiseram arriscar.
17: Arriscar. Nós usámos castas dourienses, ou pelo menos um trio de castas mais comum de encontrar no Douro, que é a Touriga Nacional, Touriga Franca e Sousão, e que trouxemos para o Alentejo. Claro que para algumas pessoas isto pode ser quase blasfémia, não é? Estar a trazer castas do Douro para o Alentejo, mas eu confesso que já perdi esse preconceito há muitos anos e se calhar no início, quando entrei no mundo dos vinhos, achava que cada casta tem um lugar e portanto devia ser plantada apenas naquele lugar, e agora acredito que Portugal é muito rico, tem muitas castas e portanto acho que podemos brincar um pouco com as castas que nós temos e com as regiões que temos. É muito rico, tem muitas castas, mas é pequeno em termos geográficos, portanto não vejo problema em fazer estas brincadeiras, tendo sempre em conta que nunca tive pretensão de fazer um Douro no Alentejo e tenho perfeita noção de que as castas não se vão comportar da mesma forma em diferentes regiões do país. Tendo isto em mente, queríamos mesmo fazer um Alentejo diferente.
16: E o que é que tu notaste no comportamento da uva, não é? Que diferenças é que existem nessas castas plantadas no Alentejo em relação àquilo que é expectável dessas Sim. mesmas castas no Douro?
17: Então, a Touriga Nacional está mais ou menos adaptada a todo o país.
16: Esta está um bocadinho espalhada por todo o lado, não é?
17: Exatamente.
16: Passemos às outras.
17: A Franca também já existe, portanto, é a que suporta melhor, pelo menos no meu terroir, nos meus 3 hectares ali em Évora.
16: Pausa. Vamos explicar o que é o terroir e como é o teu terroir.
17: Bom, eu costumo dizer que o terroir é o habitat natural das plantas, como nós pessoas também temos o nosso habitat, a nossa terra, aquele lugar que nos onde nascemos e que nos formou como pessoas. Os animais também têm o seu habitat natural, as plantas também têm, e o terroir é isso, é a palavra francesa para descrever todas as condições e a envolvência em que os vinhos nascem. Claro que nascem de uma vinha, portanto, obviamente, está muito associado ao solo, à exposição solar, às temperaturas, à altitude, à proximidade ao mar, ou à floresta, ou à planície, e depois também a intervenção humana, porque todas as decisões que uma pessoa, um viticultor, toma sobre a vinha também vão influenciar o seu crescimento. Portanto, isto é este conjunto de ações e de
16: aspectos,
17: obrigada, fazem o terroir.
16: Então caracteriza agora o teu, para depois voltarmos às castas.
17: O meu é pleno Alentejo, estou em Évora, é uma zona muito quente, com pouca chuva, muito calor, é um solo que mistura um pouco de granito, portanto um pouco mais arenoso, e argila, que acaba por ser o oposto em termos de retenção da água, e isso também vai implicar no terroir. Mas por outro lado tem algum vento e alguma aragem, o que ajuda um pouco a equilibrar.
16: E o vento é a norte?
17: Ui, isso já não consigo dizer. Eu acho que era importante eu também ter começado esta conversa a dizer que a minha formação base é gestão hoteleira e eu tornei-me viticultora um pouco de paraquedas, portanto ainda estou a aprender.
16: Mas tens 10 anos de experiência já.
17: Tenho alguma, pelo menos, experiência de campo, de ir lá cuidar das minhas plantas, mas ainda estou a aprender muita coisa sobre o mundo das plantas.
16: Sempre a aprender, sempre.
17: E,
16: portanto, tens muito vento.
17: Quer dizer, diria que vem mais de oeste até, porque norte a oeste, porque por causa do Atlântico, mas a distância que estou do Atlântico é considerável.
16: É razoável.
17: Mas há algum vento, o que é sempre positivo para as plantas. As plantas gostam de ar e de arejar. E respondendo à tua pergunta, a terceira casta que eu tenho e que é que tem sido mais desafiante, porque realmente eu tirei totalmente do seu habitat natural, que é o Sousão. O Sousão também é chamado de vinhão no vinho verde, portanto, vinhão no vinho verde, Sousão no Douro. E é uma casta que está habituada à altitude, alguma umidade, portanto chuvas também, temperaturas um bocadinho mais baixas. E eu coloquei no meio de Évora e ela não está a gostar nada. Ou seja, em termos de planta, sofre muito com o calor, precisa um pouco mais de água, não se está a desenvolver em termos de vegetação tanto como nas suas regiões de origem, portanto, o vinho verde, principalmente. Eu sei que fui um bocadinho...
16: Foste cruel.
17: Foi cruel nesse aspecto, mas depois, por outro lado, é a casta que faz a diferença neste vinho e eu dou-lhe muito carinho. Foi cruel, mas por outro lado, depois dou muito carinho.
16: Falas com ela?
17: Eu falo com as minhas plantas, eu canto para as minhas plantas, não sei se cantar também é boa ideia, mas eu faço isso, cuido delas e acho que...
16: Se calhar é por isso que o Sousão não se está a desenvolver.
17: É verdade.
16: Não gosta.
17: É verdade. mas de facto é o Sousão que faz a diferença aqui, acima de tudo, porque... Em reunião familiar, acreditávamos que os vinhos do Alentejo precisavam de um pouco de acidez e que as castas autóctones do Alentejo não tinham tanta acidez como nós gostávamos, e por isso é que trouxemos uma casta do Norte para provar que era possível fazer um vinho tinto do Alentejo com acidez, com taninos e com longevidade, porque realmente nós queremos que os vinhos se aguentem. Eu não quero, eu quero que eles sejam consumidos
16: tu
17: assim.
16: Queres é que seja bebido.
17: Mas que guardando, eles sejam bons daqui a 10, 15, 20 anos.
16: Para quem quer aprender mais sobre vinhos, tu disseste que querias trazer acidez aos vinhos alentejanos. O que é que isso quer dizer?
17: Em termos de paladar,
16: sim,
17: acho que
16: ficam mais frescos?
17: Eles ficam mais frescos, mas também de facto ficam com mais, não é com mais sabor, mas com mais intensidade.
16: Mais intensidade.
17: Eu não quero
16: sem pesar.
17: Eu estou aqui a evitar usar termos técnicos. Normalmente chama-se um vinho redondo a um vinho que está todo muito perfeitinho, que não incomoda, que está tudo bem, que se nos faz
16: mas
17: feliz.
16: Mas também não deixa memória.
17: Mas não deixa memória. Então a acidez é um dos fatores que realmente nos pode trazer ali um pouco mais de personalidade, que também pode facilitar quando queremos harmonizar com comida. Portanto, a acidez também pode equilibrar aqui vários tipos de comida, principalmente a alentejana, que é muito à base de porco e carnes no forno e com...
16: Comida pesada.
17: Comida pesada, e portanto a acidez do vinho pode equilibrar, fazendo uma harmonização por contraste. Há outras formas de fazer a harmonização, mas o contraste funciona bem. Portanto, eu acho que a acidez também, além de lhe trazer um bocadinho mais de emoção ao vinho, também lhe pode trazer um pouco mais de longevidade. A tal guarda, que se fala com os vinhos de guarda, a acidez contribui para essa guarda.
16: Quanto tempo é que tu achas que o teu vinho deve ser guardado?
17: Olha, eu a primeira colheita que fiz por experiência, fiz apenas uma barrica, foi em 2015. E o 2015 ainda está bom. Acho que já está a terminar o seu auge, confesso. Portanto, já estou com 11 anos. E eu acho que 10 anos é o ideal.
16: Então vamos guardar esta garrafa que tu trouxeste e abri-la daqui a 10 anos. Voltando à pergunta que deu origem a toda esta conversa. Se provasses o Pedra da Mãe às cegas, o que é que tu dirias sobre este vinho e quem o produziu?
17: Dizer...
16: é um produtor que não está interessado em grandes números de vendas, não é?
17: Às cegas, mas sabendo da região ou não?
16: Não, não sabes
17: detalhes.
16: Nada, não sabes nada.
17: Não sei nada.
16: Sabes nada, põe-te o vinho no copo e diz-me coisas sobre este vinho.
17: Este vinho especificamente, o 2021, parece mais jovem do que é. E há gente, inclusivamente, que acha que ele está verde. Enfim,
16: não está pronto.
17: Eu discordo, mas respeito quem acha. Aliás, há até há aqui confrontos geracionais entre os meus pais e eu, porque os paladares são diferentes e eu acho que o vinho está mais do que pronto. Portanto, e achar que há alguém que arriscou, se calhar, demais, porque pode não ser um vinho bem entendido pelo mercado. A acidez é logo muito óbvia, portanto eu ia pensar que alguém não esperou o suficiente para trazer este vinho cá para fora, porque pode ser mal entendido.
16: Voltando às castas, a Touriga Nacional, a Touriga Franca e o Sousão, quando levamos castas de uma região para outra, estamos a fazer adaptações ao terroir ou estamos, no fundo, a reinventar um terroir?
17: Estamos a fazer adaptações ao terroir, eu acredito, porque considerando que realmente as condições climatéricas, o solo, a altitude, isso é que faz o terroir, a vinha é o elemento que tem de se adaptar a este terroir. É o elemento, não digo externo, mas é o que acaba por se adaptar a tudo isto que lhe é dado. Portanto, eu dizia que é uma adaptação da planta a um terroir.
16: É um terroir. A vinha, tu escolheste trabalhar em modo biológico. O que é que, no terreno, não é? No dia-a-dia, o que é que muda realmente quando decidimos trabalhar desta forma?
17: O biológico é muito simples de explicar. É um tipo de agricultura preventivo face a uma agricultura curativa. Ou seja, temos de estar muito mais atentos, temos de estar muito mais atentos ao que pode acontecer. Temos de prevenir, é como nós, humanos, vamos tomar algum remédio.
16: Profilaxia,
17: porque achamos que pode vir aí condições para uma doença.
16: Exato, a vacina de gripe para evitar.
17: Exatamente. O que quer dizer que todos esses tratamentos preventivos são menos agressivos para a planta
16: do que aqueles que precisam curar, não é?
17: Ok, já temos aqui o problema, já temos aqui a doença, temos as pragas, temos os bichos todos, agora temos que matar as doenças. E aí acaba por ser muito mais agressivo. O preventivo implica muito mais atenção. Como é óbvio, temos de estar muito mais atentos, ver os sinais, ver sintomas, estar atentos aos mapas climatográficos e perceber se vai chover, se vai estar muito calor e que consequências é que isso vai ter na nossa vinha. Portanto, é um trabalho muito mais de proximidade e de mais atenção, acima de tudo.
16: E muito carinho também.
17: Sempre. Mas isso é...
16: Com cantorias.
17: As cantorias não sei se,
16: se resultam.
17: Resulta da mesma forma, mas o carinho tem de lá estar sempre.
16: A minha convidada de hoje é Madalena Vidigal, uma das vozes mais ativas na comunicação do vinho em Portugal. Autora de um blog com mais de uma década, criadora de um podcast dedicado ao vinho e consultora em enoturismo. Durante anos explicou o vinho aos outros, até que decidiu fazer o seu próprio vinho, o Pedra da Mãe. Fala-se muito em sustentabilidade ambiental. Há também quem fala da sustentabilidade económica e social. Um vinho de pequena escala consegue equilibrar estas três dimensões?
17: Sim. Diria que a parte mais difícil é a sustentabilidade financeira, por uma questão de escala. Mas, sim, eu trabalho pegando... Já falámos um pouco da parte da sustentabilidade ambiental, ou pelo menos do cuidado ambiental, e gostava de falar da parte social.
16: Que é extremamente importante.
17: É. Eu não emprego muita gente, porque é um projeto
16: porque
17: muito
16: é pequeno.
17: Mas emprego a mesma família. São ali do Redondo, portanto estão muito próximo da Évora. É uma família que tem a sua própria empresa de prestação de serviços agrícolas e eu trabalho com eles desde a plantação da vinha. Eles, por sua vez, também trabalham só com pessoas da zona do Redondo também e eu sei que pelo menos estou a contribuir para esta pequena economia local e muito regional. Também trabalhei com eles exatamente por saber que eles prezam muito as pessoas com quem trabalham, são as mesmas pessoas há 10 anos, o que acaba por ser um pouco preocupante, porque não há pessoas novas a trabalhar, a fazer a poda, a fazer a vindima, são sempre as mesmas senhoras há muitos anos. A necessidade de renovação é óbvia, mas não é simples. Mas eu gosto de acreditar que ao trabalhar proximamente com estas pessoas, estou a contribuir pelo menos para uma pequena economia local e também para o orgulho que elas têm no trabalho que fazem a trabalhar a terra.
16: Tu passaste anos a falar e a explicar vinho, aliás, continuas a fazê-lo e bem. O que é que, neste caso muito concreto, a vinha te ensinou e que nunca aparece numa conversa sobre vinho?
17: Eu acho que é o tempo, é o esperar, é o... Não dá mesmo para apressar esta questão de acharmos que conseguimos arquitetar uma vinha completamente ao nosso gosto e que se fala muitas vezes nas apresentações de vinho de nós fizemos esta vinha com este propósito. Eu não acredito que todos os viticultores digam que saiu exatamente como tinham arquitetado. Eu acho que a natureza nos ensina que nós ainda somos pequeninos e nós não mandamos nisto tudo. Achamos que sim, achamos que controlamos e não controlamos.
16: Acho que... E achas que falta falar sobre esse tema? Ou seja, que as conversas profissionais estão, de certa forma, muito condicionadas àquilo que é expectável e à história que temos para contar sobre aquela vinha e aquele vinho e fala-se menos sobre a realidade em si?
17: É isso que eu ia dizer. Acho que falta transparência. De contar também aquilo que corre mal, de contar os anos que foram difíceis, de nós esperávamos uma vindima desta forma e saímos completamente ao lado e o vinho saiu ao lado do que nós tínhamos pensado. Acho que as conversas têm sempre muito a ver com nós planeámos isto e saiu exatamente o vinho que queríamos, da vinha que nós queríamos. Acho que falta transparência, até para perceber que não acontece como queremos, e isso vai impactar inclusivamente no preço do vinho, eventualmente vai impactar no porque é que as colheitas são tão diferentes umas das outras, e as pessoas acham que o vinho tem uma receita igual todos os anos, e perguntam-me porque é que não, o vinho não é igual todos os anos, porque não há uma receita. Se vem da natureza, então não há uma receita. E às vezes falta um bocadinho essa transparência de não há uma receita, nem para a vinha, nem para o vinho. E que nós humanos fazemos o máximo para controlar, mas não controlamos tudo. E às vezes, como é que se diz, romantizamos demasiado e não percebemos que há dificuldades.
16: Mas há vinhos que são sempre iguais.
17: É, mas ok. Há uma exceção de alguns vinhos que são feitos com receita. Mas estamos a falar, se calhar, de marcas demasiado grandes para se darem ao luxo.
16: Que conseguem.
17: Há formas de o fazer. A vinificação é um método totalmente diferente. E também há uma responsabilidade realmente muito grande de manter aquela receita.
16: Aquele produto no mercado.
17: Estamos a falar.
16: A corresponder às expectativas.
17: Exatamente.
16: Não é?
17: Estamos a falar de vinhos que provavelmente exportam muitíssimo. Provavelmente não, exportam muitíssimo. Estamos a falar dos vinhos mais exportados de Portugal, duas marcas grandes, que não se podem dar ao luxo de... Vamos ver o que é que a natureza
16: nos dá. Os humores da natureza.
17: Não.
16: Vamos
17: não.
16: ver como corre.
17: Não.
16: Têm
17: não.
16: que garantir que correspondem não só à expectativa de quem vai consumir, mas também às necessidades de exportação.
17: Estamos,
16: e esse é todo um outro tema. Mas
17: sim.
16: voltando à questão da romantização, há muito a ideia hoje em dia que o vinho tem de contar uma história. Qual é a história deste vinho? Que é isso que vai atrair novos consumidores ou chamar a atenção do potencial consumidor. O vinho efetivamente distingue-se pela história, pela experiência, mas também por aquilo que o vinho é, a bebida em si. Agora que tens um vinho teu, isto é mesmo assim? Há uma história para contar, ou as coisas são como são e adaptamos a história que vamos contar àquilo que efetivamente é a realidade e o que aconteceu?
17: Olha, respondendo, foram muitas perguntas aí, na mesma pergunta. Sim, o vinho precisa cada vez mais de histórias, mas tem de ser histórias reais e histórias que existam, não é o totalmente inventar. Acho que a relação cada vez mais que as pessoas têm com a bebida, vinho, tem de ser emocional e não tanto de paladar, não é? Até porque, tendo em conta a evolução e as novas tendências de consumo no mundo, já se provou que realmente a relação que o consumidor tem com o vinho é mais pela sua história do que exatamente pelo seu paladar. Eu sinto realmente, como estava a dizer, desde o momento zero em que decidi plantar a vinha, comecei a relatar toda esta minha aventura nas redes sociais. E isso teve um impacto muito grande agora quando finalmente lancei o vinho. Portanto, eu fui construindo a minha história em torno do Pedra da Mãe e as pessoas quiseram provar o resultado dessa história. Não é uma história de gerações, não, eu não herdei uma vinha, eu não sou a décima
16: geração. Não mudaste de vida... Mudaste um bocadinho, mas...
17: Mudei um bocadinho, mas digo, não sou a décima geração de uma família dedicada ao vinho. Eu comecei a minha própria história, e comecei a minha própria história há 12 anos, e fui construindo essa história. E isso dá valor ao vinho. Eu sei que há muita gente que nem sabe o nome do meu vinho, mas diz que quer provar o vinho da Madalena. E portanto, eu sei que as pessoas que fazem o vinho é que lhe dão valor também, mais do que o seu sabor. Porque hoje em dia os paladares são tantos e os estilos de vinho são tantos que tem de haver mais do que um bom vinho.
16: Então, o maior desafio é explicar o vinho ou criar uma relação com o vinho?
17: Criar uma relação com o vinho. O explicar o vinho. Eu acho que as pessoas gostam, automaticamente começam a gostar do vinho quando ouvem uma boa história sobre ele. E o nosso paladar é transformado pela história que o nosso cérebro acabou de ouvir, ou os nossos ouvidos e as nossas emoções. Se calhar não é o cérebro, tens razão, é o coração.
16: É o coração.
17: É isso. A história que o nosso coração ouviu vai transformar o nosso paladar e vai gostar mais ou menos daquele vinho. Acredito mesmo nisto.
16: Mas o vinho também tem uma relação muito próxima com a mesa. Que tipo de gastronomia é que tu imaginas para o teu Pedra da Mãe?
17: Olha, eu costumo dar sempre este exemplo porque foi, se calhar, a harmonização melhor que eu tive até agora. Eu adoro iscas de pato. E provei uma vez e com uma esmagada de batata doce. E levei este vinho para o restaurante para provar e achei que estava delicioso. Portanto, a parte das iscas que tem aquela parte mais ferrosa, não é? Porque, enfim, são entranhas, fica muito bem com a parte mais verde e frutada deste vinho, mas depois a acidez corta também com a gordura. O final mais frutado fica muito bem com a batata doce também e para mim é a harmonização perfeita.
16: Acreditem se quiser.
17: Foi muito específica.
16: Está a crescer mágoa na boca. Falta pensar o vinho como parte de uma experiência cultural completa?
17: Já existe.
16: Já existe, mas se calhar precisamos fazer mais.
17: Então, puxando a brasa à minha sardinha...
16: Puxa pelo teu enoturismo, conta-nos tudo.
17: Eu dedico-me ao enoturismo há 13 anos, exatamente porque eu acredito que o vinho vale pela sua história, pelas suas pessoas, pelo seu contexto e pela gastronomia, obviamente, pela comida que é feita para ele. Este enquadramento, esta a envolvência do vinho tem de ser contada e acho que está a crescer muito e pegando em dados de enoturismo, cada vez há mais produtores que perceberam esta necessidade, até porque perceberam que contar histórias ajuda a vender vinho e, portanto, abriram as suas portas a visitantes portugueses e de todo o mundo e, portanto, já existe essa consciência. Ainda estamos, não digo numa fase embrionária, mas estamos muito no início, há muito para crescer. A história tem de ser bem contada. Eu acho que ainda há muito a questão de só porque temos aqui um solar do século XVIII é suficiente.
16: Já temos história.
17: Já temos história. Não, a história tem de ser bem contada, tem de ser contada com emoção. As pessoas têm realmente de transmitir essa história, essa emoção a quem ouve e quem bebe o vinho.
16: Paralelamente a essa emoção, tu sentes que o vinho em si, no geral, ainda é comunicado de forma demasiado técnica?
17: Sim, porque fizemos desta bebida ou deste setor um setor demasiado sério, porque achávamos que se falássemos de uma forma muito séria,
16: acreditar em nós.
17: Íamos acreditar a nós, o vinho podia ser vendido de forma mais cara, seria uma bebida de elite e eu acho que temos tanto a aprender com outras bebidas e recentemente eu estive num evento onde se falava muito de mixologia, cocktails, bebidas sem álcool e acho que o vinho tem muito a aprender com essas bebidas que são muito mais...
16: Mais divertidas.
17: Divertidas, libertas. Com menos preconceitos, com menos seriedade. E atenção, não é seriedade, porque não se perde a seriedade por brincar ou por ter mais cores ou por usar outras palavras ou por se fazer humor à volta do vinho, não se perde a seriedade. Simplesmente o torna uma bebida mais acessível a toda a gente. E nós ainda fizemos do vinho uma bebida elitista.
16: E chata. Não foste tu que disseste, fui eu. É engraçado o que estás agora a dizer, porque no início do programa tu usaste um verbo e eu pensei, não sei se ela queria ter usado este verbo.
17: Então,
16: quando falámos das castas, tu disseste que era interessante brincares, no sentido em que trouxeste uma casta do Douro para plantar no Alentejo. E eu pensei, ela está a usar o verbo brincar no sentido em que está a desafiar a casta, está a desafiar o terreno, está a fazer aqui um processo de adaptação. Mas se calhar é essa seriedade de que falas.
17: Sim, mas há essa... Exatamente, eu fui contra esta seriedade.
16: Foste contra a seriedade,
17: de
16: exatamente.
17: Que, não, o Sousão só pode ser daquela região e não se pode por outras. E há a questão do Alvarinho só pode estar naquela zona. E eu acho que o brincar é exatamente isso. É
16: experimentar, no fundo.
17: Nós temos uma riqueza tão grande em termos de castas e em termos de paisagem e de terroirs no país. Por que não fazer estas experiências e mostrar que o vinho pode ser divertido e pode ser inesperado?
16: Vamos falar de uma outra coisa, porque no fundo tu tens aqui um trabalho de líder. Líder não apenas como mulher no vinho, como produtora, como tradutora do vinho para o público. Esta mediação cultural do vinho ainda é subvalorizada? Sentes isso?
17: Não, acho que há procura disso. Porque, exatamente porque se percebeu, os produtores perceberam que manter a mesma linguagem muito técnica estavam a perder a atenção de públicos mais jovens, eventualmente, ou novos públicos. Às vezes a questão dos públicos mais jovens não é obrigatoriamente por idade, mas novos públicos. E ainda não perceberam que é necessário fazer uma tradução. Quase criar um dicionário novo para podermos falar a linguagem do vinho de uma forma mais acessível. E então, sim, acho que, falando um pouco da questão dos influencers de vinho, das redes sociais, de haver realmente cada vez mais gente a falar do vinho de uma forma mais simples e descomplicada, mostra que realmente há esta necessidade de aproximação do público.
16: Tu és uma mulher jovem num setor marcadamente masculino ou reconhecidamente masculino. Ao longo de todo este tempo, qual tem sido o maior desafio, ou até na liderança, embora seja uma equipa pequena, mas no fundo és a responsável pelo teu vinho, qual tem sido o maior desafio, a maior dificuldade ou a maior surpresa neste processo?
17: Olha, vou ser muito honesta, os desafios que eu encontrei não advêm de ser mulher, em momento nenhum. E eu entrei neste mundo aos 27 anos e, portanto, já não sou tão jovem, já não tenho 27 anos, só para dizer, e todos os desafios que tive não foi de todo por uma questão de ser mulher, porque acho que, inclusivamente, e eu relativamente há pouco tempo falei disto, acho que o mundo do vinho até acaba por ser um dos poucos setores em Portugal, que a mulher é cada vez mais respeitada e valorizada e considerada. Tem cada vez mais espaço e mais voz, porque ser uma enóloga, uma produtora, uma mulher no vinho começa a ser até uma mais-valia. Acho que já se está a perder um pouco isso. O que é que eu sinto? O maior desafio é geracional. É as mentalidades mais velhas, que olham para os mais novos, como vocês vêm para aqui a banalizar o vinho, lá já vêm brincar com o vinho, vocês não entendem, o vinho tem de ter álcool, o vinho tem de ter sério, o vinho tem de ter garrafas muito pesadas, e nós mais novos, as novas gerações, achamos que não é nada disso. Sinto que há muito mais um choque geracional, e os desafios advêm de mentalidades muito diferentes, mais do que ser mulher, porque acredito mesmo que já houve outras gerações atrás de mim, de mulheres, que abriram portas para eu hoje ter a liberdade de dizer o que estou a dizer.
16: Vamos ter de terminar. Está a ser uma conversa...
17: Sempre curto.
16: É sempre curto. Está a ser uma conversa e é a segunda vez que nos sentamos...
17: Sou repetente.
16: Ao microfone. Fala-se muito de vinhos fáceis, de vinhos acessíveis. Achas que o vinho também pode ou deve, diz-me tu, desafiar quem o bebe?
17: Sempre. O fácil, o acessível é muito relativo. O que é fácil e acessível para mim, que estou nesta área há 15 anos, é totalmente diferente de alguém que está a começar agora. O que eu acredito, sim, é que o vinho tem de nos criar emoção. Quer gostemos, porque não gostamos tanto, quer porque não estamos a percebê-lo, quer porque é estranho, porque é um estilo que não conhecemos tão bem, eu acho muito mais divertido quando pegamos num copo e ficamos a pensar: o que é isto? Não estou a perceber bem. Olha, bebe mais um copo, deixa esperar mais um pouco. É muito mais divertido um vinho assim e dá muito mais discussão, muito mais conversa, muito mais de o que pensar do que um vinho que nos vai ao copo, põemos na boca e continuamos a conversa como se nada fosse. Tem de nos desafiar, sim.
16: E nem sabemos o que estamos a beber.
17: E nem precisamos de saber, precisamos só de discutir, falar sobre o vinho. É bom.
16: Obrigada, Madalena.
17: Obrigada, Paula.
16: Hoje fomos da vinha à mesa. Passámos pela adega e pela forma como o vinho se conta e se vive. Falámos de castas que viajaram do Douro para o Alentejo, de práticas agrícolas e de escolhas de vinificação, mas também do vinho como experiência sensorial, cultural e até emocional. A minha convidada foi Madalena Vidigal, que depois de muitos anos a explicar o vinho aos outros, decidiu lançar o seu próprio projeto. Chama-se Pedra da Mãe. Foi uma conversa sobre tempo, paisagem e sobre aquilo que acontece quando o vinho deixa de ser apenas uma vida e passa a ser uma história.
0: E vamos continuar à mesa nesta noite de TSF e agora com o prato do dia, Fernando Melo, hoje no restaurante no Alentejo, no Conselho de Elvas. O restaurante chama-se A Bolota e fica na Terrugem.
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0: Prato do dia, guia TSF Evasões, e hoje Fernando Melo no Alentejo, no Conselho de Elvas, no restaurante Tabulota, na Terrugem. Faltam 9 minutos para as notícias à meia-noite. A previsão do estado do tempo para amanhã, sábado, dia 8 de agosto, o Instituto do Mar e da Atmosfera prevê para o território do continente nuvens no norte e centro, com possibilidade de chuva fraca no litoral e principalmente chuva no Minho e Douro litoral, também condições favoráveis à ocorrência de aguaceiros dispersos e trovoada no interior durante a tarde. De resto, céu quase sempre limpo no centro e no sul, formação de neblina ou nevoeiro junto ao mar, vento a superar de fraco a moderado. Está prevista uma ligeira descida das temperaturas máximas no interior. Nos Açores, muitas nuvens com algumas abertas de sol, aumento de nuvens ao longo da noite, tempo instável com chuva a partir do final da tarde no grupo ocidental e vento a superar fraco, tornando-se moderada forte e com rajadas. Na Madeira também tempo cinzento e com chuva. Chuva fraca e dispersa a partir do meio da tarde, vento a superar de fraco a moderado e descida das temperaturas. Quanto a temperaturas máximas previstas para o território do continente, Porto 26 graus, Lisboa 33 e Faro 35 graus. Quanto às ilhas, Funchal máxima de

0: 35, Leiria máxima de 31 graus e 32 graus de temperatura máxima para Coimbra. Braga máxima de 30 graus, menos quente em Viana do Castelo com máxima de 25 graus e de 28 graus de temperatura máxima para Aveiro.
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0: Swimming Pool, o encontro das vozes de Ana Calvi e de Júlia Holter antes das notícias à meia-noite.

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0: São 11h58 menos uma hora nos Açores.
1: A Associação Solidariedade Imigrante considera a lei do retorno uma política que não é humanista e saúda a decisão do Presidente da República, que pediu hoje ao Tribunal Constitucional a fiscalização preventiva do decreto. Os médicos de Ceuta pediram ajuda ao Ministério da Saúde de Espanha para uma intervenção urgente. Descrevem a atual crise migratória no enclave espanhol como uma catástrofe assistencial. O governo espanhol decidiu restabelecer os controlos fronteiriços com a Itália depois do Executivo de Roma ter recusado levantar os controlos aos viajantes provenientes de Espanha.
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1: E também para escutar na próxima hora, temperaturas em instantes, Porto 20 graus, Ponta Delgada 21, Lisboa 24, Funchal 25 graus e Faro em instantes com 26. Edição da meia-noite, Nadine Soares.
2: A Associação Solidariedade Imigrante saúda a decisão do Presidente da República, que pediu hoje ao Tribunal Constitucional a fiscalização preventiva do decreto do Parlamento sobre a concessão de asilo, detenção e retorno de estrangeiros. Timóteo Macedo, Presidente da Associação Defensora dos Direitos dos Imigrantes em Portugal, afirma que a iniciativa legislativa não corresponde a uma política humanista.
3: O Presidente da República não fez mais do que o seu dever. Perante a situação, perante a lei mal feita, que retira direitos que estão consagrados nas constituições europeias e internacionais, os direitos humanos, a Associação congratula-se naturalmente com esta posição do Sr. Presidente da República, não fez mais que o seu dever. Ao salvaguardar efetivamente também a própria Constituição da República Portuguesa.
2: Timóteo Macedo, da Associação Defensora dos Direitos dos Imigrantes em Portugal, somaram-se as reações partidárias a esta decisão de António José Seguro. O PS saúda o envio do documento para o Tribunal Constitucional, uma decisão que vai ao encontro do pensamento dos socialistas, diz Eurico Brilhante Dias, à TSF.
4: Devo dizer que pela nota que a Presidência da República emitiu, em grande medida, corresponde a um conjunto de preocupações que o Partido Socialista já tinha assinalado. Penso que por agora, mais do que isto, não nos parece adequado. Há que esperar que as instituições funcionem e que o Tribunal Constitucional possa decidir.
5: O PS contava com esta decisão do Presidente da República?
4: O nosso entendimento, à partida, é que havia um conjunto de temas que podiam suscitar questões constitucionais. E por isso, dentro desta perspectiva, sim, esperávamos que pudesse haver alguma questão, mas a decisão é do Sr. Presidente da República e, portanto, o Sr. Presidente acompanhou de perto, seguramente, a discussão no Parlamento e essa discussão já indiciava algumas questões. Vamos ver agora a decisão do Tribunal Constitucional, mas este Governo não será a primeira vez que legisla contra a Constituição. Já o fez noutras ocasiões, na Lei de Estrangeiros, na Lei da Nacionalidade e, neste caso, na Lei de Retorno, também nos parece que, mais uma vez, acaba por legislar de forma errada e contra a lei constitucional, mas vamos esperar com paciência a decisão e o tempo da decisão do Tribunal Constitucional.
2: Também a TSF, Fabián Figueiredo, do Bloco de Esquerda, defende que a lei é uma vergonha para a tradição democrática e merece ser chumbada. Paulo Moacho, do Livre, reforça que a lei do retorno ultrapassa o limite da decência básica. Já o PCP reagiu através de uma nota enviada às redações. Os comunistas consideram que não surpreende ninguém a decisão do chefe de Estado, porque em causa estão violações grosseiras dos direitos e liberdades. A TSF já questionou o gabinete de Leitão Amaro, ministro com a tutela da imigração. Aguardamos para já uma resposta. O líder da bancada parlamentar do PSD prometeu uma resposta para este sábado. O Chega diz que vai emitir um comunicado sobre o tema e a Iniciativa Liberal não respondeu para já ao contacto direto da TSF. Em causa está o envio da lei de retorno e asilo aos juízes do Palácio Raton por parte de António José Seguro. O chefe de Estado manifestou várias dúvidas sobre a matéria, que inclui 11 medidas relacionadas com o regime de entrada, permanência e saída de estrangeiros do país, incluindo crianças nascidas em Portugal que podem ser expulsas. Para o Presidente da República, José Milheiro, a segurança das fronteiras não é incompatível com a dignidade humana.
6: António José Seguro argumenta que as mulheres, homens e crianças que pedem asilo e refúgio no nosso país fogem de guerras, de conflitos armados, de perseguições políticas, entre outras razões humanitárias. O chefe de Estado entende que a lei possibilita a separação entre pais e filhos ou a expulsão dos filhos menores portugueses, permitindo, em certas situações, o afastamento coercivo e a expulsão de crianças estrangeiras com menos de 5 anos que tenham nascido em Portugal. Esta é uma solução legislativa que levanta fundadas dúvidas ao Presidente. Outra novidade da lei passa por permitir o afastamento coercivo do território nacional aos refugiados que tenham impugnado a decisão de um pedido de asilo que tenha sido chumbado. Isso, de acordo com António José Seguro, coloca em causa o direito fundamental ao asilo, o direito à proteção internacional e mesmo o direito fundamental de acesso efetivo à justiça. O texto justificativo, assinado pelo Presidente da República, conclui que, num Estado de Direito, as restrições de direitos, liberdades e garantias devem estar sempre alinhadas com os compromissos internacionais da República Portuguesa. Assim, os juízes têm de se pronunciar sobre os princípios da dignidade da pessoa humana, da proporcionalidade, da tutela jurisdicional efetiva e da proteção da liberdade pessoal.
2: José Milheiro, com os detalhes do comunicado de António José Seguro, publicado no site da Presidência. O Partido Livre acusa o Governo de não ter nenhuma estratégia viável para o isolamento térmico e eficiência energética das casas em Portugal. De acordo com estimativas do Instituto Nacional de Saúde, Ricardo Jorge, já morreram mais 680 pessoas do que o esperado durante o verão. Houve três períodos de grande calor que contribuíram para este excesso de mortalidade, um registado no mês de junho, outros dois momentos no mês de julho. As temperaturas chegaram a ultrapassar os 40 graus. As pessoas que morreram tinham, na maioria, mais de 75 anos. Contactado pela TSF, o Instituto Nacional de Saúde, Ricardo Jorge, não dá voz a estes números que o Partido Livre vê com preocupação. O isolamento dos edifícios, mas também refúgios climáticos no espaço público, são soluções para combater os efeitos do calor, ideias que o Livre não vê da parte do Governo, que acusa de falta de estratégia. O Presidente da Associação Nacional de Freguesias, Francisco Brito, adianta à TSF que já falou com a Ministra do Ambiente com vista a aumentar o papel das juntas de freguesia no apoio da população à obtenção de apoios para a melhoria da casa.
7: As juntas de freguesia podem participar ativamente neste tipo de programa, neste tipo de resposta e neste tipo de apoio. E nós também já solicitámos, em conversa com a Sra. Ministra, uma reunião mais detalhada sobre esta matéria, porque entendemos que, mesmo apoios que já estão em vigor e que já estiveram em vigor e que se processaram de outras formas, nomeadamente os apoios para a alteração de caixilharia e que as pessoas poderiam fazer diretamente, nós entendemos que também esses apoios podem de alguma forma passar pela junta de freguesia no sentido de apoiar a população que tem mais dificuldades no processamento.
2: Francisco Brito espera conseguir reunir com a ministra no próximo mês. Os médicos de Ceuta pediram ajuda ao Ministério da Saúde de Espanha para uma intervenção urgente. Descrevem a atual crise migratória no enclave espanhol como uma catástrofe assistencial. Numa carta assinada pelo presidente do Colégio de Médicos de Ceuta, este organismo pede a deslocação da ministra Mónica Garcia a Ceuta para conhecer a realidade que vivem os profissionais de saúde no terreno. Apelam à adoção de medidas extraordinárias que permitam proteger a saúde pública. O Colégio defende que Ceuta não pode enfrentar sozinha uma emergência de saúde com esta dimensão, uma realidade que se vive depois de cerca de 80 mil migrantes provenientes de Marrocos terem entrado no enclave a nado, muitos ficaram feridos. Até o momento, o Instituto de Medicina Legal da região já autopsiou 82 pessoas que morreram no mar ao tentar atravessar a fronteira. O governo espanhol decidiu restabelecer os controlos fronteiriços com a Itália depois do Executivo de Roma ter recusado levantar os controlos aos viajantes provenientes de Espanha. O Executivo de Madrid justifica a aplicação da medida com a necessidade de reciprocidade. Paulo Fernandes Ribeiro.
8: A medida válida em princípio até 7 de setembro surge em resposta à decisão do governo italiano de manter controlos semelhantes aos passageiros com origem em território espanhol. A tensão entre os dois países intensificou-se após a entrada de milhares de migrantes no enclave espanhol de Ceuta, vindos de Marrocos. Roma ativou as restrições de entrada a 1 de agosto. Esta sexta-feira, o Executivo de Madrid solicitou levantamento sob ameaça de aplicar medidas proporcionais. O governo italiano rejeitou pedido, declarando não aceitar ultimatos. Em consequência, o ministro espanhol do Interior determinou a aplicação de fiscalizações aleatórias a quem viaja a partir de Itália. Os procedimentos incluem a verificação de passaportes e nacionalidades, além da verificação de vistos ou autorizações de residência, no caso de cidadãos de países terceiros. O executivo, liderado por Pedro Sánchez, justifica a aplicação de medida com a necessidade de reciprocidade e refere a pressão migratória irregular registada em Itália.
2: Os novos controlos fronteiriços entram em vigor à meia-noite deste sábado, mantêm-se até dia 7 de setembro, podendo o prazo ser alterado caso surjam mudanças na situação diplomática ou migratória entre ambos os Estados-membros da União Europeia. Volodymyr Zelensky e von der Leyen saúdam o projeto-lei dos Estados Unidos com o objetivo de sancionar a Rússia e o Irão, um projeto com o nome do congressista Lindsey Graham, que morreu no mês passado e que coloca em curso várias sanções contra estes dois países. Na rede social X, o presidente ucraniano agradece todo o apoio que os Estados Unidos têm manifestado ao país durante a guerra. Também na mesma rede social, a presidente da Comissão Europeia diz que este projeto vai atingir desde oligarcas russos à energia exportada. Na volta a Portugal em bicicleta, só a fotografia de meta esclareceu qual o ciclista mais rápido na etapa que ligou a Costa do Alentejo ao Algarve. No final da prova, Tiago Santos foi o colombiano Santiago Meza a sorrir.
9: Ficou melhor na fotografia o colombiano, ou seja, a bicicleta dele ficou uns centímetros mais à frente do que a do rival Daniel Cávia.
10: Olha, após o fim, eu achei sim, que tinha ganho, mas o outro ciclista de Burgos alçou os braços e eu fiquei um bocado à dúvida, né? Mas eu por dentro sabia que já tinha ganho.
9: Pouco depois, um companheiro de equipa mostrou a Santiago Meza a tal foto.
10: Olha, pois eu sprintei assim, muitas vezes de ganhar por muito pouco, ficas aí em dúvida até o último momento. Mas sempre, quando sabes que ganhas, é uma alegria muito grande para mim e para os companheiros. Então, felicidade total.
9: Afinal, o ciclista da equipa portuguesa, Nicolor Capicarne, foi mais rápido que o espanhol Daniel Cávia, surpreendido pela imagem final.
11: Em um princípio, eu pensava que me havia quedado já sem sítio para poder sprintar e, a falta de 150 metros, vi um hueco e realmente pensava que havia ganado depois de lo que havia passado ayer, pero bueno, logo me confirmaram que não. Así que nada, enhorabuena a Santi Meza e a intentarlo de novo mañana.
9: Senta-lhe bem o dia de amanhã?
11: Qual?
9: Se é bom para si o dia de amanhã?
11: Sim.
9: Parabéns a Santi Meza e amanhã há que tentar de novo. Como para Rui Oliveira, camisola amarela da Volta a Portugal em bicicleta, pelo segundo dia consecutivo, mas ainda à procura da tão desejada vitória da etapa.
12: Sim, amanhã é mais um dia de certeza de muito calor. Hoje estes últimos 50 km foram agoniantes. Uma palavra de agradecimento à minha equipa, a todos que estiveram lá a tentar fechar a fuga para que eu pudesse ganhar. Obviamente sinto-me desapontado por não lhes dar ainda esta vitória, mas não é por falta de tentar ou de querer. Mais que ninguém eu quero dar esta vitória a mim mesmo e à equipa. Portanto, sim, amanhã é um dia difícil, mas certamente estaremos lá no final a tentar.
9: No Alentejo, os ciclistas vão voltar a enfrentar a tal agonia na estrada, com temperaturas acima dos 35 graus.
2: A próxima etapa da Volta a Portugal vai ligar Beja a Elvas, no distrito de Porto Alegre, uma prova com cerca de 180 quilómetros. O Estoril e o Famalicão empataram a um golo o primeiro jogo da época. Coutsias avançou o marcador para os visitantes aos 32 minutos, mas Bregaui repôs a igualdade para o Estoril na segunda parte. A primeira jornada prossegue amanhã, ou seja, este sábado, com destaque para a entrada em campo do Sporting às 8h30 da noite, em casa do Estrela da Amadora, e do Benfica contra o Académico de Viseu, a jogar à porta fechada no Estádio da Luz, no domingo.
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1: São 14 minutos da meia-noite, vamos para a reposição das escolhas musicais de um dos convidados da última temporada na emissão TSF. Hoje a playlist de José Nunes, diretor artístico do Teatro Municipal de Matosinhos. Este programa foi primeiramente transmitido em janeiro deste ano, tem a produção de Nelson Santos.
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1: Dois artistas que acompanho de muito próximo e que normalmente são sempre incontornáveis nas minhas playlists, Branco e Mayra Andrade, e por isso mesmo aproveito aqui esta combinação, uma música que fizeram em conjunto, Reserva para Dois, para colocar estes dois artistas que gosto bastante na minha playlist. Branco e Mayra Andrade, Reserva para Dois.
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Outro nome incontornável que teria de fazer parte de uma playlist que me representasse teria de ser o de Zé Mário Branco. Escolhi a música Eu Vim de Longe, Eu Vou para Longe, que nos narra as alegrias e as expectativas de abril, mas também algumas desilusões no meio do caminho, mas que termina, apesar de tudo isso, com uma mensagem de esperança. Zé Mário Branco, Eu Vim de Longe, Eu Vou para Longe.

Esta é uma música de uma voz incontornável da música portuguesa, a nossa diva soul Marta Ren, que abriu a temporada do Teatro Municipal de Matosinhos em setembro com o projeto Carta Branca à Marta Ren, onde ela fez uma viagem musical pelos projetos dos quais ela fez parte ao longo da sua carreira e que está agora a preparar um álbum que esperemos que saia este ano, em 2026. Esperemos, digo, todos nós, os fãs da Marta Ren, nos quais eu me incluo. Não foi fácil escolher uma música da Marta, hesitei muito entre esta e Aborted, que eu acho que é talvez a minha música preferida da Marta Ren, mas achei que a belíssima Smiling Faces ficaria muito bem nesta playlist e foi essa a minha escolha. Smiling Faces, de Marta Ren.

O hip-hop foi um dos primeiros movimentos que eu me lembro de ter aderido de forma mais vincada e que marcasse a minha personalidade na adolescência. Era um movimento marcadamente masculino e por isso mesmo eu decidi escolher uma música de uma mulher negra, americana, uma das mais talentosas rappers que conhecemos até hoje e que, curiosamente, acabou por se afastar da ribalta já há vários anos, mas a sua música permanece imortal. Ela é, sem dúvida, um símbolo do rap e do hip-hop. Lauryn Hill, do Hoop, That Thing, uma música que automaticamente me faz começar a abanar a cabeça. E que é também uma música onde ela se debruça sobre essas complexidades do hip-hop e de uma certa masculinidade, se calhar um bocado mais tóxica e uma ideia mais comercial de venda do próprio corpo, sensualização dos corpos, e que talvez tenha sido também um dos motivos que levou a acabar por se afastar um pouco da cultura mais mainstream. Lauryn Hill, do Hoop, That Thing.

Uma banda portuense que me marcou na minha adolescência e marcou, penso eu, a adolescência de muita gente e continua a marcar, são os Ornatos Violeta. Podia escolher quase todas as músicas do seu primeiro álbum ou do segundo álbum, mas decidi escolher uma música do primeiro álbum, Cão, a música Mata-me Outra Vez, que é um excelente exemplo do momento e da qualidade artística daquele tempo, e é uma música que me transporta automaticamente para 1997, 98, por aí. Ornatos Violeta, Mata-me Outra Vez.

0: Zeca Afonso, Índios da Meia Praia, uma das músicas mais bonitas do Zeca, e conta-nos a história dos Índios da Meia Praia, um conjunto de pescadores de Monte Gordo que se mudou para Lagos nos anos 50 e depois, com o processo SAL imediatamente a seguir ao 25 de Abril, foram um exemplo de participação na construção de habitação digna naquele local e que ainda hoje lá persistem, apesar dos interesses e da pressão imobiliária que existe naquela zona e que ficaram imortalizados aqui nesta canção do Zeca, como o próprio disse, das melhores que sei e faço. Zeca Afonso, Índios da Meia Praia.
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O David Bowie é, sem dúvida, um dos melhores artistas do século XX. Eu disse artistas, não disse músicos, porque, de facto, ele foi um artista completo em todos os momentos da sua vida, em que a sua vida e as suas personagens se confundiam com ele próprio, e até ao último segundo, mesmo na sua morte, com o lançamento do álbum Black Star, tudo teve de ser feito de forma milimétrica, artística, pensada, um artista de corpo e alma, da cabeça aos pés, e desde o nascimento até à sua morte. Não foi fácil escolher uma música de David Bowie, por mim colocaria aqui várias, mas acabei por escolher Space Oddity, que nos fala do Major Tom, um astronauta perdido no espaço e a isolar-se cada vez mais do mundo que acaba por ver ao longe, e que é talvez também uma metáfora daquilo que o David Bowie vivia no momento em que escreveu e lançou esta canção. David Bowie, Space Oddity.

Uma das bandas que me acompanha há muitos anos e que, por isso penso, posso dizer que é uma das minhas bandas preferidas, é Depeche Mode. Também poderia escolher imensos hits, imensos clássicos. Escolhi uma que, apesar de ser bastante conhecida, não é talvez uma das mais conhecidas, a Precious, do álbum Playing the Angels, que foi um álbum que, quando saiu, me acompanhou muito, daqueles do tempo ainda dos CDs, que ficavam gastos de andar a rodar no carro, e esse foi seguramente um deles. Depeche Mode, Precious.

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1: A Maia em destaque na grande entrevista TSF-JN. No arranque para o último mandato, o Presidente da Câmara, António Silva Tiago, desvenda os objetivos para os próximos 3 anos e as soluções encontradas para desafios tão importantes como a habitação e os transportes, numa cidade que soube ganhar vida própria e sair da sombra do Porto.

0: É meia-noite e 58 menos uma hora nos Açores.
1: Os médicos de Ceuta pediram ajuda ao Ministério da Saúde de Espanha para uma intervenção urgente. Descrevem a atual crise migratória no enclave espanhol como uma catástrofe assistencial. O governo de Espanha decidiu restabelecer os controlos fronteiriços com a Itália depois do Executivo de Roma ter recusado levantar os controlos aos viajantes provenientes precisamente de Espanha. A Associação Solidariedade Imigrante considera a lei do retorno uma política que não é humanista. Saúda a decisão do Presidente da República, que pediu hoje ao Tribunal Constitucional a fiscalização preventiva do decreto.
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0: Temperaturas há momentos, Ponta Delgada e Porto 20 graus, Lisboa e Funchal 24, Faro há instantes com 30 graus. Edição da 1 hora, Nadine Soares.
1: Os médicos de Ceuta pediram ajuda ao Ministério da Saúde de Espanha para uma intervenção urgente. Descrevem a atual crise migratória no enclave espanhol como uma catástrofe assistencial. Numa carta assinada pelo presidente do Colégio de Médicos de Ceuta, este organismo pede a deslocação da ministra Mónica García a Ceuta para conhecer a realidade que vivem os profissionais de saúde no terreno. Apelam à adoção de medidas extraordinárias que permitam proteger a saúde pública. O Colégio defende que Ceuta não pode enfrentar sozinho uma emergência de saúde com esta dimensão, uma realidade que se vive depois de cerca de 80 mil migrantes provenientes de Marrocos terem entrado no enclave a nado. O Instituto de Medicina Legal da região já autopsiou 82 pessoas que morreram no mar ao tentar atravessar a fronteira. O governo espanhol decidiu restabelecer os controlos fronteiriços com a Itália, depois do Executivo de Roma ter recusado levantar os controlos aos viajantes provenientes de Espanha. O Executivo de Madrid justifica a aplicação da medida com a necessidade de reciprocidade. Paulo Fernandes Ribeiro.
4: A medida válida em princípio até 7 de setembro surge em resposta à decisão do governo italiano de manter controlos semelhantes aos passageiros com origem em território espanhol. A tensão entre os dois países intensificou-se após a entrada de milhares de migrantes no enclave espanhol de Ceuta, vindos de Marrocos. Roma ativou as restrições de entrada a 1 de agosto. Esta sexta-feira, o Executivo de Madrid solicitou o levantamento sob ameaça de aplicar medidas proporcionais. O governo italiano rejeitou o pedido, declarando não aceitar ultimatos. Em consequência, o ministro espanhol do Interior determinou a aplicação de fiscalizações aleatórias a quem viaja a partir de Itália. Os procedimentos incluem a verificação de passaportes e nacionalidades, além da verificação de vistos ou autorizações de residência, no caso de cidadãos de países terceiros. O executivo, liderado por Pedro Sánchez, justifica a aplicação de medida com a necessidade de reciprocidade e refere à pressão migratória irregular registada em Itália.
1: Os novos controlos fronteiriços entram em vigor às 0 horas deste sábado, mantêm-se até ao dia 7 de setembro. Pode o prazo ser alterado caso surjam mudanças na situação diplomática ou migratória entre ambos os Estados-membros da União Europeia. A Comissão Europeia para a Soberania Tecnológica apelou hoje à Meta e ao TikTok para agirem de forma decisiva para combater a desinformação nas redes sociais, que terá estimulado o afluxo maciço de migrantes a Ceuta. Hena Virkkunen adiantou que a Comissão manteve hoje conversas com as duas plataformas sobre a vaga de desinformação nas redes sociais, que terá contribuído largamente para esse fluxo de dezenas de milhares de pessoas ao território espanhol no norte de África, em particular um rumor de que a fronteira de Ceuta estava